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0: 9:20.
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0: 9:32. 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
1: Nove 43.

0: 9:47.
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2: E aí, galera? Olha quem tá chegando aí. Hey! O rei!

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0: 10 e 21.
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0: 10:55.
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0: 16.
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É a Rádio 9 FM, 6 horas e 25 minutos agora, 6h25. Rádio 9 FM, direção geral Carlos Antônio Nogueira Butina, e o nosso João Pedro Nogueira, patrãozinho, departamento comercial, Eusébio Ribeiro, e o nosso Ornei Carvalho, o homem do cartãozinho, Black do cartãozinho ilimitado. Quinta-feira, dia 27 de agosto de 2026, é o BH, tocando o que te toca, muita moda boa pra você no seu rádio, hein? Hoje, dia 27, PH se comemora dia do corretor de imóveis e dia do psicólogo. É, PH, dia 27, uma quinta-feira, meu povão apaixonado, hein? A previsão do tempo, Anápolis segue 18 graus, chuva 0%, umidade do ar 85%, vento 14 quilômetros por hora. Bom dia, bom dia, bom dia pra você que levanta cedinho, cedinho, cedinho, abraçando o Fernando Magaveira, né? Já chegou aqui nos estúdios da Rádio 9 FM, é o Fernando Magaveira, é o nosso segurança, meu povão apaixonado. 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De carona com a saudade. Chico Rei Paraná, bom dia. 6h27.

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Você curtiu Chico Rei Paraná, De Carona com a Saudade. Agora 6:30, hein? 6:30. Bom dia, bom dia, bom dia pra você que levanta cedinho, cedinho, cedinho. Abraçando os feirantes, hein? Sempre na lida. Bom dia, bom dia. Abraçando Andréia Rodrigues Batista Lopes. Bom dia, bom dia.

Bom dia pro seu Vanidão, né? Acabou de ligar aqui, seu Vanidão tá acordado, mas não levantou ainda, mas a dona Lúcia já levantou, viu? Já levantou, daqui a pouquinho vai preparar aquele cafezinho rancheiro, aquele pãozinho, né? Aquele pãozinho com presunto, mussarela, aquela tapioquinha. Dona Lúcia, bom dia. Ótima quinta-feira pra vocês aí, né, seu Vanidão? É o nosso vizinho aqui na Santa Maria de Nazaré, há mais de 50 anos morador aqui, né? Bom dia, seu Vanidão. Tamo juntos com muita moda boa. Até às 8 horas, às 8 horas tem Cândido Filho, Rádio Debate. Uma rádio defendendo a cidade inteirinha. É o PH tocando o que te toca. Bom dia. Bom dia pra você, trabalhador rural. Bom dia pra você aí, ó. O trabalhador da construção civil. Bom dia. Bom dia pra você que levanta cedinho. Bom dia ao pessoal lá do CEASA, né? Bom dia.

0: dia.
1: Bom dia, bom dia, bom dia. Que a luz do amanhecer traga consigo novas oportunidades, esperança e alegria para o seu dia. Tenha um dia abençoado. Bom dia, bom dia. Bom dia ao Luiz Carlos Geraldo. Bom dia, bom dia, André Pimenta. Bom dia, Kaique Manuel. Bom dia, Celso Alves, hein? Bom dia, bom dia, Zé Abrão Polaco na Fazenda Fundão. Você curtiu aí, hein? Chitãozinho e Chororó. Bom dia, bom dia. 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É, e você vai curtir agora Lourenço e Lorival. É a velha porteira, hein? 6:35.

0: Pega! Você curtiu aí, velha porteira, hein? Velha porteira, Lourenço Lorival. Bom dia, seu Vanidal, hein? O som ficou ruim nessa, Vanidal. O som ficou ruim agora, mas daqui a pouquinho vai melhorar, hein? 6:37 agora. 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Abraçando o Silva Gomes. Não, Silva Gomes é o homem da noite nossa, hein? Homem da noite nossa. É sempre conectado aqui com a Rádio Nova FM, hein, PH? Daqui a pouquinho eu volto com muita moda boa. É, antes, abraçando aqui a Baiana lá do Disque Cerveja da Baiana, lá no Residencial do Trabalhador, né? Bom dia, Baiana! Ótima quinta-feira pra você aí, né? Ê, PH, vamos juntos com música bonita. É, daqui a pouquinho tem mais.
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aqui da Rádio 9 FM com vocês, hein? Ei, pessoal, o som voltou agora, né, Baiana? Agora tá belezinha? É, estamos aqui com um pequeno problema em nossos transmissores, mas agora tá tudo ok, né? Tá tudo ok. É, a Baiana lá do Disque Cerveja da Baiana, lá no Residencial do Trabalhador. Bom dia, bom dia, bom dia. Agora tá legal o som, né? Silva Gomes, o homem da noite é nossa. É, logo mais, hein? Logo mais. Tem Silva Gomes às 20 horas aqui na Rádio 9 FM. Como diz o Roger Fernandes, né? Você liga o rádio. Ele ouvia ele falando aí, é porque ele tá aqui, né? É, Silva Gomes. É, bom dia, bom dia, bom dia. Mais um bom dia abraçando o Rosivaldo aí, né? Rosivaldo linkou aqui, né? É, Rosivaldo linkou aqui no Instagram Rádio 9 FM. Vai curtir moda boa, né, seu Vanidal? Som agora ficou legal, né, seu Vanidal? É, aqui na Santa Maria de Nazaré. E a dona Lúcia já tá preparando aí, viu, seu Vanidal? Já tá preparando aquele cafezinho reforçado que só o senhor gosta, hein? Ei, PH! Ah, então traz uma moda boa aí pra esse povo apaixonado. É Joaquim Manuel. O Ate Azul. Bom dia, bom dia. 6h42. É o PH. Toca aí, PH.

0: Braga, moda boa, hein? Joaquim Manuel, Boate Azul, bom dia, bom dia, bom dia, 6:45 agora é o PH.
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0: Aê, Baiano, tá apressadinho aí pra chegar sexta-feira, né? Sexta-feira é dia de vender muita cerveja gelada e a Baiana tá lá no disque de cerveja da Baiana, lá no Residencial do Trabalhador, meu bobão apaixonado, hein? Hoje, quinta-feira, então, dia 27 de agosto de 2026, e a Rádio 9 FM, Rádio São Vicente na Igrejinha, tá lá ele, Matito Gomes, ele Pequetito, pensa num homem bonito, viu? Pensa num homem lindão, ali tem um DNA privilegiado, hein? Ele, Matito Gomes, Rádio São Vicente na Igrejinha, e Rádio Cerrado, Alessandro Bartas, parcerias que estão dando certo. Chitãozinho e Chororó. É o fio de cabelo, hein? Uma das mais tocadas aí de Chitãozinho e Chororó. 6:46. Bom dia, bom dia. É o PH. Que balquear, hein?

0: Chitãozinho e Chororó. Fio de cabelo. Bom dia, bom dia, bom dia. 6:48 agora, 6:48. Logo após os reclames do nosso Carlos Antônio Nogueira Butina, tem muita moda pra você, hein? Você vai curtir Belmonte Avaraí, desde que te vi, hein? Aê, PH, música apaixonada e também o Pinguço aí, com trio Parada Dura. Bom dia, bom dia.
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o PH, hein? Tô aqui na Rádio Nova FM com vocês, com muita moda boa do seu rádio, hein? 3772-1702. Esse aí é o diretão aqui dos estúdios da Nova FM, hein? Mais o 629-6005177. Esse aí é o WhatsApp pra você enviar a sua mensagem de áudio ou até mesmo escrita, hein? É o 629-6005177. Bom dia, bom dia! Pra você que levanta cedinho, cedinho, cedinho, meu povo apaixonado, hein? Aê, PH! É, rapaz, daqui a pouquinho você vai ficar sabendo de tudo que está acontecendo em Anápolis, em Goiás, no Brasil e no mundo, com Cândido Filho, o nosso Candinho, Rádio Debate, uma rádio defendendo uma cidade inteirinha, inteirinha, inteirinha, e logo, e junto com ele tá o Roger Fernandes, né? O fera da comunicação, tricotando com o Candinho, analisando aqui, tudo, tudo, tudo, em Anápolis, em Goiás, no Brasil e no mundo, PH! Muita coisa, hein? Muita coisa. E às 11 horas você vai ficar sabendo tudo do esporte. Onde o Vasco da Gama sapecou vitória aí pela Copa do Brasil. 1-0, hein? 1-0. E o Palmeiras então, sapecou o Santos, hein? 3-0. E Palmeiras, 3-0 em cima do Santos. É, PH, hein? Copa do Brasil, né? Copa do Brasil, meu povão apaixonado. Logo mais às 11, tudo do esporte pra você. É um PH, hein? É um PH abraçando o Zé Abrão Polaco na Fazenda Fundão. Como é que você tá, Zé Abrão? Gente boa! Sempre conectado com a Rádio Nova FM. O Toim Pipoca também, lá em Abadiânia. O Ailton Elias e a sua esposa, Dona Creuza, em Guapó. Sempre curtindo também aqui a programação com muita moda boa. Isso é moda boa, PH! Traz aí pra nós, meu Monte Amaraí. Desde que te vi, hein? É muita paixão no seu rádio. 6:54.

Belmonte Amaraí, você curtiu desde que te vi, hein? É muita paixão, 6 horas e 56 minutos agora, PH. 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E o Pinguço, hein? Olha aí, música do trio Parada Dura. O Pinguço, bom dia, bom dia.

0: PH, você curtiu aí, hein? Trio Parada Dura, o Pinguço. 6:59 agora, logo após os reclames, o nosso Carlos Antônio Nogueira Butina tem moda boa pra você. Você vai curtir Tião Carreiro Pardinho, Empreitada Perigosa, hein? E Zezé de Camargo e Luciano, Brigue Comigo, Mas Não Vamos. É com muita paixão no seu rádio, segura aí.
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0: É PH, pontualmente 7 horas agora.
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o PH, hein? Tô aqui na Rádio Nova FM com vocês. Com muita moda boa nessa manhã de quinta-feira, hein? Abraçando o Wellington William, linkou aqui no Instagram Rádio Nova FM. Bom dia pra você. Ótima quinta-feira aí, ótima quinta-feira. Tamo juntos, hein? Com música bonita, moda boa pra você. É o PH, tocando o que te toca até as 8 horas, né? Até as 8 horas você vai curtir música bonita. Nova FM. Essa aí é uma empreitada perigosa. Tião Carreiro e Pardinho, participação de Zezé de Camargo e Luciano, hein?

cara, você curtiu aí, moda boa, hein? Tchau, Carreiro e Pardinho, Zezé de Camargo e Luciano, é, empreitada perigosa, 7:05 agora, PH. 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É, com muita moda boa, moda apaixonada demais da conta, você vai curtir agora Zezé de Camargo e Luciano. É muita paixão no seu rádio, hein?

brigue comigo, mas não vá, amor. 76 é o PH. Toca aí, PH. Tocando o que te toca.

música bonita, hein? Música apaixonada. Brigue comigo, mas não vá, amor. Zezé de Camargo e Luciano. Você sabia que o compositor dessa música aí, Brigue Comigo Mas Não Vá, é Joel Marques? A canção foi gravada pela dupla Zezé de Camargo e Luciano e lançada no álbum Indiferença em 1996, meu povão apaixonado. Com muita moda boa pra você. É o PH, hein? Abraçando você. Bom dia, bom dia, bom dia. Mato Grosso e Matias. Pedaço de minha vida. 7:10 agora. Vamos trabalhar, meu bobão apaixonado, hein? Vamos trabalhar, vamos trabalhar.

Beca! Caiu aqui o Instagram, né? Caiu o Instagram, Rádio Nova FM Anápolis, e o PH vai conectar de novo aqui pra vocês participar aqui, né? Pra vocês participarem aqui com o PH pelo Instagram, hein? Rádio Nova FM abraçando os internautas através de Rádios Net. Tô linkado aqui na Nova FM, hein? Pelo Instagram, Rádio Nova FM Anápolis e Anápolis, Goiás para o Brasil e o mundo. E logo mais às 8 pelo Instagram, hein? Ou pelo Instagram não, PH, pelo YouTube. Sabe por quê? A programação de jornalismo e a programação esportiva são transmitidas pelo YouTube. E PH, abraçando essa turma boa aí, né? Abraçando, rapaz, o Zé Abrão Polaco, né? O Zé Abrão Polaco tá lá na Fazenda Fundão. Gente boa, sempre conectado aqui, hein? Lá no Ceasa tá o Marcelo do Repolho, hein? Marcelo do Repolho, aquela turma boa do Ceasa. Sempre curtindo a programação da Rádio Nova FM. Esse povão aí pelo esse mundão de meu Deus do céu, né? Bom dia, bom dia, bom dia. Pra você que levanta cedinho, cedinho, cedinho, cedinho, hein? É a Rádio Nova FM em cada horário. Um amigo no seu rádio te fazendo companhia. Daqui a pouco tem Cândido Filho, Rádio Debate, com a participação de Roger Fernandes, o fera da comunicação. Vão tricotar aqui, hein? Vão tricotar, meu povão apaixonado, hein? Ah, Kelly Talks vai falar aqui, hein? Esse padre não é cristão por ser de esquerda. É destaque do nosso Cândido Filho, o nosso Candinho, daqui a pouquinho no Rádio Debate. Tem mais ainda, hein? Tem mais ainda. É, tem comentários aqui de Nilson Moreira Filho, a igreja, peraí PH, vamos ver aqui, né? Vamos ver aqui, vamos voltar aqui, comentários aqui. Comentários aqui pra vocês, hein? PH, vamos que vamos, hein? Antes do bolsonarismo, a igreja pregava o quê, PH? Ah, passou. Ah, logo mais com o Cândido Filho, nosso Candinho, você vai ficar sabendo tudo, hein? PH, tem mais ainda, né? Tem mais ainda. Olha só, hein? Marido de prefeita é acusado de impedir a entrada de apoiadores de deputado em Campo Limpo. E deu confusão aí, hein? Deu confusão. E o nosso Cândido Filho vai destacar. E ainda Paraná é a farra sertaneja com dinheiro público. E, rapaz, milhões aí, né? Milhões, milhões. Você vai ficar sabendo de tudo, tudo, tudo com Cândido Filho. É a farra do dinheiro público. Ó, Fernando Sorocaba, 18 milhões e 100 mil, hein? Ih, é dinheiro, é dinheiro. É, Guilherme Benuto, 13 milhões. Ana Castela, 12 milhões e 600 mil. Maiale Maraíza, 11 milhões e 200 mil. E Luan Pereira, 11 milhões e 100 mil, hein? É, farra aí no Paraná, farra do dinheiro público. Candinho vai destacar, vai analisar junto com ele. Roger Fernandes, o fera da comunicação. E ainda, idosos não precisam mais de prazo para comprar passagem de ônibus com 50% de desconto. Uma decisão da Justiça Federal mudou as regras para os idosos que utilizam o transporte interestadual. Candinho vai destacar. Candinho vai destacar. Opa! Uai, Rocha, quer me matar isso de novo? Meu Deus do céu. Aí não, Paulo, você vai matar o PH aqui, ué. Vai, chega aqui, quietinho, caladinho. Quando eu olho, rapaz do céu. Ei, PH, hein? Abraçando a comadre Rosana, linkou aqui no Instagram, esposa do meu amigo Zé da Onça. A Josi Branca também linkou aqui, hein? Bom dia, bom dia, bom dia pra você conectado com a Rádio Nova FM. Daqui a pouquinho tem moda boa, hein? Pra você ligado, vamos juntos, com música bonita, música que o meu povo gosta. Tarcísio defende Flávio no caso Dark Horse, mas diz que senador precisa explicar. 61 milhões, hein? PH. Alcolumbre diz que CCJ deve votar PEC de segurança 6x1 na próxima semana. Agora tem uma outra notícia aqui, hein? Essa aqui, PH, cada coisa, né? Criminosos invadem CMEI de Anápolis e furtam fiação. Crianças estão sem aula. A
As aulas do CEMEI, professora Cíntia Rodrigues Costa dos Santos, no Parque São Conrado, em Anápolis, foram suspensas por criminosos invadirem a unidade e furtarem fios da rede elétrica. O caso foi registrado pela Polícia Militar, que realizou buscas na região, mas nenhum suspeito foi localizado ou preso. A invasão foi constatada pela diretora da unidade ao chegar para trabalhar. Ela encontrou os quadros de energia arrombados e a parte da fiação retirada, deixando o prédio sem eletricidade e impossibilitando o funcionamento normal do centro. Imagens registradas no local mostram dois homens durante a ação. Em um dos registros, um deles aparece sentado em um banco de madeira, enquanto o outro sobe carregando uma mochila e um saco. Os materiais teriam sido usados para transportar os fios retirados do CEMEI. Após o furto, os suspeitos deixaram para trás algumas latas de cerveja e um isqueiro encontrados dentro da unidade e nos fundos do prédio. De acordo com a Prefeitura de Anápolis, o CEMEI ficará 3 dias sem aulas para a realização dos reparos necessários na rede elétrica. A previsão é que as atividades sejam retomadas após a conclusão do serviço. O município também informou que será elaborado um cronograma para reposição das aulas perdidas pelas crianças durante o período de suspensão, com o objetivo de evitar prejuízo no calendário. Ei, mas povo, tem jeito não, né? Invadiu o CEMEI, roubaram a fiação elétrica lá, a NEM PH. Mas você vai ficar sabendo de tudo isso e muito mais daqui a pouco com Cândido Filho, Roger Fernais, com a participação de aqui no Rádio Debate, uma rádio defendendo uma cidade inteirinha, PH. 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As águas do São Francisco. É Gino e Geno. 7:19 agora. Bom dia, bom dia.

do São Francisco. É Gino e Geno. 7:19 agora. Bom dia, bom dia. Ei, PH, ei. Anem. Para com isso aí, gente. Tá roubando até os fios tudo lá do CMEI. Anem.

7h23 agora, abraçando a Joelma, Andelay Luiz, enquanto no Instagram Rádio Nova FM, tá curtindo a programação, curtiu o Ginigeno, as águas do São Francisco e vai curtir moda boa, hein? 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Milionário e José Rico. Águas da Saudade. Bom dia, bom dia.

É, você curtiu aí, hein? Música bonita. Águas da Saudade, Milionário e José Rico. 7:26 agora. Bom dia, bom dia. 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É, pra você ligado aqui na Rádio Nova FM, quem vai dar o recado agora? João Mineiro e Marciano, hein? João Mineiro e Marciano, é você aí. É, não se bate em quem se ama, hein? É o PH abraçando vocês. Alô, Joana Dark, ó. É João Mineiro e Marciano. É muita paixão no seu rádio. Se você já bateu nela, hein?

0: ouviu aí, hein? João Mineiro e Marciano, não se bate em quem se ama. É a Rádio 9 FM, o PH abraçando você. Ao nosso Carlos Antônio Nogueira Butina, bom dia, bom dia, bom dia. Já chegou aqui, hein? Já chegou nos estúdios da Rádio 9 FM. E PH, então tá na hora de tomar aquele cafezinho rancheiro, comer aquele pãozinho e tomar aquele leitinho. Bom dia, bom dia. PH volta já, segura aí que é rapidinho, hein?
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chamou, chamou! Tô aqui, hein, na Rádio 9 FM com vocês nesta manhã de quinta-feira, dia 27 de agosto de 2026. Com muita moda boa e muita informação no seu rádio daqui a pouco com Cândido Filho e Roger Fernandes, o fera da comunicação. É, girando pro Goiás, você vai sabendo, vai ficar sabendo, hein? Tempo muito seco em Goiás pode provocar doenças respiratórias graves. Quem vai destacar daqui a pouco é Emanuele Winder. E ainda, meu povão apaixonado, proposta de redução da maioridade penal de 18 para 16 anos passa por análise na Câmara dos Deputados. Daqui a pouquinho, Rafael Mesquita vai destacar para vocês aí, hein? Santa Cruz de Goiás se torna capital do estado durante aniversário de 297 anos. E PH, isso mesmo, 297 anos. É, PH, você vai ficar sabendo ainda. Aplicativo realiza vistoria no transporte escolar em Goiás. O Detran Goiás está usando um sistema completo de vídeo monitoramento de vistoria eletrônica do transporte escolar público. O aplicativo está disponível para download nas plataformas Android e iOS no final de abril, hein? Gêmeas siamesas, né? Gêmeas siamesas passam por nova etapa de preparação para cirurgia de separação em Goiás. Você vai ficar sabendo de tudo isso e muito mais daqui a pouco com Cândido Filho, Rádio Debate, uma rádio defendendo a cidade inteirinha, inteirinha. Bom dia, bom dia. 7:34 agora. Com muita moda boa pra você no seu rádio, hein? É o PH. Pra você, ó.

É moda de viola, hein? João Lato e Pardinho pra vocês aqui na Rádio 9 FM com muita moda boa. É o amor que não morreu, hein? 7:35 agora. Canta aí, João Lato. Canta aí, Pardinho.

Braga, o amor que não morreu, hein? João Mulato e Bandinho abraçando ela, linkou no Instagram Rádio Nova FM. Rosana de Almeida Santos, bom dia, bom dia. Ótima quinta-feira pra você aí, abençoada. Com muita moda boa, é o PH. 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É isso aí, hein, PH. É o trio Parada Dura. Uma vez por mês, hein? Bom dia, 7:39 agora.

0: Caraca, é o trio Parada Dura, hein? Uma vez por mês. E a Rádio Nova PM te fazendo companhia com muita moda boa. E o PH volta já. Segura aí que é rapidinho. Logo após os reclames, o nosso Carlos Antônio Nogueira Butina tem modão. 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

chamou, chamou! Tô aqui, hein, na Rádio Nova FM com vocês, com muita moda boa! É o PH, hein? Abraçando o Sandoval na Relojaria Planeta, na rodoviária. Junto com ele tá lá os saxistas. Bom dia, bom dia, bom dia. Ê, Pinguinha, como é que você tá, Pinguinha? Ô, Miguel Dário, hein? Gente boa. Ô, cadê o Bento Piancó, hein? Cadê o Bento Piancó? Ê, Bento Piancó, né? Acabou com o bom, né? Acabou com o bom, nosso Bento Piancó. Bom dia, bom dia, bom dia. É, o Sandoval tá lá, né? Na Relojaria Planeta, lá. Ê, Sandoval, 7:45 agora, hein? 7:45, vamos trazer moda boa, música que o meu povo gosta. 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Mato Grosso e Matias, essa aí é o ponto de chegada.

Sincero Amor, hein? Delmiro e Delmon, bom dia, bom dia. É a Rádio Nova FM. E o PH te fazendo companhia. É Giro e Geno, Igrejinha da Serra, 7:54.

com essa linda canção, Gene Geno, Igrejinha da Serra. Chegamos ao final de mais um programa de hoje. É, pegar em hoje que é quinta-feira, né? Hoje é quinta-feira, dia 27 de agosto de 2026. Vamos agradecer primeiramente a Deus, né? Oh, meu Deus, muito obrigado, viu? Por estar aqui na Rádio 9 FM comunicando com tanta gente importante que é você, né? É você que está do outro lado com seu radinho ligado. Os internautas, através de Rádios Net, pelo aplicativo aqui na 9 FM, Rádio São Vicente na Igrejinha, Rádio Cerrado Alessandro Bartras, pelo Instagram. Ei, PH, ei, valeu mesmo aí pelo carinho do radinho ligado, pelo carinho da audiência.

Lucas, pelo Instagram. Ei, PH, hein? Valeu mesmo aí pelo carinho do radinho, obrigado pelo carinho da audiência. Agradecendo ao Carlos Nogueira Butinho na direção geral, é o João Pedro Nogueira, nosso patrãozinho. Ei, João Pedro, bom dia, bom dia. É o Zé Ribeiro, departamento comercial, e o Ornei Carvalho, que é o homem do cartãozinho Black, do cartãozinho ilimitado, é o reforço aqui da Rádio Nova FM, hein? Mas o PH tá indo nessa, hein? O PH tá indo nessa, desejando a todos uma ótima quinta-feira, que Deus nos proteja e nos livre de todo mal, né? É, na sequência tem Cândido Filho, Rádio Debate, uma rádio defendendo uma cidade inteirinha, inteirinha, inteirinha. Junto com ele tá o Roger Fernandes, o fera da comunicação, que agora tá grudadinho com o Candinho, hein? É onde o Candinho vai agora, o Roger Fernandes vai atrás. Aê, Candinho, hein? É a Rádio Nova FM te fazendo companhia. Às 11 horas você vai ficar sabendo tudo, tudo, tudo do esporte, hein? É, PH, pela Copa do Brasil, onde o Vascão sabe com vitória por 1-0 e o Palmeiras 3-0 em cima do Santos. E PH, hein? E no sabadão, que PH? Ah, no sabadão tem o Galo Tricolor da Boa Vista. É, sabadão às 17 horas, mas o show de bola começa mais cedo, onde o Galo no Jonas Duarte tem que sapecar o Santa Cruz. Mas às 11, tudo do esporte, PH. Vamos embora que o Candinho tá pedindo passagem aí, hein? Candinho tá pedindo passagem. Aí você vai ficar, não tem espinheira danada, viu? Não tem.

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5: Hora certa. Agora em Anápolis, 8:17.
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5: Olá você, bom dia.
8: Bom dia.
5: Bom dia, agora 8:17 desta bela e nem tanto ensolarada manhã, né, PH? Tá um tempinho assim meio nublado, até ameaçando chover, será que vai chover? Pois é, mas tá uma manhã de clima muito gostoso desta quinta-feira, porque hoje é dia 27 do mês de agosto de 2026 e nós estamos chegando para esta edição do Rádio Debate, o seu espaço livre e democrático do jornalismo anapolino. Aqui é onde a notícia só tem um lado, que é o lado da verdade, e nisso você pode acreditar. Até às 11 horas estaremos aqui juntinhos para levar até você tudo o que anda acontecendo em Anápolis, em Goiás, no Brasil e no mundo. E como sempre, e a gente faz questão de renovar esse convite todos os dias, o Rádio Debate da Nova FM quer ouvir você, cidadão, cidadã anapolina. Vamos falar de Anápolis, esta cidade que nós tanto amamos e queremos sempre ver no caminho da paz, do bem, da justiça social, do desenvolvimento econômico, enfim, uma cidade onde o serviço público funcione verdadeiramente em favor da população. Este é o nosso propósito quando a gente assume todos os dias esse microfone poderoso da Nova FM para debater, para discutir, para falar sobre as coisas e sobre as causas de Anápolis. É por isso que a sua opinião, ela é muito importante para nós. Sabe por quê? Seu posicionamento, a sua crítica pode provocar uma correção de rumos naquelas decisões antipáticas e impopulares que às vezes elas são tomadas pelo poder público. A sua opinião tem esse poder. Por isso é que a sua participação, ela é muito importante. Anote então aí o WhatsApp aqui da produção do programa para você encaminhar a sua mensagem e participar aqui com a gente. Meu amigo Paulo Henrique Mendes, o PH, que é o produtor do programa, tá ali, ó, prontinho para te atender. Sua mensagem pode ser de texto, mensagem de voz, que é o áudio. O importante é ela chegar aqui pra gente e você participar aqui do programa. Então anote aí o número do WhatsApp:

0: O importante é ela chegar aqui pra gente e você participar aqui do programa. Então anote aí o número do WhatsApp. É o 96-000-5177.
1: Repita!
0: 96-000-5177. Mas se você quiser participar e nos acompanhar lá pelas redes sociais, fique à vontade. Nós estamos também lá no Instagram e no YouTube. Mas, Candinho, como é que eu vou encontrar vocês por lá? Simples, vou explicar para você aqui, ó. Você vai lá naquela lupa onde você faz a pesquisa, né? Você vai clicar. Isso serve tanto para o Instagram quanto para o YouTube. E lá naquela lupa, então, onde você faz a pesquisa, você vai clicar e você vai escrever assim, ó, Rádio Nova FM Anápolis. E aí você vai nos encontrar por lá. Inclusive no YouTube tem um canal onde você pode se inscrever e acompanhar ao vivo, não apenas o Rádio Debate, mas toda a programação da Rádio Nova FM. Será um prazer enorme compartilhar esse espaço de democracia e de muita informação com todos vocês. Portanto, sejam bem-vindos, porque às 8h21, o Rádio Debate da Nova FM desta quinta-feira, 27 de agosto de 2026, já está no ar.
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1: Pois é, às 8:22, começando então o Rádio Debate desta quinta-feira, dia 27 de agosto de 2026, aqui pela Rádio Nova FM, e você, como todos os dias, é o nosso convidado. Eu estou aqui ao lado de uma meretriz da mídia napolina, meu amigo Paulo Henrique Mendes, o PH. Não, você é meretriz da comunicação, PH? Porque tem um site aí, um podcast, eu não sei o nome daquele trem lá, entendeu? Diz que a mídia de Anápolis está cheia de meretrizes, os meretrizes da comunicação. É, meretriz é quem se prostitui, não é isso, PH? Justamente. Então tá cheio de prostitutos aí na mídia anapolina. É, rapaz, pegou muito mal, né? Eu acho que aqui tem dinheiro da Assembleia, aqui, Lena, pra poder manter aqui o programa, essas coisas que tem. Você sabe, PH, se tem ou não? Parece que não tem, não, né?
2: Não,
1: pois é,
2: não,
1: então as pessoas.
2: Não,
1: né?
2: Não,
1: pois é. Aqui não tem, né? Mas parece que onde falou, parece que tem, né? Porque a mídia é só pagar que o pessoal fala, que não sei, tá cheio. A mídia de Anápolis tá cheia de meretrizes. Eles estão tendo que explicar um monte de coisa aí, né? Muito deselegante, muito ruim esse tipo de coisa, né? Cada um faz o seu serviço da maneira que achar que tá melhor. E tamo conversado. É, liberdade existe é pra isso, né? Agora, cada um faz o que quer e recebe as punições também de acordo com aquilo que faz. Eu, por exemplo, rapaz, então eu tenho. Deixa eu fazer as contas aqui, pega. Comecei em 79, estamos em 2026, então eu tenho 47 anos de zona já, pega. 47 anos que eu sou meretriz de comunicação. Muita coisa, né? Já deu tempo de criar juízo já, né, PH? Entendeu? Pois é, é. As meretrizes da comunicação de Anápolis, podia identificar, né? E se colocar lá no meio também. Não é mesmo? Podia ter falado um negócio desse, mas tá ficando muito ruim, que tá tendo que explicar um monte de coisa. Aliás, o outro troço chato que aconteceu também foi ontem à tarde, né? Lá em Campo Limpo de Goiás. Que é a carreata da campanha lá do candidato ao governo de Goiás, o Daniel Vilela. Então, normalmente, né, os candidatos a deputado da base e tal, é tudo pra lá, todo mundo tem os seus carros ali, participando da carreata e tal. E parece que a turma lá do Hamilton Firma e da Graciele começaram a se desentender. Que vergonha. Tá vendo tanto que seu voto tem importância, eleitor? Pra você não ficar dando voto de qualquer

jeito, para evitar. Olha só o que que eles não fazem para poder de repente ganhar um voto, arrumar um voto, brigando. Outra coisa, tem um princípio constitucional aqui no Brasil, da Constituição Cidadã do Ulisses Guimarães e do Povo Brasileiro de 1988, que tem lá um artigo, se não me engano é o quinto, que garante ao povo, ao cidadão, à cidadã, o direito de ir e vir. Ninguém pode impedir você, numa situação normal, de caminhar pelas ruas de qualquer cidade brasileira. Esse é o direito de ir e vir. Aí quer dizer que lá em Campo Limpo não pode não, né? Tá começando muito mal aí a candidata, né? O pessoal da campanha dela lá. Começando muito mal. É que a Anápolis também estão chegando nessa situação, sabia, BH? Teve uma eleição aí para vereador, não lembro mais que nome que foi, uma eleição para prefeito. Teve uma região da cidade que o candidato lá, o dono da região, não deixava outro candidato fazer campanha lá, não. Parecendo aquela situação dos morros lá do Rio de Janeiro, que para candidato entrar na comunidade para pedir voto, tem que fazer negociação com os líderes do crime lá. É que a Anápolis está desse jeito também. Não tem lugar aqui não, que o candidato é o fulano, não vai aparecer ninguém aqui não. Pera aí, ué. Liberdade para fazer campanha tem que ser garantida para todo mundo. Aí lá em Campo Limpo ontem, uma carreata lá, o pessoal cismou de arrumar uma confusão. Pois é. Ah não, aí né, vai me perdoar lá a candidata, mas começou muito mal, né? Querendo se estabelecer como liderança, inclusive liderança regional, né, e agindo desse jeito. Não, desses ditadorzinhos de cueca aí, nós estamos cansados já, ué. Chega. Nós precisamos viver realmente a democracia na sua plenitude. É garantir a todas as pessoas que são candidatas, fazer a campanha, pedir o voto do eleitor. É, aí não, aqui não vai, aqui tem dono isso aqui. Pera aí, ué. Essa vontade, ela tem que ser exercida pelo eleitor, através do seu voto. Ele que vai escolher, deixa ele escolher, deixa o outro lá apresentar a proposta e tal. E olha que eu, pra mim, sinceramente, qualquer um que for fazer a campanha lá, tem que ter esse direito, tem que ter esse acesso ao eleitor. Ficou muito mal. Ficou a impressão daquele curralzinho ali, que ali só tem um dono, nesse caso, uma dona. Não, não pode não, tem que rever os conceitos de fazer política. Já falei, ditadorzinho de cueca aqui, a gente tem demais já, chega. Precisamos viver a democracia na sua plenitude. 8:27, será que vai ter consequência? Alguém vai processar? Alguém? Eu acho que não, né? Vai ficar por isso mesmo e tal, né? Daqui uns dias tem outro entrevista, vai ficar por isso mesmo, e assim é, e assim segue a humanidade, e assim caminha a humanidade. 8:27, deixa eu compartilhar uma informação aqui, que é muito importante, especialmente você que tem mais de 60 anos de idade. Aliás, aqui em Anápolis precisa fazer, eu já falei muito sobre isso aqui no programa, e nesse caso aqui o município precisa agir também, que é a garantia do cumprimento do Estatuto do Idoso. É, aliás, no Brasil, estatuto é uma lei que não é cumprida, né? Estatuto da Criança e do Adolescente, que é o ECA também, às vezes o pessoal não cumpre. Estatuto do Idoso, Estatuto da Pessoa Portadora de Câncer, Estatuto... Não cumpre. Aliás, a lei, né, em si, eles já não cumprem, ainda mais um estatuto. Mas estatuto é uma lei também. Aqui é uma decisão da Justiça Federal. Se não me engano, foi lá em Roraima, mas vale para todo o Brasil. Uma decisão da Justiça Federal mudou as regras. O Candinho, fala direito, não é Justiça Eleitoral, é Justiça Federal. Uma decisão da Justiça Federal mudou as regras para idosos que utilizam o transporte interestadual. Vou falar sobre essa lei aqui para você, que especialmente aqui em Anápolis é uma dificuldade danada. Já recebi muitas reclamações aqui na rádio, a gente já fez comentários a respeito desse assunto, pedindo providências das autoridades e nada foi feito. Os coitados idosos estão aí abandonados à própria sorte. Liga para Procon, Procon não atende, liga para não sei mais quem também não vai lá. Então tem que fiscalizar. Fiscalizar essas empresas que exploram o transporte de passageiros aqui em Anápolis. Ir lá na rodoviária, dá uma olhada. Pessoas com 60 anos ou mais poderão solicitar passagens com 50% de desconto, mesmo quando os assentos gratuitos já estiverem ocupados, sem a exigência do prazo de antecedência que era previsto anteriormente. Parece que era um prazo de 12 horas, vou ver isso aqui. A decisão tem validade em todo o Brasil e deve ser cumprida pela Agência Nacional de Transporte Terrestre. O que dizia aqui é o seguinte: de acordo com o Estatuto do Idoso, né, e sendo aposentado ou não, mas que tem mais de 60 anos, você tem, e se tem uma renda de até 2 salários mínimos, você pode chegar numa empresa dessa aí, era num prazo de 12 horas de antecedência da viagem. Dizem que mudou esse prazo agora.
você pode chegar lá e requisitar a gratuidade da passagem. Até duas passagens em cada ônibus, certo, PH? Então, vai viajar, você pode ir lá e fazer o requerimento da sua passagem. Pessoal, nunca consegui essa passagem. Sempre que chegava lá no guichê, não, já tá ocupado, já não tem mais lugar, não sei o que e tal. Então, e agora, você, estando dentro da cota, você pode também ter os 50% de desconto. Não estando dentro da... Ah, já tem os dois lugares, já estão ocupados já e tal. Então, a empresa, obrigatoriamente, tem que conceder um desconto de 50% da passagem. Supor lá o seu destino, lá para onde você vai, a passagem tá R$200. A empresa obrigatoriamente tem que te dar 50% de desconto, ou seja, você vai pagar R$100. Porque a empresa nenhuma estava cumprindo essa lei, baseada justamente no fato dessa parcela da população não ter acesso a esse tipo de informação. Então, precisa garantir esse benefício para as pessoas com mais de 60 anos de idade. Alguns requisitos precisam ser cumpridos, dentre eles essa questão da renda. É de renda de até 2 salários mínimos. E de que maneira você pode comprovar essa renda? Com a sua carteira de trabalho, com o seu contra-cheque, se você for aposentado através do extrato lá da sua aposentadoria, enfim, tem várias maneiras para você poder comprovar essa renda. Porque na realidade o que existe é uma má vontade danada das empresas em cumprir essa regra, essa lei. Então a gente pede aqui encarecidamente aos órgãos, especialmente aos órgãos do município, a Câmara Municipal poderia fazer essa cobrança também, para que essa questão seja fiscalizada em Anápolis e esses benefícios cheguem para essas pessoas que verdadeiramente precisam. Eu acho que eles merecem, pessoas que trabalharam muito ao longo da vida e agora, quando atinge essa idade, tem esses benefícios, esses direitos. Uma outra coisa, é um serviço que vinha sendo feito aqui em Anápolis pela CMTT, pela Companhia Municipal de Trânsito e Transporte. Coisa que esse programa aqui também falou demais, foi uma campanha nossa aqui. Eles começaram a fazer o trabalho, mas agora parece que já desistiram também. Sabe o que que é? A obediência é o respeito àquelas vagas de estacionamento para pessoas com deficiência, para pessoas idosas. Tem uns playboys aí, que o pessoal chega e ocupa essas vagas e não dá a mínima satisfação. Então é preciso combater também essa desobediência que existe em Anápolis. Isso cabe à CMTT. Quer ver? Fazer um desafio aqui. Dá uma andada nesses hipermercados que nós temos aqui, nos shoppings que a gente tem aqui, para você ver se está sendo respeitado. Há pouco tempo eu me deparei com uma equipe da CMTT no estacionamento de um desses grandes supermercados aqui da cidade. Eles estavam fazendo esse trabalho, mas isso já tem uns 4, 5 meses. De lá para cá esse trabalho não foi feito mais e voltou a desobediência. Então, o que que a gente está pedindo ao pessoal da CMTT? Que volte a fazer esse trabalho de fiscalização. Porque é muito importante. Não, rapaz, porque tem um pessoal que é interessante. Além daqueles que chegam e ocupam duas vagas com um carro apenas. Tem uns PH que estacionam atravessado. Você já viu isso também, PH, nos mercados? O pessoal chega e estaciona atravessado. O que caberia dois carros, só vai caber um. E além de ocupar essas vagas aí que, por lei, precisam ser destinadas a essa parcela do público, para pessoas com deficiência, para pessoas idosas. Gente, o Brasil precisa ser um país, e Anápolis particularmente precisa ser uma cidade acostumada a cumprir, a respeitar as leis. Nós não podemos ter esse comportamento que, aliás, é muito indecente, que é nessa questão do respeito às leis. A gente precisa ter isso como princípio, como filosofia de vida. Respeitadores das leis. Leis de trânsito, então, eles obedecem todos os dias aí. Lamentavelmente. É desse jeito. 8:33, vai continuar atento a isso aqui, e cobrando, aqui no Rádio Debate da Nova FM. Especialmente essa questão da obediência, do respeito às vagas para estacionamento de pessoas com deficiência e de idosos também. Nos shoppings, nos supermercados, aí no centro da cidade, em tudo quanto é local, eles não respeitam. Sabe por quê? Acho que tem que multar. Porque a partir do instante que começar a ter um monte de multa aí, eles vão começar a querer respeitar. 8:34. Pegar, você conhece o Tarcísio de Freitas? Conhece, né? Tarcísio de Freitas é governador lá de São Paulo, Ele foi eleito pelos republicanos, ele pertence ao partido da Igreja Universal do Reino de Deus. O Tarcísio é do republicanos. Ele está defendendo aqui o Flávio Bolsonaro no caso Dark Horse. Dark Horse é o filme sobre o Bolsonaro, tá, PH? Mas diz que o senador Flávio Bolsonaro precisa explicar os 61 milhões. É mesmo, ele não vai explicar, não?
tem o áudio de lá pedindo o dinheiro lá pro Vorkar, tem o dinheiro foi mandado lá pra ele, e não, até agora não fala o que que fez do dinheiro não. É? Pois é, rapaz, vamos entender essa notícia aqui, o que que o Tarcísio tá querendo aqui do Flávio Bolsonaro? 8h34 agora, vamos embora lá. Governador de São Paulo e candidato à reeleição Tarcísio de Freitas, que é do Republicanos, saiu em defesa de Flávio Bolsonaro nesta quarta-feira, ou seja, foi ontem, dia 26, ao comentar as investigações sobre o financiamento do filme Dark Horse, que é um filme sobre a vida do Jair Bolsonaro. Em entrevista à Veja, o governador de São Paulo, Tarcísio, afirmou acreditar que o senador não deve nada. Não, quem está devendo sou eu, você, PH. Ele não deve de jeito nenhum. Mas ponderou que ele terá que esclarecer publicamente a origem e o destino dos recursos ligados à produção desse filme. Então ele quer o seguinte: esse que o Flávio não tem culpa, não, mas ele precisa explicar o que que ele fez desse dinheiro lá dos 61 milhões de reais. Precisa mesmo, não é candidato à presidência da República, não é senador, não é uma pessoa pública. Então a pessoa pública deve sim satisfação dos seus atos à população. E nesse ponto aí eu tô com o Tarcísio lá, ele tá certinho. Né? Eu acredito que ele não deve, diz aqui o Tarcísio. Então ele vai ter a oportunidade de, ao ser interpelado, explicar isso. Como eu acho que o Lula também tem muita coisa para explicar também, declarou o governador de São Paulo. Para Tarcísio, o eleitor precisa ouvir os esclarecimentos dos dois principais campos da disputa antes de tomar uma decisão. Pois é, o caso ganhou peso na campanha eleitoral depois que vieram a público informações sobre a negociação entre Flávio Bolsonaro e Daniel Vorkar. Aquele áudio que ele falou assim, ó, parceiro, qualquer coisa pode contar comigo aí, estamos aí, viu? Que o Flávio disse que não conhecia o Daniel Vorkar, né? Logo apareceu aquele áudio e ele voltou atrás. Não, eu estive com ele algumas vezes, mas não foi para tratar desse assunto, não. Não, aquilo lá é uma empresa de iniciativa privada participando do financiamento de um filme. Quer dizer, cada desculpa mais esfarrapada do que a outra. Pois é. Então ganhou peso, né, depois daquelas informações sobre a negociação entre o Flávio Bolsonaro e o Daniel Vorkaro, que é o fundador do Banco Master, que está encalacrado até a coluna. Segundo as apurações, pelo menos 61 milhões de reais foram destinados à produção do filme. Filminho caro esse, hein, rapaz? Por meio de uma estrutura que envolveu entre investimentos e participações e uma outra empresa lá, que é sediada no Texas, lá nos Estados Unidos. Flávio havia inicialmente negado a relação com o financiamento, mas depois reconheceu que pediu recursos a Vorkaro e sustentou que o dinheiro foi usado integralmente na produção do filme. Então, o que é que o Tarcísio de Freitas, governador lá de São Paulo, está querendo? Que o Flávio Bolsonaro, que é senador e é candidato à presidência da República, explique a destinação desses 61 milhões de reais. Só isso. Será que é exigir demais? Não, e o Tarcísio está certo, sabe por quê? Porque isso está respingando na campanha do Flávio Bolsonaro. Né? Eu quero ver o dia da entrevista lá na Globo. Será que a Renata Vasconcelos mais o César Traz, será que eles vão apertar o Flávio Bolsonaro para explicar esses negócios? Ele tem que explicar, né? Que é cheio de contradição. Primeiro, eles que nem conheciam o Vorkaro. Aí depois que surgiu aquele áudio, ó, tamo aí, conta comigo, para o que deve é, tá bom? Aquele áudio lá. Aí depois que surgiu esse áudio, não, eu estive com ele, né? Mas foi um financiamento privado, tem nada a ver uma coisa com... Mas não explica o que que fez os 61 milhões de reais. Oi, para um candidato à presidência da República, precisa dar esse tipo de explicação. Precisa. É, e até agora nada. Ah, não, o Lula tem muita coisa que explicar. Também tem, cobra a explicação dele. Não é? O Lula vai ter que responder, por exemplo, ah, o seu filho lá, o Lulinha, tá envolvido nesses negócios aí, vai responder também. E aliás, ele já disse, já assumiu publicamente que se o filho dever, se tiver encrencado com alguma fraude, alguma coisa aí e tal, vai ter que ser punido também na forma da lei. E é assim que tem que ser mesmo aí. Agora esse pessoal muito honesto, tá todo mundo doido para poder esconder as coisas, aí. O Tarcísio tá certinho porque sabe o impacto que isso tem numa campanha eleitoral. É, como é que pode, por exemplo, o Flávio, candidato à presidência da República, não explicar o que fez com 61 milhões de reais? Não é pouco dinheiro, né, PH? É muito dinheiro para sumir assim, para evaporar assim de repente. É, abre as contas lá, explica tudo direitinho, aí fica muito melhor. 8h39. Rapaz, você sabe que o Lula fez as pazes lá com o Alcolumbre, né, lá o presidente do Senado. Tava travando a pauta lá, tinha um monte de coisa para poder vota lá, e o Alcolumbre tava com o pé em cima da pauta, não liberava, não votava nada e tal. Agora parece que na semana que vem algumas votações importantes vão acontecer lá no Senado. Por exemplo, PH, o fim da escala 6x1.
Tem pessoas que hoje ainda não sabem o que é uma escala 6x1. Esses dias eu tava vendo uma pesquisa aí no jornal, perguntando pro pessoal se sabia, vai ser votado no Senado o fim da escala

por um. Esses dias eu tava vendo uma pesquisa aí no jornal, perguntando pro pessoal se sabia, ó, vai ser votado no Senado o fim da escala 6x1, você sabe? Não, 6x1 o que que é? Não sei não. Gente, 6x1 é porque você trabalha 6 dias na semana e folga 1. Se você for transformar isso em horas, a carga normal do trabalhador brasileiro hoje é de 44 horas por semana. E essa carga vai ser reduzida para 40 horas. 40 horas cumpridas em 5 dias. 5 dias de 8 horas, 5 vezes 8, 40. Por isso que a carga de trabalho, a jornada vai ser de 40 horas semanais. Cumpridas em 5 dias. Por isso que vai passar de escala 6x1 para escala 5x2. Eu acho que me fiz entender, né? Acho que você entendeu. Então é isso, vai ser a nova carga de trabalho, né, de você que tá aí nas empresas e tal. E é específico também, tem categorias que trabalham menos. Outras, né, que já fazem, já cumprem essa carga de trabalho aí, essa jornada de 5x2. Vários setores da economia brasileira já funcionam nessa escala 5x2, que é de segunda a sexta-feira. Então é o seguinte. Mas tem que ser legalizada, né? Tem que ser oficializada. Isso precisa passar lá pelo Congresso. Já passou pela Câmara dos Deputados, agora tá lá no Senado. E o Davi Alcolumbre, que é o senador lá do Amapá, não é isso? E que é o presidente do Senado, não tava, né, colocando em votação. Parece que lá pela CCJ vai ser votada na semana que vem, é isso? Alcolumbre diz que CCJ, que é a Comissão de Constituição e Justiça, que é a mais importante lá do Senado, deve votar a PEC da Segurança Pública e ao fim da jornada 6x1 na próxima semana. Então, primeiro, e o pessoal precisa entender isso. Essa matéria vai ser votada lá na Comissão de Constituição e Justiça. O que que a Constituição de Comissão e Justiça faz? É averiguar a legalidade da proposta. Recebeu lá o relatório favorável, aí chega para plenário. Aí no plenário vai ter que ser aprovada pela maioria dos senadores. E aí, se chegar lá para o presidente da República e ele sancionar, aí vira lei. É assim que funciona o processo legislativo. Então, bora ver, né, se vai ser aprovada, vai ser votada na CCJ na semana que vem. E dentro de poucos dias chega ao plenário para poder aí sim ser votada lá pelos senadores. Bora ver o que que tá dizendo aqui, viu, PH? Vamos ver o que que tá falando aqui sobre. O pessoal tá garantindo que semana que vem a CCJ vota. Presidente do Senado deu a previsão, depois de um almoço com o Lula e também com Hugo Mota, que é o presidente da Câmara dos Deputados, lá no Palácio da Alvorada, né? O Lula almoçou lá com o Hugo Mota, que é do Republicanos, almoçou com o Davi Alcolumbre, que é do União Brasil, presidente do Senado. O presidente do Senado, Davi Alcolumbre, afirmou na quarta-feira, ou seja, ontem, que a Comissão de Constituição e Justiça deve analisar na próxima semana os pareceres sobre as PECs da segurança pública e do fim da escala 6x1. A previsão foi feita depois de um almoço lá no Palácio da Alvorada com o presidente Lula e o presidente da Câmara, Hugo Mota, para discutir pautas prioritárias do governo no Congresso Nacional. Gente, eu sei que em ano de eleição diminui muito a atividade legislativa, porque muita gente vai sair candidato, tem que cuidar das campanhas e isso acaba provocando esvaziamento. Senado, da Câmara dos Deputados, das Assembleias Legislativas, das Câmaras Municipais. Olha, aqui em Anápolis, a presidente da Câmara lá, a vereadora lá, Andréa Rezende, teve que encerrar pelo meio lá duas sessões, porque não tinha quórum, ou seja, não tinha número suficiente de vereadores para poder realizar as sessões. Então diminui bastante a atividade legislativa nesse período de campanha eleitoral. Mas quando se trata de matérias importantes para o futuro do país, como essa PEC da segurança, como é o fim dessa escala 6x1, eu acho que tem que haver um esforço concentrado por parte dos parlamentares. Que eu acho que primeiro os interesses do país e depois campanha eleitoral. Ah, mas a campanha é muito importante, eu tenho que continuar tendo um mandato, eu tenho que fazer campanha, tenho que arrumar voto. Pois é, mas divide lá essas atividades. Reserve um pouco do seu tempo lá para atividade parlamentar e o restante você vai fazer campanha. É assim que, aliás, eu já falei isso aqui, o certo mesmo é você pedir licença. Aliás, não, o certo mesmo era renunciar ao mandato, né, para convocá-lo aos suplentes. Mas já que, né, eles se aproveitam da legislação, que é falha em relação a isso, não exige a renúncia do mandato, então pelo menos licença. Ah, você é deputado estadual, você vai ser candidato ao Senado? Não, então faz o seguinte, você se licencia do cargo aí para você disputar outra eleição. Ah, se é vereador, é candidato a deputado federal, então se renuncia o mandato de vereador.
Por isso é que nós temos que unificar esse calendário eleitoral para acabar com essa pouca vergonha no Brasil.

0: Brasil.
1: Porque tá na época de eleição, né? Para. O pessoal só preocupa com carreata, em arrumar voto e não sei o que e tal. Mas o dinheiro nosso continua sendo gasto lá na atividade legislativa. A gente continua pagando o salário deles. Ora. Então eu acho que, né, é preciso normatizar algumas coisas no Brasil. Uma delas é essa. Eu sou a favor de uma reforma eleitoral profunda. A gente tem que mudar muita coisa nesse país em relação à eleição. A distribuição desse recurso e do fundão eleitoral é uma vergonha. Os donos dos partidos fazem o que eles bem entendem com esse dinheiro e nada acontece. Você tem dúvida? Tem muita gente ficando rico com essas campanhas eleitorais aí? Você tem alguma dúvida, não? Eu não tenho, não. É só não vou falar quem é aqui, porque não tem as provas suficientes, mas só ia falar também aqui. Tem muita gente rico e com dinheiro de fundão eleitoral. É, que vem uma montanha de dinheiro pra esse povo aí fazer campanha, né? Viu? Quem é o Ronaldo Ferreira? 8h45, grande Ronaldo Ferreira. Deixa eu ver o que tá dizendo aqui o nosso Ronaldo Ferreira. Deixa eu achar ele aqui, PH. Bom dia, Candinho, PH, Roger Fernais. Ouvintes do Rádio Debate da Nova FM, bom dia pra vocês e bom dia pra você também, grande Ronaldo Ferreira. Maravilha. Tô aqui ligado, viu, Candinho? Colhendo essas informações precisas. Tá dizendo que o Ronaldo Ferreira. Muito obrigado, viu, Ronaldo? Pela companhia de todos os dias. Disputa ferrenha em busca do voto dos eleitores. Muitas promessas, muitos apertos de mãos, muito tapinha nas costas, né, Ronaldo? Né? Que nessa época de eleição agora a gente fica com as costas inchadas, tanto tapinha nas costas, né? Aí o golpe tá aí, Candinho, aí tem muito golpe à solta aí, o eleitor que não toma cuidado não pra ele poder ver. Parece que agora a Matinha vai mesmo ser revitalizada, né, Candinho? Justamente, o prefeito Márcio Corrêa, aproveitando lá uma emenda do senador Vanderlan Cardoso, é bom que se ressalte isso, né? Vai revitalizar lá a Matinha. A Matinha que faz parte do cotidiano de muita gente em Anápolis, né? A Matinha. Parque Antônio Marmo Canedo, Parque da Matinha. Ali eu lembro na época do prefeito ainda era o doutor Anapolino de Faria. Ainda era um jovem e tal. A gente fazia muitas caminhadas. Ali tinha umas trilhas ali, PH. A gente fazia muitas caminhadas ali. Aí depois o parque passou por muitas alterações e tal. Eu sinceramente não sei exatamente como é que tá lá hoje. Passo ali sempre, mas nunca, né, frequentei mais ali o ambiente porque tava tudo desarrumado e tal. Agora, o prefeito Márcio Corrêa anunciou que vai promover a revitalização. Vamos ver como é que vai ser feito isso, se vai proporcionar mesmo à população de Anápolis essa volta para poder frequentar aquele ambiente lá que é muito bacana, muito interessante. É um ar puro, a Matinha é um dos pulmões da cidade, né, PH, né? Porque ali foi preservado o verde ali, então ali ainda se produz muito oxigênio, nos ajuda a purificar o ar de Anápolis. É muito importante aquele local ali. Além de ser um local para lazer também, né? Que o pessoal levava muitas crianças lá e tal. É, então. Vamos torcer, né, Ronaldo? Vamos torcer e cobrar também para que as coisas aconteçam lá na Matinha conforme a população precisa, a população quer. 8h48. Pegar. Esse aqui eu preciso falar, pegar. Tanto que, rapaz, tem uns políticos no Brasil. Hipocrisia é pouco, né? Tem uma candidata aqui, PH. Aliás, deixa eu entender direitinho isso aqui. Candidata do PL que critica Bolsa Família e Gás do Povo recebe benefícios dos dois programas sociais. Não pode um negócio desse? Ela critica o Gás do Povo, critica o Bolsa Família, é candidata pelo PL e está inscrita e recebe os benefícios dos dois programas. A candidata a deputada federal por São Paulo, a Sofia Berkley, conhecida nas redes sociais como trans de direita, usa seus perfis nas redes sociais para criticar os programas de assistência do governo federal, dentre eles o Bolsa Família e o Gás do Povo. E aí, PH, segundo dados do portal da Transparência, porém, mostram que ela é beneficiária do Bolsa Família desde 2018 e do Gás do Povo desde março desse ano. Rapaz, não, a hipocrisia chegou aí e parou. Por que é que você, como é que é o nome dela aqui? Sofia. Sofia, por que é que você não chega lá e renuncia a esses benefícios? Fala, não, eu sou contra o Bolsa Família, eu sou contra o Gás do Povo, eu não quero mais receber isso aqui. Aí pronto, você vai comprar as suas custas com seu dinheiro. Agora você fala que é contra o Bolsa Família e o Gás do Povo, mas todo mês está lá recebendo os benefícios. Não, tenha paciência, larga de ser hipócrita assim pra lá, ué. É assim que você quer representar o povo, com essa incoerência danada aí? É, vai ser uma parlamentar de altíssima qualidade, né? Se você for eleita, né? Ainda bem que com esse tipo de comportamento, que acho que o povo não vai querer saber da candidatura dela, não. Que é brincadeira. Critica, né? O gás do povo. Critica o Bolsa Família, mas tá lá inscrita nos programas lá. Do Bolsa Família desde 2018, você já tem 8 anos já. É, vai dar uma deputada e tanto também, né? Pegar essa aqui, né? Ajuda nós. A base aqui em Brasília, né? O José Roberto Arruda já foi governador de Brasília no passado. Foi afastado, um monte de rolo lá e tal, um monte de coisa que aconteceu lá no governo dele. Ele foi cassado. Foi cassado, teve os direitos políticos suspensos e tal, tava cumprindo. Agora se apresenta novamente como candidato a governador lá em Brasília. Mas olha aqui uma decisão que saiu aqui. Decisão não ainda, é uma observação do Ministério Público. Arruda está inelegível no Distrito Federal até 2034, segundo impugnação do Ministério Público Eleitoral. Olha só, a Procuradoria Regional Eleitoral no Distrito Federal, do Ministério Público Federal, disse que o ex-governador José Roberto Arruda está inelegível até dezembro de 2030. O Ana Machete falou 2034, agora 2030, vamos entender aqui. Como as eleições ocorrem sempre em outubro, no caso do Distrito Federal, de 4 em 4 anos, político só poderia concorrer novamente em 2034. Na impugnação em que pede indeferimento do registro da candidatura de Arruda ao governo de Brasília, assinada na semana passada, o procurador Francisco Guilherme Bastos destacou que a inelegibilidade de Arruda começou a contar em dezembro de 2018. Todas as 5 condenações seguintes, confirmadas em segunda instância, tratam-se de fatores diversos. Não, para resumir aqui, porque essa notícia também está muito confusa aqui, é o seguinte: no entendimento do Ministério Público, o ex-governador José Roberto Arruda, que é candidato agora a governador desse ano, ele continua inelegível até 2030, ou seja, só vai poder disputar a eleição lá em 2034. É o mesmo caso e a situação do Pablo Marçal, que é candidato à presidência da República, aceitaram o registro da candidatura dele. Mas ele também está, segundo a Justiça Eleitoral, está inelegível. Agora eu achei muito interessante, nessa situação do Pablo Marçal, mesmo ele estando inelegível, a Justiça aceitou o registro da candidatura dele. Dá para entender um negócio desse? Se já tinha ali todas as informações, já tinha uma sentença, não está inelegível, você tinha que indeferir, tinha que rejeitar o registro da candidatura dele. E a Justiça Eleitoral aceitou. Neste momento, ele é candidato, né? Vai ser impugnada a candidatura dele, já não tem acesso mais a recurso de fundão eleitoral, de fundo partidário, não pode fazer campanha, não pode colocar adesivo em lugar nenhum e tal. Então, já não está podendo fazer campanha. Na prática, já foi impugnada a candidatura dele. Agora, a Justiça Eleitoral vai ter que fazer o comunicado. Não dava para ter evitado esse trabalhão danado? Dava, ué. Era só no momento em que ele apresentou a papelada lá para registrar a candidatura dele, você olhar nos arquivos lá, não está inelegível. Você vai lá na papelada e escreve: indeferido. E estamos conversado. E agora, né? Tem alguém, um recado? Quem? Ah, o Ronaldo Ferreira, o grande Ronaldo. Candinho, um outro que se tornou personalidade novamente foi o Luiz Estevão, é verdade. Eu conheço a trajetória dele, não conheço. Luiz Estevam foi condenado naquele caso da construção de um prédio da Justiça do Trabalho em São Paulo, né? Lembra que tinha aquele juiz lá, o Nicolau, tal, lembra? Naquele caso, tá? Lembro bem, conheço bem a trajetória dele, viu, o Ronaldo? Hoje ele é dono do site, né, lá de Brasília, respeitadíssimo, que é o Metrópolis. É, tá dizendo que o Ronaldo Ferreira. É verdade, bem lembrado, viu, Ronaldo? O Luiz Estevam também, que já foi senador, na época ele foi cassado. Ele estava envolvido lá com desvio de dinheiro lá do prédio da Justiça do Trabalho lá em São Paulo, né? E também teve os processos lá em Brasília. Foi uma pessoa que a vida inteira encrencado lá com a justiça. Até hoje acho que ainda continua encrencado ainda. É, arrumou encrenca para a vida inteira. É, o nosso Luiz Estevam, né? Que continua sendo um grande empresário lá em Brasília. Luiz Estevam, que é também dono do Brasiliense. Você lembra do Brasiliense, PH? Já disputou até a final de Copa do Brasil contra o Corinthians. Você lembra dele, PH? Lembra, né? Pois é. Vamos ver o que mais. 8:54. Deixa eu ver o que mais nós temos aqui, PH. Rapaz, é uma outra lei. A gente falou sobre isso aqui esses dias. E a coisa tá pegando pelo Brasil afora. E ainda bem, nós vamos chegar a um ponto em que não vamos ter mais essa pouca vergonha, que é a contratação desses shows caríssimos desses artistas aí, em lugar que a população não tem saúde, não tem educação, e tudo com recurso público. Pelo Brasil afora, surgindo várias leis aí, colocando um limite, um freio nessas contratações. Tô aqui com a informação em mãos, que é o seguinte: limite de R$700 mil para cachês artísticos pagos com verbas públicas já está em vigor. Isso é lá em Minas Gerais. Eventos em Minas Gerais custeados com recursos públicos do estado devem obedecer o limite de R$700 mil por apresentação. Ah, vai contratar um artista famoso lá, então o limite que é R$700 mil. Se ele aceitar, é isso mesmo. Se não, pode caçar, pode ir cantar em outra freguesia. É. E para aqueles que são financiados por verbas do município, o teto está fixado em R$500 mil. Ah, então R$700 mil é o limite. Se vier dinheiro de emenda parlamentar, se vier lá da Assembleia Legislativa, se vier do governo do estado, do governo federal, então é R$700 mil é o limite. Agora, se for com dinheiro da prefeitura, o limite é de R$500 mil. É, qualquer prefeitura lá de Minas, se for contratar, se for com aniversário da cidade, não, vamos contratar um show aqui do cantor tal, cachê dele só deve ser até R$500 mil. Passou disso, a prefeitura está proibida de contratar, né? Então, para aqueles financiados por verbas municipais, o teto está fixado em R$500 mil ou a percentuais relacionados à receita líquida, conforme diz a lei 26.040, né, que já foi publicada lá no Diário Oficial de Minas Gerais. A lei já está em vigor e somente não se aplica aos contratos que tenham sido firmados antes do dia 8 agora de agosto. Então, aqueles contratos antigos vão ser respeitados. Novos contratos não podem ser assinados. Que maravilha, para que isso tenha acontecido. Você já pensou? Né, para evitar aquela pouca vergonha. O município não tem nenhum remedinho para dor de cabeça, tem um comprimidinho. Mas aí arruma R$1 milhão, R$1,5 milhão para poder contratar show de artista. Ah, tenha paciência. É. O povo desse país precisa ser respeitado. É, mas para isso o povo também tem que aprender, né, PH? Escolher direitinho e tal. Votar certinho lá no seu candidato a prefeito, no seu candidato a governador, seu candidato a vereador, a senador e tal. Pessoas verdadeiramente comprometidas com a boa política. Pessoas comprometidas em resolver as demandas, as necessidades que o nosso povo tem. Que hoje em dia, já falei muito isso aqui, falo isso aqui quase todos os dias, né? As pessoas se elegem, então se atrás de um grupinho político ali. Trabalhar pro povo, que negócio, você trabalha só pra aquele grupinho ali. E você, eleitor, fica sendo usado para levar adiante esse tipo de projeto. Então precisa, né, se interessar mais. É aquela velha história. Na época de campanha agora, eu odeio política, não gosto de política de jeito nenhum. Pois é, mas vai ser governado por quem gosta, né? Porque você querendo ou não, alguém vai decidir por você. Você querendo ou não. Você votando ou não, alguém vai ser eleito. Se na eleição tu tiver um voto só, vai ser eleito aquele que teve um voto. Ah, 299, não sei o que, não votaram. Não, pois é, mas vai ser eleito aquele que teve um voto. Ah, não, Codinho, mas a lei diz que tem que ser 50% mais um. Pois é, mas vai fazendo eleição, não chega. Na última hora, quem tiver um voto vai ser eleito e vai mandar. E vai comandar. E vai decidir. Então, se interessa você pela eleição, procure conhecer mais dos candidatos. É, tem muitos aí que aparecem com a cara de bonzinho, rindo para as paredes, para tudo quanto é coisa que aparece pela frente. Você já viu como é que é de eleição? Os candidatos andam tudo rindo, PH. Eu costumo dizer o seguinte, sabe? Que podia ter eleição, era todo mês. Sabe por quê, PH? Em ano de eleição a gente não tem problema, resolve tudo. É, eles arrumam passagem para você visitar a sogra. É, arruma gasolina para você dar volta no carro aí. Arruma um dinheirinho pra aqui, uma outra acolá e tal. Desse jeito. Época de eleição não tem problema, você não vê ninguém reclamar de problema. Aí depois que passa a eleição, é uma choradeira danada. Né? Por quê? Vão cuidar dos interesses pessoais deles, eles esquecem o povo. 8h59, tá bom, né, pegar? Falamos demais, deixa eu ver se tem mais alguma coisa aqui. Acho que não, tá bom. E se tiver no decorrer do programa, a gente vai falando aqui, né, pegar? Então bora pro intervalo, mas não sai daí não, porque daqui a pouco a gente volta. Tem muito mais ainda hoje aqui no Rádio Debate para você.
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6: Hora certa. Agora em Anápolis, 9:06. De volta aqui com o Rádio Debate, o seu espaço livre e democrático do jornalismo anapolino. Anote aí o WhatsApp para você participar com a gente aqui do programa. Meu amigo Paulo Henrique Médici, o PH, tá ali, ó, prontinho para te atender. É o 96-000-5177. Se preferir, pode nos acompanhar e participar também lá pelas redes sociais. Nós estamos no Instagram e lá no YouTube. Aliás, abraçar aqui, deixa eu cumprimentar o pessoal lá do YouTube, né, PH? PH, dá uma posicionada ali pra gente. Deixa eu ver ali, tá lá o Paulo de Paula. Muito obrigado, viu, Paulo, pela audiência. Tá lá na Irlanda nos acompanhando, né? Tem também o Ronaldo Santos também lá em cima. Bom dia, Candinho, PH, Roger Fernandes e os ouvintes lá do YouTube, que tá nos acompanhando por lá. É isso mesmo, Candinho, o pau que bate em Chico também bate em Francisco. O Lula vai ter que explicar qual caminho tomou.

0: os 129 milhões. Ela tá falando do dinheiro lá da mulher do Moraes, lá, daquele contrato do escritório de advocacia dela. Peraí, pega, deixa eu ver se tá. Agora, Paulo, tem um problema aí que é o seguinte: o Lula não tem que explicar porque é o escritório da mulher do Moraes. Quem tem que explicar isso, se tiver esse contrato, é a mulher do Alexandre de Moraes. Se teve, né, essa relação mesmo, se não teve, né, a imprensa tem divulgado e tem falado que tinha esse contrato de 129 milhões de reais. Então o Lula não tem que explicar isso. Quem tem que explicar é o Alexandre de Moraes, é a mulher dele, a doutora Viviane e tal. Então acho que o Lula não tem que explicar. É, isso não é problema dele, lá do Lula. Já tá enrolado lá com o negócio do Lulinha lá. Agora tem que explicar o negócio da mulher do Alexandre de Moraes, não. Isso aí não é com o Lula, viu, Paulo? Vai me perdoar, mas esse problema não é dela. Esse problema é do Alexandre de Moraes, da mulher dele, e esse contrato, se é que existe mesmo. Pois é, aí o líder da nação foi lá e fez uma negociata com o Davi Alcolumbre, vai ter que tirar algumas coisas que estavam na gaveta. Agora sim, tá tudo em casa, né? É, rapaz, ainda vai ter que falar do Hugo Mota e tal. Isso aí é porque tem alguns projetos importantes para serem votados lá no Senado. E esses projetos não estavam caminhando, não estavam andando dentro daquela tramitação que o pessoal espera. Agora, segundo, depois desse encontro do presidente Lula com o Davi Alcolumbre, o senador lá, que é o presidente do Senado, parece que vai caminhar. A votação lá do fim da escala 6x1, da PEC da Segurança Pública, da PEC das Pedras Raras, enfim, tem muita coisa para ser votada lá no Senado. Davi Alcolumbre está prometendo que vai desenrolar para que essas propostas tramitem lá no Senado da República. É, o Paulo de Paula tá dizendo o seguinte: essa também é uma das malas da política brasileira, tá dizendo ali sobre o Davi Alcolumbre. Tá lá o Ronaldo também, grande Ronaldo, bom dia, essa grande fonte de informação aqui, a Rádio 9 FM, muito obrigado. É, se tem alguma notícia, ô Candinho, do incomível, do imbrochável, que é o mito, né? Foi, uai, notícia que eu tenho é que ele tá em prisão domiciliar, né, rapaz, né? Rapaz, essa prisão do jeito que tá o Bolsonaro, ia pode ser condenado a 50 anos, 100 anos e tal, né? Tá lá na, em casa, no maior conforto. Mas agora você ficar sem liberdade, né? Pode ser na sua casa, né, PH? Você não pode sair na rua, você não pode nem ir lá conversar com o vizinho, não pode conversar com ninguém, não, é mesmo sendo domiciliar, é uma prisão. Prisão é prisão, amigo, você perde sua liberdade, né? Bom dia, amigos, acompanhando sempre aqui em Goiânia, parabéns pelo programa aí, Candinho, tá dizendo ali meu amigo Marcos, grande Marcos, tá lá em Goiânia nos acompanhando, né? Também tem lá de Porto Nacional que tá nos acompanhando, né? Que é o Jânio de Freitas, tá lá também acompanhando a gente, né? A você da região norte da cidade, especialmente o pessoal da Vila Jaiara, audiência do programa de todos os dias, ao Rogério, né? Lá da Vila Jaiara, muito obrigado de coração mesmo, viu, Rogério? Pela companhia e pela audiência. Pegar, tem jeito de você colocar aí agora no Instagram? Você vai ver o pessoal lá do Instagram que tá nos acompanhando nesta manhã de quinta-feira, 27 de agosto de 2026. É o Oswaldo, grande Oswaldo Cran, a Estela Brandão. Oi, Estela, um abraço para você, muito obrigado aí pela companhia, pela audiência. Umas pessoas que estão nos acompanhando lá pelo Instagram. É, nos acompanhe, participe também lá pelas redes sociais, pelo Instagram e pelo YouTube. Agora 9h11, tá na hora, você sabe de quê, PH? Vamos dar um giro nas notícias de Goiás, PH.
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0: Tempo muito seco em Goiás pode provocar doenças respiratórias graves. Vamos ter mais detalhes e sobre como prevenir nesta movimentação sua. Repórter Emanuele Winder.
2: Chega o período de seca em Goiás e também a preocupação com as doenças respiratórias.
3: É um período crítico para quem já tem doença respiratória, né? Já tem uma predisposição a doenças respiratórias, porque é um período do ano que a gente tem queda da umidade relativa do ar. Isso faz com que a mucosa nasal, principalmente a garganta, elas ficam mais ressecadas, mais propensas a processos inflamatórios. Então, é um período que, para os grupos mais vulneráveis, crianças, idosos, gestantes, pessoas que estão, né, já têm a doença crônica, é um período realmente de muita atenção e muita prevenção.
2: O Levi tem 3 meses e a Keila já começou os cuidados para proteger a saúde do bebê.
4: 2 semanas antes dele nascer, eu tomei a vacina da bronquiolite e da gripe também, para prevenir. Mas para prevenir, né, nessa época de julho, agosto, setembro também,
2: E aí você ficou preocupada quando você descobriu que ele ia nascer próximo a esse período, onde inicia o período de seca, onde é mais difícil, as crianças ficam mais gripadas, nariz escorrendo, muito calor?
4: Uhum, sim. Inclusive eu tive que mudar de casa, porque uma das minhas casas que eu morei tava entrando muito sereno. Aí eu entrei pra uma casa mais aconchegante, quentinha pra ele.
2: A Johanna já está se hidratando para evitar a gripe. Nesse período de seca, a gente sabe que as crianças ficam bem mais expostas às doenças respiratórias, né? Como gripe, asma, pneumonia, sinusite. O que você tem feito para cuidar da sua bebê?
5: Dá bastante água, né? Que ela já é ruim para beber água e a gente tem que ficar tentando o tempo todo, porque olha a situação da boca. Racha muito os lábios dela, fica muito ressecado, né? A gente tenta passar algumas pomadinhas que a médica mesmo indicou pra mim passar.
2: Apesar do cenário ser de alerta por conta da mudança de temperatura deste período do ano, o estado de Goiás tem números positivos. Reduziu em 19% o número de doenças, de síndromes respiratórias, agudas graves e de internações aqui no estado, comparado ao mesmo período do ano passado.
3: Nós monitoramos de forma frequente todos os casos de síndrome respiratória aguda grave. Isso são casos de pessoas que desenvolveram sintomas gripais, na maioria das vezes, e que precisaram, complicaram, principalmente devido a uma falta de ar, dificuldade para respirar, e precisaram ficar hospitalizados. Quando a gente avalia esse número, nós observamos uma redução de 19%. Então, dos casos, não da gripe, da sinusite, mas dos casos que complicaram e precisaram ficar hospitalizados. Muito disso em decorrência do início da vacinação. Não estamos no ideal da cobertura, a cobertura tem cerca de 44%, mas assim, cerca de metade daqueles que precisavam já tomaram. Nos preocupa os que não tomaram ainda, porque eles podem complicar. Então, quem já tem doença respiratória crônica, como asma, DPOC e enfisema, quem é idoso, que ainda não tomou a vacina, a gente orienta a procurar, porque tomando a vacina ele já está protegido com uma doença que circula muito nessa época do ano, então ele já fica protegido. Além da vacina, hidratar e usar o soro, umidificar o local onde está é muito importante, para quem puder, ou uma toalha molhada, ou uma bacia d'água, ou um umidificador, para manter aquela umidificação e não machucar a mucosa do nariz e dificultar também a respiração.
2: Emanuele Winder, da Agência Brasil Central.
0: Pois é, às 9:15 agora, e para finalizar o giro das notícias de Goiás desta manhã de quinta-feira, proposta da redução da maioridade penal de 18 para 16 anos está passando por análise lá na Câmara dos Deputados. Esse é outro lenga-lenga também da política brasileira. Vamos ter mais detalhes nesta movimentação sua. Repórter Rafael Mesquita.
6: Neste mês de agosto, um rapaz de 17 anos de idade que conduzia uma caminhonete atropelou um casal em uma moto na Avenida Independência, em Goiânia. O teste do bafômetro confirmou que o adolescente havia ingerido bebida alcoólica. Fábio Alves Barbosa e Neifa Freitas de Farias, ambos de 50 anos de idade, morreram. Esse e outros casos despertam na sociedade a discussão sobre a redução da maioridade penal no país.
7: Eu sou a favor que tenha para 16 anos, né?
8: Na minha opinião, eu acho que tem que ser preso. Tem que mudar para a pessoa já aprender, para não acontecer outros casos, ter essa lei, para a pessoa ter até medo, de fazer um crime,
9: Deve manter e aumentar as escolas, aumentar as oportunidades de trabalho para essas crianças, que são crianças.
6: O advogado Lucas Souto explica que para os adolescentes, os crimes são chamados de atos infracionais, com punições que podem ir de advertência a internação de até 3 anos.
10: Se o Poder Judiciário entender que houve cometimento de ato infracional, então o juiz ou a juíza determina qual vai ser a medida socioeducativa que será cumprida por aquele menor. São várias as medidas socioeducativas, elas vão desde uma advertência até a internação, que é a medida mais grave. E a escolha de qual medida socioeducativa vai ser aplicada depende da análise de todas as circunstâncias do caso. A internação pode durar, no máximo, 3 anos. Mas o que o juiz tem que estipular na sentença? Qual que vai ser o período de reavaliação? Em quanto tempo ele vai reavaliar se aquela medida deve prosseguir ou se ela já atingiu ali suas finalidades pedagógicas? E o limite máximo de reavaliação é de 6 meses.
6: Neste mês de agosto, a Câmara 200 deputados instalou uma comissão especial para analisar a proposta de emenda à Constituição que reduz a maioridade penal no Brasil de 18 para 16 anos em casos de crimes violentos ou graves. Caso seja aprovada pela comissão, a proposta ainda precisa passar por dois turnos no plenário da Câmara, precisando ter a aprovação de pelo menos 308 deputados. Depois, o texto ainda segue para análise do Senado. Mas o advogado criminalista avalia que a Constituição atual não permite esse tipo de mudança.
10: O direito dos menores de não responderem por crimes é um direito individual, uma cláusula pétrea que não pode ser alterada. Então, qualquer proposta de acordo com essa vertente seria uma proposta inconstitucional.
11: Rafael Mesquita, da Agência Brasil Central.
0: Às 9:18 agora, então este foi o giro das notícias de Goiás desta manhã de quinta-feira. E tá na hora também, PH, da crônica do dia. Será o que nos diz nesta quinta-feira o nosso Genésio Araújo Júnior? Muita coisa acontecendo nos bastidores da política lá em Brasília. Será que o assunto dele hoje é sobre política? Ou será que ele escolheu um outro assunto, hein? Diz aí, Genésio.
12: Chamou a atenção do mundo, do poder. Não só aqui no Brasil, mas no planeta, o pacto do presidente Lula com os chefes da Câmara, Hugo Mota, e do Senado, Davi Alcolumbre, para votar antes das eleições a escala 6x1, MP das Brusbinhas, PEC da Segurança, PL das Terras Raras e o chamado Redata. Votar a escala 6x1 e MP das Brusinhas são questões de governo, pois interessam ao momento eleitoral. Votar PEC da Segurança, PL das Terras Raras e Redata são questões de Estado? Ou você não sabe que tanto China como, especialmente, os Estados Unidos estão contando que nossa politicalha atrapalhe a verdadeira política? Foi sinalizado também ao senhor mercado que o Centrão, não só Mota e Alcolumbre, fez opção para as eleições presidenciais. Essa opção não é só oportunista e eleitoreira, mas indica compromissos de poder

0: sociais. Essa opção não é só oportunista e eleitoreira, mas indica compromissos de poder para o futuro do país. O chamado sistema sinaliza para onde vai tocar a banda. A dúvida, independente dos predicados da oposição, é se o chamado antissistema tem condição de enfrentar tamanha onda. Para bom entendedor, meia palavra basta. Foi Genésio Araújo Júnior, de Brasília.
1: Maravilha, tá aí então a crônica do dia, trabalhando muito. Agora o nosso Genésio Araújo Júnior vasculhando lá os corredores do poder lá em Brasília. Expectativa agora fica então para essas votações. Será que elas vão acontecer mesmo antes das eleições lá no Senado? O fim da jornada 6x1, né? A PEC da segurança pública, essa PEC das terras raras, enfim, tem muita coisa para ser votada lá no Senado e decisões importantes que precisam ser tomadas pelo governo brasileiro, né? Precisa dessa votação lá no Senado. Tomara que o Alcolumbre não fique emburrado de novo e tranque a pauta lá do Senado. Acho que o presidente do Senado tem que estar, assim, sabe, sempre aberto a fazer aquilo que a sociedade brasileira tem expectativa. Neste momento, a votação, né, dessa PEC, o fim da jornada 6x1, passar para a escala 5x2, né, PEC da segurança pública, enfim, várias matérias importantes que estão lá para serem votadas. Tomara que aconteça logo. 9h21 agora, bora pro intervalo, né, PH? Saia daí, não, você sabe por quê? Daqui a pouco a gente volta. Tem muito mais ainda hoje aqui no Rádio Debate para você.
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8: Hora certa. Em Anápolis, 9:29.
9: Cândido Filho.
8: De volta aqui com o Rádio Debate, o seu espaço livre e democrático do jornalismo anapolino. E aguardando pela sua participação. Faça como meu amigo Ronaldo Ferreira, como o Rogério Alves lá da Vila Jaiara, como meu amigo Eurípides lá do Novo Paraíso, o Igor Batista lá no bairro de Lourdes, a dona Maria Divina aqui na Santa Maria de Nazaré, seu Otávio do Carro de Frutas ali no viaduto Nelson Mandela, né? Participe com a gente aqui, é porque a sua opinião para nós ela é muito importante dentro daquele projeto de construir uma cidade cada vez melhor para todos nós anapolinos. Afinal de contas, nós não apenas merecemos, mas precisamos viver numa cidade cada vez melhor. E para que isso aconteça, tem que haver a participação do nosso povo, da nossa população. Então anote aí o telefone, que é o WhatsApp, para você participar aqui com a gente. É o 96-000-5177.
10: Repita!
8: 96-000-5177. E pode nos acompanhar e participar também lá pelas redes sociais. Nós estamos lá no YouTube e também no Instagram. Agora 9:31 e chegou mais uma meretriz da comunicação de Anápolis. Já está por aqui. E se derrubar é pênalti, PH. Quem é ele, PH?
11: Roger Fernandes. O fera da comunicação.
12: Eu ainda vou ter uma vinheta assim.
8: Meu amigo Roger Fernandes, bom dia, senhor, tá bom?
13: Graças a Deus.
8: Há quanto tempo tem que o senhor tá na zona aí? Não, nessa zona por aqui e tal.
13: Primeiramente, bom dia ao senhor, Paulo Henrique Mendes, a todos que estão conosco.
8: Bom dia.
13: A Lindinha, minha irmã, o pessoal aqui do chat, o pessoal do Instagram. Não, eu sou uma das piores ainda.
8: Você é das piores? Por quê?
13: Não, eu não cobro, não recebo.
8: Não recebe?
13: É, faz de graça ainda.
8: É.
6: O PH já tem mais de 30 anos que ele tá na zona. Essa aqui é uma meretriz do rádio.
13: Essa
6: aqui
13: é verdade.
6: Essa aqui é uma meretriz antiga, né? Uma meretriz antiga. E eu já tenho 47 anos, Roger, que eu tô na zona aí. 47, rapaz. 47 justamente, anos. Justamente, é. Que a Maria tempo. Machadão já tem mais tempo, né?
13: É.
6: Pois é. Mas é interessante.
13: Ganha, ganha, né?
6: Mas como é que pode, né? Você falar que, poxa, podia citar, né? Os nomes, né? Aliás, os ambientes que ele frequenta parece que tem muita meretriz também, né?
13: É.
6: Pô, e aí, sabe, eu fico chateado porque você acaba, não citou nominalmente, não falou, por exemplo, eu não jogo nesse time aí, mas, poxa, deveria ser, então, são falar, citar nomes, né?
13: Frases infelizes, né, o que a pessoa, às vezes, na hora da empolgação, isso aí pra quem não tá entendendo, é o, entre aspas, companheiro nosso da área da comunicação, não vou nem falar de rádio, porque eles não têm um programa específico de rádio, né, tem um programa de YouTube.
6: Isso.
13: E aí, acabou codenominando o pessoal da comunicação.
6: Napolina, pessoal da comunicação.
13: De meretrizes, né? Ele quis falar bonito, né? Ele quis chamar todo mundo de prostituta, né?
6: Isso, justamente.
13: É, de prostituta do rádio.
6: É.
13: Aí generalizou, né? E depois, aí vai querer depois encontrar com o outro na rua, dar tapinha nas costas, falar bem.
6: Justamente.
13: Né? Mas assim... É o que ele tem. Cada um fala daquele que conhece, né, Candinho?
6: Claro.
13: Daquele que entende,
6: ele
13: né?
6: Ele deve saber o que está acontecendo. Então, eu até expliquei, por exemplo, aqui a situação nossa aqui. Parece, né? Eu não tenho certeza que não faço parte da gestão aqui da emissora e tal. Sou só um funcionário apenas, né? Mas aqui parece que não tem verba da Assembleia Legislativa, não. Será que
13: não,
6: tem? Acho que não, né?
13: Não, Candinho,
6: acho
13: que não tem, não. Sinceramente,
6: Então, quem que é prostituta nessa área aí?
13: Eu, particularmente, não me senti ofendido, porque cada um conhece o que é, sabe o que é. Então, assim, eu, como desses anos todos de rádio, e aí não tô falando desse ou daquele, cada um faz o que bem entender da sua vida. Eu, como nunca me vendi,
6: continuei firme.
13: Enfim, com meus propósitos, com meus ideais, até por isso talvez não tenha dinheiro.
6: Isso, justamente.
13: Né? Porque nunca me vendi muito, se venderam, né? Se venderam assim, venderam as suas opiniões, né? Então, assim, eu nunca fui parte desse time, também não, vou repetir, coisa, nada contra, cada um faz o que quer da sua vida.
6: E outra coisa, os espaços desses meios de comunicação, eles estão à venda, não tem problema nenhum e tal, né? Você que tem que se conduzir decentemente de acordo, porque há também um interesse comercial, claro.
13: Sim.
6: Que há. Ou você acha que aqui também não tem conta para pagar, não tem conta de luz, água, então tem.
13: Eu quando comandava a equipe, Candinho, quando eu ia fechar um contrato comercial, eu sempre deixava claro o seguinte: eu tô vendendo pra você um comercial, um espaço.
6: Um espaço pra você, isso.
13: Mídia. Então, assim, não vou deixar de criticá-lo. É, quando eu entender que você deve aquilo, nunca vou faltar com respeito, nunca
6: claro
13: vou envolver o lado profissional com o pessoal.
6: Justamente.
13: Que cada um faz da sua vida, é problema seu. Agora sim.
6: E a opinião de cada um tem que ser respeitada, né,
13: Rui?
6: Né?
13: Então,
6: se
13: assim,
6: contra, se a favor, né? Se neutro e tal, a opinião tem que ser respeitada e tal.
13: Eu não sei porquê que foi essa conversa, que eu não ouvi, eu não ouço, eu não sei qual foi o teu, você estava me informando hoje aqui. Mas assim, eu sinceramente.
6: Ô, Roger, deixa eu pedir licença aqui pra você e para os nossos ouvintes, apresentar aqui a opinião de um cidadão. Não deu nem para saber aqui que é o nome dele, de onde que é, o que que ele fala, mas vou colocar esse material aqui, porque eu achei muito interessante, que é uma coisa muito atual no panorama político brasileiro hoje, que é a mistura de religião com política, especialmente agora, né? Depois do tal do bolsonarismo que tá aí no dia a dia das pessoas, infelizmente, né? E essa pessoa se manifestou, repito, não sei onde mora, não sei quem é, mas posso te garantir que não é inteligência artificial, que é uma opinião sincera, né? Tem aqui a página, né? Que foi colocado esse material, mas parece que não é ele o dono da página, já foi lá conferir, mas eu achei a opinião muito interessante. Vamos ouvir para depois a gente analisar. Coloca aí, PH, por favor.
10: Bolsonarismo, a igreja pregava Cristo, a igreja amava as pessoas, a igreja buscava o pecador, pregava Cristo, ia nas comunidades, ia nos hospitais, nos presídios, falar de Jesus. Depois que o bolsonarismo veio, a igreja mudou o seu patamar de fazer pregação. Começou a pregar Bolsonaro, começou a levar Bolsonaro para cima dos altares. Começou a expulsar pessoas que pensavam diferente delas. Começou a examinar no meio dos seus membros para ver se tinha algum petista ali para jogar para fora. No meio dos funcionários não poderia ter petista. Isso tudo depois do bolsonarismo, porque antes do bolsonarismo não havia nada disso. E eu quero que você me prova se havia esse tipo de coisa. Não havia. Então eu tomei uma decisão. Não vou ser mais bolsonarista. Sou cristão, mas não sou bolsonarista. Sou cristão, mas não sou otário. Vai ficar no meio de um povo que não prega mais a Cristo, que levantou uma bandeira do bolsonarismo e abandonou Cristo. Tem igreja por aí que Jesus passa fora dela. Lá dentro estão gritando o nome dele, mas na prática mesmo está longe dele. Por isso ele fica do lado de fora. Então eu preferi assim. Então por isso eu sou um ex-bolsonarista. Antes do bolsonarismo.
6: Olha aí. Agora tá, volta comigo aqui ao vivo, pegar às 9:37. Eu coloquei esse material aí, seu Roger Fernandes, para poder ouvir a sua opinião. Porque é o que está acontecendo no Brasil, essa pouca vergonha. Pegaram um homem, um mortal de carne e osso, e colocaram lá no altar da igreja, no lugar de Jesus Cristo. Quem está falando isso não sou eu, não. Esse rapaz aí que se manifestou. Segundo ele, tem igreja que Jesus passa longe delas. Quem está lá dentro é o bolsonarismo. Isso é uma vergonha para o povo brasileiro. Atrapalha demais, tem atrapalhado muito as relações pessoais, as relações humanas. Eu queria saber a sua opinião, porque segundo esse rapaz aí, antes do bolsonarismo, quem estava lá no altar era Jesus Cristo. Agora quem está no altar é o Bolsonaro, quer dizer, eles fizeram essa troca aí. Isso é muito grave que ele falou, tem igreja que Jesus Cristo passa longe, quem está lá é o Bolsonaro. Não é triste você ouvir um negócio desse, senhor Roger Fernandes?
13: Senhor Cândido, eu vou até um pouco mais distante, né? Mas antes, abraçando aqui grande Israel Júnior.
6: É grande Israel Júnior.
13: É, pessoal lá da Mansão Silveira.
6: Isso.
13: É, abraçando o Ronaldo, você já abraçou o Paulo de Paula na Irlanda, o Márcio Anderson tá até falando que muito em função disso nós falamos aí, nos abraçando a todos, falando que ele tá começando agora, que nós somos umas lendas do rádio, negócio de lenda é meio complicado, não, viu?
6: Não, é, que isso.
13: É o Marcão lá de Goiânia
6: esse
13: também.
6: Negócio de lenda, quando eles falam, porque já assim, já viajou, né, Roger?
13: Já
6: né?
13: Tá aí, já tá do meio-dia pra tarde, já. No nosso caso aqui, já tá do meio da tarde pra noite.
6: Pra noite, justamente.
13: O Paulinho já tá do meio da noite, já pra madrugada.
6: É. O PH é uma meretriz bem antiga já.
13: É, bem antiga. Isso aí já tava de meia-noite pra madrugada já. Mas, ô Cândido.
6: O senhor prestou atenção no que esse rapaz falou?
13: Sim, eu vou até um pouco mais distante. E compactuando com aquilo que o senhor vem dizendo há alguns dias, sobre a promiscuidade que está acontecendo quando se está usando religião e política, se miscuindo uma coisa na outra.
6: E é uma mistura muito explosiva, né, Roger?
13: Por isso que eu falei de promiscuidade.

0: usando religião e política.
1: É.
0: Se imiscuindo uma coisa na outra.
1: E é uma mistura muito explosiva, né?
0: Por isso que eu falei de promiscuidade.
1: É.
0: Né, talvez eu esteja usando até um termo um pouco forte.
1: Talvez, depois você acha ruim falar de meretriz do rádio, mas você falando de promiscuidade.
0: Eu tô indo no embalo,
1: você
0: né?
1: Tá no embalo, justamente.
0: Porque a gente. Você outro dia anunciava aqui, ô Candinho, e eu vou chegar no que você tá falando, da igreja aí preparando 150 bispos para assumirem algum cargo, algum mandato aí, ou seja, deputado federal, deputado estadual, no Senado, senador, que seja.
1: Justamente.
0: Entendeu? Porque está se entrando cada vez mais. E a coisa tem que ficar. Jesus Cristo deixou isso muito evidente na época dele, né? Não ter essa mistura.
1: Não.
0: Né? Política para um lado, né? Religião para o outro. Ele veio para mudar aquilo, o senhor é um profundo conhecedor da Bíblia, para mudar o que era o Antigo Testamento, e tem muitas igrejas que ainda vivem no Antigo Testamento, que não reconheceram o advento, né, a chegada de Jesus. Tem algumas igrejas que nem sequer reconhecem Jesus como Salvador, né, como portador das novas, da nova esperança,
1: da boa nova,
0: das boas notícias. Né? Então tem igrejas que não reconhecem isso. E talvez essas pessoas que aí estão falando, algumas que endeusaram o Bolsonaro na época, talvez eles estivessem se mirando na igreja do Maradona. Talvez o sonho seja montar uma igreja do Maradona. Né? Poderiam fazer isso, sem problema nenhum. Que fizesse qual foi feito na Argentina.
1: Há
0: uma religião ao Maradona. Que se criasse uma religião ao Bolsonaro, já que você quer fazer isso.
1: Isso.
0: Então, se você
1: separasse as coisas.
0: Você tem a igreja do Bolsonaro, vai lá, professa o que você entender que é o correto lá. E as pessoas seguem, vão ser seguidores. Agora, não ficar se misturando as coisas é muito ruim, Cândido. Né? E você tem falado isso aqui de forma pertinente. Quando um pastor, eu levei, por isso que eu falei, vou mais distante, até quando um padre, ele sobe lá ao altar, sobe ao púlpito, que seja, para ficar querendo levar os seus fiéis a votarem nesse ou naquele. Quem vai a uma igreja não vai para assistir um comício.
1: Não, não vai.
0: Ele vai ali para poder ouvir a palavra de Deus, às vezes está com a alma, o espírito carregado, está procurando um alívio, né, está procurando um consolo. Ele não está indo para um comício. Ele não está indo lá para ouvir o seu líder religioso lhe indicar um caminho político a seguir, né? Ou alguém para ele estar votando, certo? Pode até falar alguma coisa, vamos prestar atenção em quem você vai votar, alguma coisa pode fazer parte do discurso. Então, assim, quando você ouve uma pessoa falando uma coisa dessas aí, acaba sendo muito triste, viu, Candinho? Infelizmente, na nossa história religiosa, nós já tivemos vários falsos deuses, falsos profetas
1: justamente.
0: Né? Muita gente que tá vestido com a pele de cordeiro, que você vê que frequenta a igreja, eu conheço alguns, você também conhece, que frequentam a igreja, mas na hora que saem da igreja, eles fazem tudo aquilo ao contrário. Do que está sendo dito na hora do culto, na hora da missa.
1: Agora, Roger, é uma coisa importante para a gente salientar, é a participação do fiel nesse processo eleitoral. Precisa ser criada essa consciência dele saber diferenciar o que está certo e o que está errado lá na igreja dele. Ele próprio, fiel, tomar iniciativa. Não, eu não concordo com isso que está falando aí, com a diretriz que o pastor está seguindo, eu vou levar aqui minha vida, continuo aqui na minha igreja, frequentando o ambiente, porque eu gosto daqui e tal, mas politicamente você é uma outra coisa, totalmente à parte. Eu acho que a partir do instante em que o fiel, aquele que está ali na igreja participando dos seus eventos, do culto, da missa e tal, tivesse a consciência de que é preciso separar o que é religião e o que é política, aí as coisas vão melhorar. Inclusive vai diminuir a influência desses falsos líderes. Por que falsos líderes? Porque não lidera ninguém. Lidera só o desejo, a vontade deles, inclusive se locupletando às custas do dinheiro dos fiéis. Então, o dia que o fiel tiver essa percepção, criar essa consciência crítica, eu acho que aí nós vamos resolver essa situação.
0: Exatamente, Fucandinho. O que esse pessoal abraçando o Jânio lá do Tocantins, o que esse pessoal tem que entender é justamente que quem sobe ali no altar, quem está no púlpito da igreja, está ali para pregar a palavra de Deus.
1: É.
0: Para ser fiel aos ensinamentos de Jesus. Ou que queiram ser fiéis aos ensinamentos de Deus, aqueles que seguem o Antigo Testamento, né? Mas que não misturem as coisas. Né? Mas infelizmente, Cândido, você sabe muito bem disso, várias congregações, elas

0: fazem a chamada lavagem cerebral nas pessoas. Elas vão devagarzinho ali, que as pessoas chegam um tempo que elas já não têm mais vontade própria. Ao ponto de quê? De acabar com todo o seu patrimônio para colocar ele dentro da igreja.
1: É.
0: Jesus nunca falou isso.
1: Não.
0: Entendeu? Nunca falou isso, que você tem que dilapidar tudo aquilo que você tem e entregar para um líder religioso. Né? Falou para você pagar o seu dízimo. O que é o seu dízimo? É dessa décima parte daquilo que você tem, daquilo que você pode.
1: Pois aí, outra coisa também, deturparam também o propósito, a finalidade do dízimo, né, o Roger? O dízimo era o seguinte: é para você, antigamente se pagava em alimentos, né? Foi lá antigamente, você era produtor, você colhia alimentos, você compartilhava com quem não podia, com quem não tinha o que comer. Era assim que funcionava. Aí depois, né, passaram esse negócio do dinheiro, né?
0: Sim.
1: E outra coisa, e o dízimo, ele é contribuição para justamente para projetos sociais, não é para satisfazer desejos e necessidades materiais de pastor, de liderança, não. Então, deturparam a utilização do dízimo. E outra coisa, falo isso sem o mínimo de preocupação de estar cometendo alguma injustiça, né? Tem igreja que usa o dízimo só para satisfazer necessidades de pastores, de lideranças ali, entendeu? O povo sendo obrigado a contribuir, né? E obrigado no sentido que, se você não contribuir, Roger, você é mal visto, inclusive,
0: não,
1: pela própria comunidade deles
0: ele
1: lá.
0: Ele chega a ser ameaçado,
1: então,
0: assim,
1: quer dizer,
0: entre aspas.
1: O dízimo passou a ser quase que com uma extorsão.
0: Não é nem dízimo, mas não.
1: Então, o
0: dízimo é a décima parte. Quando alguém, um líder religioso, fala assim: ô, seu Cândido, filho, vá lá e venda todas as suas coisas e reverta para a igreja. Deixou de ser o dízimo,
1: deixou,
0: já é um centésimo.
1: Justamente. E outra coisa.
0: Centésimo não, né? 100%.
1: E outra coisa, o dízimo tem que ser espontâneo, tem que ser da vontade daquele que está ali, não tem que ser exigência de ninguém, não. Eles têm sim oprimido o povo lá, tem que pagar, é isso. Se você não contribuir com a obra, Deus vai te castigar, não sei o quê. Eu já falei que o meu Deus é muito diferente do Deus deles. Meu Deus nunca foi punitivo, nunca foi de ódio. Nunca foi disso. Meu Deus sempre foi bondoso, amoroso, caridoso e muita coisa mais. Então, a gente precisa colocar isso aqui. Eles não gostam que falam, não. Eu vou falar, não dê satisfação para eles, não frequento a igreja deles. Mas a gente tem que normalizar isso. Colocar isso para a população como uma situação que está acontecendo de fato e que a população precisa se livrar disso. Sabe? Porque nós estamos vivendo uma época de muito ódio. Eles têm colocado para as pessoas Deus como se fosse uma pessoa assim, punitiva, vingativa. Deus seria um ser que castigava as pessoas. Ah, se você não pagar o dízimo, Deus vai te castigar. E colocam para as pessoas que elas vão ter acesso a bens materiais se elas contribuíram. Onde é que você já viu isso acontecer? Ah, não, se eu pagar lá o dízimo, eu vou conseguir comprar o carro novo que eu sempre sonhei. É assim que eles colocam. E tem pessoa que é fraca da cabeça, acaba acreditando. E eles se aproveitam disso. Então, isso é que precisa acabar. Nós não podemos aceitar que o povo continue sendo enganado dessa maneira. Porque a gente fala isso aqui, tem gente que duvida, sabe, Roger? Fala, não, Cadinho, não existe nada disso, não. Tem. Você pode procurar, porque você vai achar muita gente dessa maneira, assim.
0: Os líderes, o Cândido, a gente também é assim, e é lógico que você sempre faz isso, né? A igreja é a igreja, aqueles pastores, aqueles padres, né? Aqueles líderes religiosos, porque há outras religiões também que a gente tem que considerar que são sérios. Que eles fazem as coisas realmente.
1: A gente não pode generalizar, né, Roger?
0: Sim, benefício
1: não
0: pode. Infelizmente, o Candinho, são os que mais aparecem, né? Mas é uma minoria. A gente quer crer que seja uma minoria.
1: É.
0: Certo? Mas assim, eles têm que entender isso, que eles estão ali. Que quem vai lá vai confiando neles.
1: Vai confiando nele.
0: Acredita nele. Você não pode pedir uma pessoa para. Eu já tive igreja que eu frequentei, eu sou católico, mas já fui a vários templos evangélicos também, convidado. Já fui local de testemunho de Jeová, já fui a outras denominações também. E algumas até eu não voltei mais, porque eu não gostei das coisas que lá eu ouvi. Certo? Mas assim. Há aqueles líderes que tem que entender que aquela pessoa confia nela, que ela tem que trazer um alívio para a alma. A pessoa tem que sair dali com um espírito leve, tranquilo,
1: isso.
0: Em paz, acreditando que a sua vida vai melhorar. Por quê? Porque ele é um cristão, porque ele é um filho de Deus, né? Que Jesus veio para salvar o mundo, né? Para salvar o seu espírito, para salvar a sua vida. É isso que eles têm que entender.
1: Roger, bom que você está falando isso, sabe? Porque quando de repente eu ouço uma pregação lá, por exemplo, do Silas Malafaia. Gente, como é que uma pessoa pode ser líder religiosa com tanto ódio no coração?
0: Sim.
1: Com tanta besteira que fala. né? Gente, é um absurdo. Como é que tem gente que tem coragem de frequentar uma igreja liderada por aquele senhor?
0: Qual foi um dos maiores ensinamentos de Jesus?
1: Amai-vos uns aos outros como eu vos amei. Esse é o basilar, princípio, né, do cristianismo. Amai-vos uns aos outros como eu vos amei.
0: Sim.
1: A gente tem hoje cristão com um coração cheio de ódio.
0: E aí como é que
1: deseja
0: você...
1: o mal do próximo, pelo amor de Deus, velho.
0: Aí quando pra você vir a Jesus, o que que ele fala pra você? Vai primeiro... ao seu irmão, aquele que você tem algo contra ele.
1: É.
0: Certo? Se acerte com o seu irmão e depois você vem até mim.
1: Vem até mim.
0: Aí esse pessoal fica professando ódio.
1: Justamente.
0: Né? Aí é o pessoal assim, hoje quase você não, ninguém mais fala que é Bolsonaro, mas sim. Então o pessoal do Bolsonaro contra a turma de lá, turma de cá contra a turma do Bolsonaro.
1: Desse jeito.
0: Então, infelizmente, ô Candinha, a gente tem que, e aí é o papel de quem? Do líder religioso.
1: Do líder religioso.
0: Sempre houve aqueles que são desviados. Você vai se recordar muito tempo atrás, alguns anos atrás, muitos anos atrás, né? Nem se tinha ainda esse advento da internet, celular, igual se tem essas facilidades hoje. Antigamente as garotas de programas eram contra, elas colocavam classificados no jornal. Você se recorda dessa época?
1: Lembro disso.
0: Nós tivemos um líder religioso aqui em Anápolis, líder religioso, era famoso aqui na época, um dos grandes líderes religiosos aqui, que ele contratou uma menina de programa. Ele casado, né? Filho e tudo mais. Aí ele contratou uma lá de Goiânia.
1: Aí, então que a Anápolis sempre teve esse negócio de meretriz,
0: na comunicação da igreja também. Aí ele contratou, aí marcou no hotel. Aí quando chegou no hotel, surpresa dos dois lados.
1: Surpresa dos dois lados.
0: Porque era a filha dele.
1: Que é isso?
0: Aí o pai, que era um pastor conhecido aqui, e a filha fazendo o programa.
1: Você não assimilou meus ensinamentos, as minhas pregações? Que é isso?
0: E como é que ele ia chamar a atenção da filha dele? Que como isso, líder religioso, ele estava casado, contratando uma menina de programa. Porque assim, aí fala assim: ah, pô, como é que ele contratou a filha? Porque elas não usam os nomes delas, usam um codinome.
1: Justamente.
0: Entendeu? Aí colocava aquela propaganda e tal. Então, assim, esses desvios sempre aconteceram, desde antes da época de Cristo, continuaram acontecendo. Infelizmente, Cândido, hoje acontece até no. Talvez num rol maior, porque hoje tem o advento da internet. Você alcança mais pessoas. Então você prega uma coisa, mas na sua vida você pratica outra.
1: Mas eu fico muito triste, principalmente quando uso o pobre do coitado lá do fiel, né? Que vai lá na igreja de boa intenção, vai realmente para poder receber uma boa pregação, para poder assimilar muita coisa, para aprender mais sobre a palavra e tal. Aí de repente chega lá, você é vítima de uma lavagem cerebral, né? De uma pregação mentirosa que só tem interesse pessoal e tal. Então, sabe por que eu admiro, já falo que não posso generalizar por causa disso, quando você vai numa igreja em que o pastor ou o padre, seja quem for, dá aquela pregação lá fiel da palavra.
0: É coisa
1: os
0: bonita.
1: Exemplos do Cristo, né? Que acalma, que abranda o seu coração, tal. Ali, assim, é uma coisa admirável. Porque isso tem um impacto enorme na vida das pessoas.
0: Você sai com o espírito mais leve, mais animado para a vida.
1: Se você estiver bem espiritualmente, sua vida fica mais fácil. Você é uma pessoa mais calma, mais tranquila. O que a gente tá vendo hoje é só interesse pessoal, o pessoal só querendo enriquecer, como diz o outro, o dinheiro para construção da obra não pode parar de entrar. Não vamos longe não, nós tivemos aqui em Goiás mesmo, né? E tô falando aqui de pastor e tal, mas tivemos um padre também aqui que mobilizou fiel o tempo inteiro, recebendo doação para construir basílica e não sei o que mais, e se completando a respeito disso. Então, ó, e outra coisa, se eles acreditam mesmo em Deus, eles sabem que vão ser punidos. Porque no dia da prestação de contas, Deus vai cobrar deles. Você usou meu nome em vão lá embaixo. Enquanto você esteve lá na terra, vocês vão pagar por isso.
0: Tem cara que sai da igreja, ganhou do culto, ele já sai dali, já vai pro boteco que tá do lado.
1: Rapaz.
0: Tem cara que tá ali, que tem alguém devendo dinheiro pra ele, que ele emprestou, ele já sai dali, já vai cobrar e ameaçar a pessoa. Se você não me pagar, vou fazer isso, vou fazer aquilo. E a palavra de Deus que ele estava ouvindo na igreja.
1: Ué, cadê? Não serve pra nada? Não serve pra nada. Né?
0: Então, assim, infelizmente, Candinho, isso acontece. Infelizmente, eu sou obrigado a falar pro senhor. Não vai acabar, a tendência
1: não vai,
0: é piorar.
1: Não, mas eu vou continuar combatendo esse tipo de coisa. Nós precisamos de uma sociedade mais pura. Uma sociedade onde, né, as pessoas recebam uma pregação honesta, verdadeira. Que a palavra do Cristo chegue a essas pessoas de maneira fiel, de maneira verdadeira. E não distorcida, como esse pessoal faz por aí. Para poder se aproveitar do coitado do fiel lá, ó. Daquilo que reserva o seu tempo para ir lá à igreja e de repente ser enganado. É porque o que eles estão fazendo é enganar as pessoas.
0: Nós temos, entre aspas, porque não são, eu não acredito nisso, mas entre aspas, nós temos ainda hoje as chamadas guerras cristãs.
1: Temos, até hoje. Justamente, recentemente teve um aí, ó.
0: Tá tendo, né?
1: Tá tendo ainda. É, Roger, queria falar com você um outro assunto também. Porque eu quero partir do princípio de que uma campanha eleitoral precisa ser feita em cima de propostas, você levar para o eleitor.
0: Nossa senhora, você tocou no assunto.
1: Você levar para o eleitor aquilo que você pretende fazer. Olha, eu sou candidato a deputado estadual, se por acaso eu for eleito, preciso do seu voto para isso. Chegando na Assembleia Legislativa, vou trabalhar para isso e por aquilo. Se eu sou candidato à reeleição, ó, durante meu mandato eu fiz isso e aquilo, sempre estive próximo da população. Enfim, um diálogo franco com a população, em cima de propostas e tal, para que você seja verdadeiramente um político representativo. E em pleno século XXI, nós estamos assistindo o pessoal brigar por causa de participação em carreata. Ontem o que aconteceu lá em Campo Limpo de Goiás foi lamentável, não sei se o senhor tomou conhecimento.
0: Não, não.
1: Mas lá tinha uma carreata que era do candidato ao governo, Daniel Vilela, candidato à reeleição. E aí, claro, vai muita gente lá da base, né? Daqui de Anápolis foi o pessoal que apoia lá a candidatura do deputado Hamilton Filho. Lá em Campo Limpo tinha um pessoal que apoiava lá a ex-prefeita, candidata a deputada estadual, a Graciele. Esse pessoal simplesmente entrou em confronto. Ó, na carreata da Graciele você não vai, dizia o pessoal para aqueles que estavam com veículos da campanha do Hamilton Filho. Quer dizer, começaram a ter esse atrito e tal, sendo que nós estamos morando num país que tem uma Constituição em que é uma garantia constitucional o seu direito de ir e vir. Como é que pode, em pleno século XXI, a gente tá aqui ainda falando sobre isso, seu Roger Fernandes?
0: Ô Cândido, aí tem até um entre aspas, tudo que eu coloco entre aspas assim, é porque é a forma de falar um agravante. Porque alguns assessores e algumas pessoas que apoiavam o deputado Hamilton Filho, estão hoje ao lado da candidata Graciele. Tá, então já tem, né?
1: Já tem essa animosidade.
0: Já tem,
1: né?
0: Essa animosidade, só fala bonito, hein?
1: Rapaz, eu tô lendo esses dias, tô aprendendo umas palavras novas.
0: Não é só tá aprendendo com o pessoal lá da meretriz do rádio, não, da comunicação, só tá ouvindo lá, tá aprendendo as coisas bonitas,
1: então,
0: né?
1: Você viu? Então eu tô com um vocabulário refinado,
0: tá,
1: você
0: refinado
1: precisa ver.
0: Mesmo, tá,
1: não,
0: chique.
1: Eu tô lendo muito esses dias.
0: Acho que eu vou ter que ler mais, hein?
1: Justamente, eu tô aprendendo umas palavras novas, eu tenho que falar mais aqui na rádio sobre isso.
0: Pois é, aí já existe essa animosidade, o Cândido, e aí é uma questão de entendimento, uma coisa, e aí as assessorias podem combinar previamente, né?
1: Uhum.
0: Quando é apenas a carreata do candidato, que não foi o caso específico lá, você combina para não ter aquele choque. Já acontece muitas eleições, fala, não, nós vamos fazer, vai ter esse trajeto aqui, tem que combinar com o CMTT, o pessoal do trânsito ali, tá, essa carreata passa por aqui, essa outra passa por ali, ou essa vai tal horário, até tal horário tem que acabar. Agora, quando você está apoiando o candidato majoritário, aí já tem que ter um entendimento, né, Candinho? Como é que você está numa carreata do seu governador, que você está apoiando, e você vai ter conflito entre os assessores ou os cabos eleitorais de quem está acompanhando.
1: Pois
0: fica
1: até
0: ruim.
1: Não, Roger, outra coisa, você não pode fechar uma cidade para um candidato fazer uma carreata.
0: Não existe isso, Candinho.
1: Não existe. Isso não existe.
0: Não é só porque é uma cidade pequena.
1: É aqui em Campo Limpo, esse prefeito é daqui de Campo Limpo, é só ela que pode participar, o outro não pode. Mas tá errado.
0: Tá
1: assim
0: errado.
1: Como vai ter uma outra carreata aqui em Anápolis, o pessoal pode vir também.
0: E o dela não vai entrar aqui?
1: A gente tá querendo políticos com ideias novas, diferentes, práticas novas e tal. E entra um pessoal que fala que é novidade e com as mesmas práticas de antigamente. Ah, não, aí não pode, a gente tem que combater isso. Nós queremos uma política mais moderna. Vamos embora fazer política em torno de propostas. Aliás, eu não estou ouvindo proposta nenhuma nessa campanha eleitoral.
0: Aliás, se espalhar, hein, Candinho, daqui a pouco o candidato que representa tal bairro, quando for na época de candidato a vereador, não vai poder entrar no bairro do outro.
1: Não,
0: né?
1: Não vai. Não, você não acha que a Anápolis já teve isso?
0: Não, eu tô falando porque eu sei que tem essas animosidades, né? Mas aqui tem as combinações, mas daqui a pouco vai estar.
1: Aqui a Anápolis
0: vai estar brigando com outro.
1: Tem lugar que você vai fazer campanha lá, não, aqui não pode não, que aqui é do nosso candidato, que é o fulano de tal, e não entra mais ninguém, né? Vamos seguir o exemplo, lá no Rio de Janeiro,
0: de milícia,
1: a terra do meu amigo Roger Fernandes, tem região lá, tem comunidades lá, que se você não tiver as bênçãos do líder da região ali, você não sobe o morro pra fazer campanha, não. Nós vamos aceitar que a Anápolis chega a essa situação? Porque estamos caminhando para isso aí. Aqui em Campo Limpo aconteceu,
0: mas
1: não, aqui
0: uma
1: não.
0: Coisa, a candidata lá, ela é candidata por qual cidade?
1: Não, ela é lá de Campo Limpo, ela foi prefeita assim, lá.
0: Mas então, ela tá como candidata de Anápolis, ela consta ali com de Anápolis.
1: Então quer dizer que o dia que tiver uma carreata, que ela não vai
0: então, poder participar, era candidata de Anápolis, mas aí ela Campo Limpo é dela.
1: Gente, curral eleitoral não existe mais. Mérito dela, prefeita bem avaliada, vai ter os votos dela. Mas ela não pode impedir que outros candidatos façam campanha lá, oi. Não pode.
0: Isso fica ruim pra campanha majoritária, né? Fica ruim pro candidato que eles estão apoiando, no caso aí, o candidato Daniel Vilela,
1: né? Pois é, né? Candidatura nova com as velhas práticas. Ah, não pode.
0: Cândido,
1: né?
0: E sabe que eu

0: candidato Daniel Vilela,
1: né? Pois é, né? Candidatura nova com as velhas práticas, ah, não, não pode. Ô,
0: Cândido,
1: né?
0: E sabe que eu uma coisa que tá me incomodando bastante, eu não sei se você já teve o cuidado de dar pelo menos uma olhada rápida nas propostas, principalmente na área econômica dos nossos candidatos a presidente.
1: Claro.
0: Candinho.
1: Que?
0: Não tem. Tem assim. Não.
1: Genericamente.
0: Nossa,
1: né?
0: Senhora. Assim, a mais dificultosa é o do Lula, eu vou explicar por quê. Porque o Lula, ele já é presidente.
1: Do governo.
0: Então, ele na campanha passada, ele já fez.
1: Isso.
0: Né, ele já disse que ele iria fazer, realmente implementou várias coisas. E fica difícil ele estar inovando dentro daquilo. Ele tem que dar continuidade ao que ele está fazendo. O que ele está fazendo que está sendo bom, ótimo, maravilhoso. Que a população não está gostando, vai ficar ruim para ele.
1: Não,
0: ele
1: tem que melhorar. E é uma verdade mesmo que ele está aumentando a dívida pública. Isso. Sim. É uma realidade. Ele vai ter que, se for reeleito, vai ter que resolver um monte de pepino aí.
0: Você sabe uma coisa? Se eu já falei aqui, você não ouviram, que eu de formação eu sou economista. É, embora não siga a profissão, mas de formação eu sou economista. Por isso que eu faço a separação da macroeconomia com a microeconomia.
1: Justamente.
0: Macroeconomicamente o Brasil vai muito bem, né? Mas microeconomicamente, que é aquele dia a dia, da gente, que é a população aqui, a coisa realmente não está boa. Mas, Candinho, nós estamos. Um abraço ao Augustinho Couto, lá dos Estados Unidos, que chegou aqui no nosso chat.
1: Maravilha.
0: Nós estamos caminhando. E não precisa acreditar em mim, não. Tá aqui, ó, o Dercino Júnior, grande Dercino
1: Júnior. Rapaz, apareceu o Dercino, por onde que ele andava, Dercino, será, hein?
0: Dercino, é.
1: Grande Dercino.
0: Ele tá faltando aqui, tá falando que bom dia, será que o Judas vai ser expulso do PL hoje? Tá falando aqui o Dercino Júnior.
1: Calma, Dercino, calma. Ô,
0: Candinho, nós estamos caminhando, isso é um fato, e não precisa acreditar em mim, não, pode pegar os grandes economistas aí. Nós estamos caminhando para uma crise econômica no Brasil. E nós precisamos de propostas factíveis. Não são essas propostas, igual o Flávio fala, vou cortar 190 bilhões do déficit. Mas da onde? Como?
1: Como?
0: Tem que explicar, não. Como o Ronaldo Caiado, vou abaixar os juros para 6%. Vou cortar, não sei mais como, o cara pálida. Não, fala pra gente
1: outra
0: como.
1: Coisa. Não, achei aquela entrevista do ex-governador Caiado, que é candidato a presidente, aquela entrevista dele lá na Globo. O pessoal falou e colocou números para ele. Falou assim, ó, o senhor está falando que vai combater, vai reduzir a dívida pública. Que a dívida pública do Brasil hoje passa dos 10 trilhões de reais. Isso significa mais de 80% do PIB. Ou seja, tudo que a gente produzir no ano, né? Você vai pegar 80% daquilo ali, é a nossa dívida pública lá e tal. E eles que tem uma proposta de reduzir essa dívida pública de patamar, né? De 80% e poucos para 50% do PIB. E é uma pergunta que qualquer repórter faria para ele. O que é que o senhor vai fazer para diminuir essa dívida? Em

0: Isso, dessas propostas que a gente sabe, todo mundo já sabe que não chega a lugar nenhum.
1: Não chega a lugar nenhum.
0: Né? Que dizendo, eu vou cortar 50% do déficit público, né? Eu vou cortar não sei o quê, eu vou construir não sei quantas casas, não sei aonde, eu vou fazer isso aqui, mas agora como, gente? Cadê o dinheiro para fazer isso?
1: Não, tem muitos que falam, eles não fazem isso publicamente, mas a gente sabe das intenções. Não, vamos cortar lá no Bolsa Família, lá nos programas sociais, mas não fala que vai não, cortar vai subsídio também, para esse pessoal que já tem muito dinheiro, né? Pega dinheiro a juro mais barato, continua ficando cada vez mais rico, mas aí o prejuízo, o problema do Brasil continua sendo o Bolsa Família, né?
0: Falar uma coisa pra você.
1: É, então,
0: o que
1: sabe?
0: Que esse pessoal fala sobre o Bolsa? O pessoal da direita fala sobre o Bolsa Família, que quem tá no Bolsa Família é?
1: É tu preguiçoso, é que não
0: tu sei vagabundo, o quê, tu vagabundo, tá justamente. Pessoal que não quer trabalhar, não é isso?
1: É.
0: Você, o Flávio Bolsonaro, que aliás esse discurso vem da época do pai dele, vem dele e tudo mais, ele passou esses dois últimos dias lá em Alagoas, mais precisamente em Maceió, né? Hoje ele não tem agenda política, ele está no Distrito Federal, e ele falou, e pode olhar aí quem não acredita, ele vai manter o Bolsa Família.
1: Ah, vai? Ah, interessante.
0: Eu falei aqui, acho que foi ontem, anteontem, eu falei que esse pessoal de direita que fala isso do Bolsa Família, não tem nenhum falando que vai cortar o Bolsa Família.
1: Não, aliás, o Rocha, você falou um negócio interessante, deixa eu achar essa
0: notícia. Não era hora de falar assim, ó, esse programa de vagabundos aí, de quem não quer trabalhar, eu vou acabar com isso, aí eu vou implantar uma outra situação, vou arrumar emprego pras pessoas aqui assim, assado.
1: Aliás, o Rocha, eu trouxe a informação aqui no programa mais cedo. Quero comentar a respeito desse assunto. É uma candidata a deputada federal lá em São Paulo, a Sofia Berkley. Ela é do PL. PL é o partido do Bolsonaro, do Flávio Bolsonaro, não é isso?
0: Do Valdemar da Costa Neto.
1: Ela é conhecida nas redes sociais como trans de direita. Então, ela é o seguinte, ela está usando seus perfis lá na internet, nas redes sociais, para criticar os programas de assistência do governo federal. Os programas sociais, dentre eles o Bolsa Família e o Gás do Povo. E ela é beneficiária dos dois programas, do Bolsa Família desde 2018 e do Gás do Povo desde março desse ano. Quer dizer, é uma candidata lá do PL que não quer saber de Bolsa Família, de Gás do Povo, e ela é beneficiária dos programas. Até quando esse povo vai ficar passando vergonha? Tá como o líder dela lá, tá como o ídolo dela lá, o Flávio Bolsonaro, que falou que nunca tinha visto na vida Daniel Vorcaro. Aí depois surgiu um áudio aí, parece que ele mudou de ideia, né? Então esse povo é sempre assim, sabe? É mentira em cima de mentira. Isso precisa acabar. É, a campanha eleitoral precisa ser feita em cima de proposta. E parece que proposta pro povo ela não tem nenhuma, não. Mas criticar lá o Bolsa Família e o Gás do Povo, ela faz isso todo dia nas suas redes sociais. A nós, pessoal, precisa ajudar também, né, Rocha?
0: O senhor que é um catedrático, um filósofo contemporâneo, vou perguntar uma coisa pro senhor. Ela é uma vagabunda?
1: Pelo que me consta, não. Parece que é uma trabalhadora.
0: O pessoal que ganha um Bolsa Família é tudo vagabundo que não quer trabalhar.
1: Pois é. Então, sabe, eu fico assim observando essas coisas. Gente, eu queria entender como é que funciona a cabeça desse pessoal.
0: Não tem.
1: É de uma candidata dessa aqui. Ela é candidata a deputada federal, essa mulher aqui, ó.
0: E ela é trans.
1: Trans de direita. Ela é conhecida nas redes sociais.
0: Ela é um homem.
1: Ela é um homem.
0: É trans.
1: Ela é uma mulher que estava no corpo de um homem, senhor Rocha. Você não entendeu isso até hoje,
0: e
1: não?
0: E é de direita.
1: É de direita.
0: Já tá
1: já começou errado, né?
0: Começou errado.
1: Já tá tudo errado.
0: Uma das coisas que a direita combate é justamente isso.
1: Hoje aqui é um negócio mais errado. Eu conheço gente que ganha até R$5.000 por mês. Que é contra isso que o governo fez esse ano agora, que é isentar do imposto de renda quem ganha salário de até R$5.000. Dá pra você entender a cabeça de alguém aí que pensa desse jeito?
0: Isso aí é a chamada lavagem cerebral, Candião.
1: Não, como é que o governo vai arrecadar? Como é que não sei o quê? Agora, mas quando você ganha? Eu ganho R$3.000 por mês. Isso é contra?
0: Deixa eu perguntar uma coisa pro senhor. Ele vai lá e fala assim, não, eu tô exigindo aqui que cobre meu imposto de renda. Ele faz isso?
1: Não, faz não, hein.
0: Mas ele não é contra?
1: Pois é.
0: Se ele é contra, depois eu falo, não, o meu eu quero pagar.
1: Quero pagar.
0: Eu vou pagar aqui, ó.
1: Vai lá na Receita Federal, pega como é que chama lá o DARF, documento de arrecadação, não sei o quê e tal, né? Vai lá e pega, eu quero contribuir esse mês, R$1.000 aqui, que eu não tô pagando mais imposto, então eu quero pagar aqui mil. Ninguém faz isso.
0: É engraçado.
1: Mas né? É contra.
0: Todo mundo é contra. Até a página 40, até bater no portão da sua casa, tocar na campainha do seu apartamento.
1: Não, gente.
0: Aí todo mundo é contra lá no seu condomínio. Né? Enquanto tá usufruindo, todo mundo é a favor, Cândido. Isso aí é a coisa mais natural que existe. Eu falava ontem aqui, já falei várias vezes. Nós temos direita e esquerda no Brasil. Nós temos alguns que são considerados de extrema esquerda, alguns de extrema direita. Nós temos centro-esquerda, então nós temos centro-direita. Cada um brigando, vociferando contra o outro. Menos quando. Hã? É alguma

0: uma matéria que favorece a todos.
1: Justamente.
0: Aí é todo mundo caminhando o mesmo rumo, é todo mundo dando tapinha nas costas. Justamente. Indo jantar, fazendo seus jantares lá pra poder combinar como é que é a coisa. Algum deles aí briga contra a emenda parlamentar?
1: Não.
0: Aquela emenda impositiva? Não. Aquela emenda PIS, algum fala assim, eu não quero isso, eu sou contra? Não, você já ouviu algum falar isso?
1: Não, eu até agora não, acho que não.
0: É. Não precisa falar mais nada, né?
1: Mais nada, né? Deixa eu fazer uma perguntinha pro senhor aqui. O senhor sabe quem que é o Tarcísio de Freitas?
0: Sim, senhor governador de São Paulo.
1: Governador de São
0: Muito
1: Paulo.
0: Muito bem avaliado.
1: No espectro político, ele tá onde? Tá de que lado lá? O senhor sabe, não?
0: Não, ele tá à direita, né?
1: É?
0: É.
1: Pois é, ele apoia qual candidato
0: ele, à presidência? Ele é um daqueles que veio, ele fala isso. Uh-huh. É, até hoje, a fidelidade ainda dele ao Bolsonaro é porque ele é um daqueles que foram eleitos na onda do bolsonarismo.
1: Isso,
0: alguns que nem gostavam do Bolsonaro, mas se falaram que eram Bolsonaro. Aliás, tem alguns que estão até hoje querendo usar lá o sobrenome Bolsonaro no seu registro.
1: Alguns estão arrependendo aí, tal, estão deixando.
0: Era um daqueles que vem, tanto é que ele já tem um projeto dele para 2030. Ele disse que agora ele ficou ainda apoiando o Flávio e tal, mas porque ele é muito grato ao Bolsonaro.
1: Não, ele está aqui defendendo o Flávio Bolsonaro, né, em algumas coisas e tal, mas ele falou uma coisa que eu achei muito interessante. Mas ele disse que o Flávio Bolsonaro precisa explicar lá os 61 milhões de reais que ele pegou lá do Vorcaro. Que não ficou muito claro ainda para onde é que foi esse dinheiro, o que eles fizeram desse dinheiro, né? Ou seja, o Tarcísio está dizendo o seguinte: olha, Flávio, se você não conseguir explicar isso, não vai ser eu que vou ficar cobrando aí da população votar em você, porque você não está conseguindo explicar uma coisa que é muito grave. Porque, né, precisa falar sobre isso para as pessoas não esquecerem que o Flávio Bolsonaro dizia que nem sabia quem era Daniel Vorcar, que nunca tinha falado com ele. Só depois da divulgação daquele áudio é que as pessoas ficaram sabendo que eles tinham uma relação muito estreita, que o Flávio Bolsonaro ligou lá pro Daniel Vorcaro pedindo lá a liberação dos 61 milhões de reais. Eram 130 e tantos milhões de reais, mas conseguiu liberação de 61 milhões de reais. E até hoje ninguém sabe o que foi feito desse dinheiro, em que esse dinheiro foi investido. Então o Tarcísio disse que o Flávio tem que prestar contas desse dinheiro. Aí eu pergunto para o senhor, ele vai prestar as contas deste dinheiro, vai falar onde é que ele pôs o dinheiro ou não?
0: Não vai não, Cantinho.
1: Por que que não vai não?
0: Não vai porque não tem explicação.
1: Cadê aquele, como é que é? Deixa eu perguntar para você.
2: Hein? Ele não vai não.
1: Calma aí, Pega, deixa eu perguntar para você. Você acha que o Flávio Bolsonaro vai explicar o que que ele fez dos 61 milhões de reais do Daniel Vorcaro? Você sabe? Para onde foi o dinheiro?
2: Hã? Ele não vai não.
1: Vai não? Por que que você tá falando isso aí, PH?
2: Ele não vai não.
1: Olha, e se ele explicar, pegar? Eu quero ver a cara de tacho que você vai ficar. Senhor Roger Fernandes, o senhor acha que ele vai explicar ou não?
0: O Agostinho Couto fala até aqui, em relação ao que nós estamos falando, é uma tática da extrema-direita: acuse seu adversário daquilo que você faz.
1: Justamente.
0: O Flávio tem falado hoje, o Candinho, todas as vezes que ele é cobrado, ele fala: eu não tenho que explicar mais nada, não, que já está explicado. Quem tem que explicar é o Lula, a relação dele com o Vorcaro e tal. Você sabe aquela conversa de quando uma mentira é repetida várias vezes, ela acaba virando verdade?
1: Uhum.
0: É o que ele tem dito em várias frases, ele tem mentido muito.
1: Deixa eu falar uma outra coisa nessa direção aí, como é que é? Água mole em pedra dura, tanto bate até que fura.
0: Então assim, tem falado várias mentiras, e é aquilo que eu tenho dito aqui, as pessoas que são eleitoras do Flávio Bolsonaro, ele pode falar o que ele quiser, eles vão acreditar, entendeu? Vão estar do lado dele e vão replicar aquilo que ele fala. Aqueles que são favoráveis ao Lula ou que são contra do Bolsonaro, ele pode falar o que ele quiser que as pessoas não vão aceitar. Eles têm que mudar o discurso, né? Tanto ele quanto os outros candidatos, no caso Lula, para atingir aqueles 10% ou mais que estão indecisos. Não adianta você ficar jogando pro seu público, Candinho. O seu público, ele é seu.
1: É.
0: Né? Ele não vai sair. São os indecisos. Então não adianta ficar falando isso. Sabe por quê, Candinho? É, a tal da Karina, ela já disse que a Polícia Federal entrou, ela já disse que ela vai entregar tudo, que ela não vai segurar nada.
1: A Karina é aquela dona da empresa que fez
0: a dona das empresas. Ela é dona da GOAP, que é a produtora, ela é dona lá da ICB, que é o Instituto do Conhecimento do Brasil, ela é dona de outras empresas também.
1: Tem aquele contrato Wi-Fi? Aquela do Wi-Fi?
0: 108 milhões por ano do Wi-Fi lá de São Paulo.
1: Não, aquilo não dá em nada, não, que a Anápolis teve um contrato desse também aí.
0: Não, mas lá também não tá dando nada, não.
1: Tá dando nada, não?
0: Tá, então vai ter que explicar alguma coisa.
1: Aqui a Anápolis, 29 milhões do negócio de colocar Wi-Fi em ponto de ônibus, nunca apareceu.
0: Ela sabe que ela é o elo mais fraco da corrente.
1: É.
0: Então, assim, a coisa, na hora que o bicho pega, vai pegar. O que que tá acontecendo, Candinho? Esse dinheiro, ele não foi transferido E é bom que você saiba o seguinte, né? Claro que foi um produzido, o Augustinho tá falando aqui. É bom que saiba o seguinte, esse dinheiro, uma parte dele já tinha sido transferida antes da assinatura do contrato, tá? Isso aí já foi descoberto. Um pouco, mas foi transferido. É. Ele foi transferido para aquele Instituto Rebengate, lá dos Estados Unidos.
1: Isso.
0: Que tem como controlador o Eduardo Bolsonaro.
1: Justamente.
0: O Eduardo Bolsonaro que controla ali.
1: Parece
0: que
1: está no nome de outro lá, parece.
0: Não, tá, né? Sim, mas ele é um dos controladores, dos operadores lá do fundo Rebengate, né? Uhum. E o dinheiro, ele não veio direto para cá, ele foi transferido para lá.
1: É.
0: Talvez daí você possa até... ficar pensando assim, maldosamente, como é que o Eduardo consegue viver nos Estados Unidos. E uma parte desse dinheiro já tinha sido transferida antes, no dia 13, e o contrato foi assinado no dia 24. Então já tinha se transferido alguma coisa antes.
1: É.
0: Essa relação assim, ela tá ficando bastante obscura. O que a Karine falou numa auditoria interna, a auditoria deles, de que ele já teria gasto 75 milhões.
1: No filme.
0: É, e na verdade eram 61 foi o que foi transferido.
1: Transferido.
0: Porque como estourou o escândalo do Vorcaro, não deu para transferir. Aliás, o Vorcaro, a conversa do Flávio foi no dia, o Vorcaro foi preso no outro.
1: Justamente.
0: E aí não transferiu o restante do dinheiro.
1: E sei lá de ficar fazendo essas suposições de que é dinheiro da iniciativa privada e o Vorcaro é um banqueiro muito honesto. O senhor não pode ficar levantando suspeitas.
0: Então, assim, o que nós estamos trazendo aqui é aquilo que já foi comprovado, já está por entrevista e tudo mais. Áudios já foram ditos aí. Então, até se fosse uma relação, seria uma relação normal, Candinho. O que deixou suspeito foi a negação. Se na hora que apareceu a notícia, o Flávio não tivesse desmentido e falando que não tinha nada a ver, que nem conhecia o Vorcaro,
1: você fala assim,
0: não, realmente, nós fomos ao Banco Master, a gente tá precisando do investidor, aliás, a própria Karina...
1: A gente não sabia que o Banco Master estava envolvido com esse monte de coisa aí, tá?
0: A própria Karina, quando foi questionada da primeira vez, ela falou que tinham vários investidores, que nenhum deles era nem o Vorcaro, nem o Banco Master.
1: Pois
0: aí depois, quando a coisa apareceu, aí ela, não, é porque veio através de não sei quem, a gente não ficou sabendo. Então, assim, se lá no início, a primeira vez que falaram com ele, falou, não, é verdade, a gente tá fazendo um filme aqui, retratando a vida do meu pai, a gente tá precisando dos investidores, nós fomos ao Banco Master, pegamos tanto de...
1: É.
0: Normal, isso aí teria morrido naquela hora.
1: Justamente, assim como outros filmes foram produzidos com recurso da iniciativa privada, patrocínio de banco, patrocínio de empresas e tal, não tem problema nenhum, essa é uma relação normal que esse mercado tem. Agora, o que não dá para aceitar é que ficaram desmentindo o tempo inteiro, inclusive o senhor Flávio Bolsonaro, dizendo que não conhecia o Vorcaro e tal, e quando foi fazer a apuração lá, ele tava enfiado até o pescoço nessa relação com o Vorcaro.
0: Você não nega, você é como o Agostinho tá falando aqui, que eu não me lembro, viu, Agostinho, pra você lembrar aí, porque quem dirige lá esse fundo lá é o advogado do Eduardo Bolsonaro, que foi o que conseguiu lá o visto permanente dele lá nos Estados Unidos, o Green Card. Que comanda lá esse instituto lá. Então, assim, se ele confirma na hora, ninguém tava falando mais disso. Aí não adianta eles ficarem querendo falar, é isso, é aquilo, que é o Lula que tem que explicar. Oficialmente, ô Candinho, até agora não apareceu nenhuma relação promíscua dessa do Lula com o Vorcaro.
1: É.
0: Ainda não apareceu. Apareceu deles com o Vorcaro.
1: Justamente. Ô Roger, tem um outro assunto que eu quero abordar com você, nós estamos caminhando para o final aqui da sua participação, mas eu preciso saber, porque eu tenho feito esse combate aqui em Anápolis, nós precisamos continuar falando sobre isso, que é uma prática que a gente não pode aceitar. Você sabe que nós temos o Estatuto da Pessoa Idosa, temos o Estatuto da Pessoa com Deficiência, e dentro desse estatuto, esses segmentos da população têm direitos a alguns benefícios. Por exemplo, vaga de estacionamento e tal, tem um percentual, se não me engano, 5% total de vagas, tem que ser reservado para pessoas com deficiência, para pessoas idosas e tal. E aqui em Anápolis é uma vergonha o que acontece.
0: Sim, é verdade.
1: Né? Eles não fiscalizam isso. E eu tenho cobrado muito da CMTT, que aliás fizeram esse trabalho muito bem feito até bem há pouco tempo, mas que depois de repente deixaram para lá. Porque você chega aí no estacionamento aqui no centro da cidade, essas vagas estão sempre ocupadas porque não deveria.
0: Sim.
1: Você chega nos supermercados, nos shoppings e tal, tá lá. E não tem essa fiscalização. A gente precisa morar numa cidade onde a lei seja respeitada. Isso precisa ser fiscalizado, e se for flagrada alguma situação de ilegalidade, tem que ser multado, tem que fazer prevalecer a lei. Isso não tem acontecido. Tem que fazer essa cobrança, né, Jorge? Porque essas vagas, sim, não estão ali apenas porque surgiram ao acaso. É uma coisa determinada pela legislação.
0: Aliás, uma coisa que a população tem que aprender, mas infelizmente não aprende, é que as regras, elas foram feitas para serem cumpridas.
1: Cumpridas, isso.
0: Ah, eu não concordo. Bom, se não concordar, é uma coisa.
1: Então vamos lutar para mudar a lei.
0: Vamos,
1: mas enquanto tiver
0: mudar
1: a lei, você tem que respeitar.
0: Mas você tem que cumprir. Eu sempre disse o seguinte: se você está dentro das regras, a pessoa pode falar o que quiser, pode ficar contra você, mas jamais ela pode falar que você está errada.
1: É.
0: Falar assim, não, eu cumpri se ali, você está, por exemplo, numa rodovia ou numa estrada que seja, em que a velocidade máxima é 60 quilômetros. Aí vem a pessoa atrás, brava, xinga você, briga, você está mantendo 60 quilômetros.
1: É, ué.
0: Ah, mas aqui pode andar mais rápido? Não, mas está falando que é 60 quilômetros.
1: É, ué.
0: Você pode andar mais rápido? Você pode. Mas se você estiver dentro dos 60 quilômetros,
1: você tá certo.
0: Você tá certo. Direito. Então você não pode ser ofendido,
1: cê
0: não pode ser questionado por causa disso.
1: Você tá com pressa, faça ultrapassagem e vai embora. Vai passar pelo radar lá e vai ser multado.
0: Sim,
1: e pronto. É problema seu.
0: Agora, o Candinho.
1: Ah.
0: Infelizmente, a gente está cobrando uma coisa da população que tem que ser cobrada, mas que as próprias autoridades muitas vezes não respeitam.
1: É.
0: Muitas vezes você chega lá numa vaga Pai Doce, tem um carro oficial.
1: Isso.
0: Tem um carro do CMTT.
1: Ah, não, se tiver carro oficial, fotografa e manda pro responsável lá.
0: Mas tem, né? Tem que ter da viatura. É. Quantas vezes você chega, por exemplo, que você vê onde tem uma conversa?

0: ter.
1: Ah, não, se tiver carro oficial, fotografa e manda pro responsável.
0: Mas
1: lá.
0: Tem, né? Tem que ter da viatura. É. Quantas vezes você chega, por exemplo, que você vê onde tem uma conversão que é proibida? Você vê uma viatura da polícia, por exemplo, que ela vai fazer a conversão ali.
1: É.
0: Sempre por, tem, faz, porque... E assim, não está em perseguição. Quando está em perseguição, você fala, não está em perseguição, tudo bem. Mas não está em perseguição, vai e vira ali. Ah, ele pode?
1: Pois é, quer dizer, só pelo fato de ser viatura,
0: ele pode, também não pode.
1: Não, também não pode.
0: Eles podem ficar parando em cima das calçadas?
1: Pode. Mas não, na calçada tem uma permissão que você pode ver que viatura sempre estaciona na calçada de ré. Você já viu como é que elas ficam? E por que, Roger? Porque é o seguinte, se de repente acontece alguma coisa e a polícia precisa sair em perseguição, já tá no ponto de sair. Sim. Por isso é que eles estacionam daquela maneira ali,
0: mas
1: sabia?
0: Pode em cima das calçadas das pessoas e fechar coisas como já aconteceu várias vezes?
1: Não, fechar ali as coisas, a entrada de casa.
0: Entrada de casa e tudo
1: não,
0: mais. É nesse ponto que vai chegar.
1: Isso não pode.
0: Falei,
1: não pode
0: estacionar na calçada? Pode, mas pode fechar.
1: Aquele jeito que é estratégico ali, sim, é permitido pela legislação. Sim. Agora você fechar a passagem. Mas
0: pode fechar, tirar o direito da pessoa de ir e vir?
1: Não, não pode.
0: A pessoa ser obrigada a desviar de viatura e passar no meio da rua?
1: Não, também não pode.
0: Tem que deixar um espaço pra pessoa passar. É nesse ponto que eu ia chegar. Então você cumpre a coisa dentro daquilo que é legal você fazer.
1: É.
0: Entendeu?
1: Ô, Roger, uma outra coisa também, um outro direito que tá sendo bastante violentado das pessoas, e está no estatuto do idoso, e eu já falei muito sobre isso aqui, inclusive pedi fiscalização de Procon, do pessoal que fiscaliza o cumprimento desses programas sociais e tal, do próprio Ministério Público, que é o seguinte: Estatuto da Pessoa Idosa diz que a partir dos 60 anos de idade, todo ônibus interestadual tem que reservar 2 vagas para pessoas nessa faixa da população, acima de 60 anos e que tem uma renda de até 2 salários mínimos. Vou fazer um desafio para o senhor aqui, de ir na rodoviária aqui em Anápolis e tentar conseguir uma passagem dessa. Nunca tem, sempre falam não, os
0: tá
1: dois
0: preenchido.
1: Já tá preenchido já, que na realidade não tem. E agora tem uma decisão da Justiça Federal, e eu considero importante, por isso que eu tô falando isso aqui, para chegar essa informação para essas pessoas desse público. E essa decisão da Justiça Federal diz o seguinte: em qualquer situação, estando dentro daquela cota de 2 passagens por ônibus ou não, as empresas têm que conceder um desconto de 50% para a pessoa idosa, independente se ela vai ser beneficiada por aquela passagem dos 2 lugares ou não. Ela vai ter que embarcar nesse ônibus pagando 50% do valor. Eu acho que essa é uma decisão importante, você sabe por quê? Que as pessoas também não estão conseguindo fazer cumprir, fazer valer essa lei. Por isso que eu falo que tem que ser fiscalizada. Então nós precisamos morar num país, Roger, que as leis sejam cumpridas, né?
0: Sim, nós temos 2 situações, ô Cândido. Primeiro, é fazer as leis serem cumpridas, igual você está falando.
1: É.
0: Entendeu? Aí a outra situação é porque a lei também não pode ser implantada para dar prejuízo para outro. E você
1: não
0: pode beneficiar um e outro. Então, na hora que você faz isso, você tem que dar, a empresa tem que ter o estudo, vai ter como fazer, vai ter um prejuízo. Quem é que vai bancar o prejuízo? Isso é uma situação.
1: Não, mas nesse caso não, o prejuízo não vai existir, Roger.
0: Não, existe. Se uma passagem de ônibus, ela é feita em cima dos custos.
1: Mas já estabeleceu um limite de 2 passagens em cada ônibus, certo?
0: Certo.
1: Aí eles não cumprem, se eles conseguirem.
0: Aí eu vou chegar nesse ponto. Eu só falei assim para falar assim, que você não pode dar prejuízo a outro. Tem que ter a questão. Mas eu vou fazer uma pergunta pro senhor, eu sou um filósofo contemporâneo.
1: Moderno ou contemporâneo?
0: Catedrático. Quando o senhor está em viagem, seja viagem aérea ou viagem de ônibus, e aí acontece um problema lá que o ônibus atrasa, às vezes fica para o outro dia, o que as empresas têm que fazer?
1: Elas têm que providenciar alimentação, acomodação para você e tal, ou então tem que colocar você num outro ônibus para você seguir viagem.
0: Isso é feito?
1: Não, também não.
0: Na grande maioria das
1: também
0: vezes,
1: não.
0: Na grande maioria das vezes, e você sabe o que é mais agravante ainda? Aí você vai num guichê do ônibus, por exemplo. Não
1: pedir
0: tem
1: informação,
0: ninguém.
1: Não tem ninguém. Tá fechado. É isso mesmo.
0: E aí?
1: E aí que fica por isso mesmo.
0: Aí por que eu tô lhe perguntando isso? Que é uma coisa que acontece de uma forma recorrente com o maior número de pessoas que pode se unir e lutar pelo seu direito. Quantas vezes você já viu passageiros de avião, que é uma coisa mais cara, que é um pessoal assim numa condição financeira normalmente maior, dormirem no chão de aeroporto?
1: É isso.
0: Eles conseguem?
1: Não.
0: Aí tô falando assim, agora imagina um idoso, Candinho. São 2 pessoas que têm direito, aí elas não vão conseguir o direito, como é que elas vão se mobilizar e lutar pelos seus direitos?
1: Pois deveria ter um jeito, uma maneira, né, Roger? Porque eu fico... Sabe,
0: seria o justo, né?
1: Eu, graças a Deus, nunca precisei utilizar dessa lei, nunca precisei utilizar dessa situação, mas eu fico com muita dó das pessoas que precisam fazer essa utilização, ter esse benefício, porque é

0: um desrespeito enorme. Por isso que eu te fiz esse desafio, dá uma ida ali na rodoviária, bem aqui, pertinho da gente aqui, ó.
1: Não tem vaga,
0: já estão preenchidas. Aliás, tem que provar se tá mesmo preenchida. É, tem que provar.
1: É que eu tô te falando. Aí sim. Duas pessoas idosas, Candinha, elas vão lutar como? É. E assim, normalmente não querem nem dizer que são duas pessoas que se conhecem. É. Se eu tô falando de um monte de pessoas ficam lá no aeroporto jogadas, sem conseguir uma orientação do que fazer, sem conseguir uma resposta. Agora imagine, duas pessoas têm direito a uma passagem de ônibus, o que é que elas vão fazer?
0: É triste, né, um negócio desse.
1: É, agora é lamentável. Pode.
0: Deixa eu abraçar os nossos amigos ali do Instagram, é isso, PH?
1: Sim, olha tanto de gente, rapaz.
0: A Simone Andrade tá por ali. Ô Simone, um abraço pra você, muito obrigado. Oswaldo Cran, a Estela Brandão, também por ali. Deusmar José Lopes, grande Deusmar, um abraço pra você. A Lilian, não é isso, PH? Lilian, não consegui entender ali o sobrenome dela. Lilian Leão, isso, um abraço pra você, muito obrigado, Lilian. O Sidinaldo tá lá também nos acompanhando. O João Eugênio dos Santos, grande João Eugênio. O Eduardo Pereira de Souza, grande Eduardo. Esse é botafoguense e rubro assim até.
1: Fala grande assim, porque é grandão?
0: Também. O Eduardo porque ele é grande em todos os sentidos.
1: Eduardo ali é do Correios?
0: Justamente, o Eduardo é grande em todos os sentidos.
1: Trabalhou muitos anos lá com a lado da minha irmã.
0: Grande no caráter, na personalidade, fisicamente.
1: Gente boa demais, ex-torcedor do Anhanguera.
0: Também, justamente. Grande Pablo tá por ali também. Ô Pablo, um abraço pra você. O Pablo é lá do gabinete do vereador policial federal Suéder.
1: Sim, grande Pablo.
0: Tá nos acompanhando também. Um abraço pra você, viu, Pablo? Ao Jailson Nascimento, tá ali também nos acompanhando. Muito obrigado a todos vocês pela companhia e pela audiência.
1: E aqui, ó. Aliás.
0: Pode cumprimentar o pessoal do YouTube.
1: Nós estamos aqui, só os que estão aqui, aqueles que passam a coisa, que nem outros que assistem e que não participam do chat, né? Paulo de Paulo lá na Irlanda. Né, o Ronaldo Santos, o Marcos lá de Goiânia, o Jânio lá do Tocantins, doutor Márcio Anderson aqui, companheiro nosso, é uma meretriz do rádio também, da comunicação.
0: Quem? O Márcio Anderson? Não.
1: Ele é comentarista de rádio, aí?
0: Não, mas ainda não, mas ele ainda não é
1: Só na provisória ainda.
0: Ele tá debutando ainda.
1: Ainda não é uma meretriz da comunicação,
0: ainda,
1: não?
0: Ainda não, ainda não.
1: Escapou dessa?
0: Ele tá fazendo estágio
1: mas
0: ainda.
1: Mas são só nós três aqui, e o Paulinho?
0: Não, tem mais gente aí também.
1: Não, mas daqui só nós, eu não posso trazer ninguém pro reduto, não?
0: Não, o PH já é meretriz aí da comunicação, tem muito tempo, tem mais de 30 anos que o PH é meretriz.
1: Eu fiquei triste com o senhor agora, eu pensei que eu ia trazer o Márcio Anderson pro nosso reduto aí. Ó, o Agostinho Couto dos Estados Unidos tá conosco, que o Flávio Amorim que entrou aqui conosco também, aqui ó, bom dia bancada respeitada. Né, tá aqui. O Márcio Anderson tá falando assim, eu? Agora não sei se é eu, tá perguntando se é ele também. Justamente. Só assim, pra quem chegou agora pra explicar, porque tem uma pessoa aí que vai da área da comunicação, que tem um programa aí no YouTube, jornalista, né?
0: Justamente.
1: E que diz que a mídia de Anápolis são meretrizes da. Como é que é? Ele falou meretriz da comunicação da mídia, não sei.
0: Que a mídia de Anápolis tá cheia de
1: meretrizes.
0: São meretrizes, justamente.
1: Então nós somos da comunicação, nós somos meretrizes.
0: Melhor ser meretriz do que pistoleiro,
1: mas tem como trazer o Márcio Anderson, não?
0: Vamos conversar.
1: Ele já tem um tempo, já que ele já tá comentando, comenta lá na rádio Web Campeão, lá do meu amigo Carlos Santos, que aliás é outra meretriz também, que esse aí já tem tempo, isso aí começou comigo lá na época de Rádio Manchester.
0: Já tá na estrada
1: Carlos
0: há muito
1: Santos.
0: Tempo já.
1: Isso aí também é uma meretriz da comunicação.
0: Tem muitos aí que estão na zona, ou seja, na comunicação já tem.
1: Eu posso trazer aqueles que não falam no microfone, igual o Zé, o Nogueira,
0: O pessoal da assessoria aí também tem muita gente.
1: Eu não quero ficar sozinho, só nós nessa, não, Candinho.
0: Senhor Roger Vernaz, um abraço pro senhor. Até daqui a pouco, Geração Esportiva.
1: Geração Esportiva, vamos falar do Galo, né? Tá chegando o dia.
0: Tá chegando o dia. Rapaz, a Rubro vendeu um jogador lá pro Vila. Eu não sei por que eles não. Pois é, eu não sei por que eles. Ninguém nunca fala o valor, né, rapaz? Lá na Europa, quando o Chelsea vende um jogador pro Real Madrid, não sei, 100 milhões de euros, não sei o quê. Aqui no Brasil, você já viu falar de valor? Vou explicar pra você por que eles não falam o valor. É tudo rolo. Tudo rolo.
1: Daqui a pouco, depois eu falo, vou falar pro senhor o valor.
0: Você vai falar o valor?
1: Pro senhor,
0: né? Se depender deles, eles não divulgam, não.
1: Eu vou falar pro
0: senhor. Sabe por que eles fazem futebol brasileiro? Porque, inclusive, não tem fiscalização. É tudo rolo, tudo maracutaia, tudo ladruagem. É por isso que ninguém fala valor de quanto valeu alguém, quanto alguém foi vendido. Lá na Europa, quando vende um lá do Bayern pro Barcelona, foi tantos milhões de euros. Quando vende um do Manchester lá para um time lá da França, foi tantos milhões de euros. Aqui ninguém fala nada. Aqui ninguém fala nada, né, amigo? Então aí eu não dou conta, não.
1: Lembra do Neymar, né?
0: Lembra do Neymar? O rolo que foi lá. Então tudo rolo. tudo rolo, tudo ladruagem. É, por isso que o futebol brasileiro tá indo pra esse buraco sem tamanho aí.
1: Pois é, tá, mas o Dudu tá no Vila, tá?
0: Tá no Vila, foi agora vendido já depois, justamente. Um abraço pro senhor, tá, senhor Roger Fernandes?
1: Com Deus, um abraço, até daqui a pouco.
0: Então, e a gente tá indo pro intervalo aí, não sai daí porque daqui a pouco a gente volta, tem muito mais ainda hoje aqui no Rádio Debate pra você.
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5: E com muito prazer, nós estamos recebendo nesta manhã, aqui no estúdio do Rádio Debate, a presença do Everton Costa. O Everton, que é analista do Sebrae, e o Sebrae que está com um monte de eventos para realizar aí nos próximos dias. É, o pessoal lá tem trabalhado bastante mesmo, até para intensificar essa parceria eterna que o Sebrae tem com os empreendedores anapolinos e aqueles empreendedores aqui da região. Nós teremos, por exemplo, dentro de poucos dias, a realização da Feira de Brechós. É, teremos a Feira do Empreendedor. É, teremos a presença do Sebrae no evento Portões Abertos, a da Base Aérea. Enfim, está acontecendo muita coisa e que o Sebrae está sempre à frente dessas iniciativas. Então é sobre tudo isso e muito mais que nós vamos receber aqui no programa o Everton Costa. Everton, mais uma vez, muito obrigado por ter aceitado o nosso convite, ter vindo aqui falar com a gente. Bom dia.
6: Bom dia, Candinho. Bom dia, PH. Então, um prazer estar aqui novamente na rádio para falar um pouco dessas oportunidades, né? Que, conforme foi falado, tem muita coisa acontecendo, muitas atividades. É, então, é sempre um prazer estar vindo aqui para poder falar um pouquinho com os ouvintes, né? Então, bom dia a todos.
5: Maravilha. Everton, vamos começar falando aí da Feira de Brechós, né? Já está confirmada, é agora para setembro mesmo? Queria que você falasse sobre esse evento para o pessoal.
6: Sim. A feira está confirmada, vai ocorrer entre os dias 24 e 26 de setembro, agora, novo local, então a feira ela já tem esse histórico, né, de realização.
5: Ah, então não é pela primeira vez não, foi realizada em outras edições, outras vezes e tal.
6: Essa já é a quarta edição. Da Feira de Brechós. A gente só realizava com o nome de Encontro de Brechós, agora a gente migrou para a feira. Então era tradicionalmente realizada ali na Praça do Emanuel, esse ano a gente migrou, né, vai ser realizada na Câmara Municipal, ali no estacionamento.
5: No pátio, bem na entrada ali, isso?
6: Exatamente, ali na Jamel Cecílio mesmo. Então naquele estacionamento a gente vai ter ali em torno de 60 estandes ali montados para atender empreendedores, né? E aí engloba o segmento de brechós, né? Segmento da moda, artesanato e também gastronomia. Então teremos uma praça de alimentação, teremos brinquedoteca. Então, assim, a ideia é realmente que a família toda participe, né? Enquanto
5: maravilha.
6: As mães ali vão fazer o garimpo ali, as crianças vão ter essa oportunidade também de estar ali na brinquedoteca.
5: Você já falou aí em 60 bancas ali que o pessoal vai aproveitar aquele espaço. Então significa que tem um processo de inscrições, né? Então quem chegar primeiro, ainda tem vaga ainda? Já começou a inscrição ou não?
6: Sim. Para os expositores a gente está com a comercialização de estandes já aberta. Então o Sebrae ele entra com esse apoio na realização e na organização. Então não é um evento necessariamente do Sebrae, mas o Sebrae ele apoia na montagem desses estandes. Então a gente subsidia em 50% a aquisição dos estandes para que fique mais em conta para esse expositor estar ali adquirindo o seu espaço para poder estar comercializando ali.
5: Pois é, nesses estandes aí o pessoal tem que procurar então quem? É o Sebrae para poder fazer a inscrição e ter ali o estande, é isso?
6: Sim, você pode procurar o Sebrae que a gente direciona a comissão organizadora. Então a gente tem uma comissão organizadora, uma empresa montadora do evento, que é eles que estão realizando essa comercialização, mas aí tem o contrato também com o Sebrae, né? Para essa questão do subsídio. Então pode procurar o Sebrae, quem tiver interesse e disponibilidade de estar lá, pode me mandar o WhatsApp, no meu WhatsApp mesmo, que é o 62992690587. Que eu vou ter o maior prazer de direcionar aí também para a comissão, para a gente poder explicar um pouco melhor, enviar o projeto, né? Então a gente tem todo um projeto também de identidade visual. Então, para esse ano, o evento está muito bem organizado, né? E a gente espera que seja novamente um sucesso.
5: Everton, tem um limite, uma data ali para o pessoal fazer a inscrição, ou enquanto tiver disponibilidade de estandes ali?
6: Enquanto tiver disponibilidade. É? Né? Então, grande parte já foi comercializado, né? Até porque a gente tem acompanhado aqui no município de Anápolis desde o ano passado um grupo de brechós. Então, aí, esse evento, né, nasceu justamente dentro desse grupo, e aí, por meio disso, para desenvolvimento do setorial mesmo desse segmento, ano passado a gente criou um projeto específico, que a gente vem trabalhando capacitações, ações, e novamente esse ano. Então, parte desses estandes já foi direcionada para esse grupo, mas a gente ainda tem estandes disponíveis para essa aquisição, né? Para estar lá no evento também.
5: Maravilha, então. Se está tendo sequência, já estamos indo para a quarta edição da Feira dos Brechós. É porque tem público, então. O pessoal tem comparecido, tem prestigiado, né, Everton?
6: Sim, sim. A gente tem tido bastante movimento, né? A média ali é em torno de 3 mil ou 4 mil participantes que circulam ali nos três dias de evento. Então, o que a gente tem de histórico é isso. Eu falo quatro porque ano passado a gente estendeu para o domingo também. Esse ano a gente vai ficar só ali até o sábado mesmo.
5: Maravilha, e nunca é demais também confirmar que este ano a Feira dos Brechós está em novo local, que vai ser lá no pátio da Câmara Municipal. Aliás, parece que é um espaço que é tão abrangente como é a praça, como era a Praça
6: Manuel,
5: né?
6: Sim, sim, tanto é que a gente vai ocupar só metade dele ali, vai ficar ainda a outra metade à disposição, né? Para utilização do estacionamento ali, mas vai ser um local bem bacana, vai ter tendas lá cobrindo também, né? Porque é um espaço aberto, então quanto ao calor, né, que a gente tem passado, não precisa preocupar. Então a gente está pensando na estrutura como um todo para atender as necessidades.
5: Everton, você já começou falando isso sobre o que é comercializado nessas feiras lá, né? Mas é vestuário e tal, você queria dar uma reforçada? O que o pessoal participa mais para poder vender nesses brechós aí?
6: Os brechós hoje, grande maioria realmente ele é direcionado para o segmento de moda feminina, mas a gente também tem brechós de roupas infantis. Então, dentro do projeto hoje, por exemplo, a gente tem três brechós aqui em Anápolis que são específicos de moda infantil. Tem também moda masculina e tem também outros tipos, né, de produtos. Então, tem a parte de acessórios, calçados. Então, a gente não vai ficar restrito somente a roupas mesmo e brechós. Então, como são 60 estandes, a gente diversifica, né, esses produtos que são comercializados ali.
5: Oferecer várias alternativas para o público, né? E uma outra coisa que eu gosto de frisar bem, sempre que vocês vêm aqui, Everton, falar sobre brechós e tal, é que antigamente o brechó tinha aquela imagem, o pessoal ficava com a impressão que eu vou ali no brechó poder comprar coisa velha, que é coisa usada e que não tem a mesma qualidade e tal. Gente, eu posso garantir que não é nada disso. Há um critério, né? E é bastante exigente em relação à qualidade daquele produto que é colocado à disposição do consumidor. Perfeito. Não é qualquer produto que eles colocam para vender, né?
6: Sim, então tem todo um processo de curadoria. Né? Então, essas peças são peças selecionadas, são peças que são lavadas. Então, existe até muito essa confusão do que é brechó e do

0: Essas peças são peças selecionadas, são peças que são lavadas.
1: É.
0: Então, existe até muito essa confusão do que é brechó e do que é bazar.
2: Justamente.
0: Então, assim, bazar, a gente tem muita essa imagem, realmente são aquelas roupas que ficam lá muitas vezes em montes, né? Que a pessoa vai lá e busca aquela peça e adquire normalmente com um preço bem mais reduzido, né? R$5, R$10. O brechó não é tão esse perfil. A gente tem algumas peças que realmente são com valor um pouco mais baixo, mas a grande maioria são de peças selecionadas. Então são peças de marca, são peças que foram lavadas, né? Então é um segmento que cresce bastante, essa da moda sustentável, mas ela tem um alto valor agregado também. Então assim, vai ter atendimento para todos os públicos, mas assim, a dica é, não vá esperando que todas as bancas vai ter esse valor de R$5 a R$10, porque realmente não é o perfil do evento.
2: Aliás, você falou aí, negócio de preço de R$5 a R$10, tem definido preço mínimo, preço máximo, vai ser comercial ou é liberado?
0: Sim, é liberado.
2: Dependendo da qualidade da peça e tal, essas coisas, né?
0: Exatamente. Então é igual a qualquer feira, né? Então,
2: justamente.
0: O brechó, ele tem ali o seu direcionamento, né? A sua forma de trabalhar, e aí ele define essas peças, né? Que normalmente fica realmente num valor mais acessível do que se fosse comprar num shopping, do que se fosse muitas vezes comprar online também, mas tem todo esse processo de curadoria por trás.
2: Agora, outro detalhe que eu acho importante também ressaltar, né? Que a pessoa lá, o comprador, tem lá a livre escolha, né? Como o Everton falou aqui, serão 60 estandes, né? Oferecendo, né? Os mais variados tipos de mercadoria e tal. Então você tem ali a liberdade de escolher também, isso é que é muito importante.
0: Perfeito. Né? Então é isso, a ideia é essa, que seja um evento atrativo, que seja um evento de venda também, né? Que é muito o objetivo dessas feiras que o Sebrae apoia, mas que seja um momento também de descontração, de conhecer novas pessoas, né? Então, tanto a brinquedoteca, a praça de alimentação, vai ter à noite também os shows ao vivo, então vai ser um espaço bem bacana, assim, para estar ali com a família.
2: Ô Everton, e o interesse dessa pessoa que vai participar lá da Feira dos Brechós, quer dizer, o expositor lá, o dono do stand, que nós já estamos na quarta edição. Lá já tem gente que vem na primeira, na segunda, na terceira, já tem essa fidelidade, digamos assim, de quem gosta desse tipo de evento?
0: Sim, sim. Então, esse grupo mesmo que eu citei, né? Então, ano passado nós estávamos trabalhando com 12 brechós aqui do município de Anápolis. Esse ano a gente já subiu para 17.
2: Ó.
0: Então, desses 17, pelo menos uns 10, esses 12, inclusive, do ano passado, eles participaram de todas as edições. Então a gente tem ampliado essa atuação com esse grupo, né, de empresas. E eles, assim, essa comissão organizadora ela já vem trabalhando com esse público, né, com essa feira desde do início.
2: Bom saber que esse é um segmento que está crescendo, né? Que está se desenvolvendo. Importante, né? Interessante.
0: Sim. E encontra, assim, contramão com o segmento da moda como um todo. Então o que a gente percebe hoje, porque esse projeto da moda aqui ele ocorre em outros municípios também. Então, o que a gente escuta dos demais municípios, Goiânia, por exemplo, é a queda, né, do número de vendas, a alta concorrência que a gente tem tido, inclusive, do meio digital, né, o Shopee, Shein da vida, enquanto o segmento de brechós, ele caminha na contramão. Então, como esse segmento de sustentabilidade tem crescido muito, os brechós têm crescido também. Então, as pessoas estão preocupadas também com essa questão de sustentabilidade e questão de valor também.
2: Não, né? E outra que você aborda um assunto interessante, que é questão de valor, né? E tem também, o pessoal tem eliminado aquele preconceito. Ah, se é mercadoria de brechó, não deve servir, não sei o quê. Então, pelo contrário, tem despertado cada vez mais interesse, inclusive no público consumidor, né?
0: Com certeza. Então, assim, bacana. Todas as pesquisas indicam, né? Os segmentos de brechós, a tendência é só crescer. Okay. Até porque existe, né, essa preocupação, né? E, assim, para quem vende também é uma oportunidade de geração de renda, né? Então, às vezes, se você tem uma peça parada lá na sua casa que você não vai utilizar, não serve mais. Então, em vez de você descartar, repassa para os brechós. Né? Então, todos esses têm essa disponibilidade também de receber novas peças.
2: Maravilha. Então, você está convidado então a fazer a sua inscrição e adquirir um stand lá para poder participar dessa feira de brechós. Vamos confirmar os dias então, Everton?
0: Vai ser nos dias 24 a 26 de setembro.
2: De setembro.
0: Entre 14h e 22 horas.
2: Entre 14 e 22 horas. Lá no pátio da Câmara Municipal, bem no início ali da Avenida Jamel Cecílio, né?
0: Isso, exatamente.
2: Você fez aquele contorno do Sesc ali, você começou a Jamel Cecílio, você vai olhar do lado esquerdo, já tem lá a Câmara Municipal.
0: Perfeitamente. Então, ambiente muito bem localizado, né? Então terá toda a infraestrutura, estacionamento próximo ali também, então não tem nenhum motivo para não participar do evento. Então fica aí o convite para participar da Feira de Brechós de 2026.
2: Maravilha. Vamos falar da Feira do Empreendedor, que é um outro evento promovido pelo Sebrae, cada ano que passa. Praça é mais sucesso aqui em Anápolis. É uma parceria do Sebrae com a Uni Evangélica. Vai ser qual é

0: edição esse ano da Feira do Empreendedor?
1: Vai ser a quarta edição aqui em Anápolis.
0: A quarta edição também já.
1: Quarta edição também.
0: Renovada a parceria com a União Evangélica, vai ser lá mesmo?
1: Vai ser na União Evangélica, em parceria agora a gente está ampliando também as parcerias, né? Então, tanto com a União Evangélica, quanto com a CIA também, a Associação Comercial e Industrial de Anápolis, né? Que a gente já vem trabalhando também desde do princípio com essa parceria, agora somado aí parceria com a CDL, a prefeitura também. Então
0: CDL, prefeitura, CIA e tal, todo mundo tá ali, né?
1: Senai também, Senai. Tá parceria conosco, as instituições financeiras, né? Então comentávamos com relação a essa questão de acesso a crédito, então a gente vai ter algumas orientações direcionadas para isso também.
0: Que maravilha.
1: Então os bancos estarão lá também, e o Sebrae, ele tem um programa direcionado para essa orientação, chamado Conexão Financeira. Então, durante esse evento a gente vai ter também essas orientações aí, tanto para a parte de crédito, né? A parte financeira e marketing também.
0: A data vai ser qual mesmo?
1: Vai ser nos dias 28 a 30 de setembro.
0: 28 a 30, então, também é o mês que vem.
1: Então, logo em seguida.
0: Vocês vão trabalhar muito mês que vem.
1: Sim, a gente está programado para realizar aqui na regional, não só aqui em Anápolis, mas nós temos 5 feiras programadas.
0: 5 feiras.
1: Para realizar agora no mês de setembro.
0: Setembro, rapaz. Então
1: a gente está com bastante evento, né? Até porque a gente teve que adiantar um pouco, né? Inclusive a Feira do Empreendedor, por conta do período eleitoral. É. Então aí muita coisa realmente ficou acumulada no mês de setembro.
0: Justamente.
1: Mas isso é bom porque movimenta a cidade, né?
0: Movimenta a cidade. Aliás, em relação à Feira do Empreendedor, Everton, quais são os segmentos que mais têm ocupado espaço ali na Feira do Empreendedor?
1: Diversos.
0: É uma feira variada,
1: sim,
0: né?
1: Exatamente.
0: É empreendedor de vários segmentos, né? Agora, tem algum segmento que se destaca, assim, o pessoal desse segmento se interessa mais pela feira e tal, tem?
1: A gente normalmente divide a feira em 3 grupos. Então, a gente tem o salão de negócios, que ele é direcionado realmente para comércio, serviço, que é muito em parceria com a CIA. Então, lá entra empresas de tecnologia, a gente teve ano passado corretoras de seguro, locação de máquinas e equipamentos. Então, assim, bem variados esses segmentos. Nós temos também o Sanart, que é o salão de artesanato. Então, esse ano, salvo engano, serão em torno de 20 a 30 estandes de artesanato que nós teremos lá à disposição. Temos a praça de alimentação, que o pessoal também, ano passado, se aproveitou muito da comercialização ali. E os brechós, né? Então, como a gente tem uma ação que é o desfile de moda, que é mais direcionado para o segmento dos brechós, a gente também disponibiliza estandes para eles.
0: Maravilha. Então, e outra coisa, a Feira do Empreendedor também, gente, é um local para o que eles falam aí hoje em dia, tal do network, né?
1: Perfeito.
0: Você estabelecer rede de relacionamentos, trocar contatos, né? Você conversar, trocar ideias e tal. A feira serve pra isso também, né?
1: Com certeza. Então, assim, pra esse ano a gente tem muitas novidades. Então, assim, cresceu muito o volume de ações que nós realizaremos na feira, e para públicos muito diversos. Então, até ano passado a gente estava trabalhando, por exemplo, com um palco apenas, né? Que era o palco principal onde a gente realizava todas as ações ali. Esse ano nós teremos 3 palcos.
0: 3?
1: Cada palco a gente vai trabalhar uma temática, então o palco principal vai ser o palco de inovação, então ali.
0: E cada palco é em um ambiente, é isso?
1: Isso, exatamente. Então vai ser em ambientes variados. O palco principal a gente vai trabalhar mais essa temática de inovação, onde a gente vai ter ali painéis e assuntos direcionados para essa pauta. Teremos também um palco plural, que a gente vai trabalhar empreendedorismo feminino, trabalharemos também a questão do empreendedorismo direcionado para pessoas com deficiência. Então, assim, vai ser assuntos também diversos, diversificados, e um palco de negócios sustentáveis, que é hoje uma pauta também, né, relevante, que perpassa também por essa questão da sustentabilidade financeira. Então, cada um desses palcos a gente vai trazer temáticas variadas. Teremos feirão do emprego também.
0: Vai ter lá.
1: Sim, a gente fechou parceria com o IEL e com as indústrias do DAIA, para eles estarem lá também.
0: Quem tiver emprego para ofertar vai estar lá também. Olha, procura a gente lá, deixa o seu currículo aqui que nós vamos providenciar aí, Zé.
1: Exatamente, a gente vai ter a entrega dos currículos e as entrevistas lá também realizadas pelas indústrias. Então, vai ser no período da tarde, esse momento. A gente já está formalizando com as empresas que estarão lá junto conosco, mas esse evento vai ocorrer na terça e na quarta-feira, dias 29 e 30. Então, assim, a gente está diversificando bastante as ações para esse ano.
0: Olha que maravilha, tá vendo? Vai ser uma feira com muitas alternativas. Agora, Everton, novamente vamos cair naquela história lá das inscrições.
1: Sim.
0: Claro que você não vai poder chegar lá com seu material e falar, eu quero fazer exposição aqui na feira. Não é assim que funciona. Primeiro tem que fazer uma inscrição.
1: Perfeito.
0: Tem que fazer aquisição também de um stand e tal. Como é que vai funcionar isso para a Feira do Empreendedor?
1: A Feira do Empreendedor, a comercialização está sendo realizada pela associação, pela CIA, exatamente, mas com subsídio também de 50% pelo Sebrae. Então o Sebrae ele entra com esse apoio também ali para diminuir, né, o valor pago pelo empreendedor. Então, assim, basta adquirir o stand lá pela associação que tenha a disponibilidade de estar lá pelo salão de negócios, ah, ou no caso do artesanato, pelo Sanart também.
0: Então pode fazer direto na CIA.
1: Pode
0: então
1: fazer direto na CIA.
0: Se tiver alguma dificuldade e tal, pode também contatar, procurar o Sebrae e tal.
1: Perfeitamente. Né? Então,
0: tem muita gente que fica assim, chega, fica coçando a língua. Candinho, mas vocês falaram aí que tem que reservar lá o stand, não sei o quê. Você não vai falar o preço, não? Tem o preço, você sabe, Everton? Não, porque depende muito também, depende do tamanho do stand. Depende. Sim. É uma coisa muito relativa, né?
1: Perfeitamente. Então, assim, a gente trabalha com o valor do metro quadrado.
0: Uhum.
1: De cabeça, eu vou lembrar o da feira de brechós.
0: De brechós,
1: é,
0: né?
1: Que, salvo engano, é R$600 o valor do stand.
0: Aí, subsidiado?
1: Esse já é com subsídio.
0: Já com subsídio.
1: É, com subsídio. Isso. Agora, o da feira do empreendedor, eu não vou lembrar de cabeça qual que é o valor, mas assim...
0: Porque é aquilo, né? Depende do tamanho do stand.
1: Perfeito.
0: E tal, essa coisa.
1: Mas aí pode me chamar no WhatsApp também, que é o 62992690587, que eu mando todo o material. Isso. Também, que a gente tem uma identidade visual, tem o projeto já com os stands também.
0: É.
1: Então, lá na feira do empreendedor vai ser em torno de 60 stands também. Então, a gente...
0: Em torno de 60
1: isso,
0: também.
1: Isso, mas vai ser stands um pouco maiores, né? Então, nesse processo de comercialização também.
0: É, e outro detalhe também, isso é pra você que tá ouvindo aqui, de repente tem interesse em participar de uma dessas feiras aí e tal, a gente faz o possível aqui pra extrair do entrevistado, no caso aqui é o Everton, todas as informações possíveis pra poder facilitar a sua vida. Mas, de repente, terminou a entrevista, o Candinho perguntou isso, ele não falou sobre aquilo, não sei o quê, tem toda a liberdade de ligá-lo no Sebrae, de acessar um consultor e conversar com ele. Nesse caso aqui, o Everton vai te passar todas as informações necessárias. Aliás, pode até, tem até o WhatsApp lá do Sebrae, né, Everton?
1: Sim, sim.
0: E tem
1: sim.
0: Até o telefone que é o geral, que é o
1: 3329-2300.
0: Isso.
1: Que esse é o WhatsApp também.
0: E é o então, WhatsApp também.
1: É, caso, né, eu não respondo, mas normalmente eu respondo bem rápido, pelo meu WhatsApp corporativo, que é esse que eu citei, mas aí se não responder, pode mandar também pelo 3329-2300, que a gente também direciona ou pro gestor responsável ou pra algum outro analista que consiga auxiliar.
0: A gente fica vontade, mesmo fora dessa época de feira, você quer alguma consultoria, você quer tirar alguma dúvida e tal, o Sebrae lá sempre à disposição, né? O pessoal lá, conheço a equipe lá, sei que o pessoal, e tem muita competência para isso e tem muita vontade também em te ajudar. Você que é empreendedor, tá passando por alguma dificuldade, você acha que o Sebrae pode te ajudar? Não custa nada você procurar. Ligue nesse telefone que o Everton falou aí, agende lá uma consulta ou agende uma visita lá do consultor à sua empresa, enfim, o Sebrae tá aí para poder fazer esse trabalho. É bom esclarecer isso, que as pessoas aí ficam, mas tem jeito de eu chegar lá no Sebrae? Como é que eu tenho que fazer? Tem as pessoas que agem dessa maneira, né?
1: Sim, mas as portas estão 100% abertas, né? Então a gente tem atendimentos online, atendimento presencial para o MEI. Então, diariamente a gente tem um consultor lá à disposição para realização de serviços, né? Tanto de abertura, baixa, parcelamento, declaração de faturamento, orientação financeira. Então, o consultor está lá à disposição. E para as demais áreas, né? Marketing, vendas, planejamento. Ah, eu tenho uma ideia de negócio, mas não sei se é viável. Procura o Sebrae, que a gente tem todo o prazer em orientar e direcionar aí pro melhor caminho para a gente poder auxiliar.
0: Então, você quer ver uma coisa que eu falo sempre com o Herto quando ele vem aqui, quando vem ele ou outro consultor, outro analista lá do Sebrae e tal? Seguinte. Hoje, inteligência artificial deve fazer parte do seu dia a dia. Não apenas na sua vida pessoal, mas também lá na empresa ou lá onde você trabalha e tal. Você tem um ganho enorme se você estiver muito familiarizado com essa tecnologia que é da inteligência artificial. Tem alguma dúvida? Procure o Sebrae. O Sebrae já atua em muitas frentes com relação à inteligência artificial, né, Everton?
1: Sim, sim. A gente está com muitos programas direcionados, tanto para a parte de capacitação quanto para a parte de aplicação. Já.
0: Pois
1: então, a gente lançou recentemente uma outra solução chamada IA no Balcão. Então, IA. Para a aplicação, a gente selecionou 50 empresas do estado inteiro. Aqui da nossa regional estão participando 7 empresas, 5 delas daqui de Anápolis, onde a gente vai aplicar de fato, né? Contratamos uma empresa de mercado para auxiliar na aplicação da IA dentro do negócio. Então, a gente está realmente com essa bandeira aí da inteligência artificial, porque a gente entende hoje que é algo sem volta. Né? Então,
0: se o empreendedor quiser alguma consultoria, alguma coisa, pode ir lá no Sebrae,
1: pode lá também
0: ligar também. Que
1: sim, a gente vai ter capacitações agora também, no início de setembro, salvo engano, dia 2, teremos também uma oficina de IA aplicada para o pequeno negócio. Então, vai ser presencial lá na agência do Sebrae. Então, assim,
0: o que é um curso?
1: É uma oficina de 4 horas.
0: Oficina de 4 horas.
1: Com mão na massa mesmo, gratuito. Então, Vale ressaltar, né, que as soluções do Sebrae, o que não é gratuito, é subsidiado.
0: Uhum.
1: Então, grande parte das soluções nossas são realmente ali gratuitas para auxiliar esse empreendedor.
0: Olha aí, que maravilha. É uma oportunidade para você ter acesso aí à inteligência artificial no seu negócio. É, tem uma outra coisa, né? A base aérea, depois de acho que alguns anos, né, tá de volta com aquele evento lá, Portões Abertos.
1: Sim.
0: Você tá me falando aqui agora há pouco que o Sebrae vai estar presente lá. É o que? Vai uma exposição, alguma coisa? O que, que é?
1: Estandes também.
0: Estandes também? É. Rapaz, pô, então... o Sebrae não vai ter sossego esse mês, não. Mas setembro também, né?
1: É, dia 13 de setembro, nós teremos lá o evento do Portões Abertos da Base Aérea. A gente vai ter uma série de stands lá, né? Tanto da CDL quanto da CIA. Então, parte desses stands, o Sebrae vai estar lá também com esse apoio para poder viabilizar a participação desses empreendedores. Ah. Né? Mas o evento ele ocorre durante todo o dia. E aí vai ter também a parte de alimentação, que é muito esse que a gente vai ingressar com apoio, mas outros segmentos de empresas lá também.
0: Pois aqui te perguntar, nesses stands, né, o que, que o pessoal vai encontrar lá então? Principalmente o quê? Alimentação,
1: sim, roupas também, artesanato, algumas empresas direcionadas para a parte de tecnologia.
0: Isso.
1: Então, a gente está com esse apoio também na parte desses estandes.
0: E precisa também de inscrição para poder participar lá, é isso?
1: Sim, exatamente. Aí, nesse caso, a gente tem na parceria tanto com a CIA, mas com a própria base aérea também.
0: Uhum.
1: Então, não vou lembrar de cabeça o valor dos estandes, mas pode mandar o WhatsApp também que eu encaminho todo o material. Esse será um número menor de estandes.
0: Isso.
1: Então, são 20 estandes só. Então, precisa correr, até porque o evento já está bem próximo, né? Dia 13.
0: Dia 13.
1: Então, quem tiver interesse já tem que adquirir o estande o quanto antes.
0: Vai ser lá dentro da base mesmo, na entrada ali?
1: Dentro, como é que da
0: vai
1: base.
0: Ser dentro da base mesmo?
1: Dentro da base.
0: Então o pessoal já aproveita, visita lá e tal, já visita os estandes também, já dá uma olhada ali.
1: E assim, ano passado nós não tivemos, mas no ano anterior nós tivemos e o movimento ali é um movimento muito intenso.
0: Muito intenso, é muita
1: então,
0: gente ali.
1: Então vem pessoas de outros municípios, né? Até por questão da curiosidade mesmo que gera para conhecer a base, né?
0: Isso.
1: Então é em torno de 2-3 mil pessoas também que circulam durante esse dia lá na base aérea.
0: Justamente. E outra coisa, a gente aproveita aqui até para poder fazer um apelo para a prefeitura, mas a base, o próprio DENIT, né? Eles ter diálogos assim para poder achar uma melhor maneira do pessoal ter acesso lá às dependências da base. Porque, gente, ali no dia é muito, mas é muito complicado, até em função disso que o Everton falou. O trânsito é muito intenso, tanto pela BR-414 quanto pela BR-153, que é no dia dos portões abertos. Me parece que eles abrem também aquele outro portão que pela BR-153.
1: Sindicato rural ali, né?
0: E outra coisa, se você quer um conselho, né? E a Urbana deve colocar ônibus também, em vez de você pegar seu carro e ficar congestionando o trânsito ali, vai de ônibus lá, porque lá dentro da base você não vai poder ficar andando de carro mesmo. Então você vai ter que andar a pé.
1: Perfeito.
0: Então vá no ônibus lá, você já aproveita, faz a visita, depois, ó, que você deu por satisfeito, vem embora, tem lá o ônibus. Melhor do que colocar o carro ali na estrada e congestionar o trânsito, né, Everton?
1: Perfeito. Faz todo sentido.
0: Precisa, né, a prefeitura, né, a própria base aérea, o DENIT, quer dizer, os envolvidos ali naquela situação, é dialogar, conversar para encontrar uma melhor maneira de permitir o acesso das pessoas, porque é um evento muito concorrido ali, vai muita gente.
1: Vai,
0: né? Todo ano que faz aquele evento ali é muita gente visitando a base aérea. E gente não só aqui de Anápolis, não, mas vem gente de tudo quanto é lugar. Ah, eu quero ver o avião, eu quero ver lá agora o Gripe, né? Que é o caça. Eu quero ver aquele caça lá, o 390. Então, quer dizer, desperta muita curiosidade. Então tem que, né, organizar direitinho. Volta comigo aqui, PH, ao vivo, às 10h57. Este, o analista do Sebrae, o Everton Costa, falando inclusive sobre a programação de eventos que eles vão fazer agora no mês de setembro, né? Inclusive nessa aí nos portões abertos lá da base aérea, que é um evento muito, mas muito concorrido mesmo. Depois de tudo isso, PH, tá na hora de quê? Da gente ir embora. 10h58 agora. Olha, mais uma vez, muito obrigado pela sua companhia, pela sua audiência. Estamos finalizando a edição desta quinta-feira do Rádio Debate. Está chegando aí meu amigo Roger Fernais e a equipe Geração do Esporte com Geração Esportiva. Tudo sobre os preparativos do Galo da Comarca, o Tricolor da Boa Vista, o Anápolis Futebol Clube, para a grande decisão do próximo sábado, 5 da tarde, Jonas Duarte contra o Santa Cruz. A simples vitória tricolor garante, independente de qualquer resultado, garante o Galo na terceira divisão na Série C do ano que vem. Galo tem que jogar tudo o que sabe, até um pouco do que não sabe, nessa partida de sábado. Tem que passar por cima do Santa Cruz, tem que atropelar o adversário, entendeu? Tem que chegar lá e mandar ver. O Anápolis vive então essa expectativa e todos os detalhes dos preparativos tricolores dentro de instantes no Geração Esportiva. Eu e meu amigo, produtor desse programa, Paulo Henrique Mendes, o PH, estamos assumindo um compromisso com você de voltarmos amanhã, a partir de 8 horas, com a edição de sexta-feira do Rádio Debate. Espero poder continuar merecendo o prestígio da sua companhia e da sua audiência. Então, a todos vocês, mais uma vez, muito obrigado. Bom dia, uma boa quinta-feira e até amanhã, se Deus quiser. E ele

0: Assim. Então a todos vocês, mais uma vez, muito obrigado. Bom dia, uma boa quinta-feira e até amanhã, se Deus quiser. E ele há sempre de querer. Detona aí, companheiro Roger Fernandes.
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3: 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Em Anápolis, horário oficial brasileiro, 11:05.
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3: Aquele abraço a você, seja muito bem-vindo aqui à Rádio Nova FM 87.9 nesta quinta-feira, dia 27 de agosto de 2026, com o nosso Geração Esportiva. 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
3: É, rapaz, é o PH, que mal que há. 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Paulinho, gosta de um churrasco, Paulinho? Gosta mesmo? 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Só aí já pagou os 250, fora os acompanhamentos. 11:08, né? Daqui a pouco vamos falar do Anápolis, o Galo Tricolor. Está chegando o dia, no Anápolis. Próximo sábado, a partir das 17 horas, no Jonas Duarte, o Anápolis enfrentando a equipe do Santa Cruz. 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
3: Alô, Cris, seja bem-vinda, bom dia.
11: Muito obrigada, Roger, bom dia pra você também, bom dia ao PH, o Marcos Inícios Zuglão, bom dia ao pessoal ali

0: decepção. E vamos falar muito desse jogo tão decisivo agora. E Roger, ó, hoje nós temos alguns ingressos, né, para sortear. Quero agradecer o Carlinhos Capilati, ele que foi o patrocínio da vez. Ontem o Carlinhos Capilati comprou um monte de ingressos, uns 100 ingressos aí, já fez a parte dele. Então ele hoje está patrocinando aqui. Claro, nós vamos estar passando para alguns torcedores. Então, quem for torcedor do Anápolis e quiser, Luiz Júnior, você não, tá?
1: O Dolor Júnior tá aqui, gente, ó, tem separado aqui, tá mostrando aí, Paulinho, mostra aí, Paulinho, por favor, separa as telas aí, né? Daqui a pouco separa, Paulinho, esquenta não, mas tava aqui
0: separado. Brincando, Luiz, tô brincando.
1: Não, mas porque ele já tem, o dele tá aqui comigo, ó.
2: Ontem.
1: Tá aqui, ó.
0: Então nós temos, né, alguns ingressos para os torcedores do Anápolis, né, alguns muitos, então nós vamos falar como vai ser da melhor maneira aqui para vocês virem buscar, né, os ingressos. E vamos falar do Anápolis. Ontem teve treino, né? Ontem o professor fez vários testes com vários atletas e nós vamos falar como que foi esse treino de ontem.
1: Beleza, valeu, Cris. São 11 horas mais 10 minutos. 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
3: Marcos Gulão.
4: Não.
3: Gulão de informação. Gira Golão. O radar tá no ar.
1: É, Gulão, esse é bom. Marcos Vinícius Lopes, seja bem-vindo, bom dia.
2: Bom dia, Roger, seja bem-vindo também, PH, Cris Matheus, a todos os ouvintes da 87.9, a todos que estão participando conosco no chat, né? E o Luiz Júnior, Roger, vai querer que você leve o ingresso pra ele lá, viu?
1: Vai ficar sem entrar, se depender disso.
2: E o Luiz é gente nossa, rapaz.
1: Pode ser, Luiz, mas não vou levar.
2: Você pega sua bicicleta e leva pra ele lá. Você vai fazendo exercício.
1: Meu conversível.
2: Ah, o conversível, isso, é, pega ele lá e leva lá. Viu? E o Goiatuba e Paton fora de casa pela Série D está com um passo na Série C.
1: Foi o primeiro jogo?
2: Primeiro jogo fora de casa. Lá no Sul, contra o São José, empatou 0x0.
1: Que não faz igual fez a outra vez, né?
2: É, perdeu no último jogo contra a Inter de Limeira, perdeu de 1x0 em São Paulo, ficou fora, né? Agora tem tudo pra ficar na mão. Com certeza lá o Divino Garcia Rosa vai estar lotado. Jogo quarta-feira que vem às 19h, então tomara que o Goiatuba seja mais um representante goiano na Série C do futebol brasileiro.
1: Beleza, vamos torcer pelo nosso Goiatuba. 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Abraçando a turma nossa que está aqui conosco, grande Marcos lá em Goiânia, grande Cid Direito, torcedor da Rubra, rapaz, tá ligado conosco, assim como o Lailson também, o Cledson, ali o Tarciso, né? Muita gente boa ligado conosco, né? O Tonho aqui da sapataria, né, seu Paulinho?
5: Não, não é da borracharia.
1: É da borracharia, sempre fala aqui, sapataria da borracharia, o pessoal ali da sapataria, né, o Carlão ali na eletrônica, né, o grande Sinomar, lá do churrasquinho, torcedor da Rubra também, e o pessoal tá no chat aqui, né, o Gutenberg Matias, o Paulo de Paula lá na Irlanda, né, tá aqui mandando grande abraço aqui à cidade dele, a amada Anápolis dele, Reginaldo Oliveira. Eu não vou no estádio, porque vai estar de plantão, mas vou acompanhar, Reginaldo, mas pensamento positivo. Flávio Lima, que é o chato do chat, né? Tá falando que vão esquecer dos problemas, focar aí no jogo. Osmar Lino, que é o Mazuca, né? Sou à noite lá no estádio Jonas Duarte, tá? Vai tá trabalhando lá, já fica aí, já aproveita, já dorme aí nas cadeiras aí, na arquibancada e espera. Doutor Hélio Machado, fala, Hélio, como é que tá aí? Bom dia, companheiro, estamos juntos. Grande Simar, o Simar e a esposa dele, a Sonilda, falando aqui da contratação do Ian. Semana que vem nós vamos trazer, o pessoal tá pedindo, trazer informações da Anapolina. Né, o Augustinho Couto, lá dos Estados Unidos aqui conosco, Misson Basílio, grande Misson, aquele abraço, obrigado, Misson. Paulo Godoy conosco, Rafael de França, Silvio Pereira, o Jânio, que é lá do Tocantins, Rafael de França, né, tá aqui conosco, a torcida Tite vai poder ir com os instrumentos, né, mas tem um juízo, né, a luta foi grande para isso aí, minha gente, escrita a contabilidade. Bom dia, Roger, paz e bem para você também, né, Augustinho, ele gosta de falar que o escrito que a esperança é o sonho do homem acordado, né, o Miguel tá aqui conosco, né? Juntos pelo Galo. E a Bianca Yuki também está conosco. Então, um beijo a Lindinha. Um beijo a minha irmã Meire lá em Belo Horizonte. Ó, eu tô aqui com os ingressos aqui. É, não vai ser, não, isso aqui você segura, tá, dona Cris Matheus? Cada um com a responsabilidade dos seus. É brincadeira, é porque esses aqui foram sorteados ontem. Então, pra não ter problema, gente, tá tudo lançado, tá tudo com CPF, mas vocês pegam os ingressos, tá? Dá um jeito de pegar antes, né? Porque no nosso caso nós vamos estar lá na rádio mais cedo, ou na rádio, não, perdão, no estádio. Quem puder passar pela rádio, é, fala com o Paulinho. É bom passar na hora do programa. Quem não puder, peça ou alguém pega para distribuir. Pessoal que foi sorteado ontem. Agora a maravilha é que.
0: Deixa eu ler.
1: É, lê aí, porque riscaram aqui então. Em cima dos nomes aqui das pessoas. O Rildo tá aqui conosco também. Bom dia, Rildo. Lê aí, Cris Matheus.
0: Os que ganharam ontem os ingressos, né?
1: Que a Rosineide foi
0: Gonçalves, Rosineide. Foi. Luiz Nogueira.
1: É o Luiz Júnior.
0: Lucas Gabriel, que eu acho que é sobrinho do Luiz.
1: É o sobrinho do Luiz Júnior.
0: Bianca Yuki.
1: É, Bianca Yuki.
0: Bianca Yuki também ganhou. E o Clebson Souza, que é o índio, né? Então esses aqui foram sorteados ontem. E agora nós estamos com alguns ingressos, gente.
1: Só pra terminar isso, querido. Esses aqui estão aqui, tá? Já são lá, foram lançados, estão aqui. O pessoal que foi sorteado, lá, o oferecimento do Paulo de Paula, nosso queridíssimo Paulo de Paula da Irlanda. Então esses aqui já estão aqui. Ele ainda queria mandar pro Luiz Júnior comprar. Eu falei, não precisa não, meu filho. O Luiz Júnior já foi sorteado, né? Falei, não precisa não, eu já tenho um dele já. Ele queria mandar o dinheiro pro Luiz Júnior comprar o ingresso. Eu falei, não,
0: tá vendo,
1: senhor.
0: Luiz Júnior,
1: ele
0: tá
1: já
0: com
1: foi
0: muita
1: sorteado.
0: Moral.
1: Um abraço ao João Batista. João Batista, tá lá em Hidrolândia, tá nos ouvindo. Um abraço a ele, o Rorival. O Adriano Meira tá conosco aqui também, o Cláudio Rosa. Então, estão aqui, vão ficar aqui com o Paulinho, tá? E os seus aí, Cris?
0: Então, esses aqui nós temos alguns, vários ingressos, né? Uns 20 e poucos ingressos aqui. Então, vai ficar mais fácil pra nós, Roger, porque no dia de jogo, gente, não tem como ficar passando ingresso lá no estádio, porque é muito apertado. Então, quem for chegando aqui na rádio, eu quero ingresso do Anápolis... tá na mão.
1: Amanhã
0: então,
1: e sexta-feira.
0: É, hoje, né? E
1: é,
0: sexta-feira.
1: Hoje também, né?
2: Quinta, amanhã é sexta.
1: Hoje também.
0: Amanhã é sexta?
2: Amanhã é sexta. Hoje é quinta e amanhã é sexta.
1: Hoje e sexta-feira.
0: Tá, hoje e sexta.
1: Falei,
0: então,
1: amanhã e sexta. Ó, tô doido,
0: então, quem certo, quiser, né? Então, assim, os primeiros que chegarem vão levar. Então, não tem como a gente ficar falando, gente, ó, tem tanto. Então, os primeiros que chegarem aqui vão levar os ingressos. Então, fica, a rádio fica aqui na Santa Maria de Nazaré. Qual que é o endereço?
2: Travessa Jorge Miguel 205. Travessa Jorge Miguel, número 205, aqui no prédio do lado aqui.
1: É, um abraço também, meu amigo Claudinei Marcel tá ligado conosco aqui também. 11:17, não fica assim. Vocês querem ingresso, você não tem o seu ingresso ainda, né? Então tá aqui, ó. Tem alguns ingressos aqui na emissora. Aqueles comparecerem aqui, né? Vai levar o seu ingresso. É, vai ser um pra cada um, né, Cris? Não vai chegar.
0: Isso
1: chegar,
0: mesmo,
1: não,
0: é tenho, um pra cada,
1: vai
0: viu?
1: Vai chegando aqui, achando que vai levar 10 ingressos, falando que tem pra distribuir pra isso ou pra aquele, não.
0: Não, é um pra cada, então quem chegar aqui, chegou aqui, é um ingresso pra cada. E agradecer mais uma vez ao Carlinhos Capilatti aí pelos ingressos, né, que foi nos fornecido ontem, foi fornecido aí pra torcida do Anápolis, mas nós vamos estar falando mais também. Olha, gente, tem 22 ingressos aqui, então... Fique aí à disposição de vocês.
2: E o Rorival já vem aqui agorinha.
1: Na verdade, falou, assim, vamos ser justos, o Carlinhos comprou mais.
0: O Carlinhos comprou 100 ingressos, né?
1: É, assim, mandou 50.
0: Mandou 50, aí eu tenho a minha página, né? Já foi feito alguns aqui. Aqui pra rádio tem 21 a 22 ingressos. Vou contar aqui novamente e vou passar pra vocês.
1: O Rorival disse que daqui a pouco vai estar aqui já. 11:18, geração do esporte, há 22 anos, fabricando emoções.

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0: Era. 11:22, de volta aqui no nosso Geração Esportiva. Gente, como o Rio tá falando aqui, não tem como sortear, é muito ingresso, tá? Isso aqui vai dar uma confusão do tamanho do mundo, tá? Já tem pessoas, já estão buscando aqui, tá?
2: Tem 20 agora, hein?
0: Tá, o Paulo de Paulo tá falando aqui que vai mandar mais 5. 5 aqui, nós vamos fazer o seguinte, eu não vou mais comprar ingresso, tá? O que eu posso fazer aqui é passar... Paulo e Paulo, como ele sempre faz, ele passa o dinheiro, fazer aquilo que eu fiz da outra vez. Pessoa liga aqui, manda o nome com o seu Pix, que eu mando o Pix pra você, tá? Só esperar aqui. Então, de hoje pra amanhã, a gente resolve isso aí. Tá, agora aqueles que quiseram o ingresso, tá aqui. Não se esqueçam, aqueles que foram sorteados, tá? Já tá lançado, mas não corram riscos. Os ingressos foram emitidos, venham aqui na rádio, horário do programa aqui e pegam os ingressos.
2: Até meio-dia.
0: Aqueles que estão já, são os 5 que a Cris falou o nome, Luiz Júnior, Lucas Gabriel, a Rosineide,
2: Bianca,
0: a Bianca
2: e o Clebson.
0: E o Clebson. Não puderem vir, peça alguém pra vir buscar, traga um documento, tá? E aí vocês vão levar. Esses 5 não tem problema, porque esses 5 já estão nominados. Isso aí, a pessoa já tá lá, já foi lançado nos ingressos CSA. Se quiser arriscar chegar lá, certo? Sem problema, né? Chega lá na hora lá pra ver se entra. Agora, se der problema, não adianta ficar ligando pra gente. A gente entra no ar 3 horas. Não deixo como, não tenho como sair. Eu não tenho como sair da cabine e lá do outro lado resolver problema de ingresso, tá? A Cris vai estar lá embaixo, envolvida com o time. Não tem como sair pra lá. Pra deixar. Ô, Cris, separa 2 aí pro Vanderlei Soares aí, o cowboy do carro de som, por favor. Tem que vir buscar aqui, viu, Vanderlei? Separa 2 aí.
3: Aí abaixou pra 18, tá vendo? Vamos falando.
0: Certo. Porque o Vanderlei tá sempre vindo aqui na rádio aqui, ele passa aqui todos,

0: tanto dia, tá assim como ele, e ele é um dos torcedores do Anápolis que tá sempre lá, todos os jogos ele tá lá. Agora, assim, é bom frisar, essa aqui é a arquibancada descoberta. Tá, não é isso, Cris?
1: Isso mesmo, arquibancada descoberta. Então, gente, quem ganhar é como o Roger falou, não tem como, né, a gente pegar e ficar com esses ingressos lá, principalmente na hora do jogo, porque já aconteceu de eu ficar com o ingresso e a pessoa chegar 15 para as 4, é a hora que você tá ali falando escalação e não tem como sair. Até mesmo para mim que fico lá no campo, eu não posso sair porque depois eu não posso entrar. Então, tá aqui, então, da melhor maneira possível.
0: Então, pessoal que quer ganhar e quer chegar na hora do jogo e pegar ingresso com a gente, aí depois fica bravo, né? Que a gente não queira não, gente, é porque não tem como, né? O Rorival também tá vindo buscar, o Johnny, fala a referência aí, Gulão, pra gente chegar mais fácil aqui na emissora.
2: Ué, aqui tem a rua de cima, que é a do Panela Velha descendo na esquina, e tem a continuação da rua do Colégio Crescer, a primeira esquina depois, não tem erro não.
0: É, vendo ali, lá na esquina, lá
2: esquina da Mato Grosso, vem reto, tem o sinaleiro.
0: O Nacional, você vem reto, sai na rádio, desce a rua aqui, que é da praça.
2: Pegando a da praça, Mato Grosso, que é a Praça do Trabalhador, primeira esquina abaixo, não tem erro não. Rua.
0: Onde foi feito esquina, aqui um ponto de apoio isso, aqui? Você chegou isso. Aqui e viu o ponto de apoio ali pros motociclistas, ali é só descer a rua, se você não frear, se vier de cá, vai entrar dentro da rádio.
2: Entra dentro da rádio, outra coisa, é a Travessa Jorge Miguel com a Mestre Simão. Essa rua aqui que passa aqui.
0: Dificulta não.
2: Inclusive, não, Mestre Simão, casa do Valmir.
0: Não dificulta não.
2: É, tá vendo tanto que é fácil?
0: É aqui na Miguel Jorge, né? É Jorge Miguel.
2: Travessa Jorge Miguel.
0: É Jorge Miguel 205. É, Adão Mendes Ribeiro tá conosco aqui. Um abraço a ele, Renato Whisky também. Né? Então, minha gente, vamos lá, Cris. Vamos falar do
1: Anápolis, né? E eu acho que agora nós vamos ter um convidado aqui também, né? Então vamos já dar as informações. Ontem teve treino, né? Ontem a equipe desceu pro gramado, fez o treino lá no gramado, fizeram um aquecimento e logo depois o técnico Luan Carlos, ele fez um teste com todos os jogadores, que era o que se esperar, né? Então primeiro, ele entrou ali meio que posicionando a equipe, não que posicionou a equipe toda já, não quer dizer que vai ser esse o time, mas ele posicionou ali a equipe com os mesmos jogadores que já tinham sido titulares naquele último jogo do Anápolis, e logo depois, né, ele fez um teste ali mudando as posições, colocando no lugar do Leonão o Júlio Gouveia, né? Então ele fez ali trocando, trocou o meio de campo, ele fez um teste com o Mila, com Samuel Michels, depois ele colocou o Garibe, o Borim, ou seja, ele fez um teste ontem com todos os jogadores, né? Então, posicionamento mesmo não deu pra poder a gente ver quem vão ser os seus titulares, mas hoje ainda tem treino no período da tarde e amanhã tem um treino lá no estádio Jonas Duarte no período da manhã, então provavelmente o treino de amanhã vai ser os jogadores ali que nós vamos saber quem que vai entrar como titular para esse próximo jogo. Mas como eu tinha falado aqui ontem, Roger, eu creio, né, assim, eu acho, é um achismo meu, viu, gente? É um achismo meu. Eu acho que vai ter, sim, algumas alterações, mas a principal alteração eu creio que vai ser ali no ataque, né? Tirando o centroavante Fernando Viana e colocando no lugar o Gonzalo, né? Ontem ele fez esse teste também lá com o Gonzalo. Ele só não mexeu ali muito na zaga, né? Acabou fazendo ali, só não mexeu muito na zaga. Mas vários testes foram feitos ontem. Ontem eles treinaram normal. Hoje tem treino novamente e amanhã, no período da manhã, tem treino no estádio Jonas Duarte, né? Então, muitas conversas antes, né? Logicamente, teve muitas conversas. A psicóloga estava presente lá ontem, ela também assistiu o treino, né? Que isso é muito importante também. Ela também assistiu o treino lá ontem. Então, pessoal, todos muito focado, tá, torcedor? Vale frisar essa questão dos atletas. Os atletas estão bem focados para essa partida. Temos o Matheus Lagoa ali, que é um dos capitães da equipe. Então, o Matheus Lagoa não jogou a Série C do ano passado, que ele estava machucado. passado. Então esse ano é o que ele mesmo falou: Cris, nós vamos entrar em campo, nós vamos entrar pra jogar, pra ganhar, porque nós queremos ter essa permanência na Série C.
0: Então, e o Matheus Lagoa, que deve ser a última partida dele no Anápolis.
1: É isso, o Dutra já deixou isso bem claro, né? Que ele vai ser emprestado, então o Dutra já deixou isso bem claro. É, já tem ele já tem até um time que ele vai, não foi falado ainda, né? Mas o Dutra já tinha deixado isso bem claro em entrevistas para outras emissoras, que seria o último ano do Matheus Lagoa aqui. Então, com certeza os jogadores vão entrar com toda garra, né? Com toda garra que eles sempre entram em casa para poder vencer essa partida. É isso, Roger. A equipe está toda empenhada. Todo mundo estava assistindo treino lá ontem. Todo mundo estava empenhado num só propósito. Psicóloga, né? Tinha alguma parte da diretoria lá, enfim, né? Então, todos no mesmo empenho
0: diapasão.
1: Ali.
0: Diapasão.
1: Isso, pra poder ganhar
0: que é
1: essa partida. Não sei, mas você falou, então é porque é. Me falaram uma palavra ali agora, e eu peguei e falei, que é isso, né? Aí eu fui pesquisar, mas a palavra era tão feia. Eu falei, poxa, como que é isso? A Larissa ao vivo. Mas se você falou, é porque é isso mesmo. Então é isso, treino hoje no período da tarde, e amanhã o último treino lá no estádio Jonas Duarte, no período da manhã.
0: Beleza, e a gente... Pede aí o pessoal vir buscar ingresso, Cris.
1: E venham buscar os ingressos, gente, porque eu tenho que ir embora agorinha. E tá aqui na minha mão, responsabilidade minha. Então agora eu já estou indo embora, então vocês vêm buscar os ingressos.
0: Tá, o Cris, só passando, você falou um negócio de palavrão. É assim, quando a gente usa no modo figurativo, isso na verdade é um instrumento musical. Mas quando você usa no modo figurativo, você assim, tá todo mundo na mesma linha, no mesmo sentido, mesmo ritmo, integrado na mesma
1: mas
0: causa.
1: Essa foi pai.
0: Entendeu? Diapasão, no caso, é isso aqui. Ela falou, porque falaram outra palavra pra ela aí, que é palavrão, essa não é.
1: O Candinho chegou lá e falou, Cris, você tá no meio do rolo. Aí falou a palavra.
0: Não, Eu vou explicar o que é. O pessoal que nos acompanhou aqui no Rádio Debate sabe o que que é. É porque teve uma pessoa aí da área da comunicação em Anápolis, que eu não sei lá por que cargas d'água, não sei qual foi o contexto. Esse é um programa aí no YouTube que diz que a mídia de Anápolis está cheia de meretrizes.
1: Não gostei.
0: Né?
2: Eu sou um deles.
0: É pra não falar prostituta, ele falou meretrizes. Então, assim, então envolveu todos nós aqui, né? Todo mundo aqui. Aí eu, tá assim, o Paulinho já é uma meretriz há mais de 30 anos, né, Paulinho? É, uma meretriz. Aqui todo mundo é meretriz, segundo essa pessoa falou aí. Né? Com certeza eles não, né? Só nós aqui do lado de cá. Por isso que o Candinho tá... Aí já fizemos essa fé. Nós somos as meretrizes da Rádio Fundo de Quintal. Tá, então aqui, gente, ó, os ingressos são aqui. Vocês venham, compareçam, peguem hoje e amanhã. Tá, ô Paulinho.
1: Estrela explodir.
0: Vamos fazer o seguinte. Quem é esse negócio que tá pipocando aí, Paulinho? Quem é o ar? Além de não funcionar, pronta essa barulheira ainda. Sangue, Jesus, se perdeu. Ô Paulinho, eu não sei se eu faço hoje, não vai dar tempo. Eu tô com dinheiro aqui, o Paulo de Paula já mandou pra mim, tá? Vão ser 5 ingressos, eu vou mandar o Pix pras pessoas. Então, quem não quiser vir aqui, é 629-6000-5177. 629-6000-5177. É, são meias entradas na descoberta, tá, gente? Vai lá com a camisa do Anápolis. Eu vou mandar o Pix pra vocês, da mesma forma que eu fiz a outra vez. Então você manda pra cá, os 5 primeiros que mandaram pra cá. Não vou ter sorteio, não, viu, Paulinho? Chegaram 5 aí, com o nome completo. E o Pix, é o Pix. A chave Pix. É, chegaram aí, eu vou mandar o Pix, 20 mangos pra cada um, pra comprar o seu ingresso. Tá aí, cada um se vira aí com o seu ingresso. Se quiser ficar com dinheiro no bolso, o problema é seu. Eu não vou comprar ingresso. Tá, então já estamos aqui, tem esses ingressos aqui na rádio pra quem quiser. Aqueles que estão, aqueles que foram sorteados, o nome já está lançado lá, são os 5 que nós falamos. Então vocês venham buscar aqui também. Chega aqui e fala que é do sorteio, gente. Vocês vieram aqui pegar outros ingressos, né? Que tem gente que tá vindo aqui falando lá na recepção. Você fala, não, eu quero o ingresso que eu fui sorteado, porque o seu já tá lançado. Então esse aí não tem problema. Tá? Então assim, você que tá, vem aqui. Já tá aqui meu amigo Jair Batista mandando, Amarildo Benício. Amarildo participou até do sorteio ontem. Tá? Tá mandando. São os 5 primeiros, tá? Chegaram 5 aí, não precisa mandar mais não, tá, Paulinho? São os 5 primeiros. Eu já, dando um tempo aqui, eu já envio o Pix. Vamos fazer o seguinte, ô Paulinho, vamos pro intervalo. E porque a partir de semana que vem, nosso programa, vamos ver como é que a gente vai fazer. Mas ele deve ser mais curto, tá, gente? A partir da semana que vem. Tá? Porque tem um horário eleitoral gratuito. Esse programa líder de audiência. Da geração do esporte, há 22 anos fabricando emoções.

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1: 11:38, de volta aqui no nosso Geração Esportiva. Gente, ó, o pessoal que tá mandando aqui é Pix, tá? Então aqui, ó, eu já enviei aqui. Eu já enviei pro Jair Batista, já enviei pro Amarildo. Nesse exato momento tô enviando aqui pro Adriano Meira Moreira e pro Kesley, tá conosco aqui. E tem mais um aí, Paulinho. Só mais um e acaba. Esse aqui que o Paulo de Paulo mandou. Foram 5 ontem, 5 hoje. Esse aqui é no Pix. São no Pix. Adriano Meira. Esse aqui eu não vou comprar. Esse aqui é no Pix, vocês que tem que comprar. Tá? Inclusive já foram 3. O pessoal tá recebendo aí, ó. Tá? É, e aí a Cris ainda tá com mais 14 aqui dos que ela tá distribuindo. Tá? Mas nós temos um convidado ilustre aqui. Só completando aqui, ô Cris, só um pouquinho, por favor. Eu já mandei aqui. Mandei pro Jair Batista. Deixa eu ver, só mandar aqui, ó. Já mandei pro Jair Batista. Mandei pro Amarildo.

0: Deixa eu ver, só mandar aqui, ó. Já mandei pro Jair Batista, mandei pro Amarildo, mandei pro Adriano. Vou estar enviando agora pro William Pereira e pro Kesley Pedro. Aí acabou, tá? Então esses cinco já acabaram. Não precisa mandar mais, né, pessoal do Pix. Agora só pessoal que tem os ingressos estão com a Cris. Você tem um convidado ilustre aqui. Nós temos, né, Cris?
1: É, ilustre. Mas antes eu quero agradecer o Carlos Peixoto, que olha lá o comentário dele, olha.
0: Não tô nem tempo de olhar o chat.
1: A Cris está mais fininha.
2: Mas tá parecendo hoje... um palitinho, Cris.
1: Mas hoje nós estamos recebendo, né, o seu Vanderlei. Que prazer, seu Vanderlei. É sempre bom falar com o senhor, né? É sempre bom recebê-lo aqui ou no gramado. Que o senhor sempre, né, muito solícito, nunca deixou de falar. Mas seja bem-vindo à Rádio Nova FM, né? E nós queremos saber tudo hoje, como que tá esse coração, já fez o exame, tá tudo certinho, check-up?
3: Tá tranquilo. Em primeiro lugar, bom dia a todos, a bancada aqui, né? Nosso amigo Gulão, Cris, Roger, PH e a grande torcida do Anápolis Futebol Clube. E eu recebi esse convite e é um prazer imenso estar aqui e falando diretamente com a torcida do Anápolis Futebol Clube. E quero aqui abrir aqui mandando um abraço pro meu amigo Oswaldo Marques, já nos comunicou aqui, é o grande torcedor do Galo, de uma família maravilhosa, um cara fantástico.
1: Seu Vanderlei, um jogo, agora podemos falar que é o jogo mais importante do Anápolis, né? O Anápolis que pelo segundo ano consecutivo fez uma Série C, com pressão, né? Assim como o ano passado, esse ano também, o Anápolis vem sofrendo essa pressão já no final do campeonato. Como que tá essa preparação, o senhor sendo um dos diretores de lá, como que tá essa preparação junto com os diretores, a comissão técnica e todos os jogadores?
3: Olha, o Anápolis não é diferente dos outros clubes no Brasil. As dificuldades estão em todos os cantos e isso é notório, né? Então, mas está muito bem equalizado todos os problemas lá e esse é o momento do Anápolis, é a partida mais importante do Anápolis, a permanência. O torcedor pode até pensar assim, pô, a gente poderia estar pensando em classificação. Veja bem, se conseguíssemos dois resultados positivos dentro de casa que seriam possíveis, nós estaríamos falando aqui em outra etapa, né? Passando para outra etapa, não falando em permanência, mas eu costumo dizer que essa Série C, ela é muito igual. Não tem gente diferente, não. Guarani a gente bateu, tá lá em cima, né, tal. Possivelmente sábado agora a gente vai bater nos times que estão na cabeça do campeonato. Então, são muito, muito iguais. Então, nós perdemos e falhamos em algum determinado momento que nos levou à derrota. Mas, o importante é permanecer, porque um rebaixamento agora, voltar para outra etapa, nós passamos por isso, né, Cris?
1: Passamos.
3: Vocês estávamos lá em Guatu, né, quando nós subimos, então a gente tem que valorizar isso demais da conta. E com certeza teremos o ano que vem um ano muito mais tranquilo, né, para que a gente consiga aí ter uns projetos melhores para o Anápolis.
1: Seu Vanderlei, já falando, né, já em projetos futuros, o técnico Luan Carlos veio para o Anápolis faltando as 5 últimas rodadas, né, tem um aproveitamento muito bom nesse campeonato, perdeu um jogo, né? Então vem aí de 3 vitórias, né? E um jogo perdido. E agora tem esse último jogo em casa. Ele sabe da força que o Anápolis tem dentro de casa, né? Até mesmo os torcedores que já estão mobilizando tudo para isso. Tem planos? Eu sei que é uma pergunta assim um pouco, né? Mas tem planos pro Luan Carlos no ano que vem no Anápolis Futebol Clube?
3: Olha, eu tive a oportunidade de conversar, uma pessoa extremamente centrada, é um estudioso do futebol, jovem, né? Jovem, porém um cara muito, muito, assim, eu diria assim, que ele é um cara que vive intensamente o futebol. E as portas do Anápolis estão sempre abertas para pessoas dedicadas igual ele. O que ele tem demonstrado realmente é que ele tem o time na mão, as substituições são bem feitas, os jogos dentro de casa e os jogos fora de casa. Então, realmente, eu acharia fantástico um cara, um profissional desse quilate, continuar conosco aí, né? Isso tudo depende, né, de proposta, de repente pode ter propostas de fora que a gente não consiga segurar, mas é um profissional que eu gostaria de poder trabalhar com ele no próximo ano.
1: Seu Vanderlei, agora não podemos deixar de falar também, né, das últimas notícias que teve no Anápolis, né? Foi notícia algumas coisas que saíram na internet, jogadores fazendo comunicado. Como que ficou, né, entre vocês essa questão, principalmente dos jogadores agora?

0: para essa permanência?
1: Olha, não tem como não haver desgaste, né?
0: Sim.
1: De alguns jogadores que estão, às vezes, alguns não estão nem jogando e eles conseguem colocar pilha no grupo, né? Tal, mas isso é coisa do futebol, viu? Isso não é o Anápolis, não é o Ponte Preta, são vários times.
0: Sim.
1: Do Brasil hoje, inclusive da Série A, né? Então isso aí é extremamente normal, a gente procura não fazer retaliação a jogadores, porque amanhã ou depois nós estamos aí e ele está nos servindo novamente, né? E eu gostaria até, quando você fez na pergunta anterior, quando você falou da promoção dos diretores tomando iniciativa, esse assunto eu acho até melhor, né? Porque são várias iniciativas para você levar o torcedor a campo.
0: Sim.
1: Né? E essa do ingresso aí é fantástico, porque você vai levar aquele cara que ainda não ia no estádio, às vezes ele não estava nem interessado, com o ingresso na mão, ele toma a iniciativa de ir, o colega dele compra o ingresso, você entende? Então essa é a promoção do jogo. Essa foi uma iniciativa de diretores aí. Quem puder e está nos ouvindo nesse momento, que essa rádio é de grande audiência, né? Vamos tomar essa iniciativa, que às vezes a gente não falou com todos os diretores, alguns conselheiros que queiram ajudar, né? E a gente está disposto a ajudar também. Já doei alguns ingressos, né? E não vamos esconder quem é que tomou essa iniciativa com muita força, que é o Carlinho Capilati, um cara. Teve na empresa lá e a gente conversou e ele falou, não, ó, Wanda, eu vou fazer o que posso aqui, vou comprando ingresso, o que precisar a gente vai ajudando, né? Então são essas iniciativas para levar o torcedor a campo, né? Nós costumamos dizer que sábado o endereço do torcedor do Anápolis Futebol Clube é no Jonas Duarte.
0: E teve outras também, né? Outras iniciativas, né? Até mesmo a questão do pré-jogo que o Anápolis vai fazer antes, né? Do início do jogo, até pedir, né? Seu Vanderlei, os torcedores para chegarem mais cedo, o portão vai ser aberto 3 horas da tarde, assim como em outros jogos, e também teve a iniciativa desse pré-jogo ali, dos torcedores irem, ter um momento mais leve antes daquela pressão, né?
1: Exato, Você fez uma colocação muito pertinente, Cris. O torcedor, às vezes, ele sai de casa já em cima da hora do jogo, aí ele chega lá, tá aquela fila e não respeita o torcedor. Na verdade, eu até tava ouvindo o programa e o Roger citou muito isso. Que não há como você mobilizar a sua equipe de venda de ingresso, de bilheteria, você entende? Porque nós não sabemos, vamos adivinhar, né? Quantos são os torcedores que vão a campo. E outra, você mudar esse quadro móvel fica muito oneroso. E na verdade agora a gente precisa trabalhar em cima do que a gente vai vender. Então o torcedor, ele tem que entender um pouquinho e chegar mais cedo. Pô, chegar mais cedo, vamos rever os amigos, vamos tomar lá uma cruche, como diz o Luiz, né? Então aí o cara chega em cima da hora, ele acha que ele está sendo desrespeitado. Na verdade, é porque não tem como mobilizar uma equipe toda, se aumentar esse quadro móvel, você ter gasto sem ter em cima de uma despesa que não está prevista. Então, é chegar mais cedo um pouco, é tão gostoso o dia de sábado, vamos lá, 12h30, 3 horas da tarde, né? Isso é que é importante. O torcedor entendendo essa fase, nós vamos poder recebê-los melhor no Jonas Duarte.
2: Ô, doutor Vanderlei, prazer recebê-lo aqui. Desculpa, eu estava aqui neste exato momento aqui, enviando alguns pics, pessoal comprar ingresso, e ao mesmo tempo aqui, logo depois que eu acabei, enviando os comprovantes ao Paulo de Paula, né? Que você tem a responsabilidade. Você pegou o dinheiro, você tem que comprovar para a pessoa que o dinheiro foi utilizado. Então, os 5 ingressos que ele mandou hoje, ele mandou, deu 5 ontem, mais 5 hoje, os 5 ingressos de hoje já foram, já, cada um está debidamente com dinheiro para comprar. O de ontem nós compramos, já está devidamente lançado. De hoje eu mandei o dinheiro para cada um comprar o seu, agradecendo ao Paulo de Paula. É um prazer recebê-lo aqui. E aquilo que você está falando agora, né? Já até criar também aquele clima do jogo, né? O torcedor começar a chegar antes, né? O tanto que é gostoso o jogador já chegar no estádio, já sentir que a sua torcida tá lá, que já tá cantando, tá vibrando, aquela festa bonita que a torcida faz de receber, e o Anápolis correu atrás que a Tite, que estava punida, para poder estar lá amanhã com as suas bandeiras, com suas faixas.
1: Ótimo.
2: Né? O tanto que isso é bom, o tanto que isso é bonito, prazer recebê-lo, prazer mais uma vez revê-lo né? Seja bem-vindo aqui à Rádio Nova FM.
1: Ah, obrigado. Achei que ele não ia participar conosco, não, né? Tá envolvido aqui. Mas tudo é trabalho. A gente agradece demais a todos, a vocês, da equipe aqui, que está empenhado nessa distribuição. A gente acaba fazendo isso. Vamos, né, tomar as iniciativas disso aí. O nosso objetivo é levar o torcedor a campo. Roger, é um prazer imenso estar aqui com vocês, e você fez uma colocação perfeita aí, pô. O pré-jogo é fundamental, né? E o torcedor só faz o pré-jogo quando ele chega cedo. Que ele chegar em cima da hora, ele perde 5, 10 minutos lá e já fica aborrecido, né, tal. Então é muito importante que o torcedor vá a campo no sábado mais cedo um pouco, né?
2: Aquele ali é o nosso assessor para distribuição de ingressos.
0: E caso tá acabando, Nogueira. Viu, Rosa?
2: Tá acabando, gente. Os ingressos estão acabando aqui.
1: Tem que isso.
2: Falar tá, que o Jair já tá.
0: Sete ingressos, viu?
2: Jair tá agradecendo aqui, já tá na conta aqui. Responsabilidade. Você tem que tá mandando, isso aqui dá um trabalho. Você sabe disso, né?
1: Ah,
2: sabe,
1: eu imagino.
2: Sabe,
1: com certeza.
2: Aquela listinha certeza. Lá do pessoal ali pedindo os ingressos também já chegou? Ela já, chega cedo.
1: Com certeza, essa chega cedo. Jogos importantes, então, vou te falar, viu?
2: Ô, Vanderlei, o Léo lá na Espanha tá pedindo para perguntar aqui em relação à base. É bom lembrar que a base está jogando tanto sub-17 que vai estrear, sub-17 estreia, né? E o sub-20 está jogando. Só que teve alteração no jogo, eles voltaram a iniciar porque o jogo tinha mudado, tá, querido? Depois você confere, eles passaram o jogo tudo para sábado, no dia do jogo do Galo. Então, até aliás, passaram, eles mudaram o jogo, era questão do treinamento. Passaram tudo para domingo, me parece. Depois você confere lá, mas o sub-17 também vai estrear. Aí ele perguntando assim, se está tendo esse trabalho, tal, já para ter um aproveitamento dos meninos ou de alguns ano que vem. Este ano já teve aproveitamento, pouco, mas já teve, né?
1: Pouco. Eu acredito que essa conexão aí da base com o time profissional, ela vai acontecendo assim, paulatinamente, né? É lógico que você não vai colocar um menino nos jogos assim, extremamente complicados, você queima o cara, né? A torcida fica chateada. Então, essa conexão, ela tá sendo feita, tá sendo um trabalho de base muito importante que os meninos estão fazendo, e isso é um processo extremamente natural, né? E as observações, e esse treinador aí é um rapaz que gosta de trabalhar com o pessoal da base, né? Esses caras estudiosos, eles acreditam muito, muito nos meninos, né? Que os meninos novos, o empenho, a identidade com o clube, né? Então eu acredito que tá se fazendo um trabalho bom, mas tem a hora e o momento certo para lançar um jogador.
2: Daqui a pouco, daqui a pouco eu vou cumprimentar quem chegou aqui depois, mas você conhece alguém que gosta de dividir com cachorro e que se dá mal, né?
1: Não tô entendendo.
2: Você conhece alguém aí que andou entrando numa dividida com um cachorro e teve problema na
1: casa? Ah, sim. Meu amigo José Scarfe.
2: Tá mandando um grande abraço pro senhor aqui, ó.
1: Um grande abraço pro Zezinho. Zezinho é nossa referência aí. É um cara que gosta demais do Anápolis.
2: Você ficou com inveja dele, fez cirurgia no joelho também.
1: Mas sem cachorro, né? Sem cachorro, sem essa dividida.
2: Não, ele assim, ele dividiu, teve que fazer na canela. E depois teve que fazer cirurgia no joelho. Você ficou com inveja, fez também.
1: Fiz também. Mas o Zezinho agora tá totalmente recuperado, tá prestigiando o Galo aí. Um grande abraço, Zezinho.
0: Assiste treino todos os dias, porque ele vai no Anápolis todos os dias, ele assiste os treinos lá todos os dias, né? E o Roger, até falando da base, eu até acho interessante, né? A gente que acompanha lá os treinos, os meninos da base, eles acompanham os treinos do profissional, né? E assim, entre eles, você escuta eles conversando e falando, e ali, olha, gente, é assim interessante, olha o jeito que tá fazendo aqui. E eles têm um bom treinador também, que é o seu Carlos, né? O seu Carlos sempre tá ali,
1: correto.
0: É bem. Agora, seu Vanderlei, sábado, né? Hoje é quinta-feira, eu por mim, hoje era sexta, que eu tô com a minha cabeça que hoje é sexta-feira.
1: A gente vai confundindo, né? Os dias.
0: Vai confundindo. Vai chegando mais próximo do jogo, né? Vai batendo aquela ansiedade, né? E claro, várias reuniões vão sendo acontecendo no decorrer desses dias. Diferente do ano passado, né, que o Anápolis já teve essa experiência da Série C, como que está sendo novamente passar por essa experiência, o Anápolis de novo nessa pressão, né, para essa permanência?
1: Olha, ninguém dá nada de graça para ninguém, né? Então as coisas são muito difíceis. E no Anápolis não é diferente, né? A gente vê também sofrimento de muitos outros clubes aí. Agora, essa importância do jogo, esse momento tão difícil, você ter que assegurar a vaga no último jogo, é um negócio muito tenso, sabe? Muito tenso. Mas a gente acredita, né? Nós estamos acreditando, mais uma vez, acredita no Anápolis Futebol Clube, acredita no potencial dos nossos jogadores, na dignidade dos jogadores que estão lá, você entende? Tem jogadores lá que a gente já está trabalhando há muito tempo, nós conhecemos e sabemos a identidade que esse atleta tem com o clube. Então, por aqui acreditar neles, e eles podem ter certeza que pode acreditar na diretoria, estamos fazendo um trabalho conjunto e tudo vai acabar bem, se Deus quiser.
2: Ô Wanderlei, que nosso amigo aqui, o Gilberto Campos, o Campinho, conhece?
1: Ah, o Campinho. Quem me dá muita notícia do Campinho é o Zezinho Scarpa.
2: E tá falando aqui, mandando um abraço, falando aqui que difícil é tirar um dinheiro lá do Zezinho, né?
1: Ah, não, o Zezinho realmente
2: é um pouco mais
1: difícil. O Zezinho é muito controlado, né?
2: O Adriano, lá que você é um sonhador, o Adriano tá pedindo pix aqui de 200 mangos aqui. Eu tô procurando um pra mim. Se eu arrumar um de 400, eu te arrumo 200.
1: Isso.
2: Ô, Gulão, cumprimento seu vizinho aqui, ó.
0: De porta.
3: Isso, né? Bom dia, né, Wanderlei?
1: Bom dia, Gulão.
3: Amigo, eu da rubro Wanderlei do Galo, mas graças a Deus somos unidos.
0: Ainda bem que eu tô no meio.
3: Tá no meio. Pela cidade de Anápolis, sim, Wanderlei, você falou uma coisa certa. Eu, por exemplo, quando eu ia no campo, como torcedor, antes de estar aqui na rádio, jogos aqui, você lembra, era sempre às 16 horas. Eu chegava, era 14 horas, 14h30. Qualquer jogo que eu fosse ver no Jonas Duarte. Quando o jogo era à noite, que era 20 horas, 20h30, eu chegava uma hora antes. E é importantíssimo o torcedor estar lá nesse horário. Por quê? Porque é o último jogo do Anápolis no ano. Vocês estão fazendo um excelente trabalho para essa semana, para os jogadores estar a ponto de bala. Está do mesmo jeito o Wanderlei do ano passado. O Anápolis jogava e dependia só dele. Eu falava, você quando depende só de você já é difícil. Agora, se você depender de você e dos outros, era pior. Então, o Anápolis hoje está com a tranquilidade, está tudo. Eu espero que vença o jogo no sábado e faça a sua parte. A sua parte é vencer o jogo. E é isso que nós aqui da rádio, a torcida de Anápolis e do Anápolis, está com esse pensamento.
1: Ah, obrigado, Gulão. É um prazer tê-lo como vizinho, né? É um cara especial. A identidade dele é pela rubra, nós somos pelo Galo, mas nem por isso não deixamos de ser amigos. Participamos da mesma comunidade da igreja, juntos, né? Ele, inclusive, tem um empenho até muito maior do que da gente lá. Eu já tô desacelerando o processo de trabalho.
3: Como se diz, né, Wanderlei? Até barulho de leilão faz lá, né?
1: É muito bom. Então, tê-lo como vizinho é muito bom, né? E tê-lo como adversário, apenas no futebol, mas você tem boas colocações, você é um cara que torce para o futebol de Anápolis, que isso é mais importante, você entendeu? Então, o Gulão, passamos isso em outras ocasiões, e é verdade, você fez uma colocação e nós dependemos de nós, e é o seguinte, dependemos de nós, estamos jogando dentro de casa, e com essa mobilização que está acontecendo no Anápolis Futebol Clube, a torcida vai comparecer, teremos lá de 4.500 a 5.000 torcedores, eu acredito. E esse apoio é extremamente fundamental para o Anápolis. Então, quanto a chegar cedo no futebol, eu sou também talvez aqui da mesma época. Antes se jogava o juvenil antes do profissional.
3: Preliminar.
1: A preliminar era feito assim. Então você chegava, você assistia o jogo da preliminar.
3: Mas quando era futebol amador, do mesmo jeito.
1: Exato, você tinha que chegar duas horas. Você queria ver os meninos jogar. Você entendeu? E aquela conexão do cara encontrando com o profissional na saída, no vestiário, era muito importante, né? Eu sou meio contemporâneo e acho bom demais isso, mas as coisas mudaram, né? O processo é outro hoje, mas essa de chegar cedo no estádio, essa do pré-jogo, é muito, muito, será muito melhor no sábado lá, pra gente evitar qualquer tumulto.
0: Que horas que o seu Wanderlei vai estar no estádio sábado?
1: De 14h30, né, às 15 horas eu estarei lá.
2: Com a dona Valquíria.
1: Com a dona Valquíria.
3: Ou você vai pro Corumbá 4, Vanderlei, pescar
1: não,
3: sábado?
1: Não, não, não, não. Vou ficar por aí. Tem até uma visita em casa para o almoço, mas ele já tá consciente que nós temos um compromisso muito importante.
0: Leva a visita também.
2: Só para ver como o negócio é, com o negócio complicado. Aí o pessoal já mandou os nomes, eu já enviei os Pix, certo?
1: Certo.
2: Aí alguém. Aí é o William, né? Já mandou aqui pro Paulinho, falou, não, esse, eu não tenho Pix, né? Já mandou outro Pix. Ô, William, eu vou falar uma coisa pra você. O Pix que eu enviei aqui saiu com seu nome. William Pereira dos Santos. Agora, se não chegou na sua conta, já era.
4: Não tem Pix?
2: É, falou que não tem, mas ele mandou um Pix aqui, eu já enviei, o comprovante tá aqui, já até enviei pro Paulo de Paula. E tá aqui, eu acabei de conferir de novo aqui pra você ver como esse negócio é complicado, né? É. Foi o Pix que foi enviado aqui.

0: de Paula. E tá aqui, ó, acabei de conferir de novo aqui pra você ver como esse negócio é complicado, né? É. Foi o Pix que foi enviado aqui, eu enviei nesse Pix e constou lá, William Pereira dos Santos. Então dá uma olhadinha aí, até vou passar aqui pra não ter dúvidas, né? O William Pereira dos Santos parece que é do banco. É do banco. Não, aceitou o Pix, então, eu tô acabou. Com o comprovante aqui, porque às vezes pode ser que ele ache que não tá tendo. Ou se por acaso tinha problema lá na sua conta, aqui ó, William Pereira dos Santos. Tá aqui, Banco Santander. Então já tá enviado, tá, William? Dá uma conferida lá, por favor. Foi enviado às 11h40 e 59. Vou enviar aqui pro Paulinho. E o Paulinho manda pra você. Manda... Ô, doutor Bandeira, ele tem que ir pro sorteio do BIF, né?
1: Mandar um abraço pro Oswaldemar, né? Que tá participando aí. Mandou mensagem já pro seu Vanderlei aqui. Esperamos você também lá no estádio, tá, Oswaldemar, no sábado. Como o Roger falou, já tá na hora do sorteio do BIF pro senhor, né?
2: Mas, ah, sim.
1: Mais uma vez.
2: Sorteio, né? Do BIF, é.
1: Sorteio do
2: ele
1: BIF.
2: Ele deixou de lá comer o bolo lá, então eu tenho que comparecer no sorteio.
0: Não adianta.
2: Do BIF,
0: né? Lá tem uma turma que vai lá, na hora fica sabendo que, tá, que tem bolo lá, come todo Zezinho Scarfe, até o Samirão entra nessa.
1: Eu vou contar
2: um botinho.
1: Eu vou contar um segredo só pro senhor. Sábado o senhor vai lá na nossa cabine, tá?
2: Ah, tá. Ah, com certeza.
1: Viu, Gulão?
2: Teremos novidade lá?
1: Teremos novidade lá.
2: É o Gulão que tá sendo responsável por isso?
1: Gulão que tá sendo responsável.
2: Cuidado, cuidado.
0: Vai dar um pastel requentado lá.
1: Mas, seu Vanderlei, te agradeço mais uma vez, né? Pode falar, Gulão.
3: Falando aqui, o Roger, a parte que o Roger ia comer do, lá, que é o pastel requentado, o senhor come, porque a Massacro não vai arrumar pastel com o Roger mais.
2: Ah,
3: o Roger está proibido. Proibido de comer o pastel, está proibido.
2: É, e vou te falar, você sabe a fama dela, né? Da esposa, né?
0: Não, mas o pastel requentado dela é bom.
2: Rapaz, o Roger, não vai comer pastel mesmo, não, viu, Gulão?
3: Aí vai tá de comer de jeito?
2: Não, de jeito nenhum, pelo contrário. Deixa esse pastel para nós, vou comparecer na cabine.
3: Parece lá na
2: ainda mais eu que sou apaixonado em pastel.
3: Então pronto.
1: Seu Vanderlei, mais uma vez te agradeço, né, por aceitar o nosso convite, por ser tão receptivo como o senhor é. Vamos todos estar na torcida pelo Anápolis, né? Temos certeza que o Anápolis vai permanecer na Série C. Nós não admitimos, né, porque nós estávamos lá, nós sofremos juntos lá no acesso. Então, que o Anápolis tenha essa sorte. A gente sabe que a sorte é depois de um trabalho. O Luan vem fazendo um excelente trabalho, tá com um aproveitamento muito bom, né? E que tudo dê certo para o Anápolis neste próximo sábado.
3: Vanderlei, rapidamente aqui, só para lembrar que eu sou pé quente.
2: Sim.
3: O ano passado, o que eu falei aqui, que você ficou bravo comigo, você lembra, né?
2: Eu lembro.
3: Falei, se o Galo perder aqui pro Londrina, hoje está rebaixado. Aí empatou e ganhou o último jogo. Então, tomara que aconteça isso.
2: É porque, na verdade, quando um cara que torce pro nosso adversário faz uma previsão dessa, a gente fica muito assustado, né? Então, a gente fica achando. Mas, na verdade, eu entendi, né? A sua opinião em relação ao jogo do Anápolis, mas é interessante, tá certo, é isso mesmo. Nós dependemos de nós agora, sábado, e nós vamos bater o jogo, se Deus quiser. Cris, eu quero devolver as suas palavras assim. A gente sabe e entende o grau de dificuldade que vocês têm para fazer uma cobertura. Não é fácil, chega cedo demais no estádio, às vezes fica sem almoço, né, tal. E a gente tem um prazer de levar essa comunicação, essa mensagem como diretor para o torcedor. E só através de vocês que a gente consegue fazer isso. E eu acho que a mesma receptividade que a gente tem são de vocês, são mútuas e verdadeiras. Então você pode ter certeza que a oportunidade que a gente tiver para estar ao lado de vocês será um prazer imenso.
1: Te agradeço demais.
2: Tá bom?
0: Ô, Vanessa, aquele abraço para o seu Cris, você também cai fora. Tá? Pode ir embora, sabe?
1: Porque eu tô com liberado. Tanta fome.
2: Eu acho que o Roger tá de olho no meu bife. Eu
1: também
2: vou atrás.
0: E dá um abraço na dona Valquíria lá, tá?
2: Ah, tá legal. Obrigado. Um grande abraço à torcida do Anápolis Futebol Clube. Obrigado mais uma vez por estar aqui.
0: E volte mais vezes, né?
2: Bom, com certeza. Você me abandonou lá da empresa, não foi lá, mas nós estamos lá à disposição. Tá joia?
0: Então, obrigadão. Beleza. 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
1: São 12 horas e 9 minutos, de volta aqui no nosso Geração Esportiva, ele tá na área. Alô, Tony, seja bem-vindo. Boa tarde, né?
2: Boa tarde, um abraço pra você, Roger, um abraço pros amigos ligados aqui com a equipe Geração do Esporte, um abraço pro Gulão. Cara, que bacana, né? Eu fiquei feliz quando eu cheguei aqui, movimentação do jogo aí, estúdio cheio,
1: rapaz, negócio
2: muita notícia, tá, motivação pro torcedor. Torcedor interessado em buscar ingresso, E eu tive uma notícia quando eu entrei ali, Roger Fernandes, que notícia boa. Essa semana eu precisava de uma notícia boa pra eu jogar meu astral pra cima. Sábado no jogo.

0: transmissão, cara. Sim. Guloseimas lá na hora do jogo à disposição do Tony Marizu.
1: Imagina. Pastel, vai ter pastel requentado lá.
0: Não, fala isso não, Roger. Pô, eu entro aqui animado.
2: Depois a massacre não vai fazer o pastel, culpa dele, viu?
0: Não, não faz não, pelo amor de Deus, não, nem que conheço eu falando, o Roger. Então pronto. Eu não conheço o Roger Fernandes, falou, nem conheço ele, viu, Gulão?
2: Então pronto.
0: Fala pra dona massacre, eu
2: já
0: não conheço o Roger.
2: Já tô avisando antes.
0: O meu negócio com você aqui é o seguinte, é o melhor do mundo.
2: Isso, Tom.
0: Não é aqui do Brasil, não.
2: Aí.
0: O de vocês, o pastel, é o melhor do mundo. Aí. E olha que eu já viajei esse mundo aí comendo pastel.
2: Verdade. Viu, cara?
1: Inclusive, cresceu ouro uma vez no pastel, não deu conta de comer, passou a maior vergonha do foi mundo. Não,
0: eu lembrei de você esses dias. Rapidinho, eu tava em Caldas Novas agora nas minhas férias, agora em um mês atrás. E aí minha filha falou assim, pai, vamos comer um pastel ali, lá o pastel é muito bom. Vamos embora. Rapaz, quando eu cheguei lá, eles vendem por centímetro o pH. É feito na hora, é por centímetro. Você escolhe quantos centímetros você quer e quais os sabores que você quer. Ah, me dá um de 25, moço do céu. De 25 com 3 recheios. Roger Fernandes, eu bati nesse trem, mas bom mesmo. Aí lembrou, ainda pedi, né? Eu pedi um pequenininho depois de chocolate pra sobremesa. Pergunta pra onde foi o chocolate depois. Foi pro apartamento, porque não deu conta pra comer, não.
1: É, mas vamos lá, o Flávio Amorim tá conosco. Vou cumprimentar aqueles aqui que eu não tinha falado, Ramon de Oliveira, o professor Ramon, seja bem-vindo também, o Agostinho Couto, né, o Léo Rodrigo tá aqui conosco, o Val Silva, eu vi lá em cima o Edson lá de Goianira também. É, tô bravo com a Equatorial, tá aqui muita gente falando aqui, não vai dar pra ler as notícias não, tá, gente? Aqui as informações, Kesley Pedro, né, o Leleco, o Zezinho Scarpa tinha falado, o Alessandro aqui, o Marcos Gonçalves Xavier, né, o Rildo, sou eu mesmo, tá, Rildo? É, esse pessoal aqui, gente, alguém que não tenha falado o nome, perdoe, hoje que foi ter esse Marizu, agora mesmo tá passando Pix aqui pro pessoal comprar ingresso, só pra você ter uma ideia.
0: Cadê o meu Pix aí?
1: É, o Paulo
0: passa
1: de Paulo.
0: Passa uns R$1.500 aí pra mim.
1: Não, também não é assim, né? O Paulo de Paulo mandou aqui o dinheiro, pizza. Já passei, questão do William tá ali.
0: Não é pra ir pro Gulão, é pra ir pro jogo?
1: É,
0: questão. Mas lá no jogo tem as gostórias, tem, entendeu? O pastel, o Gulão vai levar pra mim, mas aí depois tem o suco, né? Tem o suco.
1: O senhor vai levar... nós temos mais 4 ingressos aqui, só que sobraram, estão aqui, mais 4 ingressos. O pessoal aqui tá pegando ingresso aqui com força, tá? E os sorteados aqui, o pessoal que foi sorteado ontem, né? É diferente, aqui já estão nominados os ingressos, tem CPF e tudo mais. Então esse pessoal que quiser busca aqui, se não quiser buscar pode arriscar, agora se der problema lá na hora da entrada, não adianta ligar pra gente não, que lá da cabine não tem como resolver.
2: Verdade.
1: Tá, e lá vai estar um tumulto tremendo, então é melhor passar aqui na rádio, pegar o seu ingresso, pra poder evitar problema na hora da entrada, já tá aqui, né, com nome, com CPF, com tudo certinho, tá lançado, então, é o pessoal, você tá aí com o do Clebson, então, Lucas Gabriel, Luiz Júnior, né, tá aqui comigo, da Yuki, da Rosineide, né, tá tudo com a gente aqui, tá bom? Então, beleza. Ô, Tony Marizu e Gulão, Vanderlei esteve aqui, né, gentilmente participou com a gente, né, sempre muito solícito, muito boa sempre a entrevista com o Vanderlei, são sempre muito boas. O Anápolis se preparou ontem, depois da terça-feira da reapresentação, teve que ter aquela conversa, aquele acerto com cada jogador individual, agora se assim, não adianta, é ir pro jogo. Né? Independente, como você sempre fala, né, Toninho? Independente qual time vai colocar em campo, agora é ir pro jogo e vencer o jogo, não preocupar com ninguém, casa cheia, tá liberada a torcida da Tite, pode ir lá com tudo, né? Aquela punição ficou pra depois, quer dizer, tá tudo preparado, né? Agora é entrar em campo e bater o jogo.
0: E tem um outro fator, Roger, que é importantíssimo aqui nesse momento. Eu vou falar agora, eu tô falando de mim particularmente. E não tem jeito de falar pelos outros, né, Gulão?
2: Sim,
0: tem
2: é lógico. Não.
0: Tem não, você mesmo. Mesmo, né?
2: É.
0: Ó, eu confio nesses caras. Eu confio nisso. Sempre confiei. Fui criticado aqui. Eu, Marizu, você não tem mais nada de futebol. Eu sempre confiei. O Anápolis, pelo dinheiro que tem, montou um bom time pra disputar o Brasileiro da Série C. As bobeiras, não vou nem falar mais o que aconteceu pra trás. Mas eu confio nesse grupo, confio nos jogadores. E tem um detalhe. Eles vão dar a resposta ao torcedor que foi lá no Jonas Duarte no próximo sábado. Eles vão dar. Pode ter certeza. Uma coisa que eu já garanto pro torcedor, que eu conheço esse grupo aí. Vontade não vai faltar. Ganhar ou perder faz parte do jogo, é no momento. Ninguém dá conta de cravar, ó, vai começar o jogo aqui e o resultado é esse. Não dá. Às vezes ele fala, ó, esse aqui é favorito, aquele é favorito. Às vezes quebra o favoritismo, né? Futebol é assim. Agora, uma coisa o torcedor pode ir. Não vai faltar vontade desses jogadores, porque o grupo é sério e eles vão para esse jogo. E lá no jogo de sábado, eu tenho certeza, Roger Fernandes e amigos, qualquer jogador, a família do jogador, eles são anápolis desde pequenininho no próximo sábado. Todos os jogadores, família de jogadores, todos vão estar com pensamento positivo. Os que entrarem em campo, qualquer um que entrar em campo, tem certeza absoluta que vai dar o seu melhor. Porque não é fácil para o jogador colocar na carreira dele a queda de um time. A gente sabe que é assim. E aí, meu amigo, independente de qualquer coisa, em campo domingo vai ter um time que vai brigar. E o Luan Carlos é um cara estudioso, ele estuda muito futebol, sabe muito de futebol. E às vezes, ah, mas como é que ele sabe muito e não tem no seu currículo uma série B, não sei o quê? Futebol é oportunidade. Às vezes tem pessoas que não têm tanta competência e teve oportunidade. Outros que têm muita competência não têm oportunidade. A vida, ela é feita de oportunidade. E quando o cara pega, ele faz. E o Luan, nos trabalhos que ele fez, ele foi competente. Tanto é verdade que tá aí o trabalho que ele tá fazendo no Anápolis. 4 jogos, 3 vitórias. O Anápolis não teve isso na sequência de toda a competição, aliás, de todo o ano. Tá aqui o nosso matemático aqui do meu lado. E em todo ano, né, em todas as competições, o Anápolis não fez isso. E fez agora.
1: Ô Tony, até o Escudalec tá colocando aqui, o Gustavo também. O Luan, sim, até eu tava nessa dúvida, eu ia lhe perguntar, mas o pessoal tá colocando. Ele já teve na Série B. E como treinador.
0: Não, eu falo assim, às vezes a pessoa fala, nunca teve na Série A, na Série B, você tem aleatoriamente.
1: Assim, ele não tem tanto tempo assim como treinador, né?
0: Ele é novo, jovem. Ele era preparador físico, ele começou no Grêmio Anápolis.
1: Sim, eu lembro dele no Grêmio.
0: Isso, eu trabalhei com ele no Grêmio. Tanto ele é estudioso que ele é professor na CBF.
1: Sim.
0: Ele dá aula lá pra treinadores que estão começando, ele dá aula lá pra treinadores, teórica. E aí, quando vai pra prática, a coisa é um pouco diferente, mas ele é competente.
2: O Luan tem 34 anos, viu?
1: 34, né? Ele é novo. Assim, eu acho legal, eu fico pegando o pé dele lá. Eu até falei pra ele o dia que eu fui lá de semana, falei, preparo o físico, tá bom, né, professor? Quando acaba o jogo assim, que ganha, ele sai de disparada, correndo igual um maluco lá no campo, lá, né? Um aviãozinho. Abraço ao Carlos Peixoto, tá conosco aqui também. E aí, Gulão?
2: É, Roger, e o time pra sábado agora é isso aí, o Vanderlei frisou tudo, já falou tudo, a própria diretoria reuniu essa semana toda com jogadores, vai ainda reunir mais e vai ter o treinamento amanhã, seria praticamente um treinar pronto, seria amanhã de manhã, e é isso agora, colocar tudo para o jogo de sábado, e é o jogo da vida deles, sim, você entendeu? E o que o Anápolis tem que fazer é preocupar com eles. Os outros resultados, os outros dois resultados que tem, por exemplo, que fala até que interessa ao Anápolis, que é a questão do Barra com Volta Redonda e o Itabaiana com Botafogo da Paraíba, não tem nada a ver. Desde que o Anápolis ganhe o jogo por qualquer placar, ele ganha o jogo no sábado, ele termina a competição, independente de qualquer outra coisa, em 16º lugar. Entendeu? Ele chega a 21 pontos, passa o próprio Volta Redonda, desde que ele perca para o Barra, né? Se o Volta Redonda perder para o Barra, o Anápolis termina o campeonato em 16º lugar. Se o Barra tiver o resultado positivo, o Barra que seria mais na frente, aliás, o Volta Redonda seria na frente do Anápolis. Então é isso que o Anápolis tem que fazer hoje, é pensar nele, exclusivamente nele, é fazer o que foi feito o ano passado com o Botafogo. Ganhar, continua na Série C, igual agora no sábado, ganhou do Santa Cruz, vai continuar na Série C pro ano que vem. Então é isso que eles têm que fazer, a diretoria está empenhada e o que puder fazer para todos esses atletas que vão estar domingo no jogo, sábado no jogo, eles vão fazer, com certeza.
1: Abraço mais uma vez meu amigo Sinomar, e ele tá aqui falando, agradecendo pelo abraço que eu tinha enviado. Sinomar tá com o churrasquinho ali, aquele quiosque da Cor Verde, chegando no poço aqui, ali indo pela Mato Grosso. E ele tá contando aqui a história que o Toninho contou aqui outro dia, né? Ele conheceu o Toninho, ele foi lá no Bapt Bupt, onde o Toninho trabalha, e aí reconheceu o Toninho pela voz.
0: Foi.
1: Né? Aí o Toninho tá contando essa história aqui e tá aqui elogiando o Tony Marizu também.
2: Né? Ô Roger, outra coisa rapidinho, lembrando aqui, se você presta atenção hoje.
1: Teve no Jonas Duarte ontem.
2: Que eu saiba...
1: Mas o Luiz Júnior tá falando aqui, 13 pagantes no Jonas Duarte.
2: Ah, não, né? teve.
1: É o Grêmio?
2: Grêmio 1, Goianésia 2.
1: Quem?
2: Grêmio 1, Goianésia 2, Série B do Goiano.
0: Eu vi o jogo.
2: Segunda divisão.
0: Isso.
1: Rapaz, 13 pagantes, eu o 13 e o...
0: e 27
1: parece que o Rio Verde já caiu para a terceira colocação.
2: Terceira colocação.
1: Caiu. Mas Jesus tem jogo é o a menos ou estão com jogos todos?
2: Tudo igual. Tudo igual. É porque o Rio Verde perdeu duas seguidas. Perdeu em casa para o Morrinhos e perdeu ontem para o Goiânia, lá em Goiânia, de 1-0. Então, os três primeiros colocados é o Bom Jesus em primeiro, com 18 pontos, Goianésia em segundo, com 17, o Rio Verde com 16.
1: Bom, nós temos mais 4 ingressos aqui, eles vão ficar para amanhã, tá? Sobraram os 4 aqui, foi ingresso demais aqui. Eu quero agradecer ao Paulo de Paula, né? Quero agradecer ao Carlos Capilatti, né? E a confiança de todos aqui na equipe Geração do Esporte, né? Tanto os torcedores, né? O pessoal que participou dos sorteios, né? O pessoal que mandou aqui os números aqui, quem era de PIX já recebeu os PIX, né? O comprovante foi mandado pro William aí, beleza, recebeu, é dele mesmo, tá certinho. Os outros também, o Kesley, né? Foram o Kesley, os nomes que o Paulinho me enviou aqui pro sorteio, né? Todo mundo já recebeu os seus PIX, né? As contas PIX aqui, todo mundo recebeu, tá? Então tá tudo certinho. E só assim, não vamos entrar nesse assunto não, né? O Silas não conseguiu não, já era, viu, Luiz Júnior? Ah, seu ingresso aqui, nós temos 4 ingressos aqui, tá? Então venham buscar amanhã, na hora do programa do Paulinho aqui, se você fizer programa não tem jeito, é mais complicado, porque aí ele tá na mesa e também tá aqui na locução. Então só amanhã. Agora sim, só como notícia, tá confirmado por ser no grupo, tabela da série C, ou terceira divisão do Goiano já saiu, o Royal vai mandar os jogos no Jonas Duarte.
2: Isso.
1: Tá, então nós temos o Anápolis agora, já temos o Grêmio Anápolis, devemos ter, né? O futebol feminino da Anapolina, o Anápolis para agora, continuamos com Grêmio Anápolis, futebol feminino da Anapolina e também o Royal. Eu até hoje eu não sei de onde que é esse Royal, é de onde que é, ô Tony?
0: É do Lusiânia.
1: Pois é, mas
0: é de Brasília.
1: Exatamente, sim.
0: Isso.
1: Ele é de Brasília, mas só que ele tá, oficialmente é de Goiás.
0: Isso, é porque no entorno de Brasília, lá eles têm a opção de disputar o Campeonato Candango, assim como Lusiânia.
1: É porque até falaram que ele era de Lusiânia, porque o Pedro Ayub, ele tem o Real, que é de Brasília, e o Royal, que é de Goiás.
0: Isso, aí é o seguinte, aí eles podem disputar o Campeonato Candango e podem disputar o Campeonato Goiano. Aí é critério deles. Aí eles vieram disputar a terceira divisão aqui e aí resolveu mandar o jogo aqui no Jornal do
1: Zé. O fato validado tá falando que realmente que é de Lusiânia. Por que ainda estamos falando com isso? Não vamos nos iludir, tá? Não vai ter como recuperar o gramado pro ano que vem. Vai dar aquela melhoradinha, final do ano chove, né? Chove, não chove?
2: A partir de outubro.
1: Então vai dar aquela chover, vai colocar um adubo lá, mas vai ser isso mesmo, gente. Sofrimento ano que vem, nós temos formatura do Colégio Militar, se eu não me engano, é no início de dezembro. Né, não vai dar para fazer nada, é o que nós temos pro momento, é o que nós vamos ter para o futuro, né? Infelizmente a realidade é essa, né? O nosso campo já não tá dando aqui pra gente, ainda nós estamos trazendo equipes de fora para jogar aqui no Jonas Duarte, mas por enquanto, né, tá aqui o Gustavo falando, Lusiânia, Goiás com atuação ligada ao grupo do Real Brasília, é o mesmo dono, é o Pedro Ayub, né? Mas sim, beleza, vamos embora, né, Paulinho? Deixar o Tony Marizu embora, tá de bicicleta, de conversível também, né?
0: Ô, Roger, pra você ver o que o trânsito...
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1: Eu falo conversível que a gente não tem o teto, né?
0: Deixa eu falar, não, seu cronometrei, você acredita que de moto, de carro não. De bike você vem mais rápido que de moto. Dali do VaptVupt aqui. Exato. Daqui pra lá você pega 5 semáforos.
1: Há controvérsias. Não, o senhor pedalando é uma coisa.
0: É, agora o bolão é outro,
1: né? Depende de quem tá em cima.
0: Não, eu gasto menos tempo de bike do que de moto.
1: E depende de quem tá em cima do conversível, né? Porque alguns aí vão, não dá tempo de chegar nele. Não, perde o programa. Ô, Tony, vai com Deus, aquele abraço. Até sábado.
0: Deixa eu mandar um abraço aqui de uma pessoa que você viu aí. E aí, doutor Roberto Solomão, obrigado, viu, doutor? Obrigado mesmo, de coração. Eu sei que o senhor é ouvinte mesmo, muito obrigado. De pessoas que pensam como o senhor assim, ó, é que a gente sai de casa, eu não tenho só rádio como minha profissão, nunca tive só rádio como minha profissão, mas é assim, ó, em função de vocês, é que a gente corre atrás de notícia, que a gente faz isso que eu tô fazendo agora, eu vim de bike lá com sol quente, do VaptVupt até aqui, né? E é isso aí, é por vocês mesmo que a gente faz, e eu faço com orgulho e com amor, respeitando todo aquele torcedor que tem paixão pelo seu clube, seja ele Anápolis, Anapolina ou Grêmio Anápolis.
1: Você já viu o sol frio já?
0: Como é que é?
1: Você já viu o sol frio?
0: Não, tem lugar que é menos.
1: Não, coloca a mão lá no sol.
0: O senhor falou que é dia.
1: Coloca a mão no
0: pega
1: sol.

0: senhor já viu o sol frio?
1: Não, tem lugar que é menos.
0: Não, não, não, coloca a mão lá no sol.
1: O senhor falou que é dia.
0: Coloca a mão no sol.
1: Pega o sol, Gulão. Pega o sol do Rio.
0: Não, o sol
1: de Belém.
0: É o mesmo.
1: Pera aí.
0: O sol é o mesmo.
1: Pega, não, quando eu falo é quando você tá exposto a ele.
0: O sol
1: não
0: é, o sol. Mesmo.
1: Quando você tá exposto. Vou mudar então.
0: Bota a mão no sol.
1: Você exposto ao sol. O do Rio de Janeiro, vou falar nem Belém.
0: Agora,
1: o do Rio de Janeiro, o do Rio de Janeiro é uma coisa e o outro lá de Santa Catarina.
0: Não tá com pressa de ir embora nenhuma, né? Eu chamei o senhor para um abraço mais cedo, o senhor tá aí conversando. Toda vez que eu chamo o senhor mais cedo, o senhor fica esticando.
1: Um abraço, até sábado, se Deus quiser.
0: Beleza, um abraço, Tony Marizu vai estar conosco sábado lá. E aí, Cris? E nova, Cris? É. Peguei sendo dos.
2: Um abraço a todos que participaram conosco e até amanhã, se Deus quiser.
0: É, rapaz, o Ramon mandou um abraço pra você, viu, Rorival? Nosso queridíssimo Ramon Oliveira, né? Professor Ramon. E aí, Gulão?
3: Um abraço ao grande Rorival, que tá aqui preocupadíssimo com o jogo de sábado do Galo, viu, Rorival? Mas vai dar tudo certo e a todos que participaram conosco aqui no chat. E até amanhã, se Deus quiser. Programa terminando amanhã, 12 horas, seu Roger Fernandes.
0: É verdade, amanhã é mais cedo. Gente, eu falei segunda-feira aqui, que eu tô confundindo. É amanhã, tá? Amanhã nós vamos só até... Nem ao meio-dia, a gente tem que terminar amanhã antes do meio-dia, porque começa o horário eleitoral gratuito. Então, nosso programa, a partir de amanhã até terminar, né, até terminar o período de horário eleitoral, nós vamos até o meio-dia. Beleza? 12h26, grande beijo a minha irmã, tá aqui se despedindo, desejando bom almoço a todos, um beijo a Lindinha, muito obrigado a todos vocês que participaram conosco, Coribal, mais uma vez, prazer tê-lo aqui conosco, é Paulinho, aquele abraço, vem aí. É, alguém mandou aqui, peraí, o Júnior Alírio, rapaz, ele mandou aqui, é que vai descendo aqui, ô Júnior. Cuidado, Roger, o prefeito é rancoroso, ô Júnior, tô nem aí pra ele, tá? Que é verdade, é verdade, é verdade, tem que ser dita e tem que prevalecer sempre. Um abraço, tá, Júnior? Um abraço a todos que participaram conosco aqui no chat, né, pelas redes sociais, vocês, todos que confiaram, que confiam no nosso trabalho. Vem o Geraldo Flori, no nosso almoço é da hora. Aquele abraço, boa tarde, que Deus nos abençoe. Fui.
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0: 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Chegou a hora de você ir à forra. Mas aqui nada fica de fora. Principalmente o bom. Mas o que interessa agora é você ficar com esse gostoso encontro, onde se encontram o Geraldo Fleury. O bom gosto, porque afinal...
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3: Oi, tudo bem por aí? Aqui, Geraldo Fleury. Na hora, então, da gente se acertar com ela, que inclusive dá nome ao nosso encontro. A hora, por aqui muito certo, hein? Meio-dia e 39 agora. Conferindo, gente, 12:39 na Nova. Então vamos que vamos por aqui. Chegamos e estamos em 27 de agosto, dia 239 de 2026. Tem mais 126 dias pela frente. Esta é a quinta-feira de número 35 deste ano. Lua na fase quarto crescente. Os que nasceram hoje do signo de Virgem. O inverno é a estação do ano que estamos vivendo neste momento. Temos o céu parcialmente ensolarado nesta calorosa tarde de quinta-feira, se apresentando com um clima quente, onde os termômetros marcam 30 graus. A sensação térmica neste momento é de 31 graus. Meio-dia e 40, 20 minutos, portanto, faltando para uma. 27 de agosto é o dia de Santa Mônica, dia do psicólogo, dia da limpeza urbana, dia mundial dos lagos, dia do corretor de imóveis. E também é o dia de eu receber por aqui esse amigão da nossa conexão, né? O grande Lélio Alvarenga. Você ainda não vê o Lélio? Na nossa, aliás, você não tá nem me vendo, né? Não fiz a transição, aí não tem como ver ninguém. Mas já vai ver eu. E ao meu lado, Lélio Alvarenga. Ali está, grande Lélio Alvarenga, já presente aqui na nossa conexão, que a partir de agora, quando naturalmente faça essa transição, né? Você passou então a ver, além da minha imagem, a imagem dele na nossa transmissão. E é ao vivo pelo YouTube e em simultaneidade pelas demais plataformas, incluso aí, né? O Instagram da Rádio Nova FM e, logicamente, né? As demais plataformas, sobretudo o rádio 87,9 FM da Nova. O Lélio, que aliás é ex-vereador de Anápolis, né? E te digo mesmo, Lélio, que não gosto muito de usar, né? É quando recebo por aqui esse termo ex, né? Pois prefiro e tenho certeza que fica muito mais adequado futuro vereador de Anápolis. Rapaz. Porém, me lembrei de uma frase atribuída ao prefeito por duas vezes da nossa amada cidade, Lélio. Deputado estadual por três vezes, saudoso Volney Martins, que nos deixou em 2022 aos 84 anos. É atribuída ao Volney, portanto, a frase de que político sem mandato é igual zangão sem ferrão, né? Tem fundo de verdade isso ou é apenas algo lendário? Infelizmente, na minha visão política, o Volney estava coberto de razão quando disse referida frase, né? E com um agravante, tal frase, né, pode se perpetuar se a gente deixar, né? O Volney mesmo, depois de tudo, amargou no final da carreira uma derrota para vereador. Isso só me faz concluir que sim, está cada vez mais difícil se concorrer a um cargo político no Brasil. E onde analistas, assim como eu, apontam que as regras eleitorais e partidárias atuais exercem peso enorme nessa barreira. As normas recentes mudaram a dinâmica das disputas e concentraram o poder de decisão nas mãos dos caciques partidários. Quer dizer, pensávamos que tínhamos saído da época dos coronéis, né? E nos achafurdamos ainda mais nesse coronelismo todo. E digo mais, para concluir aqui o meu pensamento, dados recentes mostram que as regras atuais têm favorecido a concentração de recursos e visibilidade em candidatos mais velhos e estruturados. Enquanto jovens e rostos novos enfrentam quedas expressivas no volume de registro, a não ser que você seja filho de algum político, né, coisa e tal, aí não tem problema não. O conjunto dessas travas normativas, chamamos assim, protege quem já está no poder e torna o sistema político brasileiro um dos mais

0: de quem já está no poder e torna o sistema político brasileiro um dos mais restritivos entraves de fora de toda a marca, de toda a máquina partidária tradicional. É isso que eu vou estar discutindo também com o Lélio Alvarenga nessa tarde de quinta-feira. Hora da hora, 12:43, 17 faltando para uma. Já teve mandato político Lélio Alvarenga e pretende voltar a ter. E entende que terá dificuldades, né? Será que está mais difícil mesmo de se concorrer a algum cargo político? Muitos apontam as regras atuais como a grande responsável por toda essa dificuldade, onde até mesmo eu, né? Busco entender o porquê de tantas desistências mesmo depois das convenções, onde 5 nomes a deputado estadual e 4 a federal, que haviam solicitado aqui em Goiás registro para disputar as eleições, desistiram oficialmente da corrida eleitoral. Eleja aí então, portanto, o nosso almoço é da hora para estar comigo, né? E com você também, nesta quinta, que é hoje, dia 27 de agosto, a partir de agora, quando são 12:44, 16 faltando para uma. Falta mais nada, Lélio Alvarenga, a não ser dizer que você novamente por aqui, seja muito bem-vindo e muito boa tarde, grande Lélio Alvarenga.
1: Boa tarde, meu amigo Geraldo Fleury. Fala amigo, porque já se tornou um grande amigo, Geraldo. Obrigado aí pela oportunidade mais uma vez estar com você aqui. Cumprimentar todas as pessoas que estão nos acompanhando através da rádio e também através das redes sociais. Hoje é um grande meio de comunicação, os meios sociais, as redes sociais, né? Então, uma boa tarde de quinta-feira para todas as pessoas que estão nos acompanhando, Geraldo. É um prazer mais uma vez estar aqui com
0: Anapolino.
1: Aprendendo um pouco com você, Geraldo.
0: E eu contigo também, Lélio. Aliás, deixa eu mandar um abraço aqui. Esses dois ouvintes, né? Falando com eles agora há pouco. Todo dia passo por ali, eles estão sempre muito concentrados. Aí são dois sapateiros. Sapataria tradicional aqui na sequência da rua Jorge Miguel. Vou ali pegar meu almoço na pamonha pura. E hoje encontrei com meu amigo Tonho, rapaz. Tonho da borracharia. Grande Tonho aí, tava lá na sapataria do Evaristo e também do Lúcio. Aí mandaram um abraço pra você, gosto das suas participações aqui. E é um pessoal bacana, rapaz. O Tonho, o Evaristo, o Lúcio. É gostoso esse clima, né? Parece, eu me sinto assim bem numa cidadezinha de interior, Lélio.
1: Isso é importante, Geraldo, né? Eu falava com você aqui fora do ar. Que uma das alegrias da gente, Geraldo, você fazer as coisas certas, você poder andar pela cidade de cabeça erguida, onde você passa, de vez em quando você vê uma pessoa que vem, te cumprimenta, te abraça. Isso é muito importante, é gostoso, Geraldo. Isso não tem preço. Então, deixar um grande abraço pro Tonho, também pro Evaristo, pra todo o pessoal lá na Saputaria, o Lúcio também, né?
0: Isso.
1: Grande abraço, Lúcio, Antônio, também o Evaristo e a todo o pessoal que tá nos acompanhando aí, nossos amigos.
0: Não, eu não atendo pro Antônio, não, é Tonho.
1: É Tonho mesmo?
0: É Tonho mesmo. Então, chamar de Antônio é igual o nosso representante aqui, nosso diretor, né? Dia desse eu recebi aqui o ex-prefeito, deputado, né? Candidato à reeleição como deputado, o Antônio Gomide. Em um intervalo ele apareceu do nada aí, rapaz, sabe? O diretor. E aí pra conversar com o Gomide, aí eu falei, adentro o estúdio aqui, o Carlos Antônio Nogueira. Aí o Gomide vai. Quem é esse? Não chama o Butina por apelido não, Geraldo. O Butina, ele faz questão de ser chamado de Butina.
1: Mas é engraçado, porque...
0: Já que estamos falando de sapataria, né?
1: É, tá falando de Butina, sapataria tem tudo a ver com Butina. Um abraço pro Butina, mas é engraçado, né, Geraldo? Porque tem pessoas que, às vezes, quando você chama pelo nome, né, até mesmo se perde. Até mesmo eu, por muito tempo, a maior parte das pessoas me conhecia por Alvarenga.
0: Alvarenga.
1: É, porque fiquei na base 8 anos, depois vim pra Santa Casa, mais 13 anos.
0: Militares gostam de usar o sobrenome, né?
1: É, e ficou Alvarenga, né? Meu nome de guerra, Alvarenga. Até mesmo hoje eu encontro com algumas pessoas aí na rua, né? Uai, seu nome é Lélio? É Lélio. Eu preciso colocar Lélio Alvarenga, porque é Lélio basicamente a partir do momento que eu entrei na igreja, uns 30 anos atrás, né? Nos encontros de casais, nas pastorais, e ficou Lélio. Então eu tinha que colocar Lélio Alvarenga por isso, porque grande parte da cidade, os amigos antigos de 30 anos, 40 anos atrás, me conhecem por Alvarenga. Então eu tinha que botar Lélio Alvarenga, para uns Alvarenga, para outros Lélio, então fica Lélio Alvarenga.
0: Fica muita gente, fica Lélio.
1: Lelé. É verdade.
0: Bom, eu fiz uma até aqui pra você, se quiser pode até usar depois na campanha. Eu sei que você vai candidatar. Uhum. A vereador tá no PSDB, não é isso, Lelé?
1: Tô lá no PSDB.
0: Rapaz, me deu uma vontade de tossir. Você sabe que eu gosto muito de cravo.

0: Clavinho é bom.
1: Já dou uma, coloca aqui uns três bem grandados, né? Mas aí você tem que mastigar, fazer tipo uma gosmazinha dele, aí.
0: Porque ele funciona como quase fosse anestésico.
1: É um anestésico, é um, né?
0: Anestésico natural, né?
1: E é bom, né, Léo?
0: É bom pra ir, quando você tá com crise de tosse, né?
1: Não, não, deu sua mãe também, o tempo tá demais, né?
0: É, tá seco demais.
1: Nesse momento, estamos indo pra 31 graus, umidade relativa do ar de 17%.
0: Engraçado, Geraldo, né? Ontem choveu em algumas partes aqui do estado, em Itumbiara.
1: É mesmo, não sabia, região, não.
0: É, ui. Alguma cidade próxima de Itumbiara ali, choveu bastante ontem. Não, e anteontem também, eu fui a Goianésia, achei engraçado, quando eu tô passando em Pauterra, anteontem à noite, tava chovendo em Pauterra, passou, a Lapa tá chovendo, cheguei que tava seco.
1: Tá fugindo alguém. Você sabe quem mora em Goianésia, rapaz? Eu até fez aniversário esse dia, fiquei até preocupado, porque todo ano eu cumprimento pelo aniversário dele.
0: Sim.
1: Não me respondeu. Ele que é o responsável por, eu era menino, 14 anos aqui na Rádio São Francisco, vim de séries, né? E aí era João Geraldo. Aí o ele aí, teve um grilo. É a quarta fase minha na Rádio São Francisco. Com 14 anos eu já estava na Rádio São Francisco.
0: Rapaz.
1: E aí o que que acontece? Era o Frei J. Galdino, lembra dele?
0: Demais, uxa.
1: Tá vivo, sabendo? Tá vivo.
0: Mesmo?
1: Tá.
0: Quanto tempo não vejo?
1: Já tá com mais de 90 anos já.
0: É, daí pra mais, né?
1: Aí o Frei J. Galdino aprontou comigo, aí o Roger Pires falou, ó, o Edileno Gouveia quer falar com você lá na rádio. Aí eu cheguei lá com, né, nome de João Geraldo, não é nome de apresentador, de locutor, não. Isso é muito feio. Aí tá. Aí pegou minha carteira de identidade, João Geraldo Santana Fleury. Não, vai ser Geraldo Fleury. E aí fiquei com isso até o Edileno Gouveia, rapaz. Ele tá morando em Goiânia já tem um tempo.
0: Mesmo.
1: E ele gosta de lá. Ele tem casa aqui, alugou a casa aqui, foi com a esposa pra lá. Parece que teve uma herança de uma. Ele tá morando, tem uma casa na cidade e mora também, na zona rural. Mas diz que gosta muito de Goiânia, viu, Léo?
0: É uma cidade boa. Eu estive lá anteontem, fui lá visitar minha mãe. Minha mãe, graças a Deus, tá viva ainda. Fui lá visitar minha mãe, visitei meu sogro também, minha irmã. Passei o dia lá com o exante ontem, né?
1: Isso é bom demais. Aí o que que eu fiz aqui, um texto aqui pra fazer? Confesso, Lélio, que não gosto de jogar palavras ao Lélio, mas sim mandar a palavra ao Lélio, já que você sabe tão bem como usá-las.
0: Que é isso, obrigado, Geraldo, obrigado.
1: Fica legal, né, cara?
0: Obrigado aí.
1: Aí o pessoal chama isso de, diz que eu sou o rei do trocadilho.
0: Não, você quando eu digo você é a enciclopédia humana, eu falo sem querer te vangloriar, mas é merecido, o título merecido, a sua capacidade de narrativa, sua capacidade de poder dialogar, conversar, entrevistar, é muito importante. Falo
1: que parece que tá fora de moda a gente assim, né? Que nem eu, né? Você não vê mais assim por aí, né?
0: Tinha um cara aqui, Geraldo, que eu gostava demais.
1: Quem? Do rádio?
0: Não, da televisão.
1: Quem era?
0: Chama-se Jô Soares.
1: Jô Soares.
0: Que cara pra mim era um gênio, é gente, é um cara perfeito nessa parte de entrevistador, como jornalista. Eu tinha um grande carinho pelo Jô Soares.
1: E um bom humorista também, né? Um bom humorista.
0: Um grande humorista. Mesmo os programas dele sendo tarde da noite, né? Sempre tinha oportunidade.
1: Não, mas eu digo é daquela época do Vivo Gordo.
0: Não, já começou ali e tal, e só sucesso. Ele se revelou quando a Globo passou ele para aquele programa da noite, né? Lá. E virou.
1: Era um talk show, né? Que eles chamam, né? Porque isso foi uma moda muito grande nos Estados Unidos, né? Tinha o David Letterman, o Jay Leno. E aí foi eles usaram aquela roupagem e deu certo, né? O Joe fez muito sucesso.
0: Muito sucesso. Todos os assuntos que você chamava para o entrevistador, o Jô sabia. Ele se inteirava, ele se preparava.
1: Se preparava.
0: Então, assim, um cara muito assim, foi um cara que fez a diferença na televisão brasileira, pra, no meu ponto de vista.
1: Sem
0: grande,
1: dúvida.
0: Grande entrevistador.
1: Eu tô me lembrando do trabalho.
0: Teve um programa que ele fez com o Roberto Carlos, mas foi muito emocionante. Foi já quase no final do programa dele, né? Quando o Roberto canta uma música pra ele, amigo, né?
1: Ah, você é meu amigo. Calma que o YouTube já vai que você tá cantando aí,
0: já vai começar a barrar, né? Já.
1: Aí o que acontece? Eu tô me lembrando aqui do Haroldo de Andrade, não sei se você se lembra do Haroldo de Andrade.
0: Lembro.
1: Da Rádio Globo, trabalhei com ele, menino ali na Rádio Globo, eu era fanzaço do Haroldo, né? E aí o que acontece? Tinha na sala do nosso diretor lá no Sistema Globo de Rádio no Rio, o Mário Luiz, saudoso também, Haroldo também já se foi, Mário Luiz Liberati, é isso mesmo. É isso aí que ele tinha lá na sala dele, uma frase, né? Ele até emoldurou e deixou assim, do Haroldo de Andrade, dizendo assim que aquele que melhor improvisa é aquele que menos improvisa. Porque tem muita gente, cara, que chega aqui, a maioria, né? Não se prepara nada, não é? Ali não tá no celular, né? Abre aí o microfone, não se preparou, não olhou antes. Quer dizer, quando confia demais no taco, né? Não produz nada e aí sai a coisa, né? Como é que se diz? Meia boca.
0: É,
1: né?
0: Eu acho, né? Que tudo na vida, né, Geraldo? Você tem que estar inteirado no assunto, né? Eu me lembro que, às vezes, do meu chefe de gabinete até pegava no pé. Durante o mandato, basicamente, todos os dias, eu fazia questão de levantar 5 horas, ou também até um pouquinho antes, para mim ver as notícias do dia. Porque você fica, se torna uma referência. A pessoa veio chegar, poxa, vereador, você viu essa notícia que eu vi? Você viu? Rapaz, então assim, eu sempre fazia questão, Geraldo. Você falou, isso é interessante, né? Na vida, precisando de um homem público, você que é portador de um mandato, você tem que ser o mais possível atualizado. Especialmente a nível de notícias, né? Porque muitas vezes você ia para um plenário e de repente alguém tacava aquilo. Poxa, aconteceu isso, aquilo. É, principalmente aquela questão do Brumadinho, né? Aquela tragédia de Brumadinho, né? E ali eu me lembro bem que ali eu fiz alguns questionamentos bem, bem bacana, mas é porque eu acompanhava todos em Minas Gerais, né? É uma tragédia que infelizmente aconteceu, né? E falar em tragédia, né? Me fez lembrar um pouco da tragédia de Brumadinho. Agora, Nepal, né? Agora, se você foi ontem, permaneceu ontem, né? Não sei se você viu a tragédia de Nepal lá.
1: Não.
0: Rapaz, é uma barbaridade. Parece, ainda estão
1: indo. O que é uma avalanche?
0: Tipo uma avalanche aconteceu. Estão lá limpando tudo, rapaz, parecendo tipo uma de mesmo. Viu? O que aconteceu lá? Dizem, ainda estão em investigação para ver ainda certeiramente o que aconteceu. Mas parece que foi um gelo que despregou de um declínio. Esse gelo correu, entrou, chegou em um riacho, né, onde tinha água, e se tornou lama, água, e veio arrebentando tudo, né, pai? Não sei quantas mortes já está tendo já, porque cada dia que passa tem mais de 400 pessoas desaparecidas. E interessante, Geraldo, né? Porque lá é um ponto turístico, né?
1: Mas vira e mexe tem problema no Nepal, você
0: viu? É, e nesses desaparecidos aí, ontem parece que, se não me falho a memória, tinham desaparecido de pessoas de 23 países.
1: Tragédia entre Nepal e Tibete deixa, ao menos por enquanto, 362 mortos e mais de 1.400 desaparecidos. Foi uma avalanche, um colapso, uma avalanche, destruição total, né?
0: Total, uma barbaridade. Então me fez lembrar um pouco a imagem que passava.
1: Brumadinho, né?
0: Apareceu um pouco Brumadinho, né? Aquela, só porque Brumadinho foi aquela churrada de
1: ali foi o quê? Foi uma represa?
0: Ali foi uma represa que se rompeu, né? Porque aquelas represas ali, o pessoal vai sedimentando ali os restos, né? De extração de ferro ali, vai sedimentando aquilo lá. E acho que ela tem que ter um controle periódico 24 horas por dia, né? E aconteceu, infelizmente, aconteceu aquela tragédia, e ontem me fez lembrar um pouco, né?
1: Eu tô me vendo aqui, foi em 2019, dia 25 de janeiro de 2019, tido como um acidente de trabalho, né? Ceifou a vida de 272 pessoas.
0: E acabou com tudo, né, Geraldo, né? Até hoje lá, soterrados e basicamente o solo lá, não sei qual a altura da camada que ficou daquela sujeira lá, que ela ficou impregnado, né? Restos de ferros e tudo mais aí, alguns produtos químicos, sei lá, o que aconteceu lá, que lá realmente é triste. Foi uma fase triste, né? Na vida daquele pessoal ali que morava naquela região ali.
1: Olha só que coisa, rapaz, em 2022, não, em 6 de fevereiro de 2025, o Corpo de Bombeiros de Minas, ainda trabalhando, localizou os segmentos, né, da vítima, incluindo um fêmur com prótese na área de buscas pelas vítimas. 6 anos depois, Lélio, a Polícia Civil identificou como essa pessoa, né, Maria de Lourdes da Costa Bueno, de 59 anos. E ainda restam duas vítimas que seguem desaparecidas.
0: Exatamente, a gente fala pra você ainda, não se encontraram 100% ainda, existe, parece duas ou três
1: duas, vítimas. Duas, tá dizendo aqui duas, né? Olha só, rapaz.
0: Muito interessante, Aldo, né?
1: A vida da gente, né, Lela? A gente tem que viver como se fosse o último dia mesmo, porque morrer é a coisa mais fácil que tem, né?
0: Pra morrer basta estar vivo, né, Geraldo?
1: É muito fácil, né, Lela?
0: Fácil mais.
1: Isso se torna a vida da gente muito frágil, né?
0: A nossa vida, ela, eu sempre falo, Geraldo, ela está na mão de Deus 100%, né? A gente passa, a gente começa a ver...
1: Tem uns aí que eu olho assim, será que é Deus mesmo que tá nas mãos dessa
0: porque a gente vê, Geraldo, nesses vídeos aí de que são livramentos, né, Geraldo? Livramentos todos os dias acontecem na nossa vida. Se você parar e pensar assim, se não fosse os anjos de guarda, se não fosse o livramento que Deus nos dá, a gente não conseguia sobreviver, Geraldo.
1: É.
0: Você tá de repente do nada, o cara vem, você vê esses vídeos aí, você tá parado no ponto de ônibus, de repente o cara vai lá e bate, o trem vem pra cá e... É difícil.
1: Você vai,
0: né,
1: embora. Não tem jeito, não.
0: Agora mesmo, esse dia pra trás, agora naquela ponte que. Foi em São Paulo, né? Ou foi no Rio de Janeiro?
1: O quê?
0: Um caminhão passou e derrubou uma passarela.
1: Foi em São Paulo. Foi em São Paulo.
0: Tipo, Geraldo, exatamente naquele momento. Tava
1: vi um carro, né?
0: Tava
1: vi
0: passando
1: um carro,
0: aqui lá.
1: Caiu no, em cima do carro.
0: Quer dizer, se fosse 10 segundos antes ou 10 segundos antes, ou depois, não pegaria, né, Geraldo?
1: Agora, eu fico vendo isso, Lélio, e vejo gente assim, meu Deus do céu, uma ambição, uma avareza, só pensa em dinheiro, meu Deus, mas aí não leva pra lugar nenhum esse dinheiro, né? Fica aí, né?
0: Pelo contrário, Geraldo, eu falo que o dinheiro faz é atrapalhar, pesa mais, né? Quando, não quer dizer que todos os ricos, né, são apegados, né? O que Deus condena é o apego, né, Geraldo? É o apego, porque você se torna refém,
1: escravo
0: daquele dinheiro, né? Você não é capaz de fazer nada. Tudo que você vai fazer, você pensa primeiro em no dinheiro. E Deus tem que estar acima de tudo, né? Todos os nossos projetos, toda a nossa vida, todas as nossas ações, Geraldo, né? É Deus que tem que estar em primeiro lugar. Ele que vai nos conduzir. E a nossa vida é assim, Geraldo, né? Não tem como ser diferente. Aquele que se apega ao dinheiro. O próprio Deus nos fala, né? Jesus lá nos fala, naquela passagem do rico lá, né?
1: Sim.
0: Aí o cara chega lá, Senhor, eu já faço tudo que o Senhor pede, né? Aí que Jesus fala, você faz tudo que eu peço, então só falta uma coisa, pega seus bens, vende e distribui aos pobres, né?
1: Aí
0: eu volto atrás, falou, ô senhor, mas aí não, né? Isso,
1: eu tenho então... uma fala aqui, eu trabalhei com ele nessa época, o Tim Maia, rapaz, na gravadora Tape Spot no Rio de Janeiro, muito doido, e ele fala uma coisa aí sobre o dinheiro, né? Eu acho interessante essa fala do Tim, é só um trechinho aqui pra você ter uma ideia.
2: O mundo todo é a grana, o mundo está totalmente envolvido, o mundo inteiro pela grana. Então, o mundo só vai ficar legal depois que terminar o dinheiro. Porém, que não me falte nenhum enquanto não terminar, entendeu? Agora, tem o seguinte, o grilo todo é a grana.
1: Eu ainda acho que seja isso mesmo, o Lélio. Eu acho que o Tim Maia tem razão. Tudo é dinheiro, dinheiro, e tem gente que é demais, cara. Eu tenho uma pessoa aí do meu convívio pessoal, né, tá batendo na porta dos 80, rapaz. E é bem de vida, viu? Mas pensa na pessoa que se gastar 100 reais ali, passa mal.
0: Mesmo.
1: Ah, não sei o quê. Tá uma choradeira. Não gosto nem de ficar muito perto, sabe? É uma pessoa até interessante, mas assim, o apego é tão grande. Eu fico olhando. No dia desse ele teve que fazer uma cirurgia de emergência. Aí ficou lá, sabe? Eu falei, tá vendo? Numa dessa vai embora. Fica essa enjoeira toda, esse nervosismo todo. Eu não aguento gente nervosa demais, não, Lélio.
0: Mas...
1: Começa com aquele estresse, eu já caio fora. Não, não, vai ficar estressado sozinho aí, porque eu vou.
0: Mas é chato, né? Às vezes você tá perdendo a pessoa o tempo todo reclamando, o tempo todo gritando, o tempo todo nervoso, o tempo todo xingando.
1: Teve um dia que eu sem querer tomei coragem e falei, rapaz, você devia ser mais agradecido a Deus, véio, que isso, quase 80, tá bem de vida, não precisa nem trabalhar mais. Aí fica desse jeito, e daqui a pouco vai embora, aí a mulher arruma outro, vai gastar o dinheiro que ele sofreu tanto pra ganhar, e ele fala que vai estar lá debaixo da terra, né? Ah, cara, eu não vou deixar de viver por causa de dinheiro, nada, velho.
0: É verdade, o dinheiro é bom, Geraldo, pra você sobreviver, pra seu sustento. né? Porque sem ele também a gente não consegue. Você tem que alimentar, você tem que investir, você tem que beber, não tem como.
1: Mas
0: né?
1: Existe um tal de uma palavra, ô Lélio, que ela pode servir, né? Suficiente.
0: É o suficiente. É,
1: agora tem gente que não, cara. Uma pessoa dessa mesmo, se ele hoje ele parar de trabalhar, acho que não vai ter nem tempo de gastar o dinheiro, porque ele não tem coragem de gastar, né? Cara com o dinheiro que tem, gasta 100 conto, meu Deus, eu não, que eu fui, eu vou ficar na miséria desse jeito, não sei. Eu tava até vendo o tio Patinhas, aí disse que tava perdendo US$1 bilhão por dia, né? Tava em inglês isso. E ele lá choramingando a vida, né? Meu Deus, nesse ritmo de prejuízo, aqui 620 anos eu vou falir. 620 anos. E,

0: meu Deus, nesse ritmo de prejuízo, daqui 620 anos eu vou falir. Mas
1: tá valendo.
0: 620 anos. E tá só, eu vou te falar, é doença, velho. É doença.
1: Se apega demais, né? Deixa de viver, vira escravo. Você falou a palavra certa. E a escravidão, toda escravidão é ruim.
0: É muito.
1: A do dinheiro é pior ainda, né, Geraldo?
0: É, porque quem já conviveu com gente assim sabe o quanto gente assim é tóxica, né? Ela acaba te intoxicando. E aí você vê, meu Deus,

0: que nós vamos utilizar. Você tem aqui, né? Então, isso é importante. Claro que nos dias de hoje, a modernidade, é impossível levar como as primeiras comunidades na era cristã. Mas a gente pode fazer um pouco diferente, né, da nossa vida. Se você, primeiramente, você viver, volto a dizer, né? Viver primeiramente em Deus e depois viver aquilo que você precisa de viver, né, Geraldo? O suficiente para você se alimentar, para você vestir, para você beber. Isso chama-se dignidade, né? Agora, quando você se escraviza, você se passa a ser dominado pelo dinheiro, você deixa de fazer algo que você queria fazer, porque você não, não posso descapitalizar aqui. Isso vira doença.
1: E eu tô lembrando até mesmo novamente ele que tá morando agora em Goianésia, o Edileno Gouveia, rapaz. Assim que eu voltei aqui para nossa amada Anápolis em 2018, infelizmente tive que passar 2019 em Goiânia e graças a Deus voltei em 2020 para Anápolis. Aí, Edileno, a gente marcou um encontro ali, tomar um suco de laranja ali na Praça Americana do Brasil, na lanchonete que tem ali. E ele me dizendo, sabe, Geraldo, eu tô numa fase da minha vida que eu tô tirando o pé do acelerador, sabe o que é? Tô desacelerando, não vou ficar mais rico mesmo, já passei dos 70, tô querendo agora é ter qualidade de vida, eu quero ter qualidade de... Naquela época ele tava com 68, né? Tá com 76, ele é de 50. Uhum. E aí, qualidade de vida. Rapaz, isso entrou na mesa. Quero ter uma vida mais simples. Não posso comer tudo que quero. Não, nem se eu tivesse muito dinheiro. E ele tem um dinheirinho bom, viu? Se eu tiver muito dinheiro. Mas é mesmo, cara. Você vê. Esse mesmo que eu te falei, que tá batendo a porta dos 80. Eu acho que ele é da mesma idade do Edileno, um pouquinho mais velho. Ele é um cara assim, não pode comer nada, praticamente. Não pode comer doce, não pode comer coisa salgada. Mas, meu Deus do céu, acho que nem namora mais. Aí eu fico pensando, que qualidade de vida tem uma pessoa dessa? Será que dorme também? Eu fico pensando, porque pra mim a coisa que mais me dá prazer nessa vida é dormir.
0: Quando dormir a gente...
1: é maravilhoso e é muito saudável, né, Léo?
0: Mas tudo que vem naturalmente é bom. Dormir é bom. Beber um copo d'água quando você está com sede é maravilhoso. Você se alimentar quando você está com necessidade de se alimentar. Tudo na vida é bom. Tudo
1: não, mas uma Coca-Cola também é bom, não?
0: Tá bem, né?
1: Eu estou até lembrando aqui que nós, da última vez que você esteve aqui, fizemos o hábito que eu tenho com o meu amigo Edeilson Martins. Meu cadeira cativo, inclusive tá mandando boa tarde para você aqui.
0: Opa, um grande abraço, Daís. Um
1: abração. Ele foi executivo da Caixa Econômica. Agora pensa fora da caixa aqui no nosso almoço da hora. Daqui a pouco tá entrando em audiência e dando um boa tarde aí pra gente. E toda segunda, terminou o programa, a gente vai lá tomar aquela coquinha. Mas é um prazer, né, rapaz? E é de garrafa, né? Vidro.
0: É melhor.
1: Muito melhor, não, Lélio?
0: Porque o plástico, ele impede, não sei se algumas micropartículas ou se algum microfuro, não sei. Se você pega todo refrigerante, tudo que você for tomar, quem gosta de apreciar uma cervejinha, pega uma latinha e pega uma cervejinha em garrafa, tudo, refrigerante, tudo no vidro, ele é mais gostoso, Geraldo.
1: E você lembra daquela história lá dos jacarés que eu contei lá, você lembra? Não, esqueceu?
0: Deixa eu ver qual é.
1: Não, aqueles que tinha um lago na Folha.
0: Ah, sim. Você falou já uma vez aqui no ar.
1: Né? Eu já até contei mesmo.
0: Já me contou uma vez no ar aqui.
1: Não foi no ar, não. Aqui eu contei no ar, mas não foi contigo, não. Contigo eu contei lá na lanchonete, né? Na lanchonete. Mas tem procedência, viu? Diz que tal da garrafa PET parece que no homem produz hormônios femininos, rapaz.
0: É porque o plástico, por mais que você fale assim, o plástico, ele, no meu entender, Geraldo, ele faz mal, porque você vai acumulando. Às vezes você não vê ali um pozinho que fica ali na garrafa ali, você vai ingerir. E o plástico, ele não é eliminado.
1: E os jacarés machos, tudo assim, né? Rodando a bolsinha, né? Olha aqui, o Edeilson mandando assim, dizendo de qualidade de vida é o conjunto de condições que proporcionam bem-estar físico, mental, emocional e social a uma pessoa. E diz aqui, Lélio, tomar uma Coca-Cola em vasilhame de vidro e jogar uma boa conversa fora é muito salutar.
0: Opa, com certeza.
1: Palavras do futuro prefeito de Nova Veneza.
0: Opa, um grande abraço, futuro prefeito, que Deus abençoe, né? A trajetória dele aí.
1: Você acha que
0: mas muito bem comentado.

0: comentado, né? Muito bem elaborado aí a...
1: É um cara culto, né?
0: A reflexão dele.
1: Eu falo até que se ele não for prefeito de Nova Veneza, que tem até o aval lá do prefeito duas vezes, o Luiz Estival, né? E ele pretende ser aqui de nada. Eu fico olhando, sabe o que é, Lélio? O nível, né? O nível cultural de uma pessoa igual você, igual o Edeilson, misturado aqui na nossa grama com certos vereadores ali, é difícil, né? Não? Ou você não sentia essa dificuldade, Lélio?
0: É, mas a gente tem que aprender a conviver, né, Geraldo, com todas as formas, né, de pensamento.
1: Mas
0: né?
1: se o pensamento fosse todos os vereadores.
0: Ah, mas aí seria diferente.
1: O preparo intelectual adequado.
0: Seria diferente, né, Geraldo? Eu tava até vendo aquele debate, na verdade foi um mini debate que teve domingo na TV Bandeirantes.
1: Sim, se você o Caiado, vi.
0: Né?
1: O Caiado e mais dois, né?
0: É, o Fleury, né? Curi, né? E também
1: ainda não tô candidato a presidente, não.
0: É, e o quem sabe? quem sabe? Aí a sorte tá para todo mundo, né, Geraldo, né? E o outro lá, o Renan.
1: É verdade,
0: é. E eu gostei muito da forma do Curi falar. Às vezes com a sabedoria. Claro que talvez no mundo político ele tem que ter um pouco mais de ousadia, ter um pouco mais de. Então, e aí você fala o negócio de conviver com as diferenças, né? E aí cada uma dá uma fala diferente. O Renan totalmente disparado, né? O Curi. Já pausado,
1: moderado.
0: Tranquilo. E o Caiado, olha que jeitão dele lá, goianão lá, né?
1: Fazendeiro.
0: É, coronelzão lá, né?
1: Meu Deus do céu. Bom, tá mandando um abraço aqui pra você também. A Irânia, ou Irania, né? Amanso.
0: Opa, um grande beijo no seu coração, Irani, tá? Pessoa que eu gosto muito, né?
1: É Irani, né?
0: Irani Amanso, né?
1: É daqui de Anápolis?
0: É aqui de Anápolis, lá da Boa Vista. Pessoa que eu gosto muito.
1: Não, sua vizinha, né?
0: Minha vizinha, gosto demais, pessoa que há muito tempo, desde a época de casais, há 30 e tantos anos, a gente se conhece, né? Pessoa maravilhosa, um beijo no seu coração. Um beijo pra Leide, né? Que é sua filha que fez.
1: Você quando foi vereador?
0: Fez aniversário. Fez aniversário semana passada. Beijo pra Leide, tá?
1: Você quando foi vereador já era viúvo, né?
0: Já sim. Eu fiquei agora dia 24, anteontem, né? Fez 16 anos que eu estou viúvo.
1: É muito tempo, hein, Lélio?
0: 16 anos.
1: Eu acho que você não casa mais não, Lélio. Tá igual eu. Eu tô em quase 9 anos, que eu, não, 8 anos que eu tô divorciado. E não penso mais, cara. Eu não sei, parece que já não é mais uma missão pra mim.
0: Hoje mesmo eu estive lá na. Aonde eu estive? Ah, estive lá na Pai, oi, visitando. Um grande abraço, meus amigos apaiano aí. Eduardo, biomédico, Zé Vicente, Fábio.
1: Você já foi da Pai, né?
0: 23 anos só. 23 anos só, Geraldo.
1: É muito tempo.
0: Então, estive lá no laboratório hoje, visitando os amigos lá, revendo os amigos, né? Amigos onde eu deixei grandes amigos ali, ainda tem muitas pessoas que a gente gosta. E aí. Na saída, eu fui lá buscar vai ter um churrasco, né? Domingo agora tem um famoso churrasco da Pai. Maravilhoso, não sei se você já esteve lá.
1: Já tive.
0: Né?
1: Já tive.
0: Muito bom, Geraldo.
1: Era quando o doutor Hélio Lopes estava no comando.
0: É,
1: né?
0: Muito bom. Então, fui lá buscar meu convitinho hoje, comprar meu convitinho. Eu vou na Brasília, volto no sábado à noite ou no domingo de manhã, mas vou lá participar, se Deus quiser, chegando a Pai, eu tenho um grande carinho pela Pai, por tudo. Que a Pai significa na minha vida, significa na vida dos anapolinos, dos goianos e dos brasileiros, né? A Pai faz um trabalho maravilhoso. Quem conhece sabe a grandeza daquela instituição. Então, um grande abraço. E aí, teve a dona Vera, que foi buscar meu convite, né? E aí, né? Casou? Aí o Eduardo, que é biomédico também, meu colega de profissão, né? Ah, o Lélio não casa mais não. Aí você fala, não sei.
1: Parece que a gente acostuma, né, Lélio?
0: É, a vida, não, eu não falo que não, Geraldo, sabe? Porque a gente não sabe. Eu falo assim, de repente acontece, porque o amor, eu já te falei algumas vezes, né? O amor, ele é assim, é um estralo, né, Geraldo? Estralou, você bateu, o coração bateu mais forte, ou embriou, ó, vai atrás, né?
1: Mas é bom demais, não sou contra o amor não, né? Mas o problema é que parece que tá cada dia mais difícil, né, Lélio?
0: Então, os relacionamentos não estão fáceis, Geraldo, né? A gente vê, né, aí, hoje mesmo, toda hora que você liga a televisão, é tantas agressões, né? É um cada absurdo. É, o povo perdeu a
1: razão. Agora vou te falar um negócio,
0: perdeu,
1: né?
0: Não sei, amor.
1: Não sei,
0: perdeu,
1: se você tá informado. Mas tá havendo uma ampliação da Lei Maria da Penha pelo STF. Você ficou sabendo disso?
0: Uhum.
1: Diz que agora, inclusive, não vai ficar restrita ao âmbito familiar. Essa questão de, por exemplo, você brigou lá com a sua vizinha, tuf, aconteceu, é Lei Maria da Penha também. O rigor, eu acho o seguinte, Lélio, se tivesse que resolver, já teria resolvido muita coisa essa Lei Maria da Penha. Eu acho que estão banalizando e a coisa tá da seguinte forma, eu tô vendo muita mulher mesmo, e não é só na internet não, pessoalmente também reclamando. Esses dias tive um aí que foi num determinado local, aí não vou dizer onde, um supermercado grande, sabe? Aí vendo três mulheres conversando lá entre elas, dizendo assim, hoje em dia não tem mais homem, tudo um bando de fresco, os caras não tem peito, não chega na gente, não sei o quê. Acabou o tempo, deu vontade de entrar, você é doida? Só se o cara for louco, né? Porque você não tá podendo nem olhar, porque já acha que é assédio. Aí tô notando que tá tendo uma reclamação muito grande de que os homens mudaram as atitudes, mas não era isso que elas queriam? E conseguiram, né, Lélia?
0: É, acaba se distanciando e dificultando, né, Geraldo? Eu concordo com você. Porque muitas vezes, você às vezes deixa de, às vezes, aproximar de uma pessoa por essas circunstâncias. Hoje tá muito delicado, tá muito complicado, né? Hoje o que é...
1: Melindroso,
0: essa é a palavra correta, Geraldo. Está muito melindroso, mas sempre acontecerá. O amor, Geraldo, né? O amor não tem como morrer. O que tem acontecido, Geraldo, é que as pessoas precisam ter consciência. Ninguém é dono de ninguém, Geraldo. Ninguém é dono de ninguém. Por mais que você ame, por mais que você goste, por mais que você é louco pela pessoa.
1: É, não. Isso aí...
0: Primeiramente, você tem que ser louco por quem?
1: Por você. Ué. A pessoa que não se ama não tem capacidade
0: de
1: amar.
0: Não tem como. Você viu que não deu, não
1: confunde,
0: dá mais.
1: Confunde obsessão com amor, né, Léo?
0: Você arrebenta com a sua vida, você arrebenta com a vida do outro, da sua família. Eu tava vendo aquela tragédia daquele rapaz que tentou se matar e aquele trio assassinado lá, né?
1: Qual que você tá falando?
0: Uma hora, foi recente aqui em Goiás. Aqui.
1: Em Tumbiara?
0: É, Tumbiara.
1: O marido, né? Matou os dois filhos pra se vingar da mulher.
0: Não, teve também a...
1: Você sabe que esse caso aí, Lélio, é exatamente o que você tá dizendo. O camarada, eu tava lendo sobre ele não era anjo não, viu? Diz que traía muito a esposa. Ele, inclusive, tinha pretensões políticas, era secretário, né? Porque o sogro dele
0: secretário,
1: era prefeito de Tumbiara. E o que que acontece? Ela não estava traindo ele. Ela já tinha pedido divórcio, ela já estava em processo de divórcio. Ela não queria mais de jeito nenhum o casamento. E aí deu crise de ciúme, ele fez a loucura que fez, né?
0: Então, você tem que pensar. É igual essa semana, aconteceu aquele caso daquele cárcere, né? Não sei se você acompanhou. A covardia que aquele sujeito, né? Não vou nem falar homem, né? Aquele sujeito, pra não falar outra coisa, aprisionou sua ex lá, mordaçou ela, acorrentou.
1: Foi aqui na nossa região, né?
0: É, aqui em Goiás, aqui, né? É. Então, assim, muito triste, Geraldo. Como que um ser humano, se a gente pode chamar de ser humano, é capaz de fazer isso? Alguém que te deu carinho, te deu amor, te deu atenção. Você chegar, acabou. E você chegar a um ponto que aconteceu aquele caso.
1: Tem um outro caso.
0: E aquele caso é muito interessante, Geraldo. E depois que até confirmar, eu vi alguma parte nas redes sociais aí, que parece que vai responder em liberdade. Não sei. Eu não tenho certeza. Eu queria até confirmar depois isso aí, porque isso é um absurdo. Não sei se você acompanhou pelas redes sociais, lá os juízes questionando ele, se ele foi maltratado, né? Não sei se você chegou a visualizar.
1: Eu tenho acompanhado.
0: Ele falando, foi não fui maltratado, só sofri uma pressão psicológica. Gente.
1: Tamara, Emiliane Tamara Nunes, bonita, por sinal.
0: É, ué.
1: 24 anos.
0: É uma barbaridade.
1: Ela foi amordaçada e acorrentada aqui, no entorno de Brasília, né?
0: É,
1: em Águas Lindas,
0: Águas de Goiás. Águas Lindas, Goiás.
1: Que tinha se encontrar com o ex-marido, o Ailton Rodrigues Mendes. Deixa eu ver essa parte aí que tá dizendo que ele vai responder. O ex-casal tem dois filhos.
0: Uhum.
1: Bonitona mesmo, hein?
0: Bonita, rapaz. Nova, bonita, tudo pela frente, rapaz.
1: O cabelo anelado.
0: É.
1: Eu tinha a minha sobrinha.
0: E hoje ela só não está morta, graças a Deus, porque as mãos de Deus abraçam ela, porque talvez hoje seria uma pessoa morta hoje.
1: Minha sobrinha, menina, né? Disse que o cabelo dela era melado. Aí assim, né? Como é que é seu cabelo? É melado.
0: Melado.
1: Tô vendo aqui, tanto dizendo aqui, segunda PM, na sexta agora, né?
0: Uhum.
1: O suspeito dirigiu um carro quando desobedeceu uma ordem de parar. Pá, tô querendo ver ele apresentar dificuldades para respirar porque estava com uma máscara no rosto, a moça, né?
0: Uhum.
1: Rapaz, tem as fotos aqui, olha, meu Deus.
0: Não,
1: que
0: é uma barbaridade, Geraldo, não é barbaridade.
1: Cara louco mesmo.
0: Cara, além de querer matar ela, ele queria fazer ela sofrer, Geraldo, né?
1: Olha só.
0: Causar sofrimento extremo a essa jovem senhora aí. Então, isso não é, pra mim não é ser humano, né? Eu acho que nem animal não faz isso.
1: Que acho que é uns caras muito doidos, né, rapaz?
0: Então, essas coisas.
1: Uns caras muito. Deixa eu ver aqui, tem uma nota de defesa aqui, a defesa acompanha. Embora não se possa afastar a gravidade do ocorrido, a defesa dele dizendo aqui que acredita que após a conclusão das investigações e a correta individualização das condutas, ficará demonstrado que os fatos atribuídos ao investigado não possuem a extensão que vem sendo divulgada. Mas como não possui? Olha as fotos,
0: gente,
1: da moça aqui.
0: As imagens falam por si próprio, Geraldo. As imagens.
1: Acorrentada e uma correntona grossa, hein?
0: Acorrentona, não, e mais ainda.
1: Os pulsos, tudo.
0: Mais ainda, Geraldo, ele acorrentou ela de uma forma que ela ficou com
1: asfixiada, né?
0: Asfixiada, não, e as pernas também encolhidas.
1: Cara louco.
0: Se ela esticasse as pernas, não sei se você viu a reportagem.
1: Eu vi.
0: Ela com as pernas tremendo, sabe por que ela tá com as pernas tremendo, Geraldo? Porque ela não podia esticar as pernas.
1: É brincadeira.
0: Ela ficou o tempo todo assim, porque se ela esticasse as pernas, a corrente pegava aqui no pescoço dela.
1: Quer dizer, o cara especializado em tortura.
0: Tortura mesmo. Um torturador, isso é um torturador. Você falou uma palavra certa. É um especialista em tortura esse cara.
1: Mas o que que leva uma pessoa a fazer isso, hein, Lélio? Que loucura, né? É muito.
0: Eu não sei se é doença, porque amor não é, ciúmes não é, né?
1: Não, ciúmes pode ser mesmo.
0: Mas foi doentio.
1: Doentio. Muito,
0: porque ciúmes, Geraldo, ciúmes, todo mundo que ama tem ciúme.
1: Mas não doentio.
0: Mas assim, não, né? Doentio. É. Né? Não tem como você não ter ciúme daquilo que você gosta. É. Né? Da sua esposa, dos seus filhos, né? Agora você chegar a um ponto e você vê no vídeo o juiz questionando ele lá, gente, não, eu só senti um pouco, não fui mal, não judiar de mim, só senti um pouco prejudicado psicologicamente. Eu falei, rapaz, algum momento na vida dele, ele pensou o que ele estava fazendo na mente.
1: Você vê que isso
0: está
1: repercutindo no mundo, hein?
0: Não.
1: Repercussão internacional.
0: Internacional.
1: Isso aí.
0: Há muito tempo, Geraldo, eu não via algo com tamanha crueldade como o caso dessa moça, dessa jovem senhora. Crueldade ao extremo.
1: É, não é fácil não, viu, rapaz? A gente fica... Ver uns negócios desse é assustador. E pensar que um camarada desse não conseguir, o Lélio, de vir aqui, mas não pode responder em liberdade, isso não é. O que será que justifica para responder? Eu não tô vendo isso aqui, se ele vai responder em liberdade.
0: Eu queria até ver também, eu vi alguns comentários, não sei se realmente.
1: Você vê que em 2020 ela já havia solicitado medidas protetivas.
0: Já, não foi a primeira vez, não. Eu não sei qual foi a decisão da audiência de custódia dele, mas parece.
1: Mas aqui, ó o erro, Lélio. Tudo bem, eu não tô aqui para julgar ninguém, mas ela reatou o relacionamento com o suspeito. Mas vai saber, né? Dependência financeira, dois filhos.
0: É muito complicado você fazer uma análise na vida de cada pessoa. Porque cada pessoa, acreditado, sabe onde a fivela aperta, né? Na cintura, né, Geraldo? Porque, de repente, ele tem suas qualidades, tinha suas qualidades. E ela achava que talvez, com certeza, jamais ela imaginaria que ele seria capaz. Porque eu vejo quando a pessoa reata um relacionamento, é na esperança que a pessoa se arrependeu e que

0: Vejo, quando a pessoa reata um relacionamento, é na esperança que a pessoa se arrependeu e que a pessoa vai mudar. Porque eu creio que todo mundo, Geraldo, é capaz de mudar a sua
1: vida. Você acredita de verdade isso,
0: né? Acredito, Geraldo, né? Acredito.
1: Mas mesmo sendo, fosse o marido da sua filha, se coloca no lugar de um pai desse, o que você faria, Lélio?
0: Não, é difícil, não gosto nem de pensar, Geraldo. Né? Eu não gosto nem de pensar, porque se você...
1: Você é pai de mulher, né? Você tem duas, né?
0: Tem duas filhas, graças a Deus, né, Geraldo?
1: Então, as duas casadas, não, né?
0: Na sua mais velha casada, a minha caçula é solteira, então sim.
1: Agora, você vendo, por exemplo, sua filha num relacionamento que você tá vendo que não tá bom, Lélio. Eu até fiz esse questionamento, porque o Edeilson também tem uma filha mulher de 20 anos, né? É, claro, uma hora vai casar, vai ter filho. E eu falei, rapaz, e se você, né, sua filha tá num casamento, digamos, abusivo? E você nota que aquilo está deixando a sua filha infeliz, ele disse que aconselharia. O que você faria, Lélio?
0: Geraldo, primeiramente, conversar com ela e oferecer o meu colo, meu ombro, a minha proteção.
1: E a sua casa? Vem para cá, para a minha saída, larga esse cara para lá.
0: Claro. A minha
1: Mas você
0: casa,
1: sabe que eu tenho um caso de um camarada?
0: A minha casa, eu sempre falo para minha filha, a minha casa não é minha, ela é nossa.
1: O que acontece?
0: O dia que vocês precisarem, a casa está de volta aqui, a casa é sua.
1: Esse camarada foi o seguinte, a filha dele estava num relacionamento difícil, um casamento muito complicado e dando sinais que não ia mais em frente, que o cara não tinha jeito de homem mesmo, sabe? Não era, vai tá. Ela resolveu ir embora para casa dos pais, foi lá morar com o pai, com a mãe, tinha uma filha. E ali ficou, sabe? Um determinado, parece que arrumou até um outro namorado lá, arrumou um namorado, ela, não quero mais casar. Aí parece que não gostou muito do cara lá, mas, bah, beleza. E o cara ia choramingar, né? O marido ia, não sei o que, agora vou ficar bonzinho, não sei o que, não sei o que. E aí foi choramingar pro pai também, sabe? E o pai sabendo que o cara não prestava. E tá. E começou a conversar na cabeça, né? Volta com ele, é o seu marido. Pai da... Parece que ela já estava 6 meses divorciada do cara. Separou, mas pediu para divorciar. E o pai reverteu a situação. Até ajudou a comprar outra casa, não sei o quê. Voltou com o camarada, logo ficou grávida de um outro filho, né? O caçula tem uma diferença. Eu, quando vejo casais assim, Lélio, seus filhos, por exemplo, qual a diferença de idade entre um e outro?
0: Da primeira que é mais velha para o segundo foi 4 anos, né? Mas do segundo para o terceiro já foi um ano e 6 meses.
1: Quando você vê assim é normal, mas quando você vê uma diferença de 7 anos, por exemplo, eu já penso o seguinte, teve aquele filho para segurar o relacionamento, é a impressão que eu tenho e parece que sempre acerta. Aí que acontece? Diferença de 7 anos, aí beleza. Ficou nessa volta, logo ficou grávida, tá, puf, nasceu o outro menino, aí tá. E acho que junto com o nascimento da criança, o camarada voltou a aprontar. E tá lá aprontando até hoje. Não muda. O cara desse não muda, não, Lélio. Aí assim, fica num casamento infeliz, um relacionamento, acho que eu tenho 15 anos de casado, um relacionamento triste, infeliz, a pessoa. E toda hora desgaste. A gente separa, é melhor. Antes que aconteça uma tragédia dessa.
0: É verdade. Porque tem gente, Geraldo, que não. Eu também concordo. O pessoal fala assim: ferro que nasce. Pau que nasce torto, morre torto. Da cinza é torta. Eu não acredito nessa tese. Eu acho que todo mundo tem a oportunidade de mudar a sua vida.
1: Mas quem tem muitas oportunidades não muda nada.
0: Hoje mesmo é dia de quem?
1: Hoje.
0: Você falou na abertura.
1: Ah, é verdade.
0: Dia de Santa Mônica.
1: Santa Mônica.
0: Santa
1: é
0: Mônica, Santa sabe quem é Santa Mônica?
1: Diz pra mim, Lélio.
0: Mãe de Santo Agostinho.
1: Santo Agostinho.
0: É. Quem foi Santo Agostinho? Santo Agostinho foi um cara que deu muito trabalho. Muito trabalho para Santa Mônica. Foram 20, parece 27 anos de oração. Para conversar.
1: Ele tomou rumo na
0: pra
1: vida.
0: Pra conversar, se converteu, tomou. No, rumo na vida e se tornou um dos grandes santos, cara.
1: É, mas aí ele já tinha tendência, né? Mas eu tenho um primo mesmo.
0: Agora eu concordo. Agora até mesmo, hoje existe também a ciência, Geraldo, que às vezes o cara também é o seguinte, às vezes tem algum problema mental.
1: E tá dizendo mesmo, a mãe de Santo Agostinho nasceu na Argélia, no norte em Tagaste. Atual Argélia, no norte da Argélia.
0: Muito bonita a história de Santa Mônica.
1: 331, hein?
0: Muito bonita a história. Santa Mônica joelhou, como se diz, todos os dias durante 27 anos pela conversão do seu filho.
1: E o que você ia falando aí? Eu acabei atravessando. Esqueceu. Eu tô me lembrando aqui, Lélio, e eu tô acabando, vamos voltar pro nosso assunto político. Mas é tão bom, é legal esse tipo de papo. Aí que ocorre? Na hora do almoço, então, aí eu tenho uma tia, só que essa é evangélica. E era assim, católica fervorosa. E minha avó, era.

0: materna, né? Era naquelas mesmo de 6 da tarde, joelhar na Ave Maria, não sei o quê. Rapaz, e minhas tias todas, somente essa que era evangélica, as outras todas católicas. E ao lado morava uma outra tia, e que ficava de olho, né? Porque essa tal de evangélica mudou lá pra casa da minha avó, parece que ficou viúva, foi pra lá morar com a mãe.
1: Certo.
0: E aí chegou com a turma da evangélica na casa, e vamos dar uma devassa nessa católica aqui, rapaz, mas pegou tudo quanto é santinho, viva, tudo, bíblia, tudo. Aí juntou tudo num saco, minha avó gritando, Lúcia, minha filha, não sei o quê. Aí chegou lá, rapaz, a outra tia Lúcia já ia botando fogo nos
1: negócios. Meu Deus.
0: Aí assim, aí o que que acontece? E aí só contei isso assim. Aí minha tia Lu, não vai não, deixa as coisas da minha mãe. Aí tá. Aí essa mesma, o filho dela tem 45 anos, o mais novo. 45 anos, mas pensa no cara que a vida inteira deu trabalho, velho. E tá lá até hoje, já levou tiro, já levou facada, já. E assim,
1: tem uns que não consegue, né, Geraldo?
0: Não tem jeito. Cara.
1: Mas tem uns que sim. Quando você tem uma formação, Geraldo, no caso dessa pessoa aí, você falando da sua tia, que era de joelho no chão. Né?
0: Não, era minha avó.
1: Sua avó, então.
0: Não, mas ela é do lá pro.
1: Do outro lado.
0: É, mas não, é que ela começa com as orações, uma gritaria. Um dia eu até gravei sem querer. Os gritos, não sei o que, faz um milagre na vida do André. Aí eu sei que, pô, só se for a cachaça milagre, né? Já tem essa daí?
1: É porque na verdade também, Geraldo, tem aquelas pessoas que às vezes têm alguma deficiência mental, né? Então isso também tem que ser estudado, tem que ser hoje, se existe os psiquiatras e tantos outros exames aí.
0: Eu fico pensando assim, Lélio, eu concordo contigo, mas você já viu algum, a pessoa é doida, é doente, problemas psiquiátricos, coisa e tal, e o que que o vizinho tem com isso? O que que o parente tem com isso? Aí assim, eu nunca vi, por exemplo, um doido chegar, tô muito doido, eu quero lavar seu carro, deixa eu entrar, tô bravo hoje, eu tô muito doido, deixa eu dar uma limpada aqui na sua, nunca tem isso, né? Nunca tem.
1: O pessoal fala que o doido, você é doido a favor dele, né?
0: Só, mas você já notou isso?
1: É, porque já viu algum doido rasgar a nota de 1000? Não. 1000 não tem, mas de 100?
0: Nunca.
1: Não rasgo não, Geraldo.
0: É. Mas você sabe
1: só que... se for sua, né, Geraldo?
0: Sabe que eu tive aqui com o professor, foi, não, você não chegou a ser colega de vereança dele, não, o Marcos Carvalho, né, do PT.
1: Não.
0: Eu tive com ele aqui um dia.
1: Conheci.
0: E aí, por acaso, ele é psicólogo, né? Inclusive dá aulas de psicologia e tudo. E aí, conversando com ele, tocamos nesse assunto, sabe, do tal de rasgar dinheiro. Ele falou pra mim, Geraldo, isso é muito errado. Isso é muito errado, porque você chega mesmo lá no INSEB, em algum instituto aí de psiquiatria, você dá o dinheiro, não tem um deles que vai rasgar, nenhum, eles sabem do valor daquilo,
1: sabe.
0: Então assim, isso não é referência, esse negócio, dá uma nota de 100 pra você ver se errado, isso não é referência.
1: O pessoal tem um ditado, né, doido de rasgar dinheiro, né, isso é doido mesmo, Geraldo.
0: Mas eu não acredito que exista, né, eu pelo menos nunca vi. Bom, vamos de hora aqui no nosso Almoço é da Hora da Rádio, estamos sim nesse podcast, mas que não deixa de ser um programa
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0: estamos sim, aí ó, o YouTube falando que é podcast. Deixa eu baixar aqui, né, o som do nono. Aliás, você que está nos acompanhando aí pelo YouTube, né, pelas redes sociais aí, entra no YouTube, você que está no rádio também, né? Entra aí no YouTube com o celular, que é mais prático, né? Procura a Rádio Nova FM Anápolis, clica no ícone de inscrito e aí faça também, né, suas ponderações aqui para o nosso querido Lélio Alvarenga. A Vilma José, Lélio, ela sempre participa quando você vem, né?
1: A Vilma é uma pessoa maravilhosa também, de muito tempo,
0: super,
1: né?
0: super carinhosa contigo aqui, né?
1: Gosto muito dela.
0: Ela mora onde, a Vilma?
1: Ela mora ali na bairro São Joaquim.
0: Rapaz, será que a Vilma é uma que fez uma rifa certa vez pro vereador Divino Santa Cruz, que agora é secretário do esporte? Parece que ela...
1: Não, eu acho que não.
0: Parece que ela apoiou lá um negócio do futebol. Ele disse que tava tão sem dinheiro na época, mas era a Vilma. Porque às vezes que ele vem aqui, eu não sei se é essa a Vilma, às vezes que o Divino vem aqui comigo, ela sempre participa, ele não pode falar o nome da Vilma, que ele começa a chorar. Porque disse que tava numa situação muito difícil, e era treinador da rapaziada lá no campinho de futebol perto da casa dessa dona Vilma. Se for a senhora, dona Vilma José, a senhora me diz, Vilma José 2642. Se não for, é xará também de uma pessoa muito boa, né?
1: É, viu, pessoa maravilhosa, né? É pessoa que estamos já juntos também aí. Ela foi servidora pública do município por muito tempo, né? Hoje está aposentada, uma guerreira também. Um beijo no seu coração.
0: Olha o que ela diz aqui para você, Lélio. Falar de política hoje precisa ter muita força de vontade e coragem. Vivemos a era do vale tudo, quem paga mais, infelizmente. Assim é a política. E vai se derretendo.
1: A Vilma é muito politizada. Ela é uma pessoa muito dinâmica, né? Que eu tenho um grande carinho, né? Entende muito, acompanha, faz questão de acompanhar a política, acompanhar
0: e ela tem razão? Ela tem razão?
1: Tem razão, claro, Geraldo.
0: E isso, por exemplo, você acha que isso desanima claro. Pessoas do bem a estarem na política, Lélio?
1: Geraldo, hoje a gente vai na política ainda, é porque a gente tem ideal na vida. Porque se você, a gente parar para pensar, Geraldo, você fez muito bacana aí a abertura, cada dia que passa tá mais difícil. Porque onde o poder econômico, o poderio econômico, tem sido determinante. Às vezes chega um cara sem princípio nenhum, um cara que é todo atrapalhado aí, todo errado na vida.
0: Mas tem dinheiro,
1: chega ali e passa para um, para outro. E a sociedade, Geraldo, porque o pessoal acaba aproveitando, precisa falar, mas culpado é a sociedade. Não é a culpa não é só da sociedade, não, Geraldo, é o sistema. Por quê? A pessoa às vezes está ali necessitando, às vezes precisa comprar um quilo de carne, né? Essas pessoas chegam com um poder econômico muito forte, Geraldo.
0: Mas, ô Lélio, por que que não pega o dinheiro e não vota? Pega o dinheiro, mas não vota, ué.
1: Não,
0: mas
1: que eu sempre falo, às vezes, quando eu estava fazendo minhas caminhadas aí, né, pedindo voto, né, e sempre falei isso. Mas falando, a pessoa chega na sua cara, ô vereador, né, fulano de tal me pagou aí R$50 pra eu votar nele. Eu falei, não, mas tá fácil. Pegou dinheiro não é dele e vota em mim.
0: Pronto. Não tem que mostrar extrato. Dia que tiver que mostrar extrato, que eu acho que não vai chegar esse dia, aí oficializa a o que muita gente acha que vai ser um exemplo de honestidade, oficializa a corrupção. Já que você falou, e nesse negócio eu acho muita cara de pau a pessoa fazendo negócio, você falou também do Jô Soares. Eu me lembrei do Jô quando fazia o programa de humor. Acho que sim, esse dia eu vi uma imagem, acho que é de 86, esse quadro que ele tinha. Não sei se você se lembra, ele sempre se encontrava com um outro camarada dentro de algum aeroporto aí pelo Brasil afora. Ele falou, Cicrã, não sei o quê. Aí ele andava com uma gaiolinha assim, mas tinha um pano cobrindo a gaiola, porque disse que era o pombo de estimação dele. E nos aeroportos, sempre ele se encontrava com algum político, né? E aí tá lá conversando, aí esse pombo começava a se. Você lembra disso?
1: Ué, rapaz, tô tentando lembrar aqui.
0: Ali o cara parecia essa cortina assim, o forro que cobria a gaiolinha. Aí o cara começava, não, porque lá em Brasília as coisas estão assim, corrupto. Corrupto.
1: Isso foi bom.
0: Aí o jogo, muito criativo, né?
1: O jogo é fantástico.
0: Aí sabe o que eu fico olhando? Você vê, 86, cara, a gente tava recentemente saído do regime militar. E assim, eu acho que hoje, se o jogo fizesse um quadro desse, ele logo ia ser processado, né?
1: Nossa senhora, hoje, pra você ver, tem um certo candidato aí da presidência, né? Não sei se você acompanhou aí, né? Qual? Eles tiveram aí no Pastor Paraná e colocaram um bonecão de lá. E botaram ladrão, né? Mas não botaram o nome do cara. Aí o pessoal foi lá e queria. Mas tá falando de fulano de tal, falando, não tem nome aqui, só estão chamando ladrão. Só estão chamando ladrão aí, mas não tem nome. Então isso aqui a pessoa já se botou a carapuça, né?
0: Agora, eu vou te falar só uma coisa, Lélio. Oficialmente, desde 2025, fevereiro de 2025, o salário de um deputado estadual por Goiás é R$34.774,64. Vamos fazer uma conta aqui, Léo, porque o Edeilson Martins, ele acompanha muito a par e passo aí, a nossa política, coisa. Ele me falou, Léo, que lá em Goiânia, ele teve essa semana passada, e me dizendo que, rapaz, Geraldo, você tá iludido, porque eu comentei aqui que o Frei Valdair desistiu, né, de ser candidato, e ele falou comigo, e eu fiquei impressionado, Geraldo, vou ter que gastar pelo menos 2 milhões. Para ser candidato pelo Novo, hein? Aí, assim, 2 milhões, eu já fiquei horrorizado. Aí, eu disse, você tá brincando, né, Geraldo? Aí o Frei disse que não ia ficar candidato, porque o partido não ia ajudar com nada. Se o partido desse 1 milhão, ele pegava esse 1 milhão e ia, logicamente, né, do patrimônio dele, né? Ia, tá vendo minha careca, né? Aí o que acontece? Do patrimônio dele, ele ia pegar e tentar, né? Mesmo com 2 milhões. Sabe o que Deus me falou? Que 2 milhões não dá. Diz que o Papa em Goiânia lá, para eleger um deputado estadual, sabe quanto, velho? 9 milhões.
1: É muito dinheiro.
0: Agora não, agora faz comigo uma conta, Lélio. Um ano tem 12 meses, não é isso?
1: 12 meses.
0: Logicamente, 2 anos, 24, 4 anos, 40, que é o mandato?
1: 48 meses.
0: Então vamos multiplicar 34.774,94 por 48. Lélio, sabe quanto que dá? 1.669.000.
1: É um absurdo.
0: Não, mas aí eu quero te perguntar o seguinte, Lélio.
1: A conta nunca fecha, né, Geraldo?
0: Sabe quantos por cento que dá isso de 9 milhões? Uns 15% de 9 milhões, cara. Difícil. Agora, como é que o cara, ele vai levantar isso? Ele tem que ganhar, no mínimo, para compensar esse negócio, 9 milhões. De algum jeito, ele vai ter que levantar. Mas, praticamente, o quê? 7,5 milhões. Ele vai levantar isso como?
1: Geraldo, aproveitar aqui o nosso amigo Justino Borges, tá lá.
0: Grande Justino.
1: Grande Justino.
0: Tem tempo que eu não vejo.
1: Opa, ótima tarde, vereador, que honrava os veteranos na Câmara de Anápolis.
0: Já tem tempo que eu não vejo. Agora, você me responde isso.
1: Meu amigo de base aérea, de lutas.
0: Não, o Justino, ele é capelão do Exército. Ele foi do Exército.
1: É do Exército?
0: É do Exército.
1: Beleza, eu pensei que tinha sido lá na base
0: também. Ele é o paranaense, de Curitiba.
1: Gente boa demais da conta.
0: É o capelão.
1: Porque eu sempre falo dos veteranos, né? Porque a gente que passou pelo exército, passou pela uma das forças armadas, seja exército, aeronáutica ou marinha, Geraldo, a gente traz no nosso peito um sentido de patriota, de patriotismo muito grande. Eu falo que eu fiquei 8 anos na aeronáutica, anteontem foi dia do soldado, né?
0: Sim.
1: Eu estava lá em casa ouvindo o hino do soldado, foi ontem, né? Hoje 26 é ontem. E aí minha filha, ué, pai, tá recordando o passado? Falei, minha filha, eu amo isso aqui, né? É alguma coisa que a gente gosta, né, Geraldo?
0: Foi anteontem mesmo, dia 25, terça-feira.
1: Hoje é 27, dia 25, dia do soldado. Então, muito bacana isso, Geraldo, né? Então, grande abraço, meu amigo Justino, que Deus te abençoe sempre, você e sua família.
0: É o capelão.
1: Gente boa demais da conta, isso aqui.
0: Aí, o que acontece? É só pra
1: gente voltar lá no assunto, Geraldo.
0: Isso, da dificuldade das pessoas. Então, quer dizer, o cara vai levantar 1.600.000+. E gastou 9 milhões para isso. É uma conta que não bate, né?
1: Geraldo, você já viu o pessoal falar que a justiça é cega? Essa frase. O que acontece, Geraldo, né? A política, no meio da política, você para fazer uma campanha, achei a campanha que eu mais gastei na minha vida foi 12 mil reais para vereador. Primeiramente, eu nunca tive. E nunca peguei um centavo de empresa, nunca peguei um centavo de partido, né? Sempre fui na honra, porque eu sempre quis na minha vida, se um dia chegasse lá, ia ser dessa forma. Então é a minha maneira de trabalhar.
0: Mas será que foi por isso que você não conseguiu se reeleger?
1: Se eu quisesse entrar no sistema, Geraldo, eu estava até hoje. Tá?
0: Desse jeito aí, né?
1: Eu estaria até hoje, né? Mas...
0: Agora, eu acho que isso é que tá acabando de vez com a política, né? Porque não tem base no negócio.
1: Porque, na verdade, aí a política acaba. E entra o quê? A politicagem.
0: Né? Virou negócio, né, cara? Balcão de negócio.
1: Você falou uma coisa séria. Balcão de negócio, né? É negócio atrás de negócio. Como que o cara vai pegar de volta? Primeiramente, Geraldo, né? O cara que faz um investimento desse aí não é dinheiro dele. Pode ter certeza.
0: Agora, para a gente fechar isso aqui, Lélio, e até meio trazendo a coisa para a realidade de hoje, aconteceu um bafafá ontem, não foi nem hoje, foi ontem na entrada ali de Campo Limpo, a integrantes da equipe aqui do deputado estadual, candidato à reeleição, Hamilton Filho. Hamilton Filho, se deixar, fica também, né? Vitaliciamente, né? Não deixa mais de ser deputado. O marido da prefeita de Campo Limpo de Goiás, o Samir, a Graciele da Arte Trigo, né? Foi registrado ali um bafafá. Segundo o relato de uma testemunha, apoiadores do Hamilton Filho tentaram entrar na cidade com veículos quando teriam sido impedidos pelo Samir, que é o marido da prefeita. Ainda conforme a testemunha, durante o desentendimento, o Samir teria dito: aqui não, aqui é nossa cidade, Hamilton não manda aqui não. Além de fazer um gesto obsceno em direção a um integrante da equipe do deputado. Vídeos que circulam nas redes sociais mostram parte da movimentação envolvendo veículos e pessoas durante a discussão. Mas que vergonha, né,
1: Olé? É, isso aí é inadmissível, né, Geraldo? Você não é dono da cidade.
0: Tá totalmente errado aí.
1: Você pode ser prefeito, você pode ser governador, você pode ser presidente da república. A cidade não, a cidade do povo. Né?
0: É aqui eu tenho uma vizinha que é dona da rua que eu moro. Você sabe aquela música? Você sabe aquela música infantil? É?

0: Você sabe aquela música?
1: Você
0: sabe aquela música infantil, né? Se essa rua fosse mim, lembra disso?
1: Mandava ladrear, pedrinho de pedra.
0: Não, mas aqui a gente tem uma versão própria.
1: É, né?
0: Essa rua é só minha, é a da vizinha, né? Tem gente que acha, né? Isso aqui, Lélio, eu consigo interpretar até acima da própria constituição nossa, o que esse Samir, o marido aí da Graciela da Arte Trigo, fez. Isso aí é um direito humano, cara. É o direito de ir e vir.
1: Ir e vir. Está lá na Constituinte.
0: Não na Constituinte, está nos direitos
1: você
0: humanos.
1: Pode.
0: É acima da Constituinte.
1: Tá vendo? Mais ainda. Quer dizer, é algo que não se tem.
0: É no mundo inteiro.
1: Não tem como você barrar isso aí. Não tem como você.
0: Eu acho que isso aí depõe contra a Graciela. Eu acho que ela deveria vir a público e levar o marido e pedir desculpa em nome dele. Porque queima o filme, viu?
1: É, tem que ver. Até que. Qual foi o grau de tudo isso aí? Porque a gente pega o que foi gravado.
0: Mas aqui o vídeo aqui não. Aqui é nossa cidade. A Milton não manda aqui, não.
1: É, eu não vi essa parte, mas se falou isso realmente tá errado. Né? Errado porque a cidade não é dela, a cidade não é dele, a cidade é do povo. Né? Você fala, Geraldo, político não manda. Político é servidor. Você é servidor do povo. Quem te paga é o povo, Geraldo. Eu sempre falo, o governo não faz dinheiro, o governo só gasta, e gasta mal, e muito mal. Porque quem gera dinheiro, quem gera recursos, são as empresas, são as pessoas que trabalham, né, para manter. Você foi eleito para administrar. Você não foi eleito para ser dono. Dono não. É diferente. Então, assim, foi muito ruim aí, pro lado da campanha dela. Eu espero que ela consiga, com certeza ela nem estava sabendo disso, né? Com certeza foi uma atitude pessoal dele, eu creio que não tenha partido dela.
0: E ainda fez um gesto obsceno.
1: Eu não estou querendo defender ela e nem defender ele, não sei, você para poder fazer um julgamento, você tem que estar consciente.
0: Embasado
1: do que aconteceu de verdade. Né? Porque é igual briga de casal. De repente o cara chega lá e fala: mas a mulher que começou, independente.
0: Ah, eu me lembrei de uma coisa que eu ia até naquele contexto que você está dizendo. Você está dizendo na contextualização, né, da situação.
1: Da situação.
0: Você, não sei se você se lembra, há poucos dias, um senhor de 68 anos, locutor aqui de. Como é o nome da cidade? Não sei se é Cumari. Sei que o Pontalina. Foi uma história seguinte: a senhora divorciou, né, largou o marido e foi morar com esse radialista. E o marido entrou numas lá, esfaqueou a mulher, esfaqueou ele, morreram os dois, né? E aí o que acontece? Eu até mandou um abraço pra você, rapaz.
1: Obrigado.
0: O Cláudio Bala, da Rádio Manchester, mandou um abraço. Vai estar com ele.
1: Grande Cláudio, gosto demais dele. O tempo não vejo o Cláudio, um grande
0: pois
1: abraço.
0: Aí o Cláudio, conversando com o meu Geraldo, você viu aquele caso daquele locutor lá de. Acho que é Pontalina mesmo. Não sei se você viu esse caso aí do locutor.
1: Vou ver se eu
0: aí, falando de repente. Não, ele foi assassinado. É um apresentador, tem um mês mais ou menos isso. Aí ele me dizendo que parece que é um primo dele, que é vizinho de onde o casal, né, morava. E que ele. Ela estava um dia lá e parece que ela fez cobras e lagartos com o homem, né? Não tô justificando o assassino, não. Sei que ele passou pela rua e ela estava de beijos e abraços com o novo amor, né? Com o locutor. E falando para ele: vai, seu frouxo, corno. Agora eu tô com um homem de verdade. Eu falei: rapaz, mas não é possível. Então você vê, tem situações e situações, né, Lélio? Para que fazer isso também, né, Lélio?
1: É difícil, Geraldo. Isso é falta de pudor, falta de amor, falta de caráter, porque quem tem caráter faz isso, Geraldo. Você pode até brigar.
0: E tá brincando com o perigo, né?
1: Exatamente. Você não tem essa, você querer ofender a honra do outro. Né? Não existe essa. Você pode brigar, tá nervosa, xingar pra cá, mais ou menos, mas tudo tem limite, Geraldo.
0: Tem.
1: Discussão tem limite, atrito tem limite. Agora você, ninguém, digo, em mulher você não bate nem com a flor. Imagina como. Mas a gente precisa ter respeito dos dois lados, Geraldo. Tanto homem quanto a mulher. Né? Quanto homem e mulher precisa ter respeito um para o outro para que você consiga ter uma convivência

0: harmoniosa. Porque mesmo se a sua convivência não for harmoniosa, mas pelo menos respeitosa, ela tem que ser, Geraldo.
1: É, com certeza. Tudo menos a falta de respeito, né? 1h49, como passa rápido o tempo aqui, hein?
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1: 1h49 aqui no nosso almoço é da hora. 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
1: 10 minutos faltando então das 2 da tarde, nós já vamos voltar aqui no nosso almoço da hora com o Lélio Alvarenga em nome do Brejê.

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2: Vamos embora então, 1:51 aqui no nosso almoço é da hora da Rádio Nova FM. Vamos seguindo com ele, Lélio Alvarenga, aqui na nossa conexão. Lélio, eu tô te lançando aí, né, antecipadamente, mas é claro, né, uma vez político, pra sempre político. O bichinho da política ainda tá dentro de você? Tá funcionando a todo vapor, Lélio?
3: É, Geraldo, ultimamente eu tenho, assim, pensado e repensado. É, porque a política, ela tem que continuar, precisa continuar. É, Papa... Não sei, não foi João Paulo, não, foi o Papa Francisco, né, que falou que é, o mal da política é porque os bons se acovardam, né? E por isso que os ruins prosperam. E, mas é difícil, porque é uma briga desigual.
2: O sistema é muito complicado.
3: O sistema é bruto, Geraldo, né? Mas eu espero, sim, se eu estiver bem de saúde, se Deus quiser, estaremos aí na luta, vamos para a luta. O soldado não abandona a trincheira, né, Geraldo?
2: É, e tá chegando, né, cara? Você vê, é política demais também, né, Lélio? Você vê, daqui 2 anos já estaremos em campanha para vereador e prefeito novamente, Lélio. Isso tinha que mudar, você não acha, não, Lélio? Você acha que é interessante do jeito que tá?
3: Quando eu estava no mandato, Geraldo, eu defendia e defendo essa tese da unificação da campanha. Eu sou totalmente favorável, Geraldo. Totalmente favorável.
2: Nós já vivemos isso no Brasil, né?
3: Vivemos. É, passou a dividir a eleição de dois anos, foi depois da...
2: A Constituinte.
3: Da Constituinte pra cá, de 88 pra cá, né? Então, antigamente, até na época militar, era 5 anos no mandato, e era único. Você fazia eleição de vereador a presidente da República. Porque o pessoal fala, mas fica complicado para as pessoas poder votar de vereador.
2: Complicado só dois nomes
3: só
2: a mais.
3: Dois números a mais. Então não é justificativa, Geraldo. Sabe por que não é justificativa? Porque eles arrumaram um jeito, um sistema, para que você mantenha as pessoas refém de você. Porque você pega, por exemplo, eu sou eleito aqui deputado. Aí eu boto aqui os meus assessores e parentes dos assessores para poder trabalhar. Eu estou garantido 4 anos, mas daqui 2 anos tem eleição. Ah, mas daqui 2 anos tem o Geraldo Fleury, meu primo. Então você vai trabalhar para. Então você aproveita. Então, aí depois é uma mão dupla, né? Aí você é eleito. Aí quando for daqui 2 anos, que acontece? Aí é a vez de você retribuir. Então isso está acontecendo. Então eles fizeram isso, na verdade, para facilitar. Um dia eu discuti isso com um colega vereador. Ele falou, mas é a forma de girar dinheiro. Eu falei, não, a forma de girar dinheiro.
2: Girar dinheiro. Mas e política foi feita para isso, velho?
3: É isso que eu falei. Eu falei, meu filho, desde quando?
2: É comércio?
3: É, virou comércio, exatamente.
2: Quem tem que girar o dinheiro é o comércio.
3: É o comércio. E esse dinheiro que você vai girar, que essa pessoa acha que era para girar, de dois anos, pega esse. Quanto se gasta em cada campanha dessa, Geraldo? Nem se fiz uma.
2: Ah, mas você não viu? Eu falei de 9 milhões para deputado estadual.
3: Então,
2: cara.
3: Você imagina, para um candidato.
2: Em 4 anos o cara vai ganhar 15% disso.
3: Para um candidato, você pegar aí todos os candidatos, deputados estaduais, federais, senadores da República. Qual o montante disso, Geraldo? Qual o montante disso?
2: É dinheiro demais.
3: É dinheiro demais. Quantos hospitais dá para você fazer? Quantas escolas não dá para você fazer? Quantas galerias fluviais de tratamento de água você podia fazer? Quantas casas populares você podia fazer? Aí é gerar dinheiro. Gerar dinheiro com proveito, porque aí é desperdício. É maneira de você acorrentar aquela pessoa mais simples, mais humilde, às vezes está dependendo lá, Geraldo. Infelizmente.
2: Agora, Lélio, tempos de novas tecnologias, né? Você vê, o computador avançou mesmo, né? Celular, né? Você vê que você tem ali na sua mão o mundo, né?
3: Claro.
2: Tá ali nas suas mãos. Quer dizer, nós vemos a internet, as redes sociais.
3: Agora a inteligência artificial vem para completar.
2: Né? E a gente vê que nesse campo, né? Não desenvolve, né, cara? Você vê, a política brasileira ela coronelizou mais ainda do que era.
3: Muito mais, Geraldo, muito mais. Na minha época, cada vereador tinha de assessores, parece que tinha oito assessores. Hoje passo de 20, Geraldo. A Câmara hoje parece 21, parece 22. Quer dizer, você quase que triplicou, Geraldo. Né? Hoje era um número suficiente. Porque os gabinetes lá, os gabinetes, você já teve lá várias vezes, o gabinete lá da Câmara, é isso aqui. Como que você vai colocar 20 pessoas aqui, Geraldo? Pra trabalhar.
2: Cabide de emprego, né?
3: Infelizmente.
2: E ali, Geraldo, cada assessor desse garantindo ali mais votos e mais votos, né, Léo?
3: É, então é. Hoje o sistema hoje está muito mais bruto, muito mais colonizado, como você diz aí, Geraldo, muito mais. E a tendência é piorar. Para quem está no poder, não perder o poder. Quem está no poder, entrar para ficar, permanecer. A nossa renovação, tem uma estimativa de que 80% dos nossos deputados estaduais já tem mandato, vão permanecer.
2: Que é um absurdo isso, né? E é a mesma coisa que aconteceu na nossa Câmara. Você vê que dos 23, nós tivemos ali 3 que não conseguiu. O Hélio Araújo, a gente foi o 10º mais votado, ele 11º, né? Ele ficou atrás do Rimê, 12º mais votado. Ele ficou exatamente atrás do Rimê, quer dizer, até meio estranho, né? Você vê um cara com uma votação expressiva como foi a do Hélio, ficar de fora, mas ficou. É questão de quociente eleitoral, é a regra. Mas nós tivemos mesmo derrotados mesmo nesse último pleito, apenas 2, o Edmilson do Mercadinho e o Delcimar Fortunato, porque o Lisier não conta, porque o Lisier não concorreu. Trícia Barreto e nem o Leandro Ribeiro. Então, o que que acontece? O Lisier, inclusive, é um desses 9 deputados estaduais, aliás, esses 5 deputados estaduais que já estavam com o registro pronto e desistiu, né? O Lisier é um dos deputados estaduais. Teve aqui comigo ontem a cadeira cativa das quartas e o Lisier dizendo justamente dessa questão de estrutura, viu, o Lélio? Disse que não ia arriscar porque ia perder tempo para só participar, não interessava ele ia entrar se fosse realmente para ter condições de disputar a altura, mas ele não vislumbrou de jeito nenhum condições reais, né? Chances reais de se eleger justamente por causa de quem já está no poder.
3: É porque quem é consciente, Geraldo, pensa assim: por quê? Você vai lá, porque tem muitas pessoas que se lançam, Geraldo, infelizmente, se lançam não para ser eleito.
2: Só para participar, ou para aparecer.
3: Não, nem isso, Geraldo.
2: Pegar algum dinheirinho.
3: Ah, por aí, Geraldo. Tem aqueles que mostra lá, de repente vem aí 20 mil, 30 mil do partido, gasta 10 e põe 20 no bolso, né, Geraldo, né? Infelizmente, Geraldo. Esse que vive aí, sempre aí, os mesmos aí, tem aí 2-3 mil votos aí, sempre tá lá, né?
2: Sempre, tem uns aí que é toda vez, né?
3: Toda lá, mas é...
2: Agora também a pessoa...
3: Interessada em fundos
2: partidários. Será que não acha que... Não acha que vai ter gente igual nós aqui mesmo, desconfiando que ele tá fazendo isso?
3: Mas o eleitorado dele, ele fala pro eleitorado dele, né, Geraldo, né? Infelizmente, né? Infelizmente, a política é isso.
2: Sabe,
3: né,
2: que não tem a menor chance.
3: É. Eu, por exemplo, eu até me coloquei à disposição, até falei com o doutor Hélio.
2: Eu lembro disso.
3: O doutor Hélio falou: olha, se precisar, eu estou à disposição. Dei uma estruturazinha para tentar brigar. Porque entrar só por entrar, Geraldo, igual eu dizia, não vale a pena. Você desgasta, você cansa, você desgasta emocionalmente.
2: Desgasta os parentes.
3: Desgasta amizade, sabe? Então você, para entrar numa campanha, você tem que entrar. Eu simplesmente entrar para fazer números, né? Vou entrar, pegar um fundo eleitoral, de repente eu pego aí 50 mil, põe 20 no meu na campanha e põe 30 aí. Não
2: vale. Mas você tem que fazer alguma coisa, né?
3: Não vale a pena, não.
2: Se não, levanta suspeita, não.
3: É, mas não vale a pena, não. Infelizmente, porque ela faz, Geraldo.
2: Pra você não vale a pena, né? Mas tem uns aí que...
3: Não, tem uns que não abrem mão de jeito nenhum. Né? Não abrem mão de jeito nenhum. Então, assim, é muito difícil nesse sentido, Geraldo. Porque eu falo aqui na campanha passada.
2: Isso também pode te desgastar politicamente, não?
3: Claro, claro. Então, para aquelas pessoas que têm uma formação política, né? Poxa, de repente, eu sou eleitor do Geraldo. Pô, Geraldo tá
2: Malandrando
3: aí, lá. É. Então, quer dizer, eu tô fora, né? Então, assim, eu até mesmo em questão de apoio, né? Eu não manifestei.
2: E a gente tá cansado de ver muitos políticos assim, não, né? Que o eleitor demais, já desconfia, né?
3: Vai desconfiando, Geraldo, né? Chega disso, né? Ah, tô entra lá, tem gente na campanha passada para vereador. Pô, teve gente que contratou aí 500 pessoas, 500 cabos eleitorais, Geraldo, né? Mas... absurdo, né?
2: Não, e cadê a justiça para ver isso, né?
3: É isso que eu falo, Geraldo. Como que o cara fazer uma prestação de conta na campanha dessa, contratar 300, 500 cabos eleitorais, na hora de fazer uma prestação de conta de 30 mil reais, 50 mil reais, Geraldo?
2: Quando não, eu falei com você, e a justiça aceitar, né?
3: Quando eu te falei que aquele ditado que o pessoal diz que a justiça é cega, é nesse sentido, Geraldo, né?
2: Cega quando quer também, né?
3: Geraldo, né? Porque quando quer também. Então, nesse sentido, mas a campanha, Geraldo, a política, ela é boa. Não vamos chegar a um ponto, Geraldo, que o Brasil vai ficar insustentável.
2: Eu também concordo contigo. Isso aí, infelizmente, eu concordo contigo.
3: Porque todos os recursos que a gente tá pegando, que o Brasil consegue, você não consegue, o cidadão não consegue mais pagar tanto impostos. O cidadão não consegue mais. Ontem saiu a inflação do mês, né? Você viu lá, né? Deu 0,4, deu a defração. Gente, será que as pessoas não estão indo no mercado? Será que você vai no mercado e olha lá? É vergonhoso, às vezes, você ver a forma que eles fazem esses cálculos, né? O cálculo que você faz da sua inflação é o cálculo que você vai no seu mercado lá pagar todo dia. Todo mês você vai comprar lá, fazer sua compra lá, compra um quilo de feijão, compra um quilo de arroz. Olha para você ver, transporte. Um dos índices que puxou a inflação para a deflação foi o transporte. Gente, desde quando o transporte baixou no Brasil? Me fala. Nunca.
2: Nunca mesmo.
3: Nunca. Então, assim, como que você faz uma maquiagem, né? Uma maquiagem, porque é maquiado mesmo isso aí, pra você poder fazer um... mas é a fórmula. A fórmula, então, tá errada. Não é a fórmula real. Eu te garanto, pra todas as pessoas que estão nos acompanhando através das redes sociais, através da nossa rádio, você... faz uma análise, olha quanto foi que você comprou o mês passado, vai no mercado comprar os mesmos, olha se houve diminuição.
2: A gente vê isso aí, Lélio. Você pode fazer em loco, você mesmo, né? Mas eu, por exemplo, recebo sempre aqui, você teve comigo há umas duas semanas, o professor da UEG, o Marcelo Moreira, né? E ele é responsável pelo estudo da bolsa, né? A bolsa, né? A cesta básica.
3: Certo.
2: E aumentou muito, então, Geraldo.

0: estudo da bolsa, né? A cesta básica.
1: Certo.
0: E aumentou muito, ele estava Geraldo, mas...
1: Muito, Geraldo. Muito.
0: Então, assim, e aqui em Anápolis, em especial, Geraldo, já foi a cesta básica mais barata do país. E agora está entre as mais caras.
1: Mais cara. O custo de vida em Anápolis subiu muito nos últimos anos, muito mesmo.
0: Eu vou te falar um negócio, velho. Eu digo de cátedra que em 2018 foi quando eu voltei para cá, né? Como eu já disse. E nesse período, fiquei 2 anos em... Eu morava em Goiânia, morei de 2000 a 2016 em Goiânia. E aí, o que que acontece? Ininterruptamente, né? Aí, eu tinha aquela noção de preço de Goiânia. Fui morar em Araguaína, achei um pouquinho mais caro a vida em Araguaína. Mas quando eu vim aqui para as minhas audiências trabalhistas, perder tempo aqui em Anápolis, aí o que que acontece? Eu ficava espantado com a diferença de preço, rapaz. Mas muito mais em conta as coisas aqui.
1: Muito, Anápolis foi bom, já.
0: Agora você vê, de 2018 para cá, portanto, 8 anos, a coisa deu uma virada, viu?
1: Virada muito, muito grande. Porque... Um dos fatores que eu vejo, Geraldo, né? É exatamente aumentos de tudo. Eu me lembro quando se criou a taxa de iluminação pública, se você estava aqui, tá na época o Gomide ainda.

0: vivo da nossa conexão, o Lélio Alvarenga. Receber o Lélio, com certeza, é uma forma, sim, de exaltarmos você. Essa cidade que tanta... Essa semana eu tô o rei dos ex-vereadores, hein? Amanhã estarei aqui com o Feitosa, rapaz. João Feitosa.
1: João Feitosa, abraço, João Feitosa.
0: O Feitosa sempre vem, né? Pra, eu digo, energizar a nossa conexão. Feito pro Feitosa é o nosso almoço da hora na sexta, né? Eu, inclusive, energizo a pauta e trago o Feitosa da Celg. Lembra que quando o vereador João Feitosa usava esse codinome? Difícil é esquecer, né? E em nome da correta informação, eu, Geraldo, que também sou João, darei luz aqui aos fatos que estão nas trevas, né? E... Sem entender, né? Sem entender. E trago o Feitosa, que também é João, mas gosta de tudo às claras, viu, Léo? E esclarecerá se a Equatorial faz trabalho melhor que a Celg. Ele sabe, pois foi na Celg por 35 anos e dirá se no passado a energia era mais a contento. Você acha que era mesmo mais a contento, o Lélio Alvarenga?
1: Era, pelo menos, alguma coisa era diferente. Eu creio que a assistência foi uma briga, porque chegaram a tirar o posto de atendimento presencial aqui em Anápolis. Agora botar de volta, mas ficaram mais de 8 meses aí a luta para tentar botar um posto de atendimento. Se você precisasse fazer uma solicitação presencial, você tinha que ir em Goiânia, Geraldo.
0: Não é fácil,
1: então,
0: não.
1: Então, sim. Mas. Mas eu acho que. Acho não, tenho certeza que o João vai poder esclarecer bem isso aí. Ele conhece bem essa área, ele trabalhou na Equatorial, trabalhou na
0: Celg, né?
1: Trabalhou na Equatorial, perdão, na Enel. Então ele sabe bem.
0: Ele que trabalhou na Enel?
1: Chegou a trabalhar, tinha. Ele na Equatorial não, mas na Enel ele tinha muito contato com o pessoal lá da Enel, né?
0: Legal.
1: Quando a gente tava lá no mandato, é direto, o pessoal tá lá no gabinete dele, lá na Enel, ele ia atrás do pessoal, ele tem muito contato lá com a Enel, então isso aí com certeza ele vai poder responder bem às claras, né?
0: Tirar das trevas, né?
1: Sair das trevas, mas eu não vejo assim grande melhoria, não.
0: Ele não é João das Trevas, não, viu?
1: Não.
0: Obrigado, grande Lélio Alvarenga. Obrigado pela participação, Lélio.
1: Geraldo, eu que agradeço, né, você sempre. Uma alegria enorme estar participando com você, aprendendo sempre um pouquinho com você, com a sua sabedoria. Você,
0: obrigado,
1: eu sempre falo que você é uma enciclopédia humana, né? E a Anápolis tem que ter o privilégio, a Anápolis tem que ter. Como se diz, não um privilégio, tem uma honra, é uma honraria ter você aqui fazendo parte da rádio, da imprensa napolina, Geraldo, né? Fala assim, sim, não tem essa de babação de ovo, né? Não tem, mas pelo reconhecimento há tantos anos, desde a época da Tupi,
0: própria São Francisco.
1: Da Bandeirante, São Francisco, né? São nada, uns 2 anos de carreira aí, né, Geraldo? Aí, né? Então, obrigado pela oportunidade, agradeço a todo mundo, todas as pessoas que estão nos acompanhando, através das redes sociais, também ao pessoal que está acompanhando meu Facebook aqui, um grande abraço, depois eu vou comentar com vocês, agradecer aqui ao Capelão Justino Borges, mais uma vez, obrigado Vilma, obrigado Irani, obrigado a todos vocês que estão nos acompanhando, que eu não tive o contato de poder ver ainda, mas depois eu vou agradecer a cada um que participou conosco aí, que Deus abençoe a tarde de todo mundo aí, daqui a pouquinho estarei de partida pro DF.
0: DF, vamos lá.
1: Cidade do Poder.
0: Isso, é o Distrito, né?
1: Distrito Federal.
0: Distrito Federal, não.
1: Como que é o negócio? Distrito?
0: Distrito Federal.
1: Distrito, né?
0: Vambora.
1: Obrigado, vambora. Geraldo, um grande abraço, obrigado pela oportunidade.
0: Vambora, Zé, vambora.
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0: 11:26.
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0: 2h44.
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É, PH, Rádio 9 FM, 2 horas e 55 minutos agora, com muita moda boa. É o PH, em ótima tarde para você. Estamos juntos aqui na Rádio 9 FM, que tem na direção geral Carlos Antônio Nogueira Butina, o nosso patrãozinho João Pedro Nogueira, Eusébio Ribeiro, departamento comercial, e o nosso Ornei Carvalho, o homem do cartãozinho Black, do cartãozinho limitado. É, PH. Previsão do tempo, Anápolis segue quente, quente, 31 graus, chuva 2%, umidade do ar 31%, vento 5 km por hora. E aí?

0: só bebendo, hein? Gine Geno, 2h58 agora. É a Rádio 9 FM, o PH abraçando você, ótima tarde. Hoje, dia 27, se comemora dia do corretor de imóveis e dia do psicólogo.
1: Sabe o que está?
0: É, 3772-1702, esse aí é o diretão aqui dos estúdios, hein? Isso mesmo, o WhatsApp é o 629-6000-5177. Moda boa! Ana Castela, hein?
1: Mais uma da boiadeira.
0: Solteira sim, sozinha nunca! É 2h59.

0: Sozinha Nunca, Ana Castela. 3:02 agora, PH. Com muita moda que volta já, hein? Segura aí que é rapidinho.
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PH, é um popurri aí, hein? Se a casa cair, pinga em mim. Tchau, amor. É a Rádio 9 FM te fazendo companhia. É o PH abraçando você. Lembrando que logo mais às 18 horas, hoje não tem a Eliane Rodrigues e a Júlia Santana no Visão Geral, hein? Mas tem ele, é o João de Almeida, conhecido como João Capela, hein? É uma liderança comunitária de destaque e servidor público em Anápolis, hein? Famoso por sua atuação no movimento dos bairros. É, o João Capela é fundador e presidente do Conselho de Associações de Moradores de Anápolis. E logo mais, às 18 horas, vai estar aqui na Rádio 9 FM, hein? Com vocês! Olha só, é, para participar é o 3772-1702. Esse aí é o diretão aqui dos estúdios, hein? Mas tem o WhatsApp que é o 629-6000-5177. Logo mais, então, é João de Almeida, mais conhecido como João Capela, e sua equipe aqui às 18 horas. Agora. 3 horas e 10 minutos agora, PH. 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Cadê você, hein? Lembra dessa aí? Ei, povão apaixonado. É Leandro e Leonardo. Ótima tarde, é o PH.

0: Essa aí, hein? Leandro Leonardo, cadê você? Você sabia que o compositor dessa música aí, cadê você, é o cantor e compositor Adair José? Não? Ah, agora você ficou sabendo, hein? Lançamento original em 1973 pelo próprio Adair José. Essa versão de Leandro Leonardo foi lançada em 1990 no quarto álbum da dupla sertaneja. Meu povo apaixonado, você curtiu música bonita, música que o meu povo gosta. Mas essa aí também o povo gosta. Sabe por quê? Eita, nós, hein? É disso que o velho gosta.
1: Mais ou menos assim.
0: É o gaúcho da fronteira, tchê.
1: Fazendo.

0: disso. Só dois disso, compadre.
1: É, gaúcho da fronteira, tchê. Mas também esse velhinho aí não é nada bobo, né? É churrasco, chimarrão, sou muito chegado não, viu? Chimarrão é com a Daí Rodrigues, o arrojado, né? Gente boa, gente nossa, trago também não. E mulher bom, né? Mulher bom. Ê, PH, cuidado o que você vai falar aí, que senão depois dá problema. Dá problema se o mozão ouvir ou chegar no ouvido dela lá, vai dormir na casinha do cachorro ou vai dormir ali lá fora, lá dentro do carro, né? Ê, PH, ótima tarde pra você, 3:18, mas esse velhinho é sabidinho, hein? 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
1: É, PH, agora 3:20.

Metrópolis Goiás para o Brasil e o mundo através de Rádios Net, pelo aplicativo aqui na 9FM, pelo Instagram, Rádio 9FM, Anápolis, de Anápolis, Goiás para o Brasil e o mundo, Rádio São Vicente na Igrejinha e Rádio Cerrado Alessandro Bartras. Mas agora tem, é a Bruna Viola, hein? É pagode em Brasília, moradia, chora viola. Olha o modão aí. Alô, Wilson, na Grande Jaiara, hein?

você curtiu o Popurri aí, hein? A Bruna Viola, Pagode em Brasília, Pagode em Brasília, Moradia e Chora Viola. Aí toca e canta demais da conta, hein? Ótima tarde pra você, é o PH com muita moda boa. 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Bruno Marrone. Apaziguar. Ótima tarde, 3:25 agora.

0: Caraca, você curtiu aí, hein? Bruno Marrone, apaziguar. E o PH volta já, hein? 3:28, logo após os reclames do nosso Carlos Antônio Nogueira Butina, tem modão pra você. Ótima tarde, hein?
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Braga, aqui na Rádio Nova FM, olha aí. É, chamou, chamou, tô aqui, hein? 3 horas e 32 minutos agora. De São Paulo a Belém. É Rio Negro e Solimões.

É a Rádio 9 FM e o PHM, Rio Negro e Solimões, de São Paulo ao Belém. 3 horas e 35 minutos agora, PH. É pra você ligado aqui na Rádio 9 FM. Amanhã começa aí o horário eleitoral gratuito, hein? É, nesta sexta-feira, dia 28, começa o horário eleitoral gratuito no rádio e na TV para o primeiro turno das eleições 2026. A partir dessa data, diariamente, né? Diariamente, das 7 às 7h25 e das 12 horas às 12h25, hein? Do meio-dia a meio-dia 25, as emissoras de rádio transmitem os blocos de propaganda eleitoral gratuita. Já as emissoras de televisão exibem a propaganda das 13 às 13h25 e das 20h30 às 20h55, totalizando 50 minutos diários para cada veículo, divididos em blocos de 25 minutos. Nas terças, quintas e sábados serão exibidos os programas de candidaturas aos cargos de presidente e deputado federal, contabilizando 12 minutos e 30 segundos para o cargo de presidente e 12 minutos e 30 segundos para o cargo de deputado federal. Segundas, quartas e sextas-feiras será a vez das candidaturas aos cargos de senador, deputado estadual e governador, sendo 7 minutos destinados ao cargo de senador, 2 a mais por conta da renovação de 2/3 do Senado, 9 minutos para o cargo de deputado estadual ou distrital e 9 minutos para o cargo de governador. Então amanhã começa o horário eleitoral gratuito. É a Rádio 9 FM te fazendo companhia. É o PH, muita moda boa pra você. 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Esse é moda boa, você vai curtir agora. Música apaixonada. Zezé de Camargo e Luciano, Flores em Vida. 3:38.

0: Rádio 9FM, 87,9, a minha, sua, nossa rádio. Zezé de Camargo e Luciano, Flores em Vida, 3h42 agora. É o PH, ótima tarde pra você. Nova FM. Com muita moda boa no seu rádio. Chegou a vez, hein? Aqui, ó, é o Panda. Nos vales da cidade.
1: Segue aqui.
0: Sem direção.

0: Os bares da cidade, sem direção. 3:46 e a Mirelle tá ali, né? Mirelle Santos de Jesus e o Igor Batista Maia, o do Bar de Lourdes, o papai Maia e a mamãe Sueli, hein? Sempre conectados com a rádio 9 FM, porque em cada lado é um amigo te fazendo companhia. Segura aí que é rapidinho, o PH volta já. Logo após os reclames do nosso Carlos Antônio Nogueira Butina, tem moda boa pra você.
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VM é o PH, hein? Ótima tarde pra você! Ótima quinta-feira! É, desapeguei, hein? É o Pablo, a rocha aí, Pablo! 3h49 agora!

desapeguei, hein, Pablo? 3 horas e 53 minutos agora. Arrochou legal aí, hein? Arrochou legal. O Pablo, ótima tarde, meu povo apaixonado. É isso aí, com muita moda boa pra você. Chegou a vez dele, né? Luan Santana, acordando o prédio. Ótima tarde pra você, é o PH, hein? 3 horas e 53 minutos agora. Abraçando essa turma boa, me dando uma carona no radinho do seu carro, hein? Ótima tarde pra você. Você na lanchonetes aí, hein? Ótima tarde também. Muita moda boa aqui na Rádio Nova PM te fazendo companhia. É o PH.

Santana, acordando o prédio. 3:57 agora, PH, com muita moda boa. Eu lembrei aqui daquele caso, né? Aquele caso que moradora pede ajuda ao prefeito por relações sexuais barulhentas de vizinho em Anápolis. Um dia sim, um dia não. Dá pra ouvir até os tapas, hein? Anem, PH. Uma moradora do Residencial dos Trabalhadores em Anápolis decidiu recorrer diretamente ao prefeito Márcio Corrêa após, segundo ela, enfrentar há cerca de um ano um problema nada convencional, hein? O barulho excessivo provocado durante as relações sexuais de um vizinho. Ah, PH, você aí também tá acordando o condomínio, hein? Mas o prefeito Márcio Corrêa deu um jeito, né? Deu um jeito aí pra acabar com essa esse vucu-vuca. Ei, meu povo apaixonado. 3:57 agora é o PH. Ótima tarde pra você, com muita moda boa. Nova FM. É isso aí, hein? Rádio Nova FM te fazendo companhia. Zé Neto e Cristiano, um mês e pouco.

0: Roberto Cristiano, um mês e pouco, hein? Ótima tarde pra você, abraçando o Ornei Carvalho, né? O homem do cartãozinho, o Black do cartãozinho limitado, linkou no Instagram e o Carlos Nogueira do Butina tá aqui, viu, Ornei? Tá aqui na Rádio 9 FM, 4 horas e 1 minuto agora, logo após os reclames aí do nosso Carlos Antônio Nogueira do Butina, tem moda boa, segura aí que é como dizia o professor Raimundo, é Vapt Vupt! 4 e 1.
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0: nossos irmãos Astrais Total.
1: Quatro e oito.

0: 1017.
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Descarados e João Pedro Cristiano, toma conta de mim. 4 horas e 24 minutos agora, PH. 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Com muita moda boa pra você, hein? Guilherme Santiago.

PH. Guilherme Santiago jogado na rua. 4 horas e 28 minutos agora, PH, com muita moda boa. Nova FM. É, Gustavo Lima agora, hein?

0: cá, você curtiu o embaixador, hein? Sim, esse tal de sim, né? Se eu pudesse, se você tivesse. Aê, PH, muita moda boa, você curtiu aqui com o Gustavo Lima, hein? 4 horas e 31 minutos agora. PH volta já, hein?
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chamou, chamou! Tô aqui, hein, na Rádio Nova FM com vocês! Com muita moda boa! Aê! Paixão no seu rádio! É Christian Ralph! É só dizer o preço! Ótima tarde pra você! 4h34 agora!

0: só dizer o preço. Christian Ralph, ótima tarde pra você. Vamos juntos com muita moda boa. 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Uma das mais tocadas em 2026. Geninho e Mariana Fagundes.
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0: É o peão todo tatuado, hein?
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você curtiu aí, hein? É o Geninho, Mariana Fagundes, peão todo tatuado. Ótima tarde pra você, é o PH, com muita moda boa. 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Eu duvido, Guilherme Benuto, Panda.

0: Christopher Barulho. Ai, ai, ai.
1: Ê, PH, moda boa, hein? Guilherme Benuto, Panda, eu duvido. É a Rádio 9 PM, 4 horas e 43 minutos agora. Daqui a pouquinho tem muita moda boa pra você. Não saia da sintonia, não saia do aplicativo, não saia do Instagram, porque daqui a pouco tem moda boa.
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aqui na Rádio Nova FM, te fazendo companhia pra você aqui, ó. É o Radinho do Seu Zé. Abraçando seu Otávio da Melancia, aqui próximo ao viaduto Nelson Mandela. O radinho dele tá ligado nas alturas, hein? Olha a laranja, olha o abacaxi, olha a melancia.

curtiu aí, hein? Nayara Azevedo, Inquilino e o Radinho do Seu Zé. É o PH, é a Rádio 9 FM te fazendo companhia, hein? Em cada horário, um amigo no seu rádio. Lembrando que logo mais às 18 horas, hoje não tem a Eliane Rodrigues, não tem a Júlia Santana. Mas o Visão Geral hoje é apresentado por ele, hein? É, PH, é João Almeida, João de Almeida, né? Mas todo mundo conhece como João Capela, uma liderança comunitária de destaque, famoso por sua atuação no movimento dos bairros, hein? Isso mesmo, é fundador e presidente do Conselho de Associações de Moradores de Anápolis. Logo mais, aqui na Rádio 9 FM, ele e os companheiros, hein? A sua equipe aqui com você para debater a cidade de Anápolis, os bairros da cidade. É com ele, o João Capela, meu povão apaixonado! E você é o nosso convidado, hein? 3772-1702. Esse aí é o diretor.

Aqui dos estúdios, mas tem também o WhatsApp, hein? Anota aí, é o 62 960005177. Anotou? Repetindo pra você então, é o 62 960005177. João Capela, Visão Geral, logo mais às 18 horas, meu povão apaixonado. É o PH com muita moda boa pra você. 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Isso é moda boa. João Bosco e Vinícius. Lauana Prado. Vacilão, hein? Aê, PH. Aí.

0: você curtiu aí, hein? João Bosco e Vinícius, Luana Prado, Vacilão, é a Rádio 9FM e o PH com muita moda boa pra você que volta já. Segura aí. É rapidinho.
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aqui na Rádio Nova FM com vocês. 4h55 agora. Não era eu, hein? César Menotti e Fabiano.

Graça Menotti e Fabiano, não era eu. 4:58 agora. PH, logo mais às 18 horas, João Almeida, conhecido como João Capela, liderança comunitária. Em destaque aí, hein? Famoso por sua atuação no movimento dos bairros. É o fundador e presidente do Conselho de Associações de Moradores de Anápolis e vai estar logo mais às 18 com a sua equipe aqui na Rádio Nova FM, com muita moda boa. É o PH. Só tenho que agradecer a Deus por mais um dia. Agradecendo ao Carlos Nogueira Butina, direção geral, departamento comercial, Eusébio Ribeiro, o nosso patrãozinho João Pedro Nogueira e o Ornei Carvalho, né? Ornei Carvalho, o homem do cartãozinho Black, do cartãozinho limitado, Eusébio Ribeiro do departamento comercial e o PH tem nessa. Desejando a todos uma ótima quinta-feira e que Deus nos proteja e nos livre de todo mal. Tchau, gente. Obrigado, meu Deus.

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0: 5 e 12.
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0: 5:45.
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5: São 18 horas e 4 minutos na cidade de Anápolis, a cidade, a esperança de todos.

0: está de ouvir e as reclamações e também os aplausos da nossa comunidade. E hoje, para nossa honra, temos aqui hoje com a presença do nosso grande líder comunitário, ex-vereador José Chaveiro.
1: Boa noite, João. Boa noite, PH. É um prazer estar aqui com vocês e falando com a comunidade anapolina, né? Estou sempre à disposição.
0: É isso aí. Estamos aí mais uma vez na Nova FM, levando os trabalhos das lideranças comunitárias da cidade de Anápolis. Aquilo que nós falamos, toda quinta-feira estamos no ar aqui na Nova FM. Cada quinta-feira vamos trazer 1, 2 líderes comunitários para falar como que está a situação no seu

0: agora vamos ouvir, né, o José Chaveiro, que eu tenho certeza absoluta que ele tem algo muito especial do seu bairro, que é o bairro Maracanã.
1: É, João, é um prazer estar aqui com vocês. Realmente, a cidade, né, a gente, como ex-vereador, como funcionário público do município e como líder comunitário, a gente anda toda a cidade, né, procurando o que a gente pode ajudar. E realmente, assim, o bairro Maracanã tinha uma coleta diária. Depois teve uns momentos que ela passou 2-3 dias e hoje está normalizado, né? E também tem a questão, a gente sempre está vigilante, a questão de iluminação, a questão de buraco no asfalto, né? Que hoje é um tempo seco, está melhor, mas o tempo chuvoso complica um pouco, mas a gente sempre está levando a reivindicação para a comunidade. Tem vezes que da comunidade à prefeitura. Tem vezes que o atendimento é feito rápido, tem vezes que demora mais, mas hoje a situação está normalizando, está razoável a situação.
0: Pois é, Zé Chaveiro, isso aí é muito importante para os nossos líderes comunitários. E como que está realmente a sua entidade? A sua entidade não é entidade novata, né? Já é uma entidade bem antiga no bairro Maracanã. O que você me fala da sua associação?
1: Não, a associação, João, até a gente aproveita um pouco ter sido vereador, então as pessoas sempre procuram a gente para resolver aquelas questões, né? Então a gente tem feito esse trabalho que eu acho que é o dever de, como cidadão, como representante da população, numa associação de bairro, a gente tem feito. Então, eu acho que o trabalho junto à população está sendo bem normal, bem realizado.
0: Zé Chaveiro, como que está a sua associação, a sua pessoa com o prefeito municipal da nossa cidade?
1: Ó, eu, como funcionário público, sou cumpridor das minhas funções. Assim, não tive o prazer ainda de estar com o Márcio, conversando com ele, levando reivindicação direto para ele. Isso eu não tive, porque campanha, o meu pensamento é assim: a gente vai numa eleição, você tem um caminho. Passou a eleição, zera tudo e começa novamente para você poder servir a população, né? E como eu tive na época da campanha, eu apoiei uma outra candidatura, então não tenho. Nunca tive diálogo, nunca me chamou para conversar. Cumpro o meu papel de funcionário público e de representante da associação. Porque quando você é presidente de bairro, ou você foi vereador, ex-vereador, a pessoa vê você como político. Então, muita gente me procura com essa. E como eu sou funcionário público ainda, aí sempre as pessoas estão procurando para você levar reivindicação. Mas eu não.

0: Ana, se Deus quiser, eu vou estar aí com você, viu? É, queria agradecer a todas as pessoas que estão nos aguardando, né? Que não são poucos, muitas pessoas, falar que é uma benção essa oportunidade que a gente vai ter de estar divulgando o nosso trabalho aí, divulgando o trabalho das autoridades da nossa cidade, que faz um trabalho bem feito, criticando os que faz, que tem que ser criticado também, né? Parabenizar você pela atitude de ter arrumado esse espaço pra gente aí, pra estar nos colocando à disposição da população, né? Principalmente do movimento comunitário, né? Sou presidente da Foscam, você é presidente regional da federação, né? Então eu acho que nós estamos aí juntos porque deve é, meu irmão. Conta comigo porque deve é. Tô mandando áudio porque infelizmente não, aqui só tem internet. Eu não saí daqui da fazenda ainda, né? E nem sei se eu vou hoje, que eu tô resolvendo uma situação aqui. Amanhã cedo eu tenho que resolver um outro negócio aqui ainda, que eu vou embora, porque agora nós vamos agarrar na campanha aí, né? Vamos ficar aí na campanha e não vamos ter como nós sair, né? Então o movimento comunitário agora vai dar um tempinho, né? Você sabe disso, a gente agarrar na campanha. Mas tô junto com você aí, a decisão que você tomar, você sabe que você tomando a decisão, eu tô junto com você, porque deve é. Sempre foi assim, sempre vai continuar sendo assim. Grande líder, João de Almeida e Capela, né?
1: Frente à luta. Obrigado, Jorge Bezerra. É isso aí. A nossa vida é assim mesmo, né? Às vezes a gente faz um plano, mas nosso grande mestre, que é Deus, tem outro plano na nossa vida. Ele teve o plano que ele está aqui, mas ele foi chamado lá na fazenda e ele teve que ir. E aí ele se fez a sua justificativa. Zé, vamos falar. Que você fala, nós estamos aqui, você está falando hoje em nome de liderança, no momento em liderança comunitária. O que você acha desses novos secretários que aí está? Ele está atendendo, falando a língua das lideranças comunitárias da nossa cidade?
2: Bom, João, eu, em primeiro lugar aqui, eu quero falar um pouquinho do movimento comunitário e vou aproveitar a deixa aqui. Eu tenho saudade também do movimento comunitário antigo. Que você estava no comando, Zé Antônio, né, tinha o Juriti, o Jorge, várias pessoas, e era muito respeitado. O líder comunitário, ele era respeitado, porque Zé Gordo, né? Zé Gordo, ela ficou histórica, você vê, é histórico. É, o pessoal já há muito tempo, que igual o Zé Gordo que faleceu, mas você chega no bairro, o pessoal lembra, pela dedicação, pelo trabalho que a pessoa fazia em nome da comunidade, e era respeitado na cidade, né? Todo secretário respeitava, recebia os líderes e realmente realizava. Hoje eu não tenho acompanhado secretaria, eu não tenho muita secretaria, na que eu exerço a minha função, que é a de indústria e comércio, né? Tô direto, mas eu não tenho procurado. Hoje, com essas coisas eletrônicas, então você faz o seu pedido no Conecta, né, lá da prefeitura, e você aguarda. Eu hoje, João, é uma coisa que... Eu tenho 26 anos de prefeitura, entrei com Ademar Santilli na prefeitura, comissionado, depois fiz concurso, sou efetivo, fui vereador. Eu não sei o nome do secretariado de Anápolis, ou um ou dois, eu não sei, né? Porque o prefeito é mais ativo e parece que as colocações é mais direto com ele. Então eu realmente não sei o nome do secretário e não tenho procurado secretaria para resolver as questões, não. Então muitas vezes procuro um amigo que tem dentro de uma secretaria uma questão assim que vai resolvendo, né? Então hoje é dessa forma. E eu acho, João, igual na parte política, Anápolis teve lá atrás, eu não me lembro bem, que eu não acompanhava política, não sei se foi 82 ou 86, tivemos 5 ou 6 deputados estadual, tivemos 2 deputados federal, tinha senador, né? Uhum. Já tivemos governador. E hoje, com 4 deputados estadual, Anápolis começou a voltar, mas aí os interesses, eu acho que fica diferenciado. Então cada um tem o seu interesse, a sua, né, o modo de agir, e temos 4 deputados e não tem essa força, a gente não sente essa força de Anápolis no cenário nacional. E Goiano, né, que a gente já perdeu aqui, hoje nós estamos a 3ª ou 4ª cidade em arrecadação, e precisamos alavancar isso aí, surgir nomes realmente que faça o interesse da cidade.
1: É isso aí, Zé. A preocupação das lideranças comunitárias, eu fico 24 horas conversando com o presidente de bairro. A nossa preocupação hoje da cidade de Anápolis, que a cidade está caminhando para ser a 4ª ou a 5ª cidade de economia. Isso. Nós era a primeira

0: cidade.
1: Era.
0: Então a liderança comunitária também fica preocupado em ver a cidade tendo decadências de recursos. Então nós queremos descobrirmos, as lideranças comunitárias estão se juntando para somar, para ver o que, que está acontecendo. Você anda no centro da cidade de Anápolis, está um cemitério. Só vendo loja, aluga-se, vende-se, vende-se, aluga. Você vai no centro, você vai nos bairros, está a mesma coisa. O que está acontecendo, Zé, com a nossa cidade de Anápolis nesse...
1: Essa questão, João, ela é bem ampla, né? Porque tem que ter um incentivo, igual eu estive em Joinville, na Santa Catarina, tem umas ruas do lazer que fez jardinagem, iluminação especial, tem algumas coisas que funcionam e que atraem a população para aquele local. Anápolis, infelizmente, nós não temos nenhuma rua que é fechada só para a população, né? Não tem estacionamento. Eu mesmo, já aconteceu de querer comprar alguma coisa. Passa na loja, na porta da loja de carro. Vou procurar estacionamento. Como você não encontra estacionamento, você vai embora. Você deixou ali para trás, está muito longe, não vou voltar mais. Então, várias mudanças eu acho que tem que acontecer, principalmente no centro da cidade. Eu ontem mesmo estava andando vários armazéns grandes, abandonados, que tem que virar para trazer a população para o centro, para movimentar o centro, para não ter essa questão de tanto de loja fechada, tem que trazer a população para o centro. Que jeito que você traz? Por exemplo, ali perto do terminal, tem uma área muito grande lá. Dá para construir umas 5 torres de prédios de alto, com muito apartamento, e você vai trazer a população. É uma forma de trazer a população, porque hoje a concorrência é grande, né? Além de você não ter estacionamento, você tem a compra pela internet, que é muito cômoda. Então tem que ter incentivo. E uma forma de incentivar é reformando, fazendo rua do lazer. Isso é a minha ideia que eu tenho, que você copiar de outra cidade que funciona e trazer para a nossa.
0: Zé, não sei se você lembra, no governo do Anapolim de Faria, nosso eterno prefeito, que um prefeito que muito fez pela cidade, um prefeito que amava e respeitava as lideranças comunitárias, quando ele ia visitar um bairro, ele não ia sozinho, ele ia com o presidente de bairro, o Anapolim de Faria. E ele, na época, ele estava em estudo de fechar um pedaço da Barão do Rio Branco para fazer igual Goiânia, a não ter aquele trânsito na Barão, os comércios, ter mais incentivo no comércio. E os outros prefeitos que vieram, não, parece que apagou, não deu continuidade, e a cidade está só se apagando e se morrendo.
1: Era importante o trabalho dele. Eu lembro muito pouco, eu não acompanhava política ainda, né? Mas eu sei que ele fazia coisa muito positiva para a cidade. E uma coisa que você falou importante, ele respeitava o movimento comunitário. As maiores lideranças comunitárias que tivemos em Anápolis surgiu naquele tempo de Anapolim de Faria, né? Zé Antônio, igual você mesmo, naquele tempo tinha muita atividade e era respeitado. Então acho que nós estamos precisando de voltar a pegar as qualidades de cada um que passou e aproveitar, que com certeza dá certo.
0: Ô Zé, eu vou contar a minha história, nós vamos a noite toda. Eu entrei na prefeitura no governo do saudoso Jamel Cecílio. Foi no governo Jamel Cecílio. Para mim foi um prefeito nomeado do governo da ditadura, melhor que os prefeitos eleitos pela população. Ele respeitava também o pessoal. Quando a gente fala assim, mas o líder comunitário começou quando? Nós começamos no governo da ditadura. Foi no governo da ditadura que nós iniciamos o movimento comunitário em Anápolis. Foi no governo do Vône Martins, nomeado ainda como da ditadura, depois que o Vône veio eleito. Mas nós criamos um movimento comunitário em Anápolis, foi na época da ditadura. Mesmo eles, ditadores, como diz eles nos respeitavam. E hoje os políticos que são eleitos pela população, pelo apoio da liderança comunitária, não tem aquele apoio que tinha antigamente, como que nós tivemos do Anapolim de Faria, Ademar Santillo, né? Então, a gente tivemos aquele apoio muito grande. O apoio do Vône Martins com o líder comunitário foi excelente. Ele que abriu o leque para a liderança comunitária aqui em Anápolis, no seu governo de ditadura.
1: É, um governo nomeado, né? E teve essa visão, né? Porque, João, na minha ideia, você tendo uma pessoa no bairro ali para te ajudar a trazer reivindicação, tem que ser respeitado, e você tá ajudando, você tá sendo um trabalhador ali para a população e sem custo para o município, porque você traz a reivindicação, né? E é muito bom, por exemplo, você não tem como passar em toda a rua de Anápolis, aí uma pessoa lá do Jardim Esperança, tá lá numa rua que talvez está com problema de iluminação, de buraco no asfalto, de água escorrendo na rua, a pessoa está lá e vem reclamar. Eu acho que tem que mudar isso aí. Eu acho que uma secretaria, tipo, para atender o movimento comunitário com essa reivindicação, eu acho que seria interessante. E o prefeito que fizer isso aí, tomar essa atitude, ele vai sair na frente dos outros, porque realmente é muita gente em cada bairro, tem um presidente que está trabalhando para a população.
0: Nós tivemos um governo do estado que ele realmente viu a visão com a liderança comunitária, que é o ex-governador Marconi Perillo. Ele, no seu governo, ele criou até uma secretaria para o movimento comunitário, onde muitos ali participaram, onde que você, cada um líder comunitário, tinha sua responsabilidade no seu bairro, de distribuir o leite, o pão, o gás. Então, foi um programa excelente, e esse programa acabou, nós não vemos mais governante que se preocupa de procurar o líder comunitário para o ajudar, auxiliar. Parece que sente ciumado, né? Não, Zé? Ciúme?
1: É, eu acho que pode ser, né, João? Porque muitas vezes virou muita liderança naquele tempo, teve muita liderança, igual eu lembro dos bairros que juntava ali, tinha, facilitava o trabalho geral do governo, né? Eu lembro do Saudoso Luz, que tinha lá a associação dele lá no Tesouro. É, então era bem distribuída as coisas, e era um trabalho que ajuda a população, né? E ajudava os governantes também, facilitando a vida de todo mundo, né? Eu acho que seria interessantíssimo que voltasse esse apoio à Associação de Moradores. Eu acho que é necessário.
0: Porque você mesmo é testemunha disso, que nós, líderes comunitários, nós não ganhamos nada, nós não recebemos nada do governo, nós não recebemos nada do município, nem do governo federal. Nós trabalhamos na comunidade porque nós queremos a comunidade bem e queremos ajudar a administração pública. Você tem essa mesma visão, Zé?
1: A mesma visão, porque muita gente, até antes de eu participar, muito tempo antes, eu pensava que seria remunerado, porque é mais justo a pessoa ser remunerada, porque, João, quando era mais respeitado o movimento comunitário, era igual a casa de vereador. Eu fui, o meu mandato de vereador morando em bairro, e todo mundo tava batendo minha porta, e eu lembro de presidente da associação, que jogava toda a responsabilidade ali de construção de qualquer coisa no bairro na mão do presidente da associação. Então ele sofria também, assim, as cobranças, né? E quando ele tinha apoio, bacana, porque ele cobrava e ele era respeitado. Mas quando você vai bater numa porta que você não é respeitado, você perde, como diz, a forma de se ajudar a sua comunidade.
0: Zé, essa semana eu fui procurado pela empresa, alguém da empresa Urban, eles falando que por que que nós não estamos dando apoio a eles. A única coisa que eu respondi, porque eles não fez com nós o que a antiga empresa TCA fazia. Eles fizeram foi tomar aquilo que nós tínhamos direito, que a empresa antigamente, a TCA, dava para o líder comunitário. Eu já falei aqui que o líder, não todos têm líder, tem condições de estar vindo na cidade. Às vezes não tem nem uma bicicleta, mas ele gosta do seu bairro, ele quer defender seu bairro. E ele não tem nenhum passo sequer, um vale transporte dado pela essa tal empresa que aí está. O que é que você fala sobre isso?
1: João, eu acompanhei muito a questão da época da TCA e sei que o pessoal tem saudade da TCA, porque era muito fácil. Antes de ser vereador, depois de vereador, depois que terminou meu mandato também, quando a gente ia atender a comunidade num sepultamento, tinha um ônibus que eles colocavam à disposição, então, e respeitava. Eu ia lá visitar seu Laci ou Miguel, sempre cruzava lá com 3, 4 presidentes de associação que tava lá fazendo reivindicação para eles, ajudava muito. Então, eu acho que a forma que o pessoal pensava que era uma empresa, porque aqui não foi concorrência, tirou um e colocou outra. podia funcionar bem ter duas ou três empresas, mas uma empresa só foi, fez a troca, e a troca muito pior que reclama a população hoje, bairro aí que tem ônibus cedo e outro à tarde. Então a pessoa fala, ah, visa lucro, tem que estar o transporte coletivo cheio, mas a partir do momento que a pessoa vai esperar 30, 40 minutos ali, ele arruma outra forma para ser transportado, com Uber, com dá uma maneira, ele não vai esperar o ônibus, porque sabe que vai demorar muito, né?
0: Nós tivemos aí ontem um vereador, ele ontem andou de coletivo, ele foi fiscalizar, eu acho que isso é o papel do vereador, né, Zé?
1: Isso, isso.
0: Fiscalizar, ele pegou o coletivo, pagou a passagem, entrou, achou uma diferença muito grande dentro da empresa, né, ali, e pegou o ônibus e foi pro seu bairro de coletivo. Quando ele deu no ponto que ele, para ele descer, ele deparou, eu acho que ele não tinha deparado ainda, que o ponto lá no bairro dele não tinha aquela proteção de sol, chuva, nem banco para o cidadão. Então, o ônibus para em qualquer lugar e aí ele está fazendo a reivindicação, né? Uhum. Que a empresa venha colocar os pontos dos ônibus, que é a proteção de chuva, de sol, que agora nós estamos no verão, no sol, mas vai vir a chuva agora, e muitos pontos na cidade de Anápolis está abandonado mesmo, viu, Zé?
1: É.
0: Muito ponto, você mora no bairro, você sabe, você mora no bairro, na Maracanã, mas você frequenta muito o Recanto do Sol, né, aquela região, você sabe o quanto que essa região vem sofrendo também por falta de abrigo de ônibus.
1: É, hoje muitas vezes não tem nem marcação mais onde, porque antes tinha um poste lá, quando um local que não tinha uma cobertura, um ponto, tinha um poste de preto e amarelo, era identificação, né? Hoje não tem identificação, você lembrou correto aí, porque não tem identificação. Então aí dá parabéns pro vereador, porque é um papel que, né, que é de representante da comunidade, tanto do líder comunitário como de vereador, tem que ver que realmente como as coisas estão funcionando, né? E isso é muito importante. Eu na minha época de vereador também, eu cruzei algumas linhas aí, mas funcionava bem melhor do que hoje.
0: Eu tô vendo aí, Zé, a dificuldade da liderança comunitária no espaço dentro das secretarias. Eles têm me reclamado muito, porque para eles conseguir alguma coisa, eles têm que procurar um vereador. Aí você sabe que o vereador, queira ou não queira, ele fica meio ciumado, porque ele está pensando que eles têm o líder comunitário como que está tirando o voto dele lá, concorrente dele lá da comunidade. E não é. Né, Zé? Você foi vereador, você sabe perfeitamente que o líder comunitário está no bairro para auxiliar e ajudar até o próprio vereador. O que você acha?
1: Meu pensamento é que isso tem que tá totalmente separado. Eu fui vereador e recebia no meu gabinete vários líderes comunitários e sempre atendia. Lá do Virgem Pai, que eu lembro bem que eu, o Juritinha no meu gabinete, que eu gostava muito dele também, e o seu Benedito, esse pessoal que tava nas lideranças, recebia, não teria problema, porque quando você vai entregar um trabalho lá, o presidente do bairro vai, mas o vereador pode ir também. Então, né, se gera ciúme, atrapalha, quem sofre é a população.
0: É só a comunidade que fica prejudicada. Para falar aqui agora, Zé, um pouquinho, a Foscam Anápolis Goiás e OSC Goiás já se começa a articulação para o primeiro seminário sobre a violência da mulher na cidade de Anápolis. Então nós já estamos criando esse trabalho, já sentamos com o presidente municipal, que é o Jorge Bezerra, para nós fazer um grande seminário, trazer lideranças, pessoas ligada às mulheres que estão sofridas na cidade de Anápolis. Então, a gente está fazendo esse levantamento, vai ser até a nível nacional. Pois é, a Foscam, a OSC Nacional, que está nos incentivando a nós fazermos isso aqui em Goiás, aqui na nossa cidade, para a violência contra a mulher está crescendo cada dia mais. A gente fica, assim, assustado de ver e como a liderança comunitária, o presidente de bairro, também está preocupado com a violência contra a mulher. E vamos fazer esse trabalho, vai ser um grande seminário, vamos fazer na cidade de Anápolis, esse ano ainda, até o mês de outubro, esse seminário tem que ter feito para proteger, ajudar a proteger a mulher. Você não vai, eu tenho certeza que você vai ficar na frente, nos ajudar nesse trabalho, né, Zé?
1: Vou estar presente com o maior prazer e é uma atitude que dou parabéns, porque é muito importante. A gente sabe hoje que o caso de violência contra a mulher está cresceu muito, né? E uma forma de acabar é discutindo isso e levando, né, a realidade às autoridades. É, cobrando aí, vamos ter eleição para o governo, cobrando de quem estiver eleito governador, uma delegacia igual a Anápolis, uma cidade de quase 50 mil habitantes, uma delegacia da mulher que funciona 24 horas. Porque a coisa acontece à noite, na madrugada. E outra coisa, gente que já procurou delegacia me falou que fica

0: 24 horas. Porque a coisa acontece à noite, na madrugada. E outra coisa, gente que já procurou delegacia me falou que fica muito constrangida, porque muitas vezes é atendido por homem. Eu acho que tem que ter mulheres ali dentro também, delegada, agente, da, feminina, para atender esses casos, porque muitas vezes fica constrangido, né? Então acho, viu, parabéns pela atitude aí, João. Acho importante demais. Vou ter o maior prazer de participar com ideia, com que necessitar de mim, para a gente estar efetivando isso, porque é um caso muito sério, muito, e está generalizada a questão de violência contra a mulher.
1: São 18 horas e 30 minutos. 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
2: São 18 horas e 33 minutos na cidade que nós muito amamos.

0: 27 de agosto, né, de 2026. Né, Zé? Estamos quase chegando no meio, no fim do ano.
1: Passando muito rápido.
0: Tá passando muito rápido o ano. E a Foscam Anápolis está aí realizando várias eleições nos bairros, Zé. Onde os bairros que ainda não tem, nas associações que estão com os mandatos vencidos, nós estamos legalizando, porque a Foscam é uma entidade, ela municipal, filiada à estadual e nacional. Então, estamos, o presidente Jorge Bezerra está aí, junto com a sua secretária Tatiane, fazendo esse trabalho aí, cadastrando, vendo os bairros que não têm associação e criando as novas entidades para com que ajude a cidade a crescer.

0: ser e não ficar da situação que está. A OSC Goiás também, que é a organização da sociedade civil do estado de Goiás, onde eu sou coordenador geral, estamos andando em quase todos os estados de Goiás, criando as federações em todo o estado. E semana que vem nós vamos rodar o entorno de Brasília, onde vai termos lá quase 6 federações que vai ser criado no entorno de Brasília a partir de semana que vem. Que aí nós vamos dar uma paradinha por causa das eleições, vamos tomar aquele pulso para não se misturar, né, Zé?
1: É.
0: A liderança comunitária, o movimento comunitário com a política. A gente for para um bairro aí hoje, fazer uma eleição hoje no bairro, vai ter mais político do que o próprio eleitor que vai votar no líder comunitário. É. Dá a sua sugestão.
1: Não, isso eu acho muito importante, viu, João, isso aí, porque quando você está no movimento comunitário, e igual essa parada, é muito inteligente da parte da presidência aí, porque o que acontece? Cria um clima ruim, e aí se o que você apoiou como presidente, porque como cidadão você tem direito, é livre para apoiar quem a gente quiser. Você apoia um, e se por acaso aquela eleição daquele não for, o outro faz marcação. Então, uma forma muito inteligente de você fazer isso. Eu acho o entorno de Brasília um lugar muito necessitado, porque é uma cidade que cresce demais, e o ritmo do trabalho da prefeitura não acompanha. Então, esse dia mesmo eu estive lá em Lusiânia, você vê que tem os bairros que são ali afastados daquele centro ali, que a população sofre muito. Então, essa criação no entorno de Brasília. E eu acho que hoje 30% do eleitorado de Goiás está no entorno de Brasília. Então, uma região muito importante com crescimento acima da média nacional.
0: O que, Zé Chaveiro, é lembrar aqui as pessoas que pediram, João, manda um alô aí para mim, quando você nos horários do movimento comunitário aí. É o nosso companheiro Adonias, lá do bairro Santo Antônio, o próprio nosso vereador Luzimar, que é líder comunitário no Calistópolis, o Afonso, lá no Industrial.
1: Gente boa.
0: A Tequinha, no Jardim Esperança, lá encostado, lá no o Novo Paraíso, a nossa amiga Jailma, Campos do Jordão, doutor Wilton, pensa que advogado bom, que é líder comunitário lá do Campos do Jordão. Hoje é o nosso nosso diretor jurídico.
1: Ah, que bacana.
0: Da nossa liderança comunitária.
1: Está em boas mãos.
0: Tá, né? Um advogado de nome, e ele se assunta bem, um advogado. Estamos aí já com 2 ou 3 advogados, líder comunitário, que está aí junto com a líder, que sabe como que é o valor e o trabalho que tem um líder comunitário. Certo? Então a gente quer parabenizar esses médios doutores que estão aí, os advogados de direito, que está nos procurando para fazer as suas entidades nos seus bairros. Então aí eu quero deixar o agrado, Zé.
1: E um abraço a todos também, que todos são meus amigos e tive o prazer, a maioria a gente já esteve trabalhando junto, né? O Adonias, a Tequinha, o Afonso, né? Então todo mundo aí já tem o nosso conhecimento, nosso respeito e nossa amizade.
0: Você foi presidente da Anapolina?
1: Queria ser presidente, não fui presidente, eu fui diretor de patrimônio da Anapolina, numa época, né? Uma época que deixou muita saudade, uma época que estava Dr. Pedro Canedo, tinha o Leão também, eu brigava ali, o Leão era um cara que brigava, e eu acompanhei a delegação em algumas viagens aí, que foi jogar no Rio de Janeiro, em outros locais, e deixou saudade, né? Porque um tempo eu torço demais para Anapolina, que ela volta a ter um time daquele, né? Porque eu acho que não é muito fácil, mas pelo menos merece no mínimo a Série B do brasileiro, porque a torcida da Anapolina é fanática, ela lota o Jonas Duarte, então, e apesar de ser rubra, eu tô torcendo pro Galo não cair, porque daqui uns dias nós vamos ter clássica na Série C.
0: Aproveitar a oportunidade de convidar todo Anapolino, toda a cidade de Anápolis, para estar no estádio Jonas Duarte neste sábado, né?
1: Sábado.
0: Onde que o Anápolis vai enfrentar o
1: Santa Cruz.
0: Santa Cruz. E depende tudo desse futebol, desse dia. Tem que ganhar para não cair. Depende do Anápolis, né, Zé? Você que tem mais de futebol
1: Depende do Anápolis. E eu também quero convocar todo mundo aqui da cidade, torcedor da Anapolina, os antigos torcedores do Ipiranga, torcedor do Anápolis, e a população que gosta da cidade. O Anápolis na Série C é muito importante, divulgação a nível nacional. Né? O Anápolis jogou em várias cidades que o pessoal fica sabendo onde é Anápolis. Como está a Anápolis, então, e o Anápolis depende da vitória, ganhou, continua pro ano que vem na Série C, então a gente tem que estar torcendo e lotando o João Duarte, porque a torcida, né, é o 12º jogador, então quero aqui convocar todo mundo de Anápolis e tá presente no João Duarte, no sábado, torcendo pro Galo.
0: Eu, Zé, não tô aqui, não vou levantar uma crítica, mas eu acredito que a prefeitura deveria ajudar mais os clubes da cidade de Anápolis. Parece que foi até tirar aquele prêmio que o torcedor, a torcida premiada foi tirada, assim. Aí o torcedor parece que deu aquela puxada para trás, porque o que que você, Zé, fala sobre essa torcida premiada?
1: Não, era um projeto que foi muito importante, né? O estádio estava sempre lotado, muita gente. Eu acho importante. E desde que se não for com dinheiro público, que possa fazer uma empresa. A prefeitura tem muito contato, muita empresa que trabalha na prefeitura, e a prefeitura comprasse uns ingressos e dividisse com a torcida, né? Cada empresa que presta serviço em Anápolis, eu acho que seria. Porque muita gente fala em relação a dinheiro público no futebol, que é uma coisa. Mas traz alegria, traz movimentação na cidade. Eu acho que poder público, se é legal, tem que participar. Né? E dessa forma também, porque muitas empresas que são lotadas em Anápolis, com certeza poderia, uma comprava 50 ingressos, outra 30, outra 20 e distribuísse isso aí para quem gosta de futebol. Acho que também funcionaria bem isso aí.
0: Está faltando atenção de alguém que mexe no esporte e dá uma cutucada lá, né? E ver nas empresas, atrás das empresas. Mas a gente vê também que eu acho que não custa nada no município também. O prefeito nosso, né? Não sei se ele gosta de futebol, de esporte, se ele joga bola ou se não joga bola, também levantar a cabeça e ajudar os clubes. A Anapolina está voltando aí. Tá. E vai precisar de ajuda, sim, de apoio do município, das empresas, da torcida, como a Anápolis está precisando. Então, a gente está vendo aí que os clubes grandes estão engolindo os clubes pequenos. Por quê? Porque eles têm patrocinadores bons e os nossos clubes pequenos não têm patrocinadores grandes para patrocinar. E onde chega, para chegar ao nível que a Anapolina chegou, né? Trouxe São Paulo, trouxe Fluminense, trouxe até o Flamengo já na cidade de Anápolis. Então nós precisamos de dois clubes. Agora é uma empresa, né? Vai ser diferente.
1: Eu acho que o poder público, ele tem que participar, porque pode ser até um dinheiro gastado com divulgação da cidade, né? A Secretaria de Comunicação através disso aí, porque leva o nome mesmo da cidade. Você vê, eu cheguei em muitos lugares aí que tá, o pessoal, quando eu era vereador mesmo, que eu participei de um congresso aí, cheguei lá, sei lá de Anápolis, terra da Anapolina. Então, divulga, né? Então, eu acho que é importante a participação do poder público, trazendo ou com o próprio recurso ali destinado ao esporte, né? Porque tem para esporte de base, que divide para esporte de base e o futebol profissional também. Então, tem meio de chegar lá. Basta boa vontade.
0: Vamos levar um caso de brincadeira aí, um pouquinho de graça. No governo Anapolina de Faria, veio um cidadão de São Paulo, veio visitar a prefeitura de Anápolis no governo de Anapolina. Chegou aqui e perguntou para um secretário como que era o nome da cidade. O cidadão disse Anápolis. E o nome do prefeito? Anapolino. E o nome do time? Anapolina. Mas isso não tem base, tem. Você sobe logo ali, tem uma base logo ali.
1: Então,
0: a cidade tinha tudo na época, né?
1: Não, e João igual fala assim, eu sou muito bairrista. Eu nasci aqui, meu pai tinha uma fazenda aqui para baixo de Interlândia, então é Anapolino, distrito. Sou anapolino, eu brigo pro Anápolis, não vou mudar de Anápolis, eu gosto de Anápolis, sou apaixonado em Anápolis. Eu fui acompanhar a Anapolina no Rio de Janeiro. Jogava contra o América, lá no campo da rua Bariri, lá em Olaria. E um jogador precisou de um medicamento. Eu fui numa farmácia, ao lado do hotel que a gente tava, que era bem no centro do Rio, na Presidente Vargas, e procurei remédio. Eu procurei remédio lá. Cara, tem, vem de outro laboratório. Eu falei, não, eu queria dar teu, eu tô dando Neoquímica. Sabe por quê? Porque eu sei que eu comprando lá, o imposto vinha aqui para Nápoles. Né? Então eu sou muito barrista, defendo a Nápoles acima de tudo. Então, é igual você falou aí, a Nápoles tem tudo.
0: Nápoles tem tudo.
1: Tem tudo.
0: A cidade tem tudo.
1: É.
0: Agora depende do administrador aproveitar o que a cidade tem de tudo, né?
1: É isso. É porque a Nápoles é uma cidade que caminha sozinha. Porque se a gente, se fosse uma cidade fraca, com várias administrações que passou aí que não foi muito bem, a Nápoles já tinha quebrado.
0: É. Eu sim, quando eu falo, você fala que é Napolino Barrista, eu também sou Napolino Barrista. Primeiro, eu nasci aqui.
1: É.
0: Nasci ali na Fazenda Ribuleira, né?
1: Uhum.
0: E cresci aqui na cidade, fui engraxate, fui lavador de carro, batedor de escovão nas casas das madames.
1: Você é um patrimônio, João, você é um patrimônio nosso aqui de Anápolis.
0: É, trabalhei em rádio, né? Na Rádio Cultura, na época, o nosso diretor-geral era o saudoso Hérides Guimarães.
2: Ah.
0: Trabalhei na Rádio Cultura, na época era sonoplasta. Na Rádio Cultura, hein? Só que na época da ditadura, o rádio veio e fechou, né? A Rádio Cultura fechou a Rádio Santana. E ficamos ali chupando o dedo. Mas a cidade não parou. E não pode parar. Anápolis é uma cidade sustentável.
1: É.
0: Ela que sustentou Brasília para construir Brasília.
1: É.
0: Anápolis que sustentou construir a capital Goiânia. Então, a gente tem que tirar o chapéu para essa cidade, que é uma cidade pioneira, é uma cidade de bom trabalho, onde tem boas olarias, boas empresas, então está precisando, eu acredito, de incentivo mais da nossa administração pública.
1: É, político. Realmente o político que gosta de Anápolis, que pensa, né, 24 horas por dia em Anápolis. Então, Anápolis pode ser um celeiro para tudo, como já foi, né? Anápolis abastece o norte goiano, o Pará, até hoje abastece a Bahia, um pedaço da Bahia. Então, Anápolis realmente é uma cidade diferenciada e que ultimamente tem caminhado sozinha, né? Para Rio Verde, daqui uns dias a gente perde também, então.
0: Já perdemos, Rio Verde.
1: Eu acho que hoje nós somos terceiro,
0: a
1: né?
0: A terceira.
1: É, perde pra Aparecida e perde pra Rio Verde.
0: Pra capital, né?
1: Goiânia, que
0: Goiânia,
1: é a primeira, né?
0: E agora Rio Verde, agora a Anápolis tá atrás de Rio Verde.
1: Temos que fazer isso, João, e é uma oportunidade grande que nós estamos chegando aí, que é a política, porque o que que aconteceu? Nós tivemos o senador Nof Kinan, que depois foi governador, Henrique Santillo. Nós tivemos Anápolis, participava de toda a discussão política. E nós temos que levantar isso. Cabe a nós, cidadão anapolino, fazer Anápolis ser esse patrimônio que é para o estado de Goiás novamente. Então, nós que temos que participar, né? E fazer isso, a Anápolis não voltar a ser aquela Manchester Goiânia, aquilo que realmente é e merece ser.
0: Todo avião, onde que eu falo, assim, não você mora. Eu moro na Manchester, Goiânia, na cidade que mais cresce em Goiânia. Mas hoje eu não posso falar isso.
1: É.
0: Hoje eu tenho que falar, eu moro numa cidade que mais está ficando pequena do estado de Goiás. Está diminuindo.
1: E tem uma coisa grave nisso aí, porque o que acontece? A população é muito grande, né? Está crescendo muito, cresceu muito. E se não crescer a questão de trabalho pro pessoal, não crescer na administração pública, não crescer com força política, aí já vai ficar para trás. Aí começa a vir aquele problema. Hoje Anápolis é uma cidade que nós não temos favela, né? Mas tem cidade no Brasil que é do tamanho de Anápolis que tem favela. Então nós não podemos deixar isso acontecer. E só não acontece isso com a força política. Porque a força política consegue trazer empresa, consegue realmente realizar muita coisa para a população. Então isso é uma coisa que pode acontecer na frente se a gente não voltar a ter a nossa força política.
0: E Anápolis tem tudo para crescer. Anápolis, a cidade, tem pulso de crescimento. Nós podemos voltar a ser a Manchester Goiana. Nós podemos voltar a ser sim a melhor cidade do estado de Goiás.
1: É.
0: Hoje uma cidade de 400 e tantos mil habitantes, estamos perdendo aí quase 100 mil de diferença com a Aparecida de Goiânia.
1: É.
0: Pompoanápolis tem 117, 119 anos.
1: É.
0: Então a gente tem que voltar, ver o político. A gente tem que começar a pensar, Zé, desde hoje, desde ontem, colocar pessoas que querem o crescimento da cidade, que pensa na cidade, que pensa nos anapolinos, que pensa no povo da sua cidade, não pensa em si próprio.
1: Temos e a oportunidade está aí, né? Está faltando aí 43 dias, 42 dias para a eleição. Então é uma oportunidade de mudar, porque tudo passa por política, não adianta. Ou você goste ou não goste, se você não gostar e não escolher seu representante, outro vai, escolhe para você e vai comandar você. Então eu sempre falo para as pessoas que não gosto de política. Não, política você tem que gostar, porque ela tá entremeada em tudo. E Anápolis, João, nós temos uma coisa. Anápolis é agraciado por Deus. Anápolis está o coração do Brasil. Anápolis é. Aqui você chega em São Paulo, hoje está fazendo 700 e 800 quilômetros aqui em São Paulo. Então você está no central de fazer distribuição para tudo. Tem uma BR-153, 060, tem essa Norte-Sul aí. Então nós estamos muito bem servidos de tudo. Então, logística nossa, eu

0: 33, 060, tem essa norte-sul aí, então nós estamos muito bem servidos de tudo, então logística nossa, eu duvido que tenha uma cidade no Brasil que tenha essa logística que a Anápolis tem e que pode oferecer para empresário, para empresa chegar aqui e para fazer a distribuição de seus produtos. Então é força política que nós temos que ter e está chegando a hora.
1: Está chegando. É. 4 de outubro está aí.
0: É.
1: Então nós líderes comunitários temos que começar a se alertar, ver o que é melhor para a sua cidade. Eu, isso. O pessoal fala, eu tenho dito que nós temos que votar em candidato à nossa cidade, Zé.
2: Apoiando
0: mais
2: candidato de fora,
1: nossos
2: candidatos aqui.
0: Não,
1: nós
0: é,
1: temos, é. Nós temos que apoiar muito nossos candidatos. Tá? Ah, pô, vai ter voto candidato de fora? Tem, não vai deixar de não ter. É. Certo? Jamais vai parar de ter.
0: É porque faz até parte da democracia.
1: É,
0: faz
1: a democracia. Mas eu acho que o importante é, teve uma campanha passada aí que eu vi um ex-deputado que ele não saiu para fora. Só lançou sua campanha aqui dentro de Anápolis, pediu voto só dentro de Anápolis e não foi eleito. Mas por quê? Porque veio muitas pessoas de fora, tirou voto. Nós temos uma deputada aí que tirou muito voto e nunca mandou uma emenda para a cidade de Anápolis.
0: É,
1: então isso. A minha preocupação de ser de Anápolis é isso aí. É trazer ele ser de Anápolis, ele vai ter que ficar preocupado com a sua cidade. O que é que você fala?
0: Não, eu acho importante isso aí. Agora, o que levou muitas vezes a pessoa a ajudar a candidata de fora foi a falta de oportunidade de conversar, de ser atendido por essa pessoa. E a pessoa, geralmente, muitas vezes, João, já aconteceu comigo, de talvez procurar quem tinha mandato aqui não ser atendido. E em Goiânia ser atendido. Então, isso que acaba tirando um pouco. É muito importante a gente escolher bem as pessoas. Eu acho que se puder escolher da cidade, melhor. Porque bem a pessoa está vivendo na sua cidade. Né? Tem gente que trabalha, tem aí candidato que trabalha muito por Anápolis, eu acho que merece o apoio. Agora tem o antes e tem o pós-eleição também, né? Que o pós-eleição muitas vezes é isso. Eu mesmo já ajudei gente de fora por falta de oportunidade, até de ser pedido para ajudar daqui. Né? Como liderança, a gente tinha que ser procurado e né, para conversar, mas não tivemos essa oportunidade.
1: Viu, Zé? Mas hoje eu tô vendo aqui, ó, Anápolis. Estamos na cidade de Anápolis. A dificuldade até mesmo do líder comunitário fazer, ele é líder comunitário e ele tem o direito de conversar, de ser convidado qualquer partido, qualquer cidadão, qualquer deputado, ele é livre para conversar com qualquer um.
0: É.
1: Só que hoje a liderança comunitária aqui hoje não falar a língua da administração, ele é perseguido, a sua entidade é perseguida, ele não tem aquele trabalho que é para ter.
0: É, eu acho que isso aí é igual eu falei para você aqui no início. É, eleição, ela passou, começa tudo do zero novamente. Né? Independente se você seja do A, ou B, ou C, eu acho que tem que ter essa união. E porque a pessoa, geralmente, João, eu sempre falava, eu nunca trabalhei para mim. Eu preferia. Por exemplo, se a prefeitura, quando eu era vereador, tivesse uma lâmpada, eu trocava na casa do cidadão e não trocava na minha porta. Porque senão ia ficar ruim para mim, né? Então acho que você tem que estar atento com a população, estar de olho no que está acontecendo. E realmente, porque eu vejo deputados, eles têm que levar a emenda e tudo, mas uma emenda de tantos milhões para a cidade que 3 mil habitantes, né? E então isso na hora do vamber da eleição o pessoal vai refletir um pouco e vai pensar, né? Porque eu acho que a política ela passa a eleição não sei se é por medo de você pedir alguma coisa pessoal ou o que é, que o pessoal dá uma sumida, né? Então muita gente ajuda gente de fora justamente por isso, pela facilidade do acesso que tem pós-eleição.
1: São 18h54, Zé Chaveiro. É, Zé, vou fazer uma pergunta para você. Você pretende, ainda tem aquela pretensão de ser vereador, de ser candidato ou ser vereador na grande Manchester Goiana?
2: Novamente?
0: Eu tenho, João, eu tenho, porque eu gosto de política. A política me deu a oportunidade de ajudar muitas pessoas, entendeu? Porque ela abre as portas. Porque chega hoje o Zé Chaveiro que não tem mandato, talvez a porta não abra de imediato. Chega o Zé Chaveiro, vereador, ou qualquer outra pessoa que tenha mandato, a porta abre. E dê oportunidade. João,

0: graças a Deus, assim, é da minha índole, né, de ser honesto, ser trabalhador. Eu, em todo lugar, canto da cidade que eu chego aí, esse dia eu tava fazendo uma visita com uma pessoa lá no Dom Felipe, a pessoa: "Oh, Zé, você não foi candidato na eleição passada, não? Você não veio pedir voto, você já me ajudou muito quando eu morava na Alexandrina." Oi? Em 2014
1: você não foi
0: candidato, não? Não, em 14 não, em 16 eu fui. É, fui na época do Luzimar, 16 eu fui. Então, o que aconteceu? É, a pessoa procurando, assim, né, com satisfação de me receber. Então, graças a Deus, e a política me deu muita amizade, João. A política me deu, eu sou seu amigo, nós começamos, foi através da política, por causa do trabalho em relação à prefeitura, né? Nós trabalhamos junto lá na Secretaria do Meio Ambiente, né? E você me ensinou muito, porque você tinha experiência com as coisas, já estava muito tempo na prefeitura, eu novato. É, 2024, é. É. Então, o que acontece? Você. E a política, a participação política me deu muita coisa boa. Eu estudei lá em Rio Verde, na faculdade, não exerci nem um dia, vim manter um comércio ali na Boa Vista. Do comércio, me convidaram para participar de política, eu gostei. Passou, terminou meu mandato, eu fiz concurso, hoje eu sou efetivo da prefeitura, né? E. Já é tarde para mudar de rumo, né? Então, vou nesse rumo aí. E a política, eu gosto de fazer política, eu gosto de conversar. Eu fui vereador morando no bairro Recanto do Sol, e até então um bairro que não tinha muitas. Um bairro de gente trabalhadora. E o que acontecia, João? Eu, mais de uns 40 meninos nasceu eu levando no meu carro, porque não tinha tanto carro lá, batia na minha porta de madrugada, e eu nunca me incomodei com isso. Então, quando você faz política, para você fazer bem feito, você tem que fazer política. E ser 24 horas por dia. Não adianta. Se você é médico e é bem sucedido, se você misturar com outra coisa, você vai deixar de ser bom nenhum dos dois. Né? Porque você não tem tempo. Se você é deputado e vai ser desenvolve outra profissão, não. Eu acho política é para político. Eu sou desse pensamento. Política é para político. 24 horas por dia.
2: Zé, eu tenho visto aí alguns companheiros até ontem, eles falando: "Ah, Capela, esses políticos só procuram a gente na época da eleição." Assim, porque eles acham que você é cabo eleitoral dele. Se você, ele não achar que você era cabo eleitoral dele, eles te procuravam.
0: É.
2: Mas o papel do líder comunitário é ajudar, sim, também.
0: É.
2: Não é só pedir troca de lâmpada. Não, ele tem o direito também de ir na rua e pedir um voto pro seu candidato, que é aquele que está apoiando o seu pleito na sua comunidade. Eu acho que é favorável o líder comunitário ajudar um político, sim, não tem nada
0: normal,
2: que a ver.
0: É cidadão,
2: é um cidadão, ele tem o mesmo direito, né? Não
0: é
2: porque ele é líder comunitário, ele não pode. Pode, sim. Eu posso.
0: Eu acho, João, que é aí que tem que manifestar mesmo, porque ele está defendendo a causa do povo. Então, o dia que se ele pede o voto, o deputado, o vereador, o prefeito, quem quer que seja eleito, é uma porta aberta que abriu para ele atender a comunidade.
2: Não,
0: né?
2: É real?
0: Então,
2: eu acho que o líder comunitário
0: tem que participar mesmo.
2: Ele não é só o líder comunitário, ele tem que ser político também, ajudar a política, mudar a história da política. Mudar a história, né? Porque nós tinha líder comunitário que era um escândalo, né, Zé? Vamos dar César o que é de César.
0: Mas isso é todos os lugares, né, João? Tem um bom e tem um
2: ruim.
0: Movimento
2: comunitário, dentro da política, dentro
0: da medicina,
2: da igreja,
0: né?
2: A gente vê tudo isso. Mas a gente temos que separar, eu acho que separar o trigo do joio. O líder comunitário tem que ser líder comunitário de coração, gostar e amar e fazer a sua defesa da sua comunidade com coração, aquilo que corre na sua veia.
0: Isso, e ter participação política.
2: Participação política
0: é importante, porque é igual a gente acabou de falar aqui, a política ela tá em tudo, então não existe até, que a gente fala em um ditado popular, a política da boa vizinhança, né? É tudo.
2: Então são 18 horas e 59 minutos, queremos desde já os agradecimentos do nosso companheiro e parceiro José Chaveiro.
0: Ô João, muito obrigado pelo convite, gostei muito de participar, estou sempre à disposição aí, e parabéns, porque é uma forma de se levar o trabalho social, o trabalho para a comunidade, o trabalho dos presidentes de associações de morador, é um canal muito bom que chega. A população anapolina, ela gosta do rádio, ela é muito participativa, questão do rádio, então, parabéns, viu?
2: Boa noite, povo de Anápolis, boa noite, liderança comunitária, até quinta-feira, a partir das 18 horas.

0: governo federal que movimentaram o país no dia de hoje.
1: Olá, boa noite.
2: Boa noite para você que nos acompanha em todo o país.
1: Quinta-feira, 27 de agosto de 2026.
2: Vamos aos destaques do dia.
1: Trabalho e renda.
2: Brasil chega a 103 milhões de pessoas ocupadas entre maio e julho.
1: IBGE revela ainda que taxa de desocupação recua e fica em 5,3% no período. Pablo Mundim.
3: O número de trabalhadores do setor privado com carteira assinada chegou a 39 milhões e 400 mil.
2: Atenção, estudante.
1: Prazo para renegociar dívidas do FIES termina segunda-feira, 31 de agosto. Thaísa Vitória.
4: A iniciativa oferece
2: força na região norte a partir de setembro.
1: Menos chuvas e temperaturas mais altas podem afetar o abastecimento de água e a navegabilidade dos rios.
2: Estados e municípios são orientados sobre.
1: Também aumenta o risco de incêndios florestais. Luana Karen.
5: Tanto nas cidades quanto no campo, a prevenção é a melhor forma de evitar grandes incêndios.
2: Hoje na apresentação da Voz do Brasil, Luciana Vasconcelos e Luciano Seixas.
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2: 1 milhão de pessoas conseguiram uma vaga no mercado de trabalho. Nos meses de maio, junho e julho de 2026.
1: Abre pelo IBGE.
2: A taxa de desocupação ficou em 5,3% no trimestre encerrado em julho e caiu 0,5 ponto percentual frente ao trimestre terminado em abril.
3: O número de pessoas ocupadas chegou a 103 milhões e 300 mil trabalhadores, 1 milhão a mais do que no trimestre anterior. Na comparação anual, foram quase 900 mil pessoas a mais trabalhando. A população desocupada caiu para 5 milhões e 800 mil pessoas, uma redução de 503 mil em relação ao trimestre anterior. A queda foi de 0,5 ponto percentual. Segundo o analista do IBGE, William Catruel, a taxa de subutilização da força de trabalho ficou em 13%.
6: As pessoas fora da força de trabalho diminuiu e também o contingente de pessoas desalentadas, ou seja, aquelas que desistiram de procurar algum emprego, ou se achavam muito velhas, ou se achavam muito jovens, ou por acharem que não há uma ocupação na região próxima. Isso vem diminuindo e foi o que aconteceu nesse trimestre mais uma vez.
3: O número de trabalhadores, 1.400.000. O rendimento médio real do trabalhador ficou em R$ 3.762, reportagem Pablo Mundim.
1: Indústria farmacêutica, médica, de fertilizantes, biocombustíveis.
2: Áreas de cooperação entre Brasil e Índia.
1: É o que prevê um documento assinado hoje entre os dois países.
7: O documento assinado nesta investimentos, a Apex e a Confederação da Indústria Indiana prevê um intercâmbio de informações sobre os mercados dos dois países, o compartilhamento de boas práticas, a promoção de feiras e o incentivo à internacionalização de pequenas e médias empresas, além de promover projetos conjuntos de atração de investimentos e facilitação de negócios entre Brasil e Índia. O ministro do Desenvolvimento, Indústria, Comércio e Serviços, Márcio Elias Rosa, diz que há interesses comuns em setores estratégicos.
8: É o caso do setor farmacêutico, é o caso de bioenergia, de biocombustíveis, é o caso de fertilizantes.
7: A Índia é atualmente o 10º principal destino das exportações brasileiras, enquanto o Brasil é o 20º. As exportações brasileiras para a Índia somaram quase 7 bilhões de dólares. O petróleo bruto aparece como principal produto vendido pelo Brasil ao país asiático. Reportagem Gabriela Noronha.
2: Universitários, fiquem de olho na data.
1: Termina segunda-feira o prazo para renegociar dívidas do FIES, o Fundo de Financiamento Estudantil.
2: Podem participar aqueles que firmaram contrato até 2017.
9: Estudantes com dívidas nos contratos do FIES, o Fundo de Financiamento Estudantil, tem até segunda-feira, 31 de agosto, para pedir a renegociação. A iniciativa oferece condições especiais para renegociar contratos firmados até 2017 e que já estavam na fase de pagamento em maio deste ano. Podem participar estudantes em dia ou com parcelas em atraso, inclusive aqueles com restrição no nome. Após a formalização da renegociação e o pagamento da parcela de entrada, ocorre a retirada do nome do estudante e dos fiadores desses cadastros, quando aplicável. Os descontos e as opções de parcelamento mudam conforme a situação de cada dívida e o perfil do estudante. A renegociação pelo Desenrola FIES deve ser realizada junto ao Banco do Brasil ou à Caixa Econômica Federal. A solicitação pode ser feita pelos canais digitais das instituições financeiras ou presencialmente nas agências. Mais informações estão disponíveis no site do Ministério da Educação, em gov.br/MEC. Thaísa Vitória para a Voz do Brasil.
1: A partir de setembro, o fenômeno do El Niño deve atingir o país de forma mais intensa, segundo especialistas que trabalham na previsão de eventos climáticos.
2: Para a região norte, são previstos períodos de chuvas abaixo da média e temperaturas acima da média.
1: Isso pode trazer impactos na disponibilidade de água, dificultar a navegabilidade dos rios e o acesso a comunidades, além do aumento do risco de incêndios.
2: Para discutir medidas de preparação diante desse cenário, gestores da região norte estiveram reunidos hoje com representantes do governo.
1: A ideia é orientar estados e municípios sobre o planejamento de ações e o acesso a recursos federais.
10: A previsão é que o El Niño se apresente ainda mais forte neste ano, com consequências mais graves entre os meses de setembro e novembro. No norte, a ministra do Meio Ambiente e Mudança do Clima em exercício, Ana Flávia Franco, disse que a preocupação é com os incêndios, principalmente na região amazônica.
11: Identificamos vários focos de queimadas, especialmente na região norte, e deve se intensificar entre os meses de setembro e novembro. É uma região extremamente vulnerável e é uma região que significa para o equilíbrio climático do planeta e, nesse sentido, merece ter uma atenção bastante especial.
10: Entre as medidas previstas diante dos possíveis impactos do El Niño e das mudanças climáticas estão ações relacionadas à segurança hídrica, ao abastecimento de energia elétrica e à prevenção de desastres em áreas urbanas. A ministra da Casa Civil, Miriam Belchior, destacou a importância da atuação integrada entre os entes federativos.
12: Não conseguimos sozinhos de Brasília resolver todas as questões e identificar todos os problemas. Por isso, é importante que os municípios desenvolvam planos de contingência, mapeamento das áreas de risco, também para a gente poder emitir os alertas e mobilizar as equipes locais de defesa civil. Em relação aos recursos hídricos, a priorização de quais são os usos essenciais se tiver a escassez.
10: Também são previstas medidas de monitoramento relacionadas ao abastecimento de combustíveis e alimentos, a atuação da Força Nacional do SUS e a criação de salas de situação para o acompanhamento de temas como incêndios, saúde, estiagem e energia. Reportagem, Márcia Fernandes.
2: E a população pode ajudar a prevenir incêndios em áreas urbanas e remotas.
1: Vamos saber na reportagem quais cuidados devem ser tomados para evitar que o fogo se alastre nessa época.
13: Escassez de chuva, vegetação seca e temperaturas altas. A combinação ideal para os surgimento de incêndios. Tanto nas cidades quanto no campo, o período exige cautela da população. Entre as recomendações do Corpo de Bombeiros está não atear fogo em terrenos como forma de limpeza do ambiente, não colocar fogo em restos de poda, entulho ou lixo.

0: como forma de limpeza do ambiente. Não colocar fogo em restos de poda, entulho ou lixo. Não jogar restos de cigarro acesos nas vias públicas. E não soltar fogos de artifício ou fazer fogueiras próximo a locais com vegetação seca. O capitão Jean Charles, porta-voz da Operação Verde Vivo, do Corpo de Bombeiros do Distrito Federal, destaca que a prevenção é a melhor forma de evitar grandes...
1: Se houver alguém cometendo um incêndio

0: para manejo do solo deve ter autorização dos órgãos ambientais do município ou do estado. Também é possível fazer a queima prescrita em ambientes naturais para evitar a propagação de incêndios florestais. Esse tipo de queima também só pode ser feita com orientação e autorização dos órgãos ambientais. Ao primeiro sinal de incêndio, a recomendação é ligar para o Corpo 193. Reportagem Luana Karen.
1: O trabalho de restauração do Cerrado, desenvolvido pela iniciativa Araticum, ganhou reconhecimento internacional.
2: O projeto foi escolhido pela Organização das Nações Unidas como uma das iniciativas.
3: Foi criada em 2020 para promover a restauração do Cerrado, o segundo bioma do Brasil que abrange mais de 2 milhões de quilômetros quadrados do território nacional e já perdeu mais de 50% de sua vegetação nativa. A iniciar a ciência aos conhecimentos de povos indígenas, comunidades tradicionais e agricultores familiares para ações relacionadas à conservação da água, do clima e da sociobiodiversidade. Daniel Vieira, pesquisador da Embrapa Recursos Genéticos, fala sobre o trabalho que é desenvolvido.
4: Conservar o cerrado de pé, passando por recuperar o cerrado da melhor maneira possível, tentar trazer o cerrado de volta, passa por uma agricultura sustentável dentro das áreas de agricultura e pastagem no cerrado, de conservação do solo.
3: O reconhecimento da iniciativa Araticum Restauração do Cerrado Brasileiro como uma das iniciativas de referência da restauração mundial pela Organização das Nações Unidas aconteceu nesta quarta-feira durante a 17ª sessão da Conferência das Partes da Convenção das Nações Unidas de Combate à Desertificação na Mongólia. Para a Embrapa Recursos Genéticos e Biotecnologia, responsável pela rede, o reconhecimento internacional demonstra que a ciência brasileira está alinhada aos compromissos nacionais e os esforços coletivos de restauração para produzir soluções voltadas ao enfrentamento da crise climática e da perda de sociobiodiversidade. Reportagem Luciana Colares de Holanda.
1: Abertas até o dia 10 de setembro as inscrições para a terceira edição do Prêmio Mulheres e Ciência.
2: A iniciativa dá visibilidade às contribuições de pesquisadoras brasileiras para o desenvolvimento científico e tecnológico do país.
1: Acompanhe na reportagem de Graziele Bezerra.
5: A engenheira agrônoma Mariângela Hungria começou a se interessar por ciência ainda na infância, incentivada pela avó, que transformava as brincadeiras de criança em experiências.
6: Ela lia comigo, ela fazia experiências no fundo do quintal, ela viu que eu tinha esse interesse. Esse dia que ele tinha que ser uma microbiologista.
5: Hoje, ela atua como pesquisadora na Embrapa Soja e se tornou uma das referências mundiais em biotecnologia do solo do Prêmio Mulheres e Ciência, promovido pelo Conselho Nacional de Desenvolvimento Científico e Tecnológico, CNPq. O trabalho mostrava o uso de biológicos na agricultura, como bactérias e fungos benéficos, em substituição aos fertilizantes químicos.
6: E eu realmente passei toda a minha vida tentando provar e desenvolver pesquisas para fazer os biológicos viáveis para uma agricultura altamente produtiva, mas sustentável. No Brasil, a gente quer ser cientista é muito difícil, sabe? O que a gente tem que vencer as barreiras para fazer ciência é muito difícil.
5: O Prêmio Mulheres e Ciência valoriza a produção científica, acadêmicos e científicos mais inclusivos. A diretora de Cooperação Institucional Internacional e Inovação do CNPq, Dalila Andrade Oliveira, explica as quatro categorias de premiação.
7: Incentivo hoje são as jovens estudantes de ensino médio, que a gente já tem de começar a despertar quando ainda nem fizeram opção pela carreira acadêmica. Na categoria estímulo, são pesquisadoras que já estão inseridas no campo científico e que a gente espera que o prêmio dê a

0: elas maior visibilidade. E a terceira faixa individual é a faixa da trajetória. O que esse prêmio faz é reconhecer essa trajetória. E aí a quarta faixa premia as universidades que adotam políticas de valorização da equidade de gênero.
1: As inscrições do prêmio estão abertas até 10 de setembro em gov.br/CNPq. Reportagem Graziele Bezerra.
2: E vamos continuar falando de oportunidades na área de pesquisa e ciência.
3: Estão abertas as inscrições para dois editais que financiam pesquisas aplicadas ao setor produtivo, entre elas a área de inteligência artificial.
2: O primeiro edital oferece bolsas para graduandos em parceria com a iniciativa privada, instituições de governo e entidades do terceiro setor.
3: Já o segundo é o Programa Recursos Humanos em Áreas Estratégicas, Pesquisador na Empresa.
4: O primeiro edital do CNPq, em parceria com a CAPES, faz parte do Programa de Mestrado e Doutorado para Inovação 2026. A iniciativa oferece bolsas para graduandos. O objetivo é estimular a realização de pesquisas de mestrado e doutorado em universidades brasileiras, em parceria com a iniciativa privada, instituições de governo e entidades do terceiro setor. A diretora de Cooperação Institucional Internacional e Inovação do CNPq, Dalila Andrade Oliveira, falou sobre o programa.
5: O objetivo mesmo dessa chamada é desenvolver inovação lá na ponta. Então, o que a gente quer, na realidade, é colada numa agenda de inovação para o país, que tem muito a ver com o que a gente está buscando aí em termos de elevar a capacidade inovadora do país.
4: Já o segundo edital é para o programa Recursos Humanos em Áreas Estratégicas, Pesquisador na Empresa. Este ano será direcionado especialmente para a área de inteligência artificial. É o que explica a diretora de Cooperação Institucional Internacional e Inovação do CNPq, Dalila Andrade Oliveira.
5: São 50 milhões de reais para financiar pesquisas em inteligência artificial em empresas inovadoras, startups.
4: Márcia Mortari é professora e pesquisadora da Universidade de Brasília, a UNB, e já participou do Programa de Recursos Humanos.
6: Eu acho que isso que é a grande vantagem, né? Você fixar pessoas altamente qualificadas para estar trabalhando na empresa.
4: Os interessados em participar do Programa Recursos Humanos em Áreas Estratégicas Pesquisador na Empresa têm até o dia 9 de outubro para enviar a proposta para o CNPq. Já o prazo para o envio das propostas do Programa de Mestrado e Doutorado para Inovação é 11 de dezembro. O endereço é gov.br/CNPq. Reportagem Alisson Machado.
2: E hoje tem estreia aqui na Voz do Brasil com o quadro Ciência na Prática.
3: Toda semana vamos mostrar como a ciência impacta diretamente a vida da população num bate-papo direto e descomplicado.
2: Hoje vamos falar de algo que parece coisa de filme: a pele da tilápia sendo usada no tratamento de ferimentos e queimaduras.
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8: Pesquisa 100% brasileira está inovando o campo da tecnologia médica para o tratamento de feridas e queimaduras graves.
9: Eu sou Edmar Maciel Lima Júnior, médico, cirurgião plástico, coordenador geral da pesquisa da pele da tilápia na Universidade Federal de Ceará. O grupo da gente viu que até hoje no Brasil não havia nenhuma pele animal registrada na Anvisa, que a tilápia é o peixe mais consumido no Brasil e o segundo maior do mundo, além de ser um animal de transmissão de doença, e a pele é um produto de descarte da piscicultura que contamina o meio ambiente. E aí, quando iniciamos os estudos, detectou-se que a pele da tilápia tem uma proteína importantíssima na cicatrização, e esse foi o start para todo o início e desenvolvimento da pesquisa.
8: O que antes era descartado no manejo de peixes, hoje virou um recurso inovador para cuidados médicos que tem despertado interesse até de instituições internacionais.
9: São 406 pesquisadores, 23 coordenadores de área. Hoje nós temos 48 artigos publicados no Brasil e fora. Ganhamos 27 prêmios em primeiro lugar e temos instituições tanto no Ceará como no Brasil. Brasil e no mundo, haja visto como temos o Butantan, a Fiocruz, a própria NASA já fez parceria de pesquisa com a gente.
8: Acompanhe a pesquisa na página da Universidade Federal do Ceará. E esse foi o Ciência na Prática, com produção de Warby Calil e edição de Edinaldo Júnior. E nosso encontro com o Saber Científico volta na próxima semana. Até lá.
3: Você sabe o que podem ser usados na agricultura para ajudar no controle de pragas, na nutrição das plantas e na melhoria do solo.
2: E para incentivar esse tipo de prática na agricultura familiar, o Banco Nacional de Desenvolvimento Econômico e Social vai apoiar a produção mais sustentável.
3: Interessados podem se inscrever até 31 de agosto.
10: Por meio de uma chamada de projetos, o BNDES, Banco Nacional de Desenvolvimento Econômico e Social, vai disponibilizar 40 milhões de reais para apoiar a produção de bioinsumos por cooperativas e associações de agricultores familiares. Os recursos poderão ser destinados à implantação ou estruturação de unidades de produção industriais ou os semi-industriais de bioinsumos para uso próprio, utilizando processos de biotecnologia. O objetivo da iniciativa é estimular a produção de insumos de origem biológica para uso próprio pela agricultura familiar na produção de alimentos saudáveis. Como explica a gerente do Departamento de Inclusão Produtiva e Educação do BNDES, Raquel Zanon.
11: Insumos, eles podem ser, por exemplo, micro-organismos, predadores naturais de pragas e de extratos vegetais que contribuem para o crescimento e para a saúde dos sistemas agrícolas. O seu uso ele está associado a práticas agrícolas mais sustentáveis e à segurança alimentar.
10: Mais informações sobre a chamada de projetos estão disponíveis no site bnds.gov.br/bioinsumos. Reportagem André de Barros Lima.
2: Profissionais da segurança pública poderão participar em setembro do Dia C da Capacitação de Gênero.
3: A formação vai abordar temas como atendimento humanizado, sem revitimização, medidas protetivas de urgência e avaliação de risco em casos de mulheres vítimas de violência.
2: O curso será realizado no dia 2 de setembro de forma presencial nas 27 capitais do país.
3: A coordenadora-geral de Garantia de Direitos e Acesso à Justiça do Ministério das Mulheres, Ana Maria Martins, detalha a capacitação.
12: Essa formação foi pensada para todos os profissionais da segurança pública, corpo de bombeiros, policiais civis, militares, as perícias. E a ideia é que a gente consiga incorporar justamente a perspectiva de gênero, a sensibilização desses profissionais da segurança pública no atendimento às mulheres em situação de violência.
2: As inscrições encerram no dia 28 de agosto e podem ser feitas pelos sites gov.br/MJ ou então gov.br/mulheres.
3: Empresas e representantes do setor de inovação podem participar da escuta de mercado sobre o projeto Nuvem Brasileira.
2: A audiência pública virtual ocorre no dia 3 de setembro, às 10 horas da manhã.
3: O projeto prevê uma solução nacional para armazenamento e processamento seguro de dados da administração pública, com infraestrutura e gestão brasileira.
2: As contribuições do setor podem ajudar a definir alternativas técnicas e contratuais para a implantação da Nuvem Brasileira.
3: Para participar e para obter mais informações, acesse abdi.com.br/nuvem brasileira.
2: E essas foram as notícias do governo federal.
3: Uma realização da Secretaria de Comunicação Social da Presidência da República.
2: Fique agora com as notícias do Poder Judiciário e do Congresso Nacional. Boa noite.
3: Boa noite para você e até amanhã.
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15: Jornada do CNJ destaca a prevenção após 20 anos da Lei Maria da Penha.
16: TSE e Google fecham parceria para ampliar proteção contra uso indevido de IA nas eleições.
15: Para o STJ, concordância expressa de proprietária autoriza a cobrança de taxas por condomínio irregular.
16: Boa noite, eu sou o Arthur Filho.
15: E eu sou Walter Lima.
16: Supremo Tribunal Federal retoma julgamento de ação sobre o acesso de autoridades a registros de conexão de usuários da internet.
15: O caso trata de regras de acesso a dados de IP de usuários. O endereço de IP é um número que identifica a conexão usada por um dispositivo para acessar a internet.
16: Jornada do CNJ destaca a prevenção após 20 anos da Lei Maria da Penha.
15: O evento é promovido desde a vigência da Lei Pablo Lemos.
17: O Fórum Nacional de Enfrentamento à Violência contra a Mulher foi aberto hoje em Campo Grande, Mato Grosso do Sul. Um dos pontos discutidos é saber qual é a razão da violência contra a mulher. Ao fim da jornada de 2 dias, o Conselho Nacional de Justiça vai fazer um documento estratégico com propostas concretas para o aprimoramento da política judiciária nacional de enfrentamento à violência contra as mulheres.
16: A Associação de Moradores em Parcelamentos Irregulares pode cobrar taxas condominiais quando proprietários concordarem expressamente por escrito com a obrigação.
15: Essa conclusão é do Superior Tribunal de Justiça, o STJ. Fátima Uchoa.
18: Um condomínio constituído em parcelamento irregular no Distrito Federal ajuizou ação de cobrança contra uma condômina para receber o pagamento de cotas referentes a cerca de 5 anos. Ao reformar a sentença, o Tribunal de Justiça do DF entendeu que a cobrança era válida diante da assinatura da proprietária do imóvel concordando com as taxas. E a terceira turma do STJ manteve o entendimento, avaliando que o consentimento voluntário torna legítima a exigência das contribuições e afasta a aplicação de precedentes do Supremo Tribunal Federal e do próprio STJ, os quais proíbem a cobrança de taxas de pessoas que não aderiram à associação. O relator foi o ministro Vilas Boas Cueva.
16: O Emprega Lab foi instalado em Mato Grosso do Sul nesta quinta-feira.
15: A iniciativa é um dos pilares da pena justa e emprega do Conselho Nacional de Justiça. Rocine Gomes.
19: O Mato Grosso do Sul se tornou o 10º estado brasileiro a instalar o Emprega Lab. O lançamento foi no Tribunal Regional do Trabalho da 24ª Região, em Campo Grande. O objetivo é capacitar profissionalmente pessoas que estão passando por privação de liberdade ou que deixaram o sistema prisional. O evento contou com autoridades e uma exposição de artesanato produzido por custodiados. Até o fim de setembro, a expectativa é lançar o Emprega Lab no Acre, no Espírito Santo, no Paraná e em Rondônia.
16: TSE e Google fecham parceria para ampliar proteção contra uso indevido de IA nas eleições.
15: Nesta quarta-feira, em Brasília, foi lançada uma campanha para incentivar candidatas e candidatos das eleições gerais de 2026 a utilizarem a ferramenta de detecção por semelhanças. Guilherme Firmino tem mais informações.
20: Desenvolvida pelo YouTube, a tecnologia é capaz de identificar conteúdos gerados por inteligência artificial que reproduzem imagens de uma pessoa. A ferramenta permitirá que os próprios candidatos acompanhem a utilização de sua imagem no ambiente digital, podendo identificar, analisar e, se houver uso indevido de imagem, solicitar a remoção do conteúdo. O presidente do TSE destacou que a parceria representa um esforço conjunto para preservar direitos fundamentais no ambiente digital e fortalecer a confiança no processo eleitoral.
16: Justiça condena o estado do Maranhão a recuperar casarão histórico no centro da capital, em São Luís.
15: Decisão atende a pedidos do Ministério Público Federal, Sabrine Menezes.
21: Com a decisão, o estado do Maranhão tem até 3 meses para apresentar ao IFAM e executar um projeto de obras emergenciais para eliminar os riscos estruturais e conter a deterioração da fachada e da cobertura do casarão, localizado na Rua Portugal. Já o projeto de recuperação integral deve ser executado em até 6

0: localizada na Rua Portugal. Já o projeto de recuperação integral deve ser executado em até 6 meses. Além disso, o Estado deve manter a vigilância patrimonial contínua do imóvel para evitar invasões, ocupações irregulares e novos danos. Em caso de descumprimento das obrigações, a multa é de R$ 1.000 por dia.
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1: A você, uma boa noite.
2: E até amanhã.
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1: Eu sou Paula Groba.
2: E eu sou Humberto Pinheiro.
1: E estes são os destaques de hoje do Jornal do Senado, que começa agora.
2: Congresso antecipa a comissão mista para analisar fim da chamada taxa das blusinhas.
1: Fies pode ter desconto maior para médicos que trabalham em áreas sem atendimento.
2: Pesquisa data Senado. Brasileiras sofrem violência, mas não se reconhecem como vítimas.
1: Boa noite.
2: Boa noite.
1: Para atrair médicos para regiões onde faltam profissionais, um projeto em análise no Senado propõe aumentar o desconto na dívida do Fies a quem trabalhar nessas áreas.
2: A ideia é transformar o abatimento da dívida em um incentivo para levar mais médicos aos locais onde a população mais precisa de atendimento pelo SUS. Quem traz os detalhes é a repórter Patrícia Oliveira.
3: Mais de 60% dos médicos do país estão concentrados em 48 municípios e em capitais com mais de 500 mil habitantes, deixando outras áreas, especialmente na região norte, com escassez de profissionais. Um projeto do senador Dr. Irã, do Progressistas de Roraima, propõe que médicos formados com financiamento do Fies descontem até metade do valor da parcela mensal da dívida quando trabalharem na rede pública em áreas com falta e dificuldade de reposição ou retenção desses profissionais, consideradas prioritárias pelo Ministério da Saúde. Hoje, o Fies já permite abatimento da dívida para médicos que atuam por pelo menos um ano em equipes de saúde da família e em outros grupos específicos que atendem essas regiões. O projeto amplia o benefício para todos os médicos, inclusive especialistas, que trabalharem nos serviços públicos dessas localidades. Para o senador, a proposta, que está pronta para votação na Comissão de Assuntos Sociais, pode reduzir a dívida dos profissionais e levar médicos para onde eles são mais necessários.
4: Damos um alívio grande ao jovem médico que muitas vezes sai da faculdade com uma dívida enorme e, ao mesmo tempo, levamos mais profissionais às estruturas hospitalares, às UBSs, enfim, a todas as estruturas de atendimento do nosso gigante SUS, reforçando o acesso às pessoas que mais precisam nos rincões desse país.
3: Se for aprovado na Comissão de Assuntos Sociais, o projeto ainda será analisado pela Comissão de Assuntos Econômicos.
1: E a Comissão de Direitos Humanos vai criar um grupo de trabalho sobre a suspensão pela Anvisa de um remédio para a distrofia de Duchenne.
2: Essa distrofia muscular é uma doença genética rara e progressiva que causa perda de força dos músculos. A reportagem é de Márcio Maturana.
5: A Comissão de Direitos Humanos fez uma audiência pública com especialistas e famílias de pacientes para debater a situação regulatória do medicamento. Débora Racelli, mãe do paciente Raul, de 6 anos, disse que o Elevides é a esperança das famílias.
6: Aproximadamente no Brasil, temos 15 meninos medicados, como já foi falado. 1.200 meninos no mundo receberam o tratamento através de estudos e via comercial. Eles estão bem, eles estão crescendo, eles estão vivendo, eles estão indo para a escola, eles estão indo brincar. Pode não ter os melhores ganhos no gráfico, mas a doença parou, a doença estabilizou, a doença está dando respiro para que eles sejam crianças.
5: O diretor da Anvisa, Daniel Pereira, explicou que a decisão da agência não é definitiva.
7: Não há decisão imutável por parte da agência. As decisões da agência, elas são feitas conforme os dados que a gente tem no momento, conforme os dados que a gente recebe, conforme os dados que a gente consegue, né, avaliar.
5: O medicamento é aplicado em dose única e os pacientes são acompanhados com relatórios periódicos. O laudo definitivo sobre a eficácia do remédio deve ser concluído em 2020.

0: 2031. A senadora Damaris Alves, do Republicanos do Distrito Federal, que é presidente da Comissão de Direitos Humanos e coordenou o debate, anunciou que vai criar um grupo de trabalho para buscar uma solução no caso do medicamento Elevides.
1: A comissão mista que analisa a medida provisória que zera o imposto de importação sobre compras de até 50 dólares em plataformas virtuais se reúne amanhã para eleger o presidente. Conhecida como taxa das blusinhas, a MP também autoriza o ministro da Fazenda a alterar as alíquotas do imposto de importação sobre remessas postais internacionais. Para compras de até 50 dólares, a alíquota poderá ser reduzida a zero. Já para remessas de até 3 mil dólares, poderá chegar a 30%.
2: O deputado Reginaldo Lopes, do PT de Minas Gerais, foi indicado pelo presidente da Câmara, Hugo Mota, para presidir a comissão. A indicação do relator caberá ao Senado. O parlamentar defendeu a aprovação rápida da MP, que perde a validade no dia 8 de setembro.
3: Nós vamos debater e fazer um grande diálogo com todos os setores econômicos da indústria brasileira, com os parlamentares, senadores, e vamos sim defender a aprovação imediata deste direito do povo brasileiro de poder ter isenção nas suas compras internacionais até 50 dólares.
1: A violência contra a mulher ainda é uma realidade no Brasil e muitas brasileiras não reconhecem como violência situações de agressão que vivenciam no dia a dia.
2: Os dados estaduais da mais recente pesquisa nacional do Data Senado revelam diferenças na percepção da violência de gênero entre os estados e mostram como essa falta de reconhecimento pode dificultar a denúncia e a busca por ajuda. A reportagem é de Raíssa Abreu.
4: A distância entre a violência vivida e a declarada é uma das principais conclusões da pesquisa. Em Alagoas, 36% das mulheres relataram situações de violência sem identificá-las como violência doméstica ou familiar. No Paraná e em São Paulo, esse índice foi de 25%. O presidente do Senado, Davi Alcolumbre, disse em nota que divulgar dados por estado ajuda a entender o problema em profundidade e aumenta a chance de combatê-lo. O coordenador do Data Senado, José Henrique Varanda, disse que o objetivo não é criar um ranking entre os estados.
5: O detalhamento estadual é muito mais importante não para criar um ranking, mas para identificar as necessidades de cada localidade. A gente olha para esses números, a gente vê que ainda estamos assim muito aquém da realidade.
4: A 11ª edição da Pesquisa Nacional de Violência contra a Mulher ouviu 21.641 mulheres nos 27 estados e no Distrito Federal. A pesquisa é uma parceria do Data Senado com o Observatório da Mulher contra a Violência.
6: Eleições 2026.
1: O programa Seu Voto Importa, da Justiça Eleitoral, vai oferecer transporte a eleitores com mobilidade reduzida.
2: A solicitação deve ser feita até 14 de setembro, 20 dias antes da data da eleição. Repórter Pedro Pincer.
7: Eleitoras e eleitores que necessitarem de apoio para se deslocarem até seus locais de votação nas eleições de 2026, contarão com um serviço de transporte individual gratuito. O programa Seu Voto Importa, do Tribunal Superior Eleitoral, busca reduzir as barreiras físicas ao exercício do voto e promover a inclusão de grupos historicamente vulnerabilizados. E foi inspirado em experiências desenvolvidas por tribunais regionais, como o de Pernambuco. Assessor de planejamento do órgão, Acácio Leite, explicou como o Seu Voto Importa funciona na prática.
8: Então nós transportamos eleitores com deficiência visual, deficiência auditiva, paralisia cerebral, síndrome de Down, autismo, deficiência física, todos os tipos de deficiência nós atendemos. No dia das eleições, vai buscar esse eleitor em casa, leva ele para votar até o local de votação e traz ele de volta até a casa dele com toda a segurança e com um apoio técnico bem interessante.
7: A solicitação pode ser apresentada pelo próprio eleitor ou, quando necessário, por seus representantes legais ou de apoio. O pedido pode ser feito presencialmente, diretamente no cartório eleitoral da zona correspondente ou por canais remotos e eletrônicos até 14 de setembro.
1: E amanhã, sexta-feira, começa o horário eleitoral gratuito das eleições 2026. As emissoras de rádio e TV devem destinar tempo para que os candidatos e candidatas divulguem as propostas de campanha para os cargos de presidente da República, deputado federal, governador, senador e deputado estadual ou distrital, no caso do Distrito Federal.
2: A propaganda eleitoral gratuita será veiculada de segunda a sábado com 50 minutos diários em rede, divididos dois blocos de 25 minutos no rádio e na TV. Além disso, 70 minutos serão destinados a inserções de 30 e 60 segundos distribuídas ao longo do dia. O horário eleitoral deve ocorrer até o dia 1º de outubro, 3 dias antes da realização do primeiro turno. Com edição de Paulo Groba e trabalhos técnicos de Eliseu Caires, o Jornal do Senado fica por aqui. Acompanhe agora as notícias da Câmara dos Deputados. Boa noite.
1: Boa noite e até amanhã.
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9: Presidentes estabelecem prioridades para votações do esforço concentrado.
10: Deputados obrigam notificação de distúrbio vocal relacionado ao trabalho.
9: Avança a proposta que permite instalação de faróis auxiliares em caminhões.
10: Boa noite. Uma comissão da Câmara aprovou a instalação de faróis auxiliares em caminhões. A repórter Maria Neves explica por que a medida foi considerada necessária.
11: A Comissão de Viação e Transportes da Câmara dos Deputados aprovou o projeto do deputado Rodrigo Dazaele, do PL do Mato Grosso, que permite a instalação de faróis auxiliares em caminhões que circulam em áreas privadas. Pelo texto, veículos de transporte de carga utilizados em atividades agropecuárias, florestais, industriais e logísticas, poderão ter luzes adicionais, desde que elas possam ser desligadas manualmente para circular em vias públicas. Na opinião do relator, deputado Zé Trovão, do PL de Santa Catarina, a mudança evita que os motoristas sejam punidos simplesmente por terem o equipamento no caminhão. Ele também defende que a iluminação adicional vai tornar a direção de caminhões mais segura.
12: Nós temos hoje muitos veículos que transitam em propriedades rurais, em áreas que são 500, 600, até 1000 quilômetros ou mais, em estradas precárias, estradas de chão. E essas estradas, elas não têm iluminação de nenhum tipo. Às vezes o cara tá transitando, quando ele vê, ele tá em cima de um animal, de um boi, de um cavalo ou de um animal silvestre e acaba acontecendo um acidente. Se ele tem as lâmpadas auxiliares, ele consegue ter um foco maior, mais longe desses animais, dessas estradas.
11: Pelo texto aprovado, o condutor que trafegar por via pública com iluminação auxiliar ligada incorrerá infração grave a ser punida com multa e retenção do veículo para regularização. Uma pesquisa realizada pela Fundação Instituto de Pesquisas Econômicas e a Secretaria Nacional de Trânsito apontou que caminhões e ônibus respondem por aproximadamente 4% dos veículos em circulação no país. Isso corresponde a cerca de 4.900.000 veículos. A proposta que permite a instalação de faróis auxiliares em caminhões ainda será analisada pela Comissão de Constituição e Justiça. Da Rádio Câmara de Brasília, Maria Neves.
6: Transportes.
9: Júlio Arco Verde, do PP do Piauí, apoia a proposta que muda as regras de cobrança do IPVA. O texto estabelece a alíquota máxima de 1% sobre o valor venal dos veículos e determina que os estados possam conceder descontos para modelos menos poluentes.
10: A proposta considera exclusivamente o peso de fábrica do veículo, em vez do valor de mercado, para o cálculo do IPVA. Júlio Arco Verde acredita que a medida torna a cobrança do imposto mais justa e alinhada a modelos adotados em outros países.
6: Consumidor.
9: Embalagens de produtos industrializados não poderão exibir fotos de componentes que não fazem parte da receita. É o que determina o projeto de Félix Mendonça Júnior, do PDT da Bahia, segundo o qual as ilustrações orientam mais a decisão de compra do que a leitura da lista de ingredientes.
10: Além disso, o projeto de Félix Mendonça Júnior prevê que a Anvisa estabeleça o teor mínimo de ingredientes, como chocolates, frutas e queijos, para destaque nas embalagens, seguindo padrões internacionais de composição e denominação de alimentos.
6: Direitos humanos.
9: Gervásio Maia, do PCdoB da Paraíba, defende a aprovação de projeto que obriga academias a trazer informações e instruções em braille nos equipamentos. Relator da matéria na Comissão de Constituição e Justiça da Câmara, o deputado afirma que o objetivo é ampliar a autonomia das pessoas com deficiência visual.
10: Gervásio Maia argumenta que a adaptação promove a inclusão desse público nas atividades físicas, contribuindo também para a redução do risco de acidentes durante a prática dos exercícios.
9: A alteração no Estatuto do Índio vai garantir a disponibilidade de intérpretes de línguas de povos originários em atendimentos públicos a indígenas. A relatora da matéria na Comissão da Amazônia, deputada Dilvanda Faro, do PT do Pará, pede urgência na aprovação do texto.
10: Dilvanda Faro explica que a medida amplia o acesso a direitos e a serviços essenciais, priorizando a contratação de intérpretes das próprias comunidades para facilitar a comunicação e evitar a criação de cargos permanentes.
6: Justiça.
9: Devedores de pensão alimentícia podem ser proibidos de entrar em estádios de futebol e outros eventos esportivos. A restrição está prevista em um projeto apresentado por Rodrigo Gambale, do Podemos de São Paulo.
10: A proposta exige que os organizadores dos eventos barrem os inadimplentes na entrada, inclusive por biometria. Rodrigo Gambale acredita que a medida protege crianças e adolescentes e dá mais agilidade à cobrança das pensões.
6: Segurança Pública.
9: Alexandre Leite, do União de São Paulo, propõe aumentar a pena para quem fizer falsa acusação de violência doméstica e familiar. O deputado explica que a ideia é alterar o Código Penal para endurecer a punição do crime de denunciação caluniosa.
10: O texto também prevê que a concessão de medida protetiva com base em denúncia falsa passe a configurar o crime de denunciação caluniosa. Alexandre Leite afirma que a medida busca preservar a credibilidade do sistema de proteção às vítimas e punir quem agir de má fé.
6: Desenvolvimento Regional.
9: Projeto de Domingos Neto, do PSD do Ceará, busca ampliar a utilização do reuso de água e da dessalinização em regiões afetadas pela seca. O deputado também inclui no texto incentivos de financiamento para projetos que adotarem essas tecnologias.
10: Domingos Neto explica que a iniciativa facilita o acesso a financiamentos para projetos que promovam fontes complementares de abastecimento de água. Ele acrescenta que a medida prioriza a eficiência do uso da água, além de preservar os mananciais.
6: Trabalho.
9: Os deputados aprovaram um projeto que obriga a notificação do distúrbio vocal relacionado ao trabalho como doença funcional. A repórter Paula Bittar tem os detalhes.
13: A Comissão de Constituição e Justiça da Câmara aprovou o projeto que determina a notificação compulsória do distúrbio vocal relacionado ao trabalho como doença funcional. O objetivo é aperfeiçoar as políticas públicas e proteger a saúde vocal de profissionais que utilizam a voz como instrumento de trabalho, em especial professores e teleoperadores. O autor do projeto, deputado Rogério Correia, do PT de Minas Gerais, ressaltou que o distúrbio é uma doença que está extremamente associada ao trabalho.
14: Ela vai influenciar na vida das pessoas e precisa de ter o tratamento relacionado ao trabalho, por isso uma doença do trabalho. Assim colocado, leva os professores a ter uma proteção pela profissão que ele exerce.
13: O projeto considera distúrbios vocais relacionados ao trabalho quaisquer formas de desvios vocais relacionados à atividade profissional que diminuam, comprometam ou impeçam a atuação ou a comunicação do trabalhador. A proposta que determina a notificação compulsória do distúrbio vocal relacionado ao trabalho como doença funcional já pode seguir ao Senado. Da Rádio Câmara de Brasília, Paula Bittar.
10: Ayrton Faleiro, Ribeiro, do PT da Bahia, comemora a aprovação na Câmara do fim da escala 6x1. Na avaliação do deputado, a medida amplia direitos e melhora a qualidade de vida da classe trabalhadora.
9: O parlamentar também afirma que a mudança representa um ganho para a economia e destaca a participação de trabalhadores, dos parlamentares e do governo federal na aprovação da proposta. Para Ayrton Faleiro, a medida garante mais dignidade aos trabalhadores brasileiros.
15: A aprovação do fim da escala 6x1, estabelecendo 2 dias de descanso para a classe trabalhadora, para cuidar da família, para cuidar da saúde, para cuidar do esporte, para cuidar da sua religiosidade, é um ganho fundamental.

0: família, para cuidar da saúde, para cuidar do esporte, para cuidar da sua religiosidade, é um ganho fundamental para a nossa economia. Quem está de parabéns mesmo são os trabalhadores e trabalhadoras do Brasil, que agora vão ter uma condição mais digna para, além do trabalho, uma vida melhor.
1: Saúde.
2: É de Josenildo, do PDT do Amapá, projeto que proíbe a prescrição e o uso de implantes hormonais para fins estéticos ou melhoria do desempenho físico. O projeto prevê que esses produtos somente sejam indicados para diagnóstico compatível e respaldo científico.
3: Josenildo propõe que farmácias e estabelecimentos registrem o profissional responsável, o paciente, a composição e o lote de cada implante. O congressista explica que o registro de cada implante permite identificar prescrições que usam diagnósticos médicos como justificativa para fins estéticos.
1: Previdência.
2: Eduardo da Fonte, do PP de Pernambuco, apresentou o projeto que determina o pagamento provisório do benefício de prestação continuada quando o INSS não analisar o pedido em até 45 dias. Ele explica que a implantação deverá ser feita em até 5 dias úteis após o fim do prazo.
3: Eduardo da Fonte esclarece que o pagamento temporário não substitui a análise definitiva do INSS. Ele acrescenta que, se o pedido for negado, o benefício será interrompido depois de assegurado o direito de defesa, sem devolução automática dos valores recebidos de boa-fé.
1: Cultura.
2: Projeto de Adriano do Baldi, do PP de Goiás, inclui o Dia Nacional do Povo Cigano, celebrado em 24 de maio, no calendário oficial de eventos nacionais. Ele explica que a medida visa incentivar a realização de campanhas educativas e de combate a estereótipos.
3: Embora 24 de maio já marque o Dia Nacional do Cigano, Adriano do Baldi diz que o reconhecimento oficial da data vai dar mais visibilidade a esta comunidade histórica e vai fortalecer o acesso a direitos básicos como documentação, saúde, educação e moradia.
2: Pastor Diniz, do União de Roraima, é favorável à renovação da permissão para que a Rondovisão Rondônia Rádio e Televisão continue operando uma emissora de rádio FM em Ji-Paraná por mais 10 anos.
3: O relator da proposta na Comissão de Comunicação afirma que a documentação apresentada pela empresa atende às exigências legais e às normas do colegiado. Por isso, o pastor Diniz defende a homologação do ato do Poder Executivo pelo Congresso Nacional.
1: Educação.
2: Projeto de Da Vitória, do PP do Espírito Santo, prevê descontos a participantes do FIES com pagamentos em dia ou em atraso de até 90 dias. Ele argumenta que a proposta permite que o beneficiário quite a dívida à vista sem pagar juros e multas, com desconto de até metade do valor financiado.
3: Da Vitória também propõe parcelamento em até 150 meses, com eliminação de juros e multas, além de desconto de até 30% sobre a dívida principal. O deputado diz que as renegociações devem alcançar os bons pagadores, desde que não provoquem perda de receita para o fundo estudantil.
1: Votação.
2: Em reunião com o presidente da República, os presidentes da Câmara, Hugo Mota, e do Senado, Davi Alcolumbre, definiram os projetos que terão prioridade na semana de esforço concentrado do Congresso. O repórter José Carlos Oliveira tem os detalhes.
4: Os presidentes da Câmara dos Deputados, Hugo Mota, e do Senado, Davi Alcolumbre, se reuniram com o presidente Lula no Palácio Alvorada e definiram 5 propostas com prioridade de votação entre 1º e 4 de setembro, último esforço concentrado do Congresso antes da eleição de outubro. 4 propostas já foram aprovadas pelos deputados e estão em análise no Senado. O fim da escala 6x1 de trabalho semanal, a chamada PEC da Segurança Pública, a Política Nacional de Minerais Críticos e Estratégicos e os incentivos fiscais para a instalação de data centers no Brasil, batizados de Redata. O presidente da Câmara, Hugo Mota, elogiou a possibilidade de avanços legislativos por meio de diálogo e cooperação institucional.
5: Mais feliz ainda de ver essas matérias que passaram na Câmara, como a PEC da Segurança, a PEC do fim da escala 6x1, o projeto dos minerais críticos, que é um projeto estratégico para o país, de soberania nacional, e também o Redata.

0: Que além do ponto de vista dos investimentos que o Brasil irá receber, nós teremos condição também de armazenar os dados da população brasileira aqui em nosso país, não mais dependendo de outros países.
1: O quinto item da pauta prioritária é a medida provisória que zera temporariamente a chamada taxa das blusinhas, ou seja, a cobrança do imposto de importação federal de 20% sobre remessas postais internacionais de até 50 dólares. Hugo Mota lembrou que a medida provisória perde a validade em setembro, com riscos de prejuízos para milhões de brasileiros que compram pela internet. Mota indicou o deputado Reginaldo Lopes, do PT de Minas Gerais, para presidir a comissão mista sobre o tema. Os deputados aprovaram a PEC da segurança em março. O texto garante mais recursos para o setor, inclusive por meio da destinação de dinheiro arrecadado com as BETs para o Fundo Nacional de Segurança Pública e o Fundo Penitenciário Nacional. O fim da escala 6x1 foi aprovado pela Câmara em maio. O projeto prevê jornada de 40 horas semanais em 5 dias, com 2 de descanso e sem redução de salário. Também em maio, os deputados aprovaram a Política Nacional de Minerais Críticos, com incentivos governamentais à exploração de minerais considerados fundamentais na produção de tecnologias, como smartphones, carros elétricos e sistemas militares. O projeto de lei do REDATA, Regime Especial de Tributação para Serviços de Data Center, foi aprovado pela Câmara em fevereiro. Da Rádio Câmara de Brasília, José Carlos Oliveira.
2: A quarta edição do concurso Eu e a Lei está com inscrições abertas. A Câmara dos Deputados convida crianças e adolescentes de 10 a 17 anos de idade a produzir

0: Ali. Participem.
1: Economia. Dr. Luiz Ovando, do PP de Mato Grosso do Sul, defende a proposta de emenda à Constituição que amplia a tributária para igrejas e entidades filantrópicas. O texto já foi aprovado na Câmara e seguiu para análise dos senadores.
2: O deputado afirma que a medida é o trabalho social desenvolvido por igrejas e organizações beneficentes, ampliando recursos ao atendimento da população. Dr. Luiz Ovando acrescenta que a proposta prevê mecanismos de devolução tributária para evitar cobranças consideradas excessivas.
3: Quando você compra uma lâmpada, compra alguma coisa em supermercado, então isso tudo é tributado. Então, se já está tributado e o cidadão, membro da igreja, já paga imposto de renda, se ele tiver uma empresa, ele também recolhe esse valor, nós estamos aqui, através dessa PEC, defendendo o fato de que as instituições e também as filantrópicas que prestam serviço à comunidade sejam isentadas, sejam imunizadas, vamos dizer assim, desse recolhimento. E se acontecer, isso seja devolvido através de um cashback.
1: Zé Neto, do PT da Bahia, apresentou o projeto que cria o programa Fazer o Bem para a Melhor Idade, que permite a empresas abater do imposto de renda valores destinados a idosos que vivem em asilos ou casas de repouso.
4: E o que que nós queremos? Que nesse projeto a gente vai atender os idosos com rendimentos mensais inferiores ao limite da isenção de imposto de renda que estejam nos abrigos de idosos e casas de idosos. Que a tendência é que isso cresça muito. Quem dá assistência a esses idosos? Como vão ser assistidos? Cada dia você tem menos pessoas na família e você vai ter muito mais pessoas que não vão ter esse atendimento. E isso é uma forma de dar uma atenção e uma assistência junto com a ordem governamental, com Estado, município, Estado, União, para que a gente possa diminuir essas dificuldades que são vividas pelos idosos no Brasil.
2: Zé Neto explica que, pelo texto, cada empresa poderá apoiar até 3 idosos com abatimento limitado a 5% do imposto devido por ano. Para ter direito ao incentivo, a pessoa jurídica deverá obter o certificado amigo do idoso após a habilitação junto à Receita Federal.
1: Bandeira de Melo, do PV do Rio de Janeiro, é um dos autores da proposta de emenda à Constituição que busca preservar incentivos estaduais e municipais a projetos culturais e esportivos após a reforma tributária. O texto permite que empresas continuem apoiando iniciativas desses setores com abatimento de parte do imposto devido.
2: Bandeira de Melo alerta que a substituição do ICMS e do ISS pelo novo imposto sobre consumo pode abrir brecha para a extinção de mecanismos usados hoje no financiamento da cultura e do esporte.

0: O objetivo da proposta é criar regras nacionais uniformes sobre o tema.
1: Termina agora o jornal Câmara dos Deputados, produzido pela Rádio Câmara, com trabalhos técnicos de Wellington Teles e apresentação de Luciana Vieira e Val Monteiro. Boa noite.
0: A Voz do Brasil volta amanhã. Uma boa noite para você.
2: Você ouviu A Voz do Brasil. Boa noite.

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3: Hora certa para você na Nova FM, são 20h01.
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4: Ótima noite para você, são 20h06 aqui na Nova FM. Vamos juntos por aqui, o pessoal aí também, nossos queridos e amigos patrocinadores aí, Açaí, Teria, Mix, pessoal aí do Boi Gordo também, um abraço para vocês, Dafa Pneus, meu querido amigo Danilo. 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Deus abençoe vocês aí, obrigado, hein, pelo carinho aí, tudo de bom.
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10: Olha, fique ligado e aproveite. Estou por aqui, sou Silva Gomes, A Noite é Toda Nossa, são 20h14. Que legal, hein? Pessoal, aí no Instagram também, na 9FM _ Anápolis. Um abraço aí, a Rejane também está curtindo. Geralda, um abraço aqui. A Márcia também está lá, né? Curtindo a 9FM em Brasília. Olha aí, em Vianópolis, meu amigo Paulo. Alô, Divinário também do restaurante aí, ó. Trilha, restaurante lá em Planalmira. O Rodolfo também da Flora. Um abraço aí, Jonisvaldo, nosso promotor aí, né? Tá aí. No Salermo Supermercado, aí no bairro São João. Ótima noite pra você, Claudinei, também da Borracharia, aí na Vila Esperança. Olha, você pode mandar sua mensagem, pode ligar, pode pedir sua música, deixar o seu alô. É o 629-9261-6515. A sua participação é mais do que especial. Vamos juntos por aqui. 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Onde quer que você esteja, estamos juntos. 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

Essa é boa demais aí pra você na Nova FM. Vamos com música bonita por aqui, são 20h19. Canta bonita aí. É o Bruno Marrone.

0: Essa é boa demais, e pra você com Bruno Marrone por aqui, tá chegando o meu amigo Jefferson Costina aí na Vila Esperança. Alô, meu amigo Paulinho lá no Vivian Park. Olha a turma boa aí, Costino também aí. O pessoal lá da Estação das Carnes, em frente ao feirão do Renicuri. Ótima noite pra vocês, tudo de bom. Aqui, ó. É a 87.9, a 9 FM, a rádio que defende Anápolis. Em cada horário, um amigo no seu rádio. Amanhã, às 6 da manhã, tem a MPH tocando o que te toca com muita música pra você.
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Olha pelo Instagram aí, tá aí, Nova FM, Maria Eduarda, na Bélgica. Um abraço aí, Cauã também. Ótima noite pra vocês. Obrigado por esse carinho da audiência. Aí, meu querido amigo Daniel, lá do Supermercado Almeida, em Petrolina de Goiás. Abraço aí, ótima noite. Deixa eu mandar um alô aqui pro Igor Maia. Cai aí, o Igor. Mas a gente volta e estabelece aqui, viu, o sinal do Instagram, ok? Lá no Bar de Lourdes, Papai Maia. Alô, meu querido Igor Maia. Cadê os áudios, meu querido? Pode mandar aí, viu? Família bonita, maravilhosa, está lá na sintonia. 20 horas e 27 minutos à noite é nossa.

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2: 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Um abraço aí, o Danilo. Um abraço pessoal no Instagram também. Olha o pessoal aí também curtindo aí a Nova FM lá na Vila Esperança. Alô, Dalva. Alô, Letícia. Alô, Jéssica. Toda essa turma aí. Ótima noite pra vocês. Olha aí, ó. Acidente de amor. Sou Silva Gomes. À noite, a nossa 20 horas e 36 minutos.

Essa aí, ó, Acidente de Amor com Gino e Geno. Por aqui tá chegando mais música. É o Zezé e o Luciano na Nova FM, a rádio que defende Anápolis com muito carinho. Alô, Bazani, a turma aí no Recanto do Sol. Você vai ver, segura aí, ó.

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